0: é por nós pecadores, agora e na hora de nossa morte. Amém.
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3: Olá, boa noite.
4: Boa noite para você que nos acompanha em todo o país.
3: Quarta-feira, 26 de agosto de 2026.
4: Vamos aos destaques do dia.
3: Defesa de crianças, adolescentes e mulheres no ambiente digital.
4: Discord é acionado na justiça por falhas na proteção de menores.
3: Ação civil pública foi apresentada pela Advocacia Geral da União. Graziele Bezerra.
4: A ação civil pública cobra que a plataforma Discord adote medidas efetivas para a proteção de crianças, adolescentes e mulheres no ambiente digital. O combate a crimes cibernéticos e as ameaças no ambiente digital contam com o apoio do CyberLab, Laboratório de Operações Cibernéticas.
3: Quem conversou com a gente sobre o assunto foi o coordenador, delegado Alessandro Barreto.
5: O CyberLab está ajudando as polícias estaduais a identificar a pessoa se achava acima de qualquer suspeita e se escondia por detrás de conexões de internet.
4: Atenção, diretores e professores de escolas públicas.
3: Está na hora de escolher os livros didáticos que serão utilizados em sala de aula a partir do ano que vem. Thaís de Araújo.
6: A seleção deve ser feita com a participação da equipe escolar, levando em consideração a proposta pedagógica, as características e as necessidades da comunidade.
4: Hoje, na apresentação da Voz do Brasil, eu, Luciana Vasconcelos e Luciano Seixas.
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4: A arrecadação do governo federal chegou a 289 bilhões e 300 milhões de reais no mês de julho.
3: Um aumento de quase 9% em relação a julho de 2025.
4: O mês foi marcado pelo desempenho favorável de setores como indústria, serviços e arrecadação de impostos.
7: Na comparação com julho do ano passado, o resultado representa crescimento real de quase 9%, já descontada a inflação. Entre os fatores que contribuíram para o resultado estão o aumento da arrecadação da Previdência Social e o crescimento das receitas com PIS e COFINS associado ao aumento das vendas. Destaca Claudemir Malaquias, chefe do Centro de Estudos Tributários e Aduaneiros da Receita Federal.
8: Os fatores que contribuíram para o resultado do mês de julho, na comparação com o mesmo período do ano passado, foram os seguintes: o desempenho da indústria, um crescimento de 1,05%. A venda de bens, um crescimento de 4,93%. A venda de serviços, um crescimento de 2%. A massa salarial teve um crescimento nominal de 10,19% em relação ao ano passado. E o valor em dólar das importações, um crescimento de 12,16%.
7: O desempenho também é positivo no acumulado do ano. De janeiro a julho, a arrecadação chegou a 1,876 bilhões de reais. Em valores corrigidos pela inflação, o crescimento foi de quase 7% em relação ao mesmo período de 2025. Reportagem Pablo Mundim.
3: O Índice Nacional de Preços ao Consumidor Amplo 15, o IPCA 15, considerado uma prévia da inflação oficial do país, ficou em menos 0,4% no mês de agosto.
4: Contribuíram para o resultado os setores de habitação, com queda de 1,41% nos preços, transportes com redução de menos 1% e alimentos e bebidas com queda de 0,57%.
3: No setor habitação, o destaque foi para a redução no valor da conta de luz. E nos transportes, a queda no preço da gasolina.
4: Já no setor de alimentos e bebidas, os destaques ficaram por conta do tomate, batata inglesa, cenoura e café moído, que ficaram mais baratos no período.
3: Crianças e adolescentes estão no centro de uma ação civil pública contra a plataforma de comunicação Discord.
9: O motivo são possíveis falhas na proteção desse público, que teriam resultado em crimes e situações de violência.
3: A ação prevê obrigações para que a empresa aprimore mecanismos de prevenção e proteção.
4: A ação civil pública cobra que a plataforma Discord adote medidas efetivas para a proteção de crianças, adolescentes e mulheres no ambiente digital. Voltada inicialmente para as comunidades de games, hoje a ferramenta é usada por públicos variados e permite o compartilhamento de textos, arquivos de voz e vídeo e transmissões de modo público ou privado. Porém, segundo o governo, tem apresentado falhas na segurança e mecanismos de proteção a menores, como explica o advogado-geral da União, Jorge Messias.
10: Não há, por parte da plataforma, a adoção de requisitos mínimos estabelecidos na legislação brasileira, em especial no ECA digital, e a ausência dessa rede de proteção tem levado a situações de ordem absolutamente criminal, envolvendo crianças, adolescentes, mulheres e animais. Tentamos, por 2 semanas, construir um termo de ajustamento de conduta. A empresa, num primeiro momento, demonstrou o interesse de assumir compromissos significativos com o Estado brasileiro, mas, infelizmente, recusou a assinatura do termo no último momento.
4: O fato mais grave e recente envolvendo a plataforma foi a morte de uma adolescente de 13 anos no Mato Grosso do Sul, que tirou a própria vida durante uma transmissão ao vivo pelo Discord. O secretário nacional de Direitos Digitais, Vitor Fernandes, diz que a plataforma demorou a agir, mesmo quando foi notificada.
11: Essa live durou mais de 2 horas, ela começa por volta de 2h20 da manhã, 4h15 da manhã, já completando quase 2 horas, servidor foi derrubado. As contas dos investigados envolvidos só foram banidas da plataforma 24 horas do ocorrido.
4: O ministro da Justiça e Segurança Pública, Wellington César Lima e Silva, lembrou que as plataformas digitais devem se adequar ao país.
12: É uma resposta que busca fazer valer que qualquer plataforma nacional ou estrangeira não venha a descuidar dos limites impostos pela lei.
4: A ação pede que a plataforma reforce os mecanismos de controle parental, amplie a cooperação com autoridades brasileiras e implante sistemas que identifiquem situações de riscos para menores. É exigida ainda a criação de mecanismos específicos de detecção e moderação de conteúdos com práticas de maus tratos, violência, mutilação e crueldade contra animais. A plataforma tem até 15 dias para se adequar, sob pena diária de R$500 mil. Também é pedida a condenação da empresa em R$500 milhões por dano moral coletivo, valor que poderá ser revertido ao Fundo de Defesa de Direitos Difusos. Reportagem Graziele Bezerra.
9: Crianças e adolescentes devem ser orientados sobre os riscos existentes na internet e estimulados a conversar com adultos de confiança sempre que sentirem desconfortáveis durante interações online.
3: Caso alguém solicite sigilo sobre conversas, fotos ou qualquer outro conteúdo, o fato deve ser comunicado imediatamente aos pais ou responsáveis.
9: São orientações do delegado Alessandro Barreto, coordenador do CyberLab, o laboratório de operações cibernéticas ligado ao Ministério da Justiça e Segurança Pública.
3: Em entrevista à Voz do Brasil, o delegado falou comigo e com a Mariana Jungmann sobre a atuação do CyberLab no combate a crimes cibernéticos e ameaças no ambiente digital. Vamos ouvir.
13: Delegado Alessandro Barreto, bem-vindo à Voz do Brasil, um prazer ter o senhor conosco aqui. Vamos falar então sobre o CyberLab, o trabalho de inteligência que ficou concentrado nele a partir da sua criação. Explica para o nosso ouvinte que trabalho é esse.
5: Bom, bom estar aqui com vocês, obrigado pelo convite. Bom, o que o CyberLab faz? O CyberLab é uma unidade do da Secretaria Nacional de Segurança Pública, e ele é um laboratório de operações cibernéticas. A pessoa acha que é até um super laboratório, estilo Matrix, mas não, nós temos lá policiais capacitados, a grande parte do time são de meninas cybergirls, então assim, são as meninas que fazem um trabalho espetacular nessa área, e essa unidade ela apoia as polícias estaduais trazendo informação qualificada para ajudar em diversos contextos, como por exemplo no enfrentamento a fraudes eletrônicas, em ameaças contra escolas. Então se tem esse trabalho qualificado que ajuda certamente a salvar vidas e a evitar tragédias.
3: Quais são os crimes mais identificados pelo laboratório e nesse contexto o que é que tem chamado mais atenção?
5: Bom, o que que a gente tem visto aí nos últimos anos e principalmente pós pandemia? A migração do crime do espaço físico para o espaço virtual. Então a gente tem visto um aumento considerável de crimes, de principalmente envolvendo fraudes e golpes online, como invasão de conta de WhatsApp, de redes sociais, falsa central. A gente tem visto isso muito. Nós temos visto também vários problemas, principalmente o extremismo digital, crimes de ódio. Eu fico indignado como policial e principalmente como cidadão. Muita misoginia, um ódio contra mulheres e meninas que dá nojo, que dá asco dessas pessoas. Então a gente tem visto muito esse contexto também. E de maneira geral, a gente tem visto o crime migrar da rua para internet. E nesse contexto, o CyberLab está ajudando as polícias estaduais a identificar pessoas que se achavam, a pessoa se achava acima de qualquer suspeita e se escondia por detrás de conexões de internet.
13: Bom, o senhor mencionou crimes como fraudes, né? Estelionatos e tal. Esses a gente já imagina quem são as pessoas por trás, são os bandidos comuns, vamos dizer assim. Mas o senhor mencionou também crimes de ódio, crimes de misoginia. Quem são as pessoas por trás desses crimes e qual é o perfil dos criminosos e das vítimas, delegado?
5: Isso, bom, o perfil das vítimas, boa parte, principalmente relacionada a crimes de ódio, a gente encontra de mulheres, meninas, entendeu? Às vezes até meninas novas, adolescentes. E o criminoso, o que que a gente tem visto antigamente, que eu falo, há pouquíssimos anos, porque muda muito rápido na internet, a gente via maiores aliciando menores para cometer delitos. Hoje a gente já está vendo menores aliciando menores para cometer delitos. Quando se fala de internet, de uma maneira geral, quando vai se tratar de vítimas de fraudes, antes falava que o pessoal idoso, pessoal com a idade um pouco mais avançada, estava mais suscetível para isso. Hoje é todo mundo, ele pode ser vítima de um golpe. Crimes de ódio, a gente tem visto muitos adolescentes, até crianças com 11, 12 anos fazendo parte de grupos, e isso tem chamado muita atenção que nós precisamos reforçar o trabalho para identificar ainda mais rápido, e principalmente aqueles que estão por trás do processo de radicalização dos menores.
13: Sim, porque uma criança de 11 anos, ela não chega ao ponto de praticar um crime de ódio na internet sozinha, eu suponho, né?
5: A gente tem visto pessoas desvirtuar redes e serviços que são utilizados. Então, assim, qual é o nosso papel? Identificar essas pessoas. Então, elas utilizam mídias sociais de uma maneira geral, utilizam plataforma para encontrar esses garotos e radicalizar. Então, nosso papel é antecipar cada vez mais, identificar esses grupos e evitar que crianças de 11 anos sejam atraídas para um caminho terrível como esse.
3: A partir do monitoramento, o CyberLab dá um alerta e colabora para o desencadeamento de operações importantes de combate ao crime nesses ambientes digitais. Quais são as operações dessas que contaram com a colaboração do laboratório? Que operações o senhor destacaria, por exemplo?
5: Tem algumas principalmente a proteção de crianças e adolescentes. Eu vejo pessoas falando, salvamos tantas vidas. Para mim é impossível mensurar isso. Eu só tenho certeza que tragédias foram evitadas, meninas que estavam sendo abusadas online foram libertadas. Aí essas operações, elas nos orgulham muito em fazer parte de um time e a gente trazer ter resultados como estamos salvando vidas. Isso é muito gratificante para mim.
13: Delegado, o senhor mencionou, né, que é um trabalho conjunto com as polícias civis dos estados. Se alguém quiser fazer um alerta para o CyberLab, fazer uma denúncia, como é que essa pessoa pode proceder? De repente, um pai, uma mãe que identificou ali com seus filhos uma situação desse tipo? Enfim, pessoas que queiram fazer algum tipo de alerta para o CyberLab, como é que pode proceder?
5: Eu recomendo que procurem no teu estado canais de denúncia online, é a própria delegacia mais próxima, que quando chegar a informação qualificada, a gente está conversando com as polícias e consegue desencadear essas grandes operações. E um ponto relevante, você falou, é o pai e a mãe. O que que a gente tem visto? O pai e a mãe deixa o filho passar 10, 12, 15 horas na internet, não acompanha, e a internet tem muita gente má por trás das conexões. E a criança, o adolescente, ela dá sinais. O pai e a mãe, eles conseguem entender e trazer essas informações para a polícia. Então, quanto mais informação, quanto mais dados chegar, mais pessoas vão ser identificadas e vão ser responsabilizadas. Até porque tem-se aquela impressão que a internet é algo que você fez algo lá e fica impune, não vai ocorrer nada. Muito pelo contrário. Tá? As polícias estão cada vez mais preparadas para identificar essas pessoas e responsabilizá-las.
3: Muito bem, nós conversamos com o delegado Alessandro Barreto, coordenador do Laboratório de Operações Cibernéticas, CyberLab. Muito obrigado, delegado, pela entrevista à Voz do Brasil.
5: Eu que agradeço.
9: O Ministério das Relações Exteriores emitiu nota de pesar pelas vítimas dos deslizamentos e inundações que atingiram o Nepal e o Tibete após o terremoto desta quarta-feira.
3: Equipes de resgate continuam as buscas por sobreviventes.
9: Até o momento, não há registros de brasileiros entre as vítimas.
3: A Embaixada do Brasil em Katmandu, no Nepal, e em Pequim acompanham com atenção os desdobramentos da situação.
9: Em caso de assistência consular, o telefone do plantão geral do Itamaraty é 61, código de Brasília, 98260-0610.
3: Está aberto o período de escolha dos livros do Programa Nacional do Livro e do Material Didático, o PNLD, que serão usados por alunos do primeiro ao quinto ano do ensino fundamental no período de 2027 a 2030.
9: O prazo vai até 8 de setembro e a seleção deve ser feita de forma coletiva por professores e gestores. Confira na reportagem.
14: O período de seleção dos livros didáticos que serão utilizados por estudantes e professores do primeiro ao quinto ano do ensino fundamental já está aberto. As escolas públicas têm até 8 de setembro para selecionar os materiais que serão utilizados no triênio 2027-2030. A seleção deve ser feita com a participação da equipe escolar, levando em consideração a proposta pedagógica, as características e as necessidades da comunidade. O programa conta com 3 categorias, como explica a coordenadora geral de materiais didáticos da Secretaria de Educação Básica do Ministério da Educação, Jaqueline dos Santos Melo.
15: Na categoria 1, as obras são voltadas para estudantes e professores do primeiro e do segundo ano com foco na alfabetização. Na categoria 2, as obras são voltadas para o terceiro, quarto e quinto ano com foco no desenvolvimento do letramento e da escrita. Nesse ano, nós temos novidades como o livro regionalizado de história e geografia, a obra de produção de texto e livros voltados para educação digital e midiática. A categoria 3, ela é optativa para as redes e a seleção dela é para obras de língua espanhola e língua inglesa.
14: Antes de registrar a decisão, professores e gestores devem consultar o Guia Digital do Programa Nacional do Livro e do Material Didático PNLD, que reúne informações sobre as obras aprovadas, como resenhas, metodologias, organização dos conteúdos e orientações para a escolha. Depois, a seleção precisa ser formalizada em ata e registrada no sistema PNLD Gestão, com acesso pela conta GovBR. O preenchimento da ata sozinho não conclui o processo. Após o registro, a ata e o comprovante de escolha devem ficar disponíveis em local visível na escola. Em caso de dúvidas ou problemas no acesso, as escolas podem entrar em contato com o FNDE pelo e-mail livrodidático@fnde.gov.br. Reportagem Thaís de Araújo.
3: Instituições públicas do ensino superior e tecnológico que adotam práticas de prevenção e enfrentamento à violência de gênero vão ser reconhecidas com o selo de ambiente acadêmico seguro.
9: A iniciativa do Ministério da Educação vai conceder o título nas categorias ouro, prata e bronze.
3: Podem aderir ao programa instituições federais que atendam aos requisitos do MEC.
9: A diretora
3: vão ser reconhecidas com o selo de ambiente acadêmico seguro.
9: A iniciativa do Ministério da Educação vai conceder o título nas categorias ouro, prata e bronze.
3: Podem aderir ao programa.

0: estamos no mês da gestante. Nós já falamos aqui sobre a importância de cuidados com a saúde, como tomar vacinas e fazer o pré-natal direitinho para cuidar da mãe e do bebê.
1: Hoje nós vamos falar dos direitos assegurados por lei às gestantes.
0: Estabilidade no emprego, atendimento médico gratuito pelo SUS, prioridade em filas e serviços, intervalo para a amamentação, além da licença maternidade.
1: Está tudo explicado na reportagem de Luciana Colares de Holanda, que ouviremos agora.
2: Maria Selma Pereira é empregada doméstica em Brasília, grávida de 8 meses. Ela espera a bebê para setembro e, junto com a chegada da filha, vem a licença maternidade de 4 meses, garantida pela carteira assinada. Um direito que Selma não teve nas outras 4 gestações, quando trabalhou na informalidade.
3: Vai ser bem melhor, porque eu vou acordar, cuidar da neném, né? Ficar os 4 meses em casa. Agora, por carteira assinada, tá bem melhor agora, porque aí quando você ganhar o bebê, você vai receber, né?
2: No Brasil, as gestantes têm direitos fundamentais garantidos por lei, que se estendem até alguns meses após o nascimento da criança. É proibida a dispensa arbitrária ou sem justa causa da empregada gestante, por exemplo, desde a confirmação da gravidez até 5 meses após o parto. Por meio da licença maternidade, fica garantido o afastamento remunerado de 120 dias para trabalhadoras formais, empregadas domésticas e seguradas do INSS. Elas também têm acesso ao salário maternidade, benefício previdenciário que substitui a renda durante esse período, como explica Márcio Lima, coordenador do Programa de Educação Previdenciária do INSS.
4: O valor pago por este benefício vai variar do salário mínimo, que é R$ 1.621 atualmente, até o teto do INSS, que vai estar no valor de R$ 8.475,55, a depender da categoria da trabalhadora.
2: Entre as garantias previstas na legislação brasileira para gestantes e mães, também está previsto o direito à liberação do trabalho para realizar consultas médicas e exames. E elas podem ser transferidas temporariamente de função quando a saúde exigir. Os direitos podem ser acessados pelo telefone ou pela internet, de acordo com Márcio Lima, do INSS.
4: Os direitos são acessados através da central telefônica 135, que funciona de segunda-feira a sábado, das 7 da manhã até as 22 horas no horário de Brasília, sendo que recebe ligação gratuita ou ainda através do aplicativo Meu INSS.
2: Além dos direitos trabalhistas, as gestantes contam com atendimento prioritário e acompanhante no parto pelo SUS. Após o retorno ao trabalho, a mãe tem direito a 2 intervalos diários de 30 minutos para a amamentação até o bebê completar 6 meses. Reportagem Luciana Colares de Holanda.
0: E essas foram as notícias do governo federal.
1: Uma realização da Secretaria de Comunicação Social da Presidência da República.
0: Com produção da empresa Brasil de Comunicação.
1: Fique agora com o Minuto do TCU. Em seguida, as notícias do Poder Judiciário e do Congresso Nacional. Boa noite.
0: Boa noite para você e até amanhã.
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0: 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Você vai ouvir agora notícias do Poder Judiciário.
1: Supremo julga a ação sobre o poder de requisição do Ministério Público da União a órgãos da administração pública.
2: Para o STJ, acesso a sistema com dados contábeis não dispensa dever de prestação de contas de bens em condomínio.
1: Justiça determina que o governo federal e o estado de Sergipe implantem serviço especializado em doenças raras.
2: Boa noite, eu sou Arthur Filho.
1: E eu sou Walter Lima.
2: Supremo Tribunal Federal julga ação sobre o poder de requisição do Ministério Público da União a órgãos da administração pública.
1: O julgamento busca definir até onde vai essa prerrogativa do Ministério Público da União e em quais situações ela pode ser exercida, delimitando se a administração pública é obrigada a atender integralmente ao pedido ou se pode recusá-lo.
2: Administrador de bens em condomínio, ou seja, em copropriedade, deve prestar contas ao outro condômino, mesmo que dados contábeis estejam disponíveis em sistema eletrônico.
1: Essa decisão é do Superior Tribunal de Justiça, o STJ. Fátima Uchoa.
3: Um irmão ajuizou ação contra o outro, pedindo a prestação de contas da administração dos imóveis de propriedade comum. A Justiça de Mato Grosso decidiu que o administrador tem o dever de apresentar as contas, e a terceira turma do STJ manteve esse entendimento. Segundo a relatora ministra Nancy Andrighi, o interesse de agir pressupõe a existência de controvérsia sobre a prestação das contas, e nesse caso, mesmo havendo sistema que permita o compartilhamento de informações, o administrador deve apresentar as contas de forma especificada e completa.
2: TST manteve condenação em caso de caseiro baleado durante assalto.
1: Empregador terá de pagar indenização por danos morais e materiais. Mila Amaral.
4: Um caseiro levou 3 tiros durante um assalto na fazenda onde ele trabalhava e morava, em Cruz Alta, no interior do Rio Grande do Sul. Ele ficou com sequelas e capacidade de trabalho reduzida. O trabalhador entrou na justiça e contou que não foi a primeira vez que a fazenda foi assaltada. E a justiça deu razão a ele. O Tribunal Regional do Trabalho condenou o proprietário a pagar R$30 mil por danos morais e R$70 mil por danos materiais. A fazenda recorreu, dizendo que a culpa era de terceiros, mas a primeira turma do TST manteve a condenação e destacou que o dono sabia dos assaltos anteriores e mesmo assim não tomou nenhuma providência para aumentar a segurança dos trabalhadores. A decisão foi unânime.
2: Justiça Federal determina que União e o Estado de Sergipe implantem serviço de atenção especializada em doenças raras.
1: Decisão atende a pedidos do Ministério Público Federal em ação. Sabrine Menezes.
5: De acordo com o inquérito civil instaurado pelo MPF, Sergipe possui cerca de 120 mil pessoas acometidas por doenças raras. Dessas, aproximadamente 36 mil apenas em Aracaju e a maioria delas crianças. Com a decisão, o Estado e o município devem organizar e pactuar a linha de cuidado da rede de forma imediata e em até 4 meses. Além disso, Sergipe e Aracaju, junto com a União, têm até 8 meses para habilitar e implementar pelo menos um serviço de atenção especializada em doenças raras, além de estruturar a rede de atenção integral para pessoas com doenças raras. Em caso de descumprimento, foi fixada multa de R$5 mil.
2: O Tribunal Superior Eleitoral recebeu um grupo de criadores de conteúdos digitais para uma iniciativa voltada a combater a desinformação sobre as urnas eletrônicas.
1: O encontro se estendeu por toda a tarde dessa terça-feira e foi viabilizado por meio de uma parceria do TSE com a organização Redes Cordiais. Vitor Struck.
6: Juntos, os influenciadores somam 45 milhões de seguidores nas redes sociais. O encontro fez parte da iniciativa Confirma, 30 anos de urna eletrônica, e foi promovido pela organização Redes Cordiais, em parceria com o TSE e com o apoio do YouTube e do TikTok. A programação contou com visitas a espaços importantes do tribunal, como o local onde as urnas ficam armazenadas, o Museu do Voto, e também incluiu uma demonstração detalhada sobre o funcionamento dos equipamentos usados nas eleições. Ao final, os influenciadores participaram de uma roda de conversa com o presidente do TSE, o ministro Cássio Nunes Marques.
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2: A você, uma boa noite.
1: E até amanhã.
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0: Eu sou Paula Groba.
1: E eu sou Humberto Pinheiro.
0: E estes são os destaques de hoje do Jornal do Senado, que começa agora.
1: Governo e Congresso anunciam um acordo para votações prioritárias. Fim da escala 6x1, taxa das blusinhas, terras raras e PEC da segurança pública.
0: Congresso vai analisar duas medidas provisórias para reduzir impactos das tarifas americanas e alta do petróleo.
1: Projeto cria política nacional para apoiar adolescentes nos anos finais do ensino fundamental.
0: Boa noite.
1: Boa noite.
0: Após encontro com o presidente Lula e o presidente da Câmara dos Deputados, Hugo Mota, o presidente do Senado, Davi Alcolumbre, anunciou as prioridades do Congresso nos próximos dias. Entre os temas citados estão a votação da MP que acaba com a taxa sobre compras internacionais acima de $50. Alcolumbre afirmou que a MP da chamada taxa das blusinhas será votada na próxima semana.
1: Também terão prioridade de votação as propostas de emenda à Constituição, que acaba com a escala 6x1, e a PEC da Segurança Pública, que devem ser analisadas pela Comissão de Constituição e Justiça na semana de esforço concentrado do Congresso a partir da próxima segunda-feira. Mais informações com o repórter Pedro Pincer.
2: O presidente do Senado, Davi Alcolumbre, afirmou que votará na próxima semana a medida provisória que acabou com a chamada taxa das blusinhas, imposto de importação de 20% sobre compras internacionais de até $50. O texto, segundo o senador, será analisado na Câmara e no Senado antes de perder a validade. Caso a votação não ocorra, o imposto voltará a ser cobrado em 9 de setembro. Alcolumbre reafirmou que a medida será pautada no esforço concentrado previsto para ocorrer entre 31 de agosto e 4 de setembro.
3: Nós vamos deliberar, então, e ela virá lei para proteger milhões de brasileiros que usam desse instrumento para adquirir produtos muito baratos e terem qualidade de vida melhor.
2: Alcolumbre também disse que a Comissão de Constituição e Justiça vai analisar na próxima semana as propostas de emenda à Constituição que tratam da segurança pública e do fim da escala 6x1. Davi afirmou estar em contato frequente com o relator da mudança na escala de trabalho, senador Omar Aziz, do PSD do Amazonas.
3: Tem a compreensão da importância da matéria. Me disse que já está construindo um relatório para ser apresentado na próxima quarta-feira na Comissão de Constituição e Justiça.
2: Outra proposta que deve ser pautada na semana que vem é a que cria uma política nacional para os minerais críticos e estratégicos.
0: E o relator da PEC da Segurança Pública, senador Rogério Carvalho, do PT de Sergipe, anunciou que o texto não deve sofrer mudanças no Senado.
1: Já aprovado na Câmara, a proposta está na Comissão de Constituição e Justiça. Repórter Herman Kulitz.
4: O texto altera diversas regras da Constituição para ampliar a atuação da Polícia Federal, endurecer o combate às facções e milícias e reforçar o financiamento do Fundo Nacional de Segurança Pública e do Fundo Penitenciário Nacional, além de aumentar a integração e a cooperação de sistemas e órgãos de segurança pública. Em análise na CCJ, a proposta recebeu diversas emendas, como a do senador Sargento Reginauro, do PSDB do Ceará, que recomendava que os homicídios praticados por organizações criminosas não fossem julgados pelo Tribunal do Júri. Já a emenda do senador Hamilton Mourão, do Republicanos do Rio Grande do Sul, defendia a previsão de um sistema de informação sobre antecedentes criminais. Ambas foram rejeitadas, com o entendimento do relator de que não cabe a implementação dessas mudanças no texto constitucional. Além disso, na opinião do senador, alterar o que já foi aprovado pelos deputados somente atrasaria medidas que precisam ser tomadas contra a criminalidade organizada e iria na contramão da expectativa da sociedade. Porém, as modificações podem ser apresentadas na Comissão de Constituição e Justiça até a discussão final da matéria. O texto ainda precisa ser aprovado em 2 turnos no plenário do Senado. Se passar sem alterações, será promulgado e começa a valer. Havendo qualquer mudança, a matéria deverá retornar para a Câmara dos Deputados.
0: O Congresso também vai analisar duas medidas provisórias editadas pelo governo federal para tentar reduzir os impactos das tarifas americanas e da alta internacional do petróleo.
1: As duas medidas provisórias já estão em vigor, mas precisam ser aprovadas por deputados e senadores para continuar valendo. Repórter Repórter Patrícia Oliveira.
5: Uma das medidas permite que empresas afetadas pelas novas tarifas impostas pelo governo americano prorroguem por até um ano o cumprimento de compromissos de exportação, com a suspensão de tributos. Já a outra medida libera 3 bilhões de reais para subsidiar a produção e a importação de diesel e gasolina, diante dos efeitos dos conflitos no Oriente Médio sobre o preço do petróleo. Para Carlos Pio, professor de Relações Internacionais da UNB, as medidas são importantes neste momento de emergência, mas o país precisa também adotar estratégias a longo prazo.
6: A gente precisa aumentar a produtividade da economia como um todo, é reforçar as qualificações dos trabalhadores, ampliar o comércio com os outros parceiros de qualquer lugar do planeta, em qualquer setor.
5: As duas medidas provisórias já estão em vigor, mas precisam ser aprovadas por deputados e senadores para continuar valendo.
0: A adolescência é uma fase de muitas transformações e desafios que podem refletir diretamente no desempenho e na permanência dos estudantes na escola. Para apoiar o desenvolvimento dos alunos nessa etapa da vida, um projeto de lei propõe criar a Política Nacional Escola das Adolescências. A proposta é do senador Camilo Santana, do PT do Ceará, ex-ministro da Educação, e está em análise na Comissão de Educação. Pelo texto, a política será voltada aos anos finais do ensino fundamental, do sexto ao nono ano. A ideia é tornar a escola mais atrativa, acolhedora e conectada à realidade dos adolescentes, com estratégias de apoio técnico e financeiro.
1: A medida também busca reduzir as taxas de reprovação e abandono escolar, especialmente no período de transição para o ensino médio. O senador Camilo Santana destaca ainda a importância da educação em tempo integral. Segundo ele, ampliar a permanência de crianças e jovens na escola pode trazer mais benefícios não apenas para a educação, mas também para a segurança.
7: Porque além de dar oportunidade para o nosso jovem passar o dia na escola, fazer as refeições, praticar esporte, é a maior política de prevenção à violência. É você ter a meninada toda na escola nesse país.
0: O Senado também analisa um projeto que cria o programa Escola Sem Partido. De autoria do senador Magno Malta, do PL do Espírito Santo, a proposta altera a Lei de Diretrizes e Bases da Educação para incluir novos princípios e regras para o ensino. O texto prevê a garantia da pluralidade de ideias, da liberdade de crença e da liberdade de consciência. Também proíbe professores de promoverem em sala de aula determinadas concepções ideológicas ou políticas.
1: A proposta está em análise na Comissão de Direitos Humanos, onde é relatada pelo senador Sargento Reginauro, do PSDB do Ceará. Depois, o projeto ainda deve passar pela Comissão de Constituição e Justiça e pela Comissão de Educação.
8: Eleições 2026.
0: As eleições deste ano vão contar com a participação de mais pessoas idosas em relação a 2022.
1: O aumento segue a tendência de envelhecimento populacional apontada pelo IBGE. Repórter Lana Dias.
9: O número de eleitores idosos cresceu cerca de 14% desde as eleições de 2022. Neste ano, 37 milhões e meio poderão votar. Para aqueles entre 60 e 69 anos, o voto é obrigatório, mas acima dos 70 anos, a participação é facultativa. O senador Fernando Dueire, do PSD de Pernambuco, reforçou a importância do voto da terceira idade.
10: A democracia precisa ouvir todas as gerações. Os mais jovens representam o futuro, mas aqueles que são mais experientes carregam uma parte importante da memória e da construção do nosso país.
9: Para a Dorci Antônia de Carvalho, de 83 anos, a participação não deve se limitar ao voto obrigatório.
11: Eu acho que todo mundo que tem mais de 60 anos, 70 anos, devia continuar votando. Eu tenho certeza, temos amigos também que já combinaram, vão votar.
9: O aumento do eleitorado idoso segue a tendência de envelhecimento populacional no Brasil. De acordo com o IBGE, a população com 60 anos ou mais subiu de 11,3% para 16,6% de 2012 a 2025.
1: Com edição de Paula Groba e trabalhos técnicos Eliseu Caires, o Jornal do Senado fica por aqui. Acompanhe agora as notícias da Câmara dos Deputados. Boa noite.
0: Boa noite e até amanhã.
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12: Comissão analisa projetos que reduzem impacto ambiental de plásticos.
13: Deputados aprovam parecer da subcomissão sobre segmento de estética.
12: Parlamentares apresentam medidas de proteção à criança e adolescente.
14: Boa noite. Jefferson Rodrigues, do PSDB de Goiás, propõe novas obrigações para plataformas digitais no combate à exploração sexual de crianças e adolescentes na internet. Ele explica que o texto cria canais de denúncia e respostas rápidas às vítimas e aos órgãos de segurança.
12: Para facilitar a investigação desses crimes, a proposta de Jefferson Rodrigues inclui mecanismos de preservação de registros, metadados e informações de usuários suspeitos. O deputado avalia que a medida amplia a capacidade de identificar os responsáveis e reunir provas no ambiente digital.
14: Está em análise projeto que cria o Programa Nacional Ampara, voltado à prevenção da violência contra crianças, adolescentes e mulheres nas escolas. A proposta de Helena Lima, do PSD de Roraima, prevê formação de profissionais e articulação entre escolas, famílias e segurança pública.
12: O projeto de Helena Lima orienta estudantes sobre como identificar situações de violência e conhecer canais de denúncia e proteção. Para a deputada, a medida busca fortalecer a cultura de paz e o respeito no ambiente escolar.
14: A punição de crimes contra a dignidade sexual praticados com abuso de autoridade é reforçada em projeto apresentado por Samuel Viana, do União de Minas Gerais. A proposta aumenta pela metade a pena por importunação sexual quando o agressor se valer de posição de supervisão sobre a vítima.
12: Samuel Viana aponta que a mudança alcança relações em ambientes educacionais, esportivos, religiosos, culturais e assistenciais, mesmo sem vínculo formal de emprego. O texto também amplia as situações em que a autoridade exercida sobre a vítima pode elevar a pena dos crimes contra a dignidade sexual.
14: Doutor Ismael Alexandrino, do PSD de Goiás, apresentou projeto que torna crime dar escondido ou à força substância química que reduz a capacidade de reação de alguém, prática conhecida como Boa Noite Cinderela. De acordo com o projeto, o autor poderá ficar preso de 3 a 6 anos.
12: Doutor Ismael Alexandrino alega que o Brasil ainda não possui tipificação penal específica para essa conduta, o que gera impunidade. Para o deputado, o projeto muda isso ao obrigar a coleta imediata de exames, criar um cadastro nacional de ocorrências e a elaboração de campanhas permanentes de prevenção.
8: Justiça.
14: Está em análise projeto de Fábio Choquete, do União de Santa Catarina, que estabelece restrições ao exercício da advocacia por cônjuges, parentes e sócios de magistrados. De acordo com o deputado, a proposta visa ampliar a transparência e evitar conflitos de interesse.
12: O texto de Fábio Choquete permite que partes questionem o patrocínio de causas diante de possíveis vínculos com magistrados. A proposta ainda estabelece sanções, incluindo a exclusão da OAB para advogados que descumprirem as vedações.
8: Saúde.
14: É de autoria de Juarez Costa, do Republicanos de Mato Grosso, projeto que estabelece diretrizes para o atendimento pelo SUS de mulheres que passam pelo climatério e menopausa. A proposta prevê acompanhamento integral com atuação da atenção primária e acesso a diferentes tratamentos.
12: Juarez Costa ressalta que a matéria prevê também oferta de terapia hormonal pelo SUS quando houver indicação clínica. O deputado acredita que a medida pode reduzir desigualdades no atendimento e ampliar o acesso das mulheres aos cuidados necessários nessa fase da vida.
8: Habitação.
14: Aline Gurgel, do União do Amapá, requer a criação de uma comissão especial para analisar o projeto que trata do financiamento de imóveis urbanos durante situações de emergência sanitária. A proposta suspende as parcelas de financiamentos durante esse período.
12: O projeto também determina que não sejam cobrados juros ou multas durante a suspensão e amplia o prazo para financiamento do Minha Casa Minha Vida. Aline Gurgel lembra que a medida foi apresentada durante a pandemia de Covid-19 para reduzir o impacto da crise sobre as famílias.
8: Esporte.
14: Milton Vieira, do Republicanos de São Paulo, quer garantir imunidade tributária para entidades esportivas sem fins lucrativos. O deputado defende equiparar essas organizações às instituições de educação e assistência social, desde que cumpram os requisitos previstos em lei.
12: A proposta de Milton Vieira abrange entidades certificadas dos movimentos olímpico, paralímpico, clubístico e educacional. Para o deputado, a imunidade pode fortalecer projetos esportivos, ampliar a inclusão social e contribuir para a formação de atletas e cidadãos.
15: Ciência e tecnologia.
14: Rui Falcão, do PT de São Paulo, apresentou relatório favorável ao projeto que amplia o uso de recursos destinados à ciência e tecnologia para financiar iniciativas inovadoras. Ele recomenda aprovação por considerar que a proposta aproxima a pesquisa científica do setor produtivo.
12: Rui Falcão avalia que a medida pode fortalecer empresas de tecnologia e aumentar a competitividade brasileira. O parlamentar afirma que a parceria entre universidades, empresas e governo contribui para a transformação de pesquisa em produtos e serviços para a população.
15: Economia.
14: A Receita Federal anunciou na Câmara mudanças no programa de compras do exterior para evitar a entrada de produtos irregulares. A repórter Silvia Munhato tem mais informações.
16: Ainda este ano, a Receita Federal deve adotar um sistema que vai excluir do seu programa de compras no exterior o remessa conforme as plataformas de comércio internacional que permitirem a venda de produtos subfaturados, falsificados ou que apresentem outros tipos de ilegalidades. A fiscalização das encomendas será aprimorada ainda este ano com o uso de inteligência artificial para analisar o conteúdo dos pacotes. Um dos objetivos é evitar a fiscalização apenas quando a encomenda chega no país, porque a quantidade de remessas não para de crescer. Também será minimizado o problema de vazamento de dados dos destinatários, que acabam sendo alvo de golpes. O deputado Júlio Lopes, do PP do Rio de Janeiro, elogiou o trabalho da Receita e afirmou que é preciso tratar a pirataria de forma especializada em todos os órgãos públicos e citou o problema de sementes fabricadas em desacordo com a regulação nacional.
17: Os caminhões de sementes transgênica feitas fora das regras e fora das normas são aprisionados e não há conhecimento da Polícia Rodoviária Federal, nem da Polícia Federal, nem de órgão nenhum para fazer a apreensão da mercadoria. Então, esses têm sido liberados e são casos gravíssimos, porque essas sementes, quando feitas fora de norma, elas podem gerar pragas, gerar deformações nas colheitas brasileiras, enfim, no meio ambiente como um todo. Né?
16: O deputado sugeriu ainda que a Receita cruze dados dos 47 milhões de CPFs que fazem compras no exterior com as suas rendas declaradas. Segundo ele, isso deverá revelar irregularidades. De acordo com a Receita Federal, as encomendas do exterior passaram de cerca de 30 milhões de pacotes em 2019 para mais de 200 milhões em 2023. Para este ano, é esperada uma arrecadação recorde com as encomendas, equivalente a 10% de todo o volume importado pelo país, ou 5 bilhões de reais. Da Rádio Câmara de Brasília, Silvio Minhato.
12: Carlos Chiodini, do MDB de Santa Catarina, defende a transferência para Brasília da sede do órgão responsável por regular e fiscalizar o mercado de valores mobiliários no Brasil. O projeto prevê que a mudança da Comissão de Valores Mobiliários seja feita de forma gradual em até 4 anos.
14: Para Carlos Chiodini, a transferência aproxima a CVM de outros órgãos federais sediados em Brasília, facilitando a articulação entre as instituições. O projeto também assegura aos servidores da autarquia no Rio de Janeiro a opção de se transferir para Brasília ou de permanecer no estado.
12: Stefano Aguiar, do PSD de Minas Gerais, apoia a criação da Frente Parlamentar em defesa do mutualismo, sistema em que as pessoas se associam para compartilhar custos e oferecer proteção patrimonial umas às outras. A proposta, segundo o deputado, é uma alternativa aos seguros tradicionais.
14: A frente pretende reunir parlamentares, governo, empresas e entidades do setor para acompanhar a regulamentação da proteção patrimonial mutualista. Stefano Aguiar acredita que a iniciativa pode ampliar o acesso dos brasileiros a uma opção de proteção competitiva.
15: Comissões.
12: Comissão de Trabalho aprova relatório da subcomissão sobre o setor de estética. A repórter Maria Neves traz os detalhes da medida proposta.
18: A Comissão de Trabalho da Câmara aprovou o relatório final da subcomissão especial sobre o setor de estética, elaborado pela deputada Soraya Santos, do PL do Rio de Janeiro. Além de um projeto de lei que altera a regulamentação das atividades dos profissionais do setor, a relatora apresentou recomendações aos poderes executivo. Soraya Santos argumenta que as interpretações da legislação vêm dificultando o exercício dos profissionais profissionais de estética.
19: Estudante de faculdade de estética, migrando para outras carreiras, para biomedicina ou para medicina, passando dificuldades, por exemplo, com uma compra de insumos. Porque se eu não sou reconhecida, eu não posso comprar. É humilhante eu fazer um curso universitário regulamentado por um órgão público e eu ter que precisar de uma outra pessoa para assinar a compra do material que eu quero trabalhar. Para piorar, a Anvisa e as vigilâncias sanitárias não reconheciam a profissão quando a competência delas não é reconhecer. Quem reconhece profissão é a lei e o Congresso aprovou a profissão.
18: Como forma de solucionar interpretações divergentes, a relatora sugere inserir expressamente na lei que os esteticistas são profissionais da área de saúde para todos os efeitos legais. Outro problema detectado pela subcomissão, segundo Soraya Santos, foi a falta de um currículo nacional que padronize a formação de esteticistas e cosmetólogos. Por isso, ela sugere ao Ministério da Educação que elabore diretrizes curriculares específicas para todos os cursos da área, além de criar mecanismos de certificação técnica para profissionais já formados. A proposta também permite a atuação de profissionais formados em outras áreas da saúde, como esteticistas, desde que façam pós-graduação na área ou passem por exame de proficiência. Da Rádio Câmara de Brasília, Maria Neves.
15: Trabalho.
14: Nicolete, do PL de Roraima, apresentou o projeto que permite a servidores públicos atuarem como microempreendedores individuais. A proposta condiciona a atividade à inexistência de conflito de interesses com as funções exercidas no serviço público.
12: Nicolete afirma que a proibição atual pode levar servidores que realizam atividades nas horas de folga à informalidade. Para ele, a mudança estimula a formalização de pequenos negócios e preserva o funcionamento do serviço público por meio de regras definidas por cada ente federativo.
15: Transportes.
14: Danley de Deus Interhols, do PSD do Rio Grande do Sul, pede a realização de uma audiência para discutir a concessão da BR-285 no trecho entre Passo Fundo e a região de Ijuí. A proposta prevê a participação de representantes do governo, de órgãos de transporte e de prefeitos.
12: Danley de Deus Interhols argumenta que a concessão pode acelerar investimentos como duplicação de trechos, construção de terceiras faixas e melhoria da sinalização. Ele afirma que as mudanças podem aumentar a segurança na rodovia e fortalecer a logística e a economia da região.
15: Desenvolvimento regional.
14: Júlio César, do PSD do Piauí, defende projeto que isenta permanentemente os consumidores que produzam a própria energia renovável de pagar pelo uso da rede de distribuição. O texto acaba com a cobrança gradual sobre a energia solar excedente devolvida ao sistema.
12: Júlio César entende que a medida corrige uma distorção que é a cobrança pela energia injetada na rede. Segundo o parlamentar, o objetivo é garantir segurança jurídica, democratizar o acesso à energia limpa e incentivar novos investimentos sem sobrecarregar o cidadão.
15: Agricultura.
14: Projeto de Paulo Teixeira, do PT de São Paulo, proíbe a exportação de animais vivos destinados ao abate ou à engorda. Ele explica que a medida busca reduzir o sofrimento dos animais durante transportes de longa distância e reforçar as políticas de proteção e bem-estar animal.
12: Segundo Paulo Teixeira, a proposta também pretende estimular o processamento da produção pecuária no país, contribuindo para a geração de empregos, renda e arrecadação. A proibição não se aplica a animais destinados à reprodução, pesquisa, melhoramento genético ou conservação de espécies.
15: Votação.
14: A Comissão de Desenvolvimento Econômico da Câmara aprovou dois projetos para reduzir o impacto ambiental no uso de plásticos. Uma das propostas prevê a diminuição gradativa dos microplásticos em cosméticos e produtos de higiene pessoal, como informa o repórter Luiz Cláudio Canuto.
20: Dois projetos sobre redução do impacto ambiental do uso de plásticos foram aprovados pela Comissão de Indústria e Comércio da Câmara dos Deputados. Um deles obriga a classificação dos plásticos usados em produtos produzidos no Brasil ou importados, e o outro projeto trata da redução de microplásticos em cosméticos e produtos de higiene pessoal. A proposta que trata da classificação dos plásticos trata também de reciclagem. O texto aprovado foi apresentado pelo relator, deputado Alexandre Lindenmayer, do PT do Rio Grande do Sul, e muda a Política Nacional de Resíduos Sólidos, com metas progressivas de reciclagem das embalagens. Pela versão aprovada, em até 5 anos, 10% das embalagens plásticas devem ser recicladas. O texto prevê ainda incentivos fiscais para indústrias que usem materiais com desempenho ambiental. A proposta foi inspirada em regulamento da União Europeia. Para o relator, Alexandre Lindenmayer, a regulação é necessária para evitar que o Brasil se torne um depósito de materiais banidos em outros países.
21: A poluição plástica não é apenas um problema visual ou ambiental, mas uma emergência de saúde pública. Estudos recentes têm confirmado a presença de polímeros em tecidos cardíacos humanos e na placenta, elevando o risco de doenças crônicas não transmissíveis, como doenças cardiovasculares.
20: O projeto ainda vai ser analisado pelas Comissões de Defesa do Consumidor e de Constituição e Justiça. Já o outro projeto aprovado, sobre redução gradual e eliminação total do uso de microplásticos em cosméticos e produtos de higiene pessoal, foi para a Comissão de Meio Ambiente. A Comissão de Indústria e Comércio seguiu o voto do relator, deputado Marcelo Queiroz, do PSDB do Rio de Janeiro. O texto considera microplásticos as partículas sólidas, sintéticas, insolúveis em água e não biodegradáveis, com dimensões inferiores a 5 milímetros, de origem petroquímica e colocadas intencionalmente em cosméticos e produtos de higiene pessoal com funções esfoliantes, abrasivas, de limpeza ou de alteração de textura. São ingredientes comuns em esfoliantes faciais e corporais, shampoos, cremes dentais e sabonetes. O relatório de Marcelo Queiroz foi lido pelo deputado Alexandre Lindenmayer.
21: Esses microplásticos estão presentes em produtos cosméticos ou de higiene pessoal com funções esfoliantes e abrasivas, por exemplo, ao serem utilizados e descartados, geram um significativo fator de poluição em águas superficiais com grande potencial de risco à saúde humana. Nestes casos, uma das soluções recomendadas é justamente a de que o poder público atue de forma a regulamentar ou mesmo proibir as atividades responsáveis por causar esse dano coletivo.
20: Pela proposta, o cronograma progressivo de redução a ser cumprido por fabricantes, importadores e formuladores é de 30% em até 3 anos, 60% em 5 anos, 90% em 7 anos e a eliminação total em 10 anos. O cronograma pode ser ajustado com justificativa técnica quando não houver insumo alternativo com o mesmo desempenho, risco à segurança do consumidor na substituição ou impactos ambientais adversos do insumo que substituiria. A proposta ainda vai ser analisada pelas Comissões de Meio Ambiente e de Constituição e Justiça. Da Rádio Câmara de Brasília, Luiz Cláudio Canuto.
15: Meio Ambiente.
12: Projeto de delegado Matheus Laiola, do União do Paraná, cria o programa local seguro para animais vítimas de maus tratos. A proposta prevê acolhimento imediato, atendimento veterinário e manutenção dos animais resgatados em ações policiais, fiscalizações ou decisões judiciais.
14: Delegado Matheus Laiola incluiu no texto que o responsável pelos maus tratos deverá arcar com as despesas de resgate e tratamento do animal. O projeto permite que hospitais e clínicas veterinárias, universidades e abrigos possam se credenciar para receber os animais resgatados.
12: A prevenção de maus tratos contra animais é o foco de projeto apresentado por Fábio Macedo, do Podemos do Maranhão. O texto inclui nos currículos escolares conteúdos sobre direitos dos animais, além de ações educativas voltadas ao respeito e à proteção da vida animal.
14: Fábio Macedo também propõe que adolescentes responsáveis por atos de violência contra animais cumpram serviços comunitários, de preferência em entidades de proteção e saúde animal. A proposta ainda institui o 4 de outubro como Dia Nacional da Proteção, Respeito e Empatia com os Animais.
12: Termina agora o jornal Câmara dos Deputados, produzido pela Rádio Câmara, com trabalhos técnicos de Everson Urani e a apresentação de Márcio Aquiles Sardi e Val Monteiro. Boa noite.
14: Uma boa noite para você. A Voz do Brasil volta amanhã.
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1: Olá, eu sou Fábio Brito e estamos chegando pelo sistema de comunicação Verdes Campos Sat com o seu Rádio Notícia de hoje, a informação que você precisa no seu dia a dia. Começamos com as informações nacionais. Olha, a prévia da inflação medida pelo IPCA, o Índice de Preços ao Consumidor Amplo, desacelerou e registrou uma deflação de menos 0,40%, ficando com 0,46 ponto percentual abaixo da taxa registrada em julho passado. A informação foi divulgada nesse dia 26 de agosto pelo IBGE. O resultado é o menor desde agosto de 2022, quando o indicador registrou menos 0,73%. Segundo o Instituto, a variação foi influenciada principalmente pelas quedas nos grupos habitação, transportes e alimentação. No primeiro setor, o impacto foi influenciado pelo bônus de Itaipu, que traz uma redução nos custos de energia elétrica. A deflação ocorre quando há uma queda generalizada nos preços de bens e serviços. Para que ocorra o fenômeno, a redução do indicador deve ser duradoura e contínua. E a renegociação de dívidas do Fundo de Financiamento Estudantil

0: Tio Fiéis, com descontos e condições facilitadas pelo programa Desenrola Fiéis 2026, pode ser feita até o próximo dia 16 de setembro. A adesão é e renegociação de dívidas de graduação deve ser firmada diretamente com a instituição financeira responsável pelo contrato do Fiéis, ou seja, o Banco do Brasil ou a Caixa Econômica Federal, por meio de seus canais digitais. As condições de renegociação de dívidas variam de acordo com a situação de cada contrato. O Fiéis oferece financiamento para quem deseja estudar em uma instituição privada de ensino superior no país. E nova proposta libera FGTS para comprar casa perto do trabalho. O projeto de lei 481/26 permite que o trabalhador use o saldo do Fundo de Garantia do Tempo de Serviço FGTS para comprar uma outra casa própria, mesmo que já tenha um imóvel residencial. Atualmente, quem já tem um imóvel no mesmo município, em uma cidade vizinha ou na mesma região metropolitana, não pode usar o FGTS para comprar outra propriedade. A nova proposta muda essa regra e passa a considerar a distância entre os imóveis. Dessa forma, mesmo que as propriedades estejam em municípios vizinhos, o trabalhador poderá usar o fundo se o imóvel antigo estiver a mais de 50 quilômetros do local onde mora ou trabalha. 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E segue o seu Rádio Notícia, agora chamando as informações de Teresina no Piauí com o Vanilson Brito. É com você, Vanilson.
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2: Olá, Fábio Brito. Obrigado pelas informações. Agora você segue o seu Rádio Notícias, direto de nossa central de jornalismo, Rede Verdes Campos Sat, em Teresina, no estado do Piauí. O dia D da Semana de Mobilização Nacional de Coleta de DNA de Familiares de Pessoas Desaparecidas aconteceu nesta quarta-feira no Instituto de DNA Forense da Polícia Científica em Teresina. A mobilização iniciou na última segunda-feira, dia 24, e, segundo o órgão, a expectativa é de acolher cerca de 50 famílias ao longo desta semana. A campanha tem o objetivo de colher amostras biológicas da família do desaparecido para ampliar as possibilidades de identificação, contribuindo ainda para a localização de familiares, solução de casos e suporte aos familiares. Vamos com esta outra informação. O primeiro-tenente da Polícia Militar do Estado do Piauí, José Luzia da Silva, de 63 anos de idade, morreu após passar mal durante o processo de promoção de oficiais da corporação. De acordo com a PM, o militar apresentou um mal-estar súbito após a realização do teste de aptidão física, o TAF, e evoluiu para uma parada cardiorrespiratória. Segundo nota divulgada pela instituição, o oficial já se encontrava em repouso quando começou a passar mal. Equipes de saúde que acompanhavam a atividade iniciaram imediatamente os procedimentos de emergência, mas não surtiu efeito. 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E vamos com esta informação. Olha, o suspeito de assassinar um idoso de 61 anos de idade em Alvorada do Gurgueia, sul do estado do Piauí, contou à polícia que o crime teria sido motivado por episódios de importunação sexual da vítima contra seus filhos, que são menores de idade. As alegações feitas pelo suspeito ainda serão apuradas durante a investigação, pois, até o momento, não foram encontradas ocorrências anteriores que confirmem os relatos de importunação sexual e os policiais não constataram a situação quando foram acionados no dia do crime. Segundo o delegado Diogo Noronha, que é responsável pelas investigações, o suspeito e a esposa alegaram que o idoso teria importunado sexualmente os filhos do casal, mostrando a genitália, andando de cueca e fazendo convites. E agora você segue o seu Rádio Notícias com mais informações direto de nossa central de jornalismo, Rede Verdes Campos SAD.
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3: Olá, você que acompanha o Rádio Notícias através da Rede de Rádios Verdes Campos SAD, a mais popular do Brasil. Eu sou Deto GF8 e estou na central de jornalismo da Verdes Campos, em Coroatá, do estado do Maranhão. E vamos trazer informação aqui do estado, mas vou direto para a capital maranhense. Porque moradores do bairro Parque dos Sabiais, em São Luís, denunciam problemas no abastecimento de água que, segundo eles, se arrasta há quase 20 anos. A situação, que já era considerada crônica pela comunidade, teria piorado nos últimos 2 meses após uma obra da prefeitura na região do Canal da Forquilha. E de acordo com os moradores, a água chega de forma irregular e que, quando há abastecimento, costuma ocorrer durante a madrugada com pouca pressão. Com as torneiras praticamente secas, atividades básicas do dia a dia, como lavar roupa, dormir e manter a rotina doméstica, estão sendo prejudicadas. Portanto, a gente chama atenção para que as autoridades tome providências imediatamente para sanar esse problema da falta d'água no Parque Sabiá, em São Luís, capital do Maranhão. Vamos trazer informação sempre para deixar os nossos radiovintes bem informados. 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Agora eu chamo o nosso correspondente na cidade de Barras, no Piauí, Adilson Carli, vai trazer informação agora da sua região no Rádio Notícia.
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4: É isso mesmo, Neto. Obrigado pelas informações. Trazendo agora os destaques da Central de Jornalismo aqui na cidade de Barras Norte do Piauí. A Polícia Civil do Piauí prendeu na tarde de ontem, em Esperantina, um homem de 37 anos condenado por estupro de vulnerável. A prisão ocorreu no bairro Morro da Chapadinha Sul, após a polícia receber informações sobre o paradeiro do foragido. Identificado pelas iniciais JMC, o homem tinha um mandado de prisão definitiva expedido pela Justiça, decorrente de uma condenação a 8 anos de prisão em regime fechado pelo crime cometido em Teresina. Segundo o delegado Arão Lobão, equipes da delegacia seccional realizaram levantamentos e diligências até localizar o condenado e cumprir a ordem judicial. Após a prisão, o homem foi encaminhado para os procedimentos legais. O cumprimento do mandado será comunicado ao Poder Judiciário, que adotará as medidas necessárias para o início do cumprimento da pena. 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E 3 pessoas foram presas pela Polícia Rodoviária Federal na noite de ontem durante uma abordagem na BR-402 em Luiz Correia, no litoral do Piauí. A ocorrência foi registrada por volta das 20h42 no quilômetro 86 da rodovia. Os agentes do Grupamento de Patrulhamento Tático abordaram um carro ocupado pelos 3 suspeitos. Segundo a PRF, os passageiros demonstraram nervosismo e apresentaram informações contraditórias sobre a viagem. Durante a consulta aos sistemas policiais, os agentes descobriram que um dos ocupantes possuía mandados de prisão em aberto, sendo um temporário e outro preventivo, expedidos pela Justiça do Piauí. Na vistoria foram encontrados um fuzil, 216 munições de diferentes calibres, 2 tabletes de substâncias semelhantes a crack, 5 tabletes de substâncias semelhantes a maconha e dinheiro em espécie. Os 3 ocupantes foram presos em flagrante por suspeita de tráfico de drogas, associação para o tráfico e posse ou porte ilegal de arma e munições de uso restrito. Os mandados judiciais também foram cumpridos durante a ocorrência. Seguimos o Rádio Notícias agora com informações direto de Coelho Neto no Maranhão, com Milton Vieira.
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5: Olá, Dilson Carlos, aqui no Maranhão, municípios que contam com patrulhas Maria da Penha, como é o caso de Coelho Neto, devem ficar atentos às novas demandas relacionadas à proteção das mulheres. A orientação é da Confederação Nacional de Municípios, que a partir de uma decisão do Tribunal Federal, amplia a compreensão sobre a violência de gênero. Com isso, as rondas e ações de proteção podem passar a considerar também situações ocorridas em locais de trabalho e outros espaços de convivência social, além do ambiente doméstico. A recomendação é que os agentes de segurança recebam capacitação para identificar diferentes formas de violência contra a mulher e sigam protocolos padronizados. A rede de assistência social também deve atuar de forma integrada com os demais serviços de proteção, ajudando a identificar situações de risco e vulnerabilidade e no acompanhamento das vítimas e de suas famílias. 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E um homem de 62 anos, condenado a 8 anos de prisão por estupro de vulnerável, foi preso pela Polícia Civil do Maranhão nesta quarta-feira em Timó. Segundo a polícia, o condenado foi localizado em um salão no bairro Cidade Nova, onde foi cumprido o mandado de prisão após o fim do processo judicial. O crime ocorreu em 2005, em um salão no bairro São Benedito. De acordo com as investigações, a vítima tinha 10 anos de idade e era vizinha do homem. Ela teria ido sozinha ao estabelecimento para cortar o cabelo quando sofreu o abuso. O caso foi descoberto pela mãe da criança, que procurou a polícia. Um inquérito foi instaurado e, após o processo e os recursos apresentados à justiça, houve a condenação definitiva. Após a prisão, o homem foi encaminhado para os procedimentos legais e permanece à disposição da justiça. Agora o nosso giro de notícias segue para Campo Maior, no Piauí, de onde o nosso colega Eduardo Silva tem informações da sua região. É com você, Eduardo.
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6: Olá, obrigado pelas suas informações da sua região aí no estado do Maranhão. Vamos aqui para a cidade de Campo Maior, de onde eu, Eduardo Silva, trago as informações para você se manter sempre bem informado. Olha, o TCE do estado do Piauí mantém a reprovação das contas de Rose Linhares com relação às suas contas quando estava à frente da Prefeitura de José de Freitas, cidade da região norte do estado. O tribunal rejeitou os recursos do ex-prefeito e manteve falhas fiscais, contáveis e previdenciárias e também transparência na sua gestão. O Tribunal de Contas do Estado do Piauí rejeitou o recurso apresentado pelo ex-prefeito de José de Freitas, Roger Coqueiro Linhares, e manteve o parecer previsto, né? E recomendou a reprovação das contas do governo referente ao exercício 2024. a decisão foi tomada por unanimidade, pelo pleno da corte, no caso, pelo tribunal. Rosa Linhares apresentou embargos de declaração contra o parecer prévio de número 71/2026, alegando que a decisão teria deixado de analisar argumentos, documentos apresentados pela defesa. O ex-gestor pediu o resultado fosse modificado e recomendou aí, né, sobre nova avaliação. O TCE fez esse novo análise a pedido dele e mesmo assim os técnicos do TCE concluiu que o parecer anterior, né, foi justamente as mesmas situações e as irregularidades, registrou as justificativas apresentadas pela defesa e explicou que o motivo aos quais os problemas foram considerados sanados. Entretanto, né, o TCE, segundo, né, o cumprimento dessas medidas, e agora, né, esse problema encontrou, né, outras soluções aí para tentar modificar o resultado, coisa que não aconteceu. E com isso, o Tribunal de Contas do Estado do Piauí manteve a reprovação e, claro, né, Roger Linhares agora, né, terá agora, no caso, que correr contra o tempo, tentar conseguir aí apoios, talvez na Câmara de Vereadores, que é onde deve ter o parecer final sobre as prestações de contas da sua gestão. 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Olá, Messias, é com você.
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7: Ok, Eduardo, obrigado pela sua participação e agora vamos com informações aqui da Central de Jornalismo de São João dos Patos na programação do Rádio Notícia. O Instituto Euvaldo Lodi do Maranhão está com 92 vagas de estágio abertas para estudantes dos níveis médio, técnico e superior, incluindo oportunidades em Imperatriz. Olha, as vagas estão distribuídas entre as empresas e instituições de Imperatriz, a Sailândia, a capital São Luís e São José de Ribamar, com bolsas que variam de R$ 500 a R$ 1.686, conforme a oportunidade e a formação exigida. Em Imperatriz, as vagas contemplam estudantes de diferentes áreas de formação, incluindo administração, ciências contábeis, comércio exterior, gestão comercial, gestão de recursos humanos, gestão financeira, logística, marketing, relações públicas, comunicação social e processos gerenciais. Também há oportunidades para os estudantes de enfermagem, direito, biomedicina e edificações, além de cursos de licenciatura, como pedagogia, história, educação física, matemática, letras, educação especial, ciências biológicas, filosofia, geografia, artes visuais e química. Olha como se inscrever. Os interessados podem consultar os requisitos, cursos, horários, valores das bolsas e demais informações sobre cada oportunidade na plataforma IEL Carreiras. O cadastro e a inscrição para as vagas também devem ser realizados pela plataforma IEL Carreiras. 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Olha, o Rádio Notícia continua com mais informações do interior do estado do Maranhão. Agora vamos ao município de Esperandinópolis, com você, Robert Lândio.
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8: Ok, Messias, muito obrigado pelas informações de sua região. E eu sigo com Rádio Notícia, direto da Central de Jornalismo de Esperandinópolis, Maranhão. Um homem suspeito de tentar matar uma mulher de 29 anos em Açailândia, no Maranhão, foi preso na manhã dessa última segunda-feira, na região metropolitana de Goiânia. Segundo as informações, o crime aconteceu no dia 12 de junho, no bairro Plano da Serra, após a vítima chegar do trabalho e iniciar uma discussão com o suspeito. Durante o desentendimento, ele teria atingido a mulher com um golpe de faca na região do pescoço. Ela ficou gravemente ferida e precisou ser hospitalizada. Após o crime, o suspeito fugiu e passou a ser procurado pelas forças de segurança. As investigações da Polícia Civil de Açailândia identificaram que ele estava escondido em Goiás. A prisão foi realizada em uma ação conjunta entre a Polícia Civil do Maranhão e a Polícia Militar de Goiás, que localizaram o homem em uma área da região metropolitana de Goiânia. Ele foi encaminhado para os procedimentos legais e permanece à disposição da Justiça. 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Homem foragido da Justiça de São Paulo é preso em Barra do Corda, Maranhão. Um homem de 51 anos, foragido da Justiça de São Paulo pelo crime de estupro de vulnerável, foi preso na noite dessa última terça-feira em Barra do Corda. A prisão foi realizada em uma ação conjunta da Polícia Civil e do Centro Tático Aéreo na MA-272, nas proximidades do posto Pit Stop. Segundo informações, o suspeito tentou fugir ao perceber a aproximação das equipes, mas foi contido pelos policiais. Após os procedimentos legais, ele foi encaminhado à unidade prisional de Barra do Corda, onde permanece à disposição da Justiça. E seguimos com destaques do esporte com Emanuel Lucas.
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3: Obrigado, Robert Lândio, trazendo as informações diretas da nossa central de jornalismo aí de Esperantinópolis, no estado do Maranhão. Trazendo agora as informações do esporte, sempre no oferecimento do óleo Santa Helena. 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Falando aí do mercado da bola, né? Porque o Botafogo anunciou aí o retorno do Tiquinho Soares. Ele que defendeu o Botafogo entre 2022 e 2025. Está de regresso ao Glorioso depois de rescindir aí o seu contrato com o Alvinegro da Vila Belmiro. O contrato dele, esse novo contrato com o Botafogo, é válido até o final deste ano. Ele já está reintegrado aí ao elenco Alvinegro. Ele estava livre no mercado desde meados de julho, quando cobrou atrasos salariais na justiça e acabou rescindindo aí com o time paulista. No primeiro semestre deste ano, Tiquinho aí estava na equipe do Mirassol, em caráter de empréstimo. Ele chegou até a negociar com Fortaleza após ficar aí sem clube. E neste retorno, ele vai disputar a posição aí com Arthur Cabral, que é o titular no comando de ataque, e também com outro recém-chegado, Danilo Pereira, que veste a camisa 9. Portanto, aí o Botafogo tendo aí de regresso o seu principal artilheiro, um grande nome, na campanha do Brasileirão e também da Libertadores conquistadas no ano de 2024. Falando também do Internacional de Porto Alegre, porque o Inter, mais um clube, que cai aí na questão do transfer ban, que é a proibição aí por parte da FIFA de um clube que não paga aí as suas dívidas, de registrar novos jogadores, A penalidade se estende aí por 3 janelas de contratações ou até o Inter quitar aí a sua dívida, Foi apurado que trata-se na dívida pela compra do zagueiro Juninho a um time chamado Midland, da Dinamarca, que aconteceu em fevereiro do ano passado. O Internacional tem pelo menos aí outros 2 débitos recentes com outros clubes, com o Racing, da Argentina pela compra de Carboneiro e também o Damson Wise de Gana pela aquisição de Benjamin Arrim. Esse último, inclusive, já havia acionado aí a FIFA, pela dívida. E também o transfer ban não foi causado aí pelo clube, ganês. Então agora o time do Internacional corre contra o relógio para poder aí pagar a sua dívida, para poder comprar e registrar novos jogadores para essa reta final de temporada. Lembrando que o Inter está ali no bocão do rebaixamento. E falando também aí agora de não pagamento, porque a Ponte Preta, suspendeu as suas
9: atividades. Olha só, em meio à disputa aí da Série B, a equipe vive uma crise sem precedentes. Um ano após conquistar o Brasileirão da Série C, a equipe da Ponte Preta voltou a disputar a segunda divisão, mas não está sendo nada fácil para a equipe campineira. A equipe é a lanterna da competição com apenas 10 pontos conquistados em 24 rodadas, ou seja, é um forte candidato ao rebaixamento aí para a Série C do ano que vem. Então aí os jogadores, né, decidiram parar suas atividades devido aí à questão dos atrasos salariais. Em nota, o grupo classificou o abandono como um abandono, né, a situação vivida do clube e citou que a paralisação será mantida até a regularização das pendências. Também uma notificação foi entregue ao executivo João Brigatti pelos atletas e também enviada por e-mail para a presidência e também para o departamento jurídico do clube. E a decisão vale também para treinos e jogos. E lembrando que o time da Ponte Preta, com essa paralisação, vai ter aí um duelo, né, contra um outro time que também está desesperado, que está também junto com ele ali na zona de rebaixamento, que é o América Mineiro. Jogo que vai acontecer em Belo Horizonte. Então aí, o jogo que está marcado para o próximo domingo, a diretoria, né, da Ponte Preta, vendo toda essa situação, ela quer evitar aí o WO usando os jogadores aí da base. Ou seja, já que os jogadores principais estão aí paralisados por conta desses atrasos salariais, a Ponte Preta, para evitar o WO, né, que seria a vitória do adversário por 3-0, vai utilizar aí jogadores de base, né? Lembrando que a Ponte Preta não vence aí há 18 rodadas, amargando aí a lanterna com 10 pontos em 24 jogos. Faltando ainda 15 rodadas, né, para o fim aí da competição, ou seja, 45 pontos ainda em disputa. As chances da Ponte Preta nessa situação de se salvar aí do rebaixamento são praticamente ínfimas, ou seja, nulas. Portanto, meus amigos, essas são as informações do esporte. Eu volto a qualquer momento dentro do Rádio Notícias trazendo muito mais informações. Você segue agora com a sequência da programação normal da rede de rádios Verdes Camposati.
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0: bom dia. Peço licença para entrar na sua casa e saudar com carinho. Bênção vovô, bênção vovó. Que essa bênção me traga felicidade e que traga também para você, porque com fé, com água e os produtos GF8 salvam vidas e podem salvar a minha e a sua também. Eu sou Emanuel Lucas, chegando com as principais notícias com credibilidade, responsabilidade e compromisso com a verdade. Falo direto da rede de rádios Verdes Campos Sati, para todo o Brasil e para o mundo via internet. Está no ar o Jornal Verdes Campos, primeira edição. Na rádio do vovô, da vovó, na rádio do amigo caminhoneiro e de todos os meus irmãos camponeses.
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0: Olá, muito bom dia. Estamos começando mais uma edição do seu Jornal Verdes Campos, primeira edição nesta manhã de quinta-feira, na verdade, né? Dia 27 de agosto de 2026. São exatamente 6:02. Eu sou Emanuel Lucas. Eu quero pedir licença aí para entrar na sua casa, no seu carro, no seu caminhão, no seu ônibus, para que eu possa levar a melhor informação de tudo o que está acontecendo no Brasil e no mundo até você. 6:02 e vamos aos destaques de hoje.
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0: Governo brasileiro lamenta mortes em avalanche no Nepal e na China. Tabagismo é maior entre jovens de 16 a 24 anos, segundo pesquisa. ProUni, candidatos têm até hoje para registro na lista de espera. Nas notícias rurais, crédito para agricultura familiar cresce 12,7% no Maranhão e chega a 1,8 bilhões de reais, segundo o Banco Central. Colheita de café arábica avança, mas a qualidade está preocupando os produtores brasileiros. Calor de 40 graus, além de tempestades. Você vai saber já já como é que vai ficar o tempo no Brasil para esta quinta-feira. Nas notícias policiais, mulher é presa por suspeita de exploração sexual de adolescentes em casa de prostituição no Ceará. Homem suspeito de estuprar a enteada de 12 anos e engravidá-la no Piauí é preso no Maranhão. E no Maranhão, Polícia Civil prende 3 suspeitos de integrar organização criminosa em São João Batista. Estas e outras informações a partir de agora no seu Jornal Verdes Campos, primeira edição. 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Quer mandar o seu alô, o seu recado ou a sua denúncia? A linha está liberada para você no nosso WhatsApp no 86994475082. 86994475082. Esse é o Jornal Verdes Campos, primeira edição, que está começando agora.
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0: 6:05, vai virar agora 6:06. 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

0: Abraçando aos nossos amigos ouvintes, desde já, né, agradecendo a sua companhia, você que nos acompanha através das nossas afiliadas espalhadas por todo o Brasil, pela TV Verdes Campos, canal 365 da Banda KU, né, mais de 20 milhões de ouvintes em sintonia conosco, você que nos acompanha também pela TV RO, canal 3, canal 123, né, mais de 60 milhões de telespectadores já acompanhando, já ligadinhos aí com som e imagem no JVC primeira edição, também pelo aplicativo GF Play, né, e também pelo nosso canal no YouTube. Estamos ao vivo para toda a rede mundial de computadores e você que nos segue através das nossas redes sociais, seja no Facebook, Instagram ou TikTok, é o grupo de comunicação Verdes Campos multiplataforma para você não perder nada da melhor programação e informação do Brasil. São exatamente 6 horas e 11 minutos. Vamos aqui trazer aqui as primeiras informações do nosso noticiário desta quinta-feira. Começando por essa tragédia, né, internacional que aconteceu na fronteira do Nepal com a China, né, um terremoto de 4,4 graus na escala Richter causou aí um deslizamento de terra que fez com que essa terra, né, caísse em uma área de rio, né, porque ali no Nepal é um país com regiões montanhosas e que infelizmente, né, muitas vidas foram ceifadas no dia de amanhã. Eram 11 horas do dia de ontem, né, no horário deles lá, quando um terremoto atingiu o país, a região, né, ali junto com a fronteira da China, né, e que saiu varrendo tudo, né, imagens nas redes sociais, certamente você já deve ter visto essas imagens aí nas redes sociais, e também nos noticiários aí do Brasil e do mundo, né, o desastre, né, parecia cena de filme, né, o pessoal correndo, né, tentando salvar a sua vida, mas infelizmente, né, avalanche, né, de terra, né, de detritos, né, e também de lama, acabou aí matando, pelo que informam, né, o governo local, mais de 180 pessoas, né, mas esse número aí, na verdade, 157 pessoas, né, foi o que confirmou aí o governo nepalês, mas esse número tende a aumentar, porque vilas, né, nesse país foram varridas do mapa, né, pessoas que tentaram sair de suas casas, né, tentaram fugir correndo a pé, de carro ou moto, né, foram levadas aí pela correnteza. Então aí há um trabalho incessante, né, do governo nepalês, né, e também do governo chinês para poder aí correr contra o tempo, né, para salvar o maior número de pessoas possível. E o Brasil, né, lamentou, né, em nota essa quarta-feira as mortes causadas por esses deslizamentos de terra e também por essas inundações na região administrativa autônoma do Tibete, que fica na China, na região ali entre o Nepal e a China, né, fronteira. A tragédia resultou em ao menos 157 pessoas e centenas de desaparecidas. Em nota, o Ministério das Relações Exteriores, o MRE, informou que até o momento não há registros de brasileiros entre as vítimas. O Itamaraty, né, disse em nota que expressa profundo pesar e solidariedade às vítimas, ao povo e ao governo do Nepal e também da China. O MRE informou ainda que a Embaixada do Brasil em Katmandu, que é a capital do Nepal, e a Embaixada do Brasil em Pequim, na capital da China, acompanham com atenção os desdobramentos da calamidade no país. O plantão consular da Embaixada do Brasil em Katmandu poderá prestar assistência consular aos cidadãos brasileiros em situação de emergência no país. Já os brasileiros que estiverem na região administrativa autônoma do Tibete, na China, podem entrar em contato aí com o plantão consular da Embaixada no Brasil em Pequim. E nas redes sociais, né, e também nos sites e portais de notícias, câmeras de segurança registraram o momento em que pessoas fugiam enquanto um avalanche de lama e água arrastava aí prédios e pontes em um vale no distrito de Rasua. O local fica no Himalaia, na fronteira entre o Nepal e o condado de Jirong, na região chinesa do Tibete, né? O porto de Jirong foi aí destruído pelo desastre. A avalanche que atingiu o Tibete e o Nepal teria relação com o acúmulo de grandes volumes de gelo e rocha, né, em razão das chuvas que atingiram a região. Então aí, meus amigos, né, foram momentos de terror, praticamente coisa de filme, né, que a gente sempre vê esses filmes de desastres naturais, de terremotos, de tsunamis, né? Praticamente foi uma cena de terror, né? Câmeras de segurança registraram, né, essa tragédia. A gente espera que esse número de mortos não aumente tanto, né? Que as equipes, né, de resgate possam salvar aí o maior número de vidas possível. Mas essa tragédia certamente vai marcar, né, aí o país para sempre, né? Vamos até trazer daqui a pouco, né, como ficou, né, a situação de uma região do país, né, com essa tragédia. A produção me informa, tá aqui, olha só, você que tá nos acompanhando pela TV Verdes Campos, tá aí uma imagem, né, que foi feita, né, por uma equipe de um portal de notícias, né, da região, que mostra aí o tamanho do desastre, né? Pra quem não lembra, né, a gente teve uma situação parecida, né, com Brumadinho em 2015, né? Então aí só que a diferença, né, de Brumadinho para essa tragédia do Nepal é que Brumadinho foi por conta de uma barragem de detritos causada pela Vale, né? Aqui foi uma tragédia de caráter natural, né? Um deslizamento de terra, né, de uma geleira que fez com que todo esse lamaçal atingisse aí vilas, né, e arrastasse tudo e todos, né? Então tá aí, é um pequeno registro aí dessa tragédia. A gente reza, né, para que pessoas possam ser encontradas aí com vida aí no país asiático. Exatamente 6 horas e 17 minutos, não perca o seu compromisso, trazendo agora as informações direto da nossa central de jornalismo, aí de São João dos Patos, no estado do Maranhão. Alô, bom dia!
1: Ok, então, muito bom dia a todos que acompanham o Jornal Verdes Campos, primeira edição, e agora vamos com informações aqui da Central de Jornalismo de São João dos Patos, nesta manhã do dia 27 de agosto. Olha, a Secretaria Municipal de Políticas para as Mulheres aqui do município e o Conselho Municipal dos Direitos da Mulher realizaram um importante encontro em alusão ao Agosto Lilás, uma campanha dedicada à conscientização e ao enfrentamento da violência doméstica e familiar contra a mulher. Com o tema Os Desafios do Sistema de Justiça no Enfrentamento da Violência Doméstica e Familiar contra a Mulher, o evento foi realizado na Unidade Escolar Eduardo Coelho Mendes e reuniu estudantes, profissionais e representantes das principais instituições que integram a rede de proteção. Participaram do encontro a delegada da mulher do município, Natane Fortes Medeiros, o juiz de direito da comarca, doutor Antônio Marcos de Jesus, o promotor de justiça, doutor Helder Ferreira Bezerra, e o defensor público, né, doutor Rogério Silva. Olha, um dos principais objetivos da iniciativa foi aproximar o sistema de justiça da comunidade e também levar informação aos estudantes, especialmente crianças e adolescentes entre 11 e 14 anos. A proposta é estimular conscientização desde cedo e formar multiplicadores de conhecimento sobre respeito, direitos, prevenção e enfrentamento da violência. A secretária da Mulher, Paula Adriana, destacou que a ação teve como foco justamente levar informação aos estudantes para que eles possam contribuir para a construção de uma sociedade mais consciente e comprometida com a proteção das mulheres. A delegada Natane Fortes Medeiros ressaltou a importância de aproximar os órgãos do sistema de justiça da população e destacou o papel da escola nesse processo de conscientização. Já o defensor público, Rogério Silva, enfatizou que trabalhar o tema com crianças e adolescentes é fundamental para evitar a perturbação de comportamentos violentos no futuro. Durante o encontro, o juiz Antônio Marcos de Jesus destacou que o enfrentamento à violência doméstica exige atuação firme das instituições mas também depende da conscientização e da responsabilidade de toda a sociedade. O promotor de justiça, Helder Ferreira, também integrou o debate, contribuindo para o diálogo sobre os desafios enfrentados pelas instituições no combate à violência doméstica e familiar. E sobre o Agosto Lilás, pois é, a ação reforçou a importância da informação, do acolhimento e do acesso à justiça para mulheres vítimas de violência. A iniciativa também destacou que a prevenção, deve começar cedo, envolvendo escolas, famílias, instituições públicas de toda a sociedade. Portanto, essas são as informações aqui da Central de Jornalismo de São João dos Patos. E eu volto à bancada do Jornal Verdes Campos, primeira edição.

0: Obrigado, Messias, trazendo as informações direto da nossa central de jornalismo aí de São João dos Patos, no estado do Maranhão, 6 horas e 21 minutos. Aqui um abraço para o Zeca do Santo Antônio Descoberto, no estado de Goiás. 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Alô também aqui para o Francisco Ribeiro em Sigefredo Pacheco. Bom dia.
1: Bom dia, Manuel Luca. É o Francisco de Sigefredo Pacheco. Eu sou seu fã. Bate um alô aí pra nós. Deu um alôzinho aí. E também, graças a Deus. Sigefredo Pacheco.
2: Bom dia, Manuel Luca. Bom dia, que eu ouvi da Rede Campos Sátis.
0: Bom dia, Sérgio Lima.
2: Hoje, Manuel, eu queria fazer uma reclamaçãozinha aqui nosso coelho neto, né? Anterior, né, Manuel? Porque Lagoa dos Cavalos tá 2 anos que eu trabalho lá no caminhãozinho. E lá 2 anos o morador quer uma resposta. Que essa obra é do governo federal ou do governo municipal, entendeu? Porque as crianças vão de manhã, hein, Manuel? Aí passa o dia todinho porque não tem onde estudar. E diz que tá faltando dinheiro. Dinheiro da onde, Manuel? Porque, tipo assim, o governo manda, entendeu?
0: Sim.
2: O prefeito quer uma resposta rápida, prefeito. Porque o senhor, o deputado que o senhor apoiou, tudo de ganhar naquelas eleições passadas, eles estão aí no raio junto com você. Um tal de André Fufuca, que eu não sei quem me quer conhecer. A população lá do Terreiro quer uma resposta, seu prefeito. Entendendo? O que está acontecendo com esse dinheiro que vem para cá para você reter essa escola? Falta só cobrir, Manuel. Falta cobrir a escola, fazendo tudo lá. Falta tudo ainda. Isso é um desrespeito à população do interior da nossa cidade, né, Manuel?
0: Sim, sim.
2: Pois é, só isso mesmo, Manuel. Só essa reclamaçãozinha. Viu? Reclamaçãozinha não, reclamaçãozinha séria, Manuel. É séria, séria, é seríssima. Aqui é seu amigo Sérgio Lima, aqui do Novo Tempo.
0: Aí, a reclamação é do nosso amigo Sérgio Lima. Problemas estruturais aí na cidade dele, né? É uma escola, né? Então aí tem que ter investimento, né? Se o representante foi eleito com o voto do povo, né? Prometeu imundos e infotentos, tem que cumprir, né? Tem que cumprir, principalmente ano eleitoral, né? Onde a gente sempre comenta, né? De que os candidatos sempre passam aí na sua casa prometendo mundos e fundos. Quando é eleito, praticamente não passa mais na sua região, né? E ali tudo que ele prometeu ficou ali apenas na palavra dele, no boca a boca, né? E aí vai aproveitar, receber o salário, tudo, enfim. Então, você amigo aí, ouvinte, fiscalize o seu candidato, tá certo? Você que vai aí escolher o seu representante no mês de outubro, depois das eleições, me cobre, fiscalize, para que não caia aí as promessas que ele fez ou ela fez caírem no esquecimento. 6 horas e 24 minutos, trazendo agora essa informação que vem aí, um dado estatístico, né, falando sobre saúde, porque os jovens brasileiros de 16 a 24 anos apresentaram incidência de tabagismo maior que outras faixas etárias em uma pesquisa do Instituto AC Camargo Cancer Center, em parceria com a empresa chamada Nexus. Nessa faixa etária, 19% dos entrevistados declaram-se fumantes ativos, né, de cigarros comuns ou eletrônicos, né? O número acima da média nacional de 17% e de todas as outras faixas etárias. A pesquisa entrevistou aí mais de 2 mil pessoas no país. A faixa entre 25 e 40 anos, por outro lado, apresenta o menor índice de tabagismo, né, com 15% dos entrevistados declarando serem fumantes. Em seguida, surge o grupo das pessoas com mais de 60 anos, ou seja, 16%, e de 41 a 59 anos, representando 17%. Além disso, os dados apontam que grande parte da população está exposta aos perigos do tabagismo. Cerca de 1/3 da população brasileira compartilha frequentemente ambientes domésticos ou de trabalho com fumantes. A inalação passiva da fumaça eleva as chances de desenvolvimento de câncer pulmonar, inclusive em indivíduos que jamais fumaram, né? E também, segundo Elano Freitas, que é líder do Centro de Referência de Tumores de Pulmão e de Tórax, né? Os jovens, a incidência do tabagismo entre os jovens de 16 a 24 anos exige atenção prioritária. O médico ressalta que, conforme levantado na pesquisa, o primeiro contato com o cigarro ocorre em média aos 16 anos. E por se tratar de um grupo de adolescentes e jovens de adultos bastante vulnerável, há um risco de iniciação na dependência sem conseguir deixá-la posteriormente, ainda que as demais idades também necessitem aí de mais cuidado, né? E também, entre as regiões do país, o consumo de cigarro é superior na região sul, com 22%, seguido do sudeste com 19%, nordeste com 13%, e o norte e o centro-oeste com 13%. Exatamente 6 horas e 27 minutos, trazendo Nordeste com 13% e o Norte e o Centro-Oeste com 13%.

0: marcou oficialmente o início da missão do padre Flávio Mima como novo pároco. A celebração foi realizada a partir das 7 da noite na Igreja Matriz, no centro da cidade, e teve como intenção os benfeitores, colaboradores e integrantes das equipes que atuaram na Festa de Santana 2026. Padre Flávio Lima tomou posse canônica no último dia 16 de agosto. Ele já havia sido apresentado à comunidade em janeiro deste ano, quando passou a atuar como vigário e auxiliar do então pároco Padre Neto. Após deixar a paróquia de Santana, Padre Neto passou a atuar como administrador da Casa de Retiros e do Seminário Instituto Mãe do Salvador, em Fortaleza, no Ceará, além de dar continuidade aos estudos de pós-graduação. E a paróquia de São João Batista e Santa Terezinha, em Aldeias Altas, iniciou também nesta quarta-feira, dia 26, a programação do Tríduo do Martírio de São João Batista. As atividades seguem até sábado, dia 29, na Igreja Matriz. Com o tema São João Batista, fiel à verdade, inspira-nos a coragem e firmeza na fé, a programação reuniu pastorais, movimentos, ministérios e comunidades rurais e urbanas. Durante os 4 dias, a programação começa às 5:30 da tarde com a recitação do Santo Terço. Em seguida, às 6 da noite, será celebrada a Santa Missa. A cada dia, diferentes grupos e comunidades participarão da organização das celebrações. O encerramento será no sábado, data dedicada ao martírio de São João Batista. A programação é promovida pela paróquia de São João Batista e Santa Terezinha, da Diocese de Caxias, com o apoio da Pastoral da Comunicação. 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
1: Obrigado, Milton Vieira, trazendo as informações direto aí da nossa central de jornalismo de Coelho Neto, no estado do Maranhão, 6:29. E atenção, hein, os candidatos que não foram selecionados nas duas chamadas regulares do ProUni, né, já realizadas neste ano, tem até às 11:59 da noite de hoje para manifestar interesse em se inscrever na lista de espera e assim continuar aí participando do processo seletivo, tá certo? Estudantes cujas inscrições tenham sido reprovadas porque suas turmas ainda não se formaram, também podem participar dessa etapa do processo que foi iniciada no dia de ontem. Os requerentes devem registrar no Portal Único de Acesso ao Ensino Superior o interesse em participar aí da lista de espera. E a inscrição é gratuita. A relação dos candidatos inscritos será divulgada agora no dia 1º de setembro, quando começará o período de comprovação das informações declaradas na inscrição, previsto para ser encerrado no dia 14 de setembro. Para comprovar as informações, os candidatos deverão apresentar à coordenação do ProUni da instituição de ensino indicada todos os documentos exigidos. A entrega poderá ser realizada presencialmente ou por meio eletrônico quando essa alternativa for disponibilizada pela instituição. Para mais informações sobre horários, locais de atendimento e formas de entrega dos documentos, os participantes devem consultar diretamente a instituição escolhida. É preciso também estar atento a eventuais exigências adicionais estabelecidas pelas próprias instituições de ensino. E para esse segundo semestre, estão sendo oferecidas mais de 470 mil bolsas de estudo para 380 cursos de graduação em 879 instituições privadas de educação superior. Do total dessas bolsas, mais de 210 mil são integrais e as outras 250 mil concedem aí 50% de desconto no valor das mensalidades do curso de escolha do candidato. 6:32 e daqui a pouco no Jornal Verdes Campos você vai acompanhar. Na volta do intervalo, o crédito para a agricultura familiar cresce 12,7% do Maranhão e chega a 1,8 bilhões de reais. Colheita de café arábica avança, mas qualidade preocupa os produtores brasileiros. E também calor de 40 graus misturado com tempestades. Você vai saber já já como é que fica a previsão do tempo para esta quinta-feira. Estas e outras informações já já no seu Jornal Verdes Campos, primeira edição.

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0: Muito bem, de volta com o seu Jornal Verdes Campos, primeira edição, nessa manhã de quinta-feira, olho na hora, 6 horas e 37 minutos. 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

0: Sou Raimundo Cunha.
1: Bom dia, Raimundo Cunha.
0: 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Abraço para todos os nossos clientes de GF8. Que Deus abençoe a todos nós. Abraço aí para a dona Antônia e seu filho nas quintas. Seu Chico Corinto e toda. E dona Francis Dalva e seu Francisco no Satisfeito. Para Raibidinha Severo e Nossa Senhora de Nazaré. Para toda a família Corinto na Sambaíba, Jatobá do Piauí. Muito obrigado pelo espaço e até a próxima oportunidade.
1: Forte abraço, Raimundo Cunha. Obrigado pelo carinho da sua audiência e boas vendas para você. Alô também aqui para o nosso amigo, deixa eu ver aqui. É para o nosso amigo aqui que é o José. O José está dizendo, tá na zona rural leste de Teresina, no povoado São Vicente, e que está mandando uma mensagem especial para a sua esposa, a dona Ana Lina, que está completando aí 56 anos de vida, né? Então aí um abraço para a dona Ana Lina, completando aí mais uma volta ao sol.

Parabéns aí a sua esposa, meu amigo José Oliveira, dona Ana Lina, completando aí 56 voltas ao sol, né? Desejando a ela que ela tenha muita saúde, e também uma boa vida, continue tendo uma boa vida de casado ao seu lado. Também 36 anos de casado, né? Então aí um abraço para você, para ela, né? Que esse dia seja abençoado de muitas felicitações, né? E que ela possa aí ter muita saúde, prosperidade e vitalidade.

0: dia, Manuel Luiz.
1: Bom dia, Francisca.
0: Passando para desejar a todos uma feliz e abençoada quinta-feira. Que Deus possa estar iluminando e abençoando o nosso dia de hoje. Ótimo trabalho. Bom dia a todos.
1: Obrigado a Francisca Torres, 6:44. Daqui a pouco nós vamos trazer aí mais participações para você. Começando agora as informações do agro, né? Começando por essa informação que vem do Maranhão, porque o volume de crédito rural destinado à agricultura familiar no estado alcançou aí 1,8 bilhões de reais nos últimos 12 meses encerrados em julho deste ano, por meio do Programa Nacional de Fortalecimento da Agricultura Familiar, o PRONAF. Esse montante representa aí uma alta de 12,74% em relação ao ciclo anterior, quando a linha somou aí 1,6 bilhões de reais. Os dados do Banco Central reúnem operações de instituições públicas e privadas. No total geral do estado, o crédito rural somou aí 6,929 bilhões no período, representando aí um recuo de 29,62% na comparação com o ciclo anterior, ou seja, 8,9 bilhões de reais. Essa redução foi impulsionada diretamente pela queda na linha de financiamento sem vínculo a programa específico, que caiu 42,96%, passando de 6 bilhões para 3,4 bilhões de reais. Em contrapartida, com o avanço do PRONAF, a agricultura familiar no estado ampliou sua relevância e passou a apresentar aí 29,8% de todo o crédito rural concedido no estado. Segundo Carlos Marcos Barbosa, né, que é consultor de negócios do Agro Central da Sicredi Nordeste, o crescimento também precisa ser observado em conjunto com as características da produção rural no estado. O crédito rural não representa apenas o recurso disponibilizado, mas a possibilidade de financiar etapas diferentes de produção. O comportamento também das linhas mostra que a demanda, tanto para atividade produtiva, quanto para aquisição de terra, armazenagem e outras estruturas. Fora do PRONAF, um dos maiores destaques de crescimento ocorreu no Programa Nacional de Crédito Fundiário. Os recursos saltaram de 3,8 milhões de reais no ciclo anterior para 31 milhões até julho deste ano. A linha destinada ao acesso à terra e à estruturação de propriedades. No Banco Sicredi, o crédito destinado ao agronegócio também representa crescimento. A cooperativa é a instituição financeira privada que mais concedeu aí crédito rural no país. Para o Plano Safra 26-27, a entidade, né, preveu aí, disponibilizar 72,1 bilhões aos produtores rurais em cerca de 340 mil operações, 4,4% acima dos 69 bilhões concedidos no ciclo anterior. E no Maranhão, a carteira de crédito rural da entidade saltou de 90,3 milhões em dezembro de 2024 para 127,4 milhões em julho deste ano, registrando aí um crescimento de 41%. O apoio a produtor inclui, além do crédito para custo e investimento, produtos como consórcios para máquinas e equipamentos, seguros rurais, além de investimentos e soluções de meios de pagamento. Exatamente 6:47. Um abraço aqui para o nosso amigo Gentil Soares, né, acompanhando a nossa programação. Alô também aqui, deixa eu ver para quem mais, para o Portela Família em São Mateus, Maranhão, para o Jackson de Coroatá, também no estado do Maranhão, a Dona Maria do Carmo, ao Miguel Sena, bom dia.
2: Bom dia, que eu estou sendo bom dia, fui daqui, já estou aqui, eu estou aqui, não, aqui. Contado 81-109-07, que eu queria mandar alô para o Lônia Bezerra, São São Espírito, a Jandira, o Neto Cor, né, e também para o Tony Cosola, que tá ligadão aí, o Antônio Celso, né, adoro o Netão, e os demais que estão ligadão, o Bieta, ligado, né, e toda a simpatia, Salão Dourado, a audiência levando do lado do Piauí.
1: Então tá aí, um forte abraço, Miguel Sena, obrigado pelo carinho da sua audiência. São exatamente 6:48. Vamos aqui trazer agora as informações direto da nossa central de jornalismo de Esperantinópolis, no estado do Maranhão. Alô, bom dia! Alô, bom dia!
3: Ok, bom dia, amigos da bancada do Jornal Verdes Campos SAT, primeira edição. Eu sigo direto da Central Jornalismo de Esperandinópolis, Maranhão. Um homicídio foi registrado em São Domingos, Maranhão, vítima conhecida como Cabeça. Um homicídio é registrado na manhã dessa última terça-feira em São Domingos, Maranhão. Segundo as informações, a vítima era conhecida pelo apelido de Cabeça. O homem foi encontrado sem vida e as circunstâncias do crime ainda deverão ser esclarecidas pelas autoridades. A polícia foi acionada e esteve no local para realizar os procedimentos necessários. A motivação e a autoria do homicídio ainda não foram divulgadas. O caso deverá ser investigado pela Polícia Civil, que busca esclarecer o que teria provocado o crime e identificar o responsável. Em Caxias, armas exibidas nas redes sociais são apreendidas. A Polícia Civil apreendeu 5 armas de fogo e drogas durante a operação realizada na manhã dessa última terça-feira em Caxias, Maranhão, cerca de 360 quilômetros da capital São Luís. A ação teve como alvo suspeitos de envolvimento com tráfico de drogas e porte de armas. Durante o cumprimento de mandato de busca e apreensão, os policiais encontraram 3 espingardas, uma pistola e um revólver calibre 38, além de maconha, que segundo a investigação estaria preparada para comercialização. As investigações começaram após informações sobre suspeitos que exibiam armas nas redes sociais. 2 pessoas foram conduzidas para os procedimentos legais. 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Informou Robernão de Ribeiro para o jornal Verdes Campos SAT, primeira edição.
1: Forte abraço, Roberlândio. Obrigado pela sua participação, a sua trazendo as informações direto aí da nossa central de jornalismo de Esperantinópolis, no estado, no querido estado do Maranhão. São exatamente 6:51, trazendo agora essa informação que vem aí de caráter nacional sobre a questão do café, porque o fim, a colheita de café arábica da temporada 26-27 está se aproximando do fim, na maior parte das regiões produtoras brasileiras. No entanto, segundo o CEPEA, o ritmo da colheita está atrasado em relação ao mesmo período do ano passado, devido aí às chuvas acima da média durante o inverno, que também prejudicaram aí a qualidade dos lotes. A safra 26-27 deve apresentar aí um dos piores resultados dos últimos anos, em termos aí de qualidade, com uma elevada incidência de cafés de bebida inferior. Os pontos principais a serem destacados incluem o atraso na colheita em relação ao ano anterior, também as chuvas acima da média que afetaram a qualidade e também a expectativa de uma safra com qualidade inferior. Além dos desafios na colheita do café, o mercado de arroz e algodão também apresenta aí movimentações. Os preços do arroz em casca avançaram no Rio Grande do Sul, melhorando a relação entre as cotações e os custos de produção. Contudo, as margens calculadas para julho ainda ficaram abaixo das registradas no mesmo período do ano passado. Ou seja, a valorização do arroz não aumentou a disposição dos produtores para negociação e também as indústrias estão enfrentando dificuldades para repassar altas ao arroz aí beneficiado. Por outro lado, também os preços do algodão em pluma registraram alta, impulsionados pela postura firme dos vendedores e pelos avanços dos preços internacionais. Compradores com necessidade imediata de matéria-prima demonstraram maior disposição para adquirir novos lotes, embora parte deles permaneça cautelosa diante das dificuldades de repasse das valorizações aos produtos manufaturados.
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1: 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Aqui agora eu quero trazer as informações direto aí da nossa central de jornalismo aí no norte do estado do Piauí, tá certo? Alô, bom dia!
5: Olá, muito bom dia a todos da bancada do Jornal Verdes Campos Sat, primeira edição. Aqui Eduardo Silva da Central de Jornalismo Campo Maior, cidade da região norte do estado do Piauí, para mais um boletim informativo. Olha, hoje viemos falar sobre coisa boa, notícias boas para o setor turístico da cidade de Campo Maior. O governo do estado do Piauí está aí já concluindo a obra de acesso à escadaria da Serra de Santo Antônio. Era um ponto que há muito tempo era questionado pelos frequentadores daquela região, de que tinha buraco, muita lama, não se tinha atenção que aquela área precisava ter, né? Que é a escadaria da Serra de Santo Antônio, que fica aqui na região norte do estado do Piauí. Essa escadaria tem mais de 1.800 degraus, onde a população de Campo Maior sempre frequenta nos fins de semana para fazer essa aventura aí. Muitos vão já pela madrugada para poder encarar essa quantidade de degraus para subir até o topo da serra. Lembrar também que a Serra de Santo Antônio foi tombada para ser agora, no caso, ela está agora como Parque Nacional, Parque Estadual, melhor dizendo, Parque Estadual Serra de Santo Antônio, é um ponto turístico, e agora o acesso que ia para essa escadaria, que até então era difícil, agora se tornou mais fácil, foi feito, na verdade, né, um asfaltamento até o ponto de acesso da escadaria, e também foi criado um estacionamento para poder ser, no caso aí, né, para mais de 60 veículos, com informações que a gente obteve. Então está aí, ponto turístico em Campo Maior, Serra de Santo Antônio, que agora é denominado como Parque Estadual Serra de Santo Antônio, recebe investimentos no setor aí turístico da cidade de Campo Maior. 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Eu volto com vocês no estúdio.

0: Valeu, Eduardo Silva, trazendo as informações direto aí da nossa central de jornalismo aí no norte do estado do Piauí, 6:57. Trazendo agora a previsão do tempo para esta quinta-feira, né? Porque, meus amigos, a quinta-feira vai ser marcada aí por instabilidade no sul e no sudeste brasileiro, né? Com previsão de chuva, trovoadas e risco de tempestades, especialmente no Rio Grande do Sul, Minas Gerais, Rio de Janeiro e Espírito Santo. No centro-oeste, o tempo vai ficar mais firme na maior parte da região, mas ainda há possibilidade de chuva no Distrito Federal. Olha só, hein? As temperaturas entram em elevação em grande parte do país, embora o frio persista nas áreas mais elevadas do sul, segundo o IMET. Para a região sul do país, no centro-sul gaúcho, a formação de um novo cavado em superfície favorece a ocorrência de chuva em praticamente todo o Rio Grande do Sul, avançando também para o sul catarinense, com possibilidade de rajadas de vento. E também há um aviso laranja de perigo do IMET para tempestades no centro-sul gaúcho. As temperaturas vão começar a subir, mas o frio vai persistir no Rio Grande do Sul e também nas serras catarinenses. Entre as capitais, a mínima será de 11 graus em Porto Alegre, enquanto que a máxima chega a 31 graus em Curitiba. Já na região sudeste, a atuação de um cavado em médios e altos níveis mantém o tempo instável no sudeste. Também a previsão é de pancadas de chuva no centro-leste mineiro, no oeste carioca e também no oeste capixaba. As temperaturas entraram em elevação, mas as madrugadas ainda serão frias nas regiões de serra, com mínimas entre 11 e 14 graus. Entre as capitais, São Paulo terá uma mínima de 16 graus, enquanto que a máxima vai chegar a 30 graus em Belo Horizonte. Já para o centro-oeste, a presença desse cavado, né, vai causar chuvas no leste goiano e também no leste candango, né, no Distrito Federal. Nas demais áreas, o tempo vai ficar mais firme, com sol e poucas nuvens. Há também, inclusive, o aviso laranja de perigo para a baixa umidade do ar no leste mato-grossense e no norte e noroeste goiano. As temperaturas entram em elevação, com máximas que podem superar os 40 graus no Mato Grosso do Sul, no Mato Grosso e também no noroeste de Goiás. Já no nordeste, há previsão de chuva entre o litoral baiano e o litoral norte potiguar. No interior, será dia de muito calor e também de redução de umidade do ar, com aviso laranja de perigo para baixa umidade no oeste baiano e no extremo sul, tanto maranhense quanto piauiense. As temperaturas seguem elevadas, com máxima de 38 graus em Teresina, e em João Pessoa os termômetros vão variar entre 23 e 31 graus, enquanto que Fortaleza vai ter uma mínima de 25 e máxima de 31 graus. E no norte do país, o tempo vai permanecer seco e quente no Tocantins e no sudeste paraense. Nas demais áreas do norte, vai ter pancadas de chuva e trovoadas isoladas no centro-sul, no oeste e no norte, tanto do Amazonas quanto em Roraima. O calor vai continuar intenso, com mínimas de 22 graus em Rio Branco e Palmas e máximas de 39 graus em Palmas, 38 em Porto Velho e 37 graus em Manaus. 7:01 e daqui a pouco no Jornal Verdes Campos você vai acompanhar. Na volta do intervalo, no Ceará, a mulher é presa por suspeita de exploração sexual de adolescentes em casa de prostituição. Homem suspeito de estuprar a enteada de 12 anos e engravidá-la no Piauí é preso no Maranhão. E no estado do Maranhão, a Polícia Civil prendeu aí 3 suspeitos de integrar uma organização criminosa em São João Batista. Estas e outras informações já no seu Jornal Verdes Campos, primeira edição.
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0: Não perca o seu compromisso, são 7:02.
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0: Muito bem, de volta com o seu Jornal Verdes Campos, primeira edição, olho na hora, 7:06, não perca aí o seu compromisso, né? 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Alô, Nonatinho, bom dia!
1: Ah, bom dia, é Mané Luca, rapaz. Bom dia, Galego. 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
1: 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Bom dia, seu Raimundo Nonato, ali no bairro Maravilha, na rua Benjamin Constante, ligadão aqui no jornal, primeira edição. E aqui é seu Ibamar Rezador, rapaz. Bom dia, seu Ibamar Rezador, ali no bairro Tranqueira, nosso amigo cliente, ligadão aqui no jornal, primeira edição, na Vez Campsati, com Emanuel Luca, rapaz. Muito bom dia a todos.
0: Valeu, Nonatinho. Faça também como nosso amigo Zé Neto. Bom dia.
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0: Então tá aí. 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Começando aqui o nosso, né, terceiro bloco de informações. com essa informação que vem do estado do Ceará, meus amigos, olha só. Duas jovens de 16, 17 anos e outras mulheres foram encontradas por policiais civis num estabelecimento, né, onde uma mulher foi presa e por suspeita de exploração sexual. Olha só, hein? Essa jovem de 21 anos, olha só, 21 anos, foi presa em flagrante no dia de ontem, né, anteontem, na verdade, por suspeita de exploração sexual de mulheres, incluindo adolescentes em uma casa de prostituição em São Gonçalo do Amarante, na região metropolitana de Fortaleza. A investigação policial identificou um imóvel onde aconteceu o crime, localizado no bairro Parada. No local, os policiais civis constataram a existência de quartos e outros elementos que indicavam o funcionamento do imóvel como uma casa de prostituição. Os policiais encontraram duas adolescentes, uma de 16 e outra de 17 anos, no local, além de outras mulheres, claro. A suspeita se apresentou como a gerente do espaço e foi levada à delegacia de polícia civil da cidade. Na delegacia, a mulher, que não teve identidade revelada, foi autuada em flagrante pela suposta prática dos crimes de rufianismo e corrupção de menores. Ela já possui antecedentes criminais por tráfico de drogas, além de associação para o tráfico. A Polícia Civil acrescentou que o Conselho Tutelar de São Gonçalo do Amarante foi acionado para fazer o acompanhamento das adolescentes encontradas aí nessa casa de prostituição. Você está vendo aí imagens, né, que foram divulgadas pela Polícia Civil, né, do ambiente, né, que essas jovens viviam, né, essas jovens e também essas mulheres, né? Um lugar insalubre e que servia como ponto aí de prostituição.
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0: 7:13, trazendo agora aqui, eu quero abraçar aqui a Marlúcia, GF8, bom dia.
5: Olá, bom dia, Manuel Lucas, aqui é a Marlúcia, agente dos produtos GF8 aqui na cidade de Guadalupe. 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E daqui a pouquinho estou ali em frente à Casa Lotérica com todos os produtos GF8.
0: Forte abraço, minha amiga.
6: Bom dia, Paulo Lupe, direto de Colatina, no Espírito Santo.
0: Alô, Lupe!
6: Acompanhando a Verdes Campos SAT.
0: Muito obrigado. Direto de Colatina, no Espírito Santo, aí, acompanhando a nossa programação. Muito obrigado aí ao Paulo Lupe. Alô, Tabeque, pra vovó Lúcia, bom dia.
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0: Então tá aí, um forte abraço, vovó Lúcia, obrigado pelo carinho da sua audiência. E aqui também abraçando a Maria Luísa, bom dia.
9: Joaquim Ladeira, tenho o prazer de convidar toda a população do município Aldaço do Piauí, Benedina e Altos Onde Pai para se fazer presente às novenções de nonato, que termina no dia 31 de agosto, na localidade Bom Lugar, Aldaço do Piauí. Ele avisa mais que vai ter um grandioso leilão e agradece Joaquim Ladeira e família.
0: Alô, Jocilene, ali de Campo, deixa eu ver aqui, ela tá falando de onde? De Campo Maior? Um abraço, Jocilene. Alô também aqui para o Olho de Gato, né, em Nossa Senhora dos Remédios, quem tá falando é o Júnior Campos, muito obrigado pelo carinho da sua audiência, e também aqui a Tanil de F8, bom dia.
10: 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O meu muito obrigado e bom dia.

0: Muito obrigado, Tanil de F8, pela sua participação. 7:17, trazendo agora as informações direto da nossa central de jornalismo de Barras, no estado do Piauí. Alô, bom dia.
1: Olá, bom dia, Emanuel Lucas. Bom dia a você acompanhando a Rede Verdes Campos site em todo o Brasil, trazendo agora as informações da central de jornalismo da Verdes Campos site aqui na cidade de Barras, norte do Piauí. 3 pessoas foram presas durante uma ação integrada de combate ao crime organizado em Luiz Corrêa, no litoral do Piauí. A abordagem foi realizada pela Polícia Rodoviária Federal por volta das 20h42, no quilômetro 86 da BR-402. Segundo a PRF, os ocupantes de um veículo demonstraram nervosismo e apresentaram informações contraditórias sobre os motivos da viagem, o que levou os agentes a aprofundarem a fiscalização. Durante a consulta aos sistemas de segurança, foi constatado que um dos passageiros possuía 2 mandados de prisão em aberto, sendo um temporário e outro preventivo, expedidos pela Justiça do Piauí. Na busca realizada no veículo, os policiais encontraram um fuzil, 216 munições de diferentes calibres, 2 tabletes de substância semelhante ao crack, 5 tabletes de material análogo à maconha e dinheiro em espécie. Os 3 suspeitos foram presos e encaminhados à Central de Flagrantes de Parnaíba, junto com o veículo e todo o material apreendido. E a Polícia Militar do Piauí apreendeu drogas, dinheiro, celulares e uma motocicleta durante uma ação de patrulhamento realizada no bairro Alto Bonito, em Porto, na região norte do estado. A ocorrência foi registrada por equipes da 2ª Companhia do 30º Batalhão da Polícia Militar, que realizavam rondas em áreas consideradas de maior incidência de tráfico de drogas. Durante o patrulhamento, os policiais avistaram 2 homens em uma motocicleta nas proximidades do chafariz do bairro e realizaram a abordagem. Na busca pessoal foram encontradas 6 porções de maconha, 13 pedras de crack e dinheiro em espécie. Também foram apreendidos 2 aparelhos celulares e uma motocicleta. Os 2 homens foram conduzidos, junto com todo o material apreendido, para a Delegacia de Polícia de Porto, onde foram apresentados para os procedimentos legais. Segundo a Polícia Militar, o policiamento continuará intensificado na região, especialmente em áreas com maior registro de ocorrências relacionadas ao tráfico de drogas e à criminalidade. 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Adilson Carlos para o Jornal Verdes Campos SAT, primeira edição.
0: Valeu, Adilson Carlos, trazendo as informações direto aí da nossa central de jornalismo aí de Barras, no estado do Piauí, 7:19. Alô aqui pro Teixeirão, rapaz. Alô, Teixeirão, bom dia.
2: Olá, velho. Bom dia, Manuel Luca, eu galego. Eu tô aqui ouvindo o seu grande jornal aqui no Belém, é o grande audiência. Eu mando aqui uns alôzinhos aqui pro meu amigo Cláudio, pra minha bela loura que tá fazendo aqui o amarelão. Pronto. Pra minha mãe Deusuíta, o seu Chico Arineu, que não perde o seu programa lá no Belém, na comunidade Belém.
0: Obrigado.
2: E quem fala é seu amigo ouvinte Teixeira, localidade Belém, município de Altos Piauí. Manuel Luca, bom dia.
0: Forte abraço, minha amiga. Alô também aqui pra ele, Nestor. Bom dia, Nestor.
3: Bom dia, Manuel Luca. E aqui de novo, eu vim na notícia no jornal Verdes Campos, sabe, primeira edição. Quero mandar aqui um bom dia para o meu amigo galego, rapaz. Eline Portela, Anete, todo dia, parte da manhã, meio-dia, tô ligado aí nas notícias, né? Quero mandar aqui um bom dia pro meu amigo Erazo Carneiro, aqui no sítio Jaguaribeium, meu amigo Rodrigo, rapaz, que não perde um programa lá em Macajituba 1, município de Viçosa, Ceará, e para minha amada querida Conceição, lá em Sobral, Ceará, e para todos meus amigos e minhas amigas aqui do Jaguaribe 1, Jaguaribe 2, que estão ligados no jornal. Valeu, meu amigo. Tudo de bom para você aí. Fica com Deus, que eu estou com ele presente, meu amigo.
0: Forte abraço, Nestor. Obrigado pelo carinho da sua audiência. 7:21. Trazendo agora essa informação que vem do estado do Piauí, né, onde um homem, né, investigado por estuprar a enteada de 12 anos e engravidá-la, foi preso ontem em São Luís, no Maranhão. Segundo a Polícia Civil, o crime aconteceu em Valença do Piauí e o suspeito era considerado foragido pela Justiça do Estado do Piauí. De acordo com a polícia, o homem era alvo de um mandado de prisão preventiva expedido pela Justiça piauiense. Ele foi localizado em um bairro da Zona Sul de São Luís. As investigações apontam que o suspeito abusou sexualmente da enteada quando a vítima tinha 12 anos. A adolescente ficou grávida em decorrência dos abusos, segundo a polícia. Até a última atualização dessa matéria, a Polícia Civil não havia divulgado informações adicionais sobre o crime, incluindo o estado de saúde da vítima e a situação da gestação. A prisão ocorreu durante uma operação conjunta da Superintendência Estadual de Repressão ao Narcotráfico, a SENARC, da Polícia Civil do Maranhão, da Delegacia Regional de Timon, Maranhão, e da Delegacia de Atendimento à Mulher e aos Grupos Vulneráveis de Valença do Piauí. Após a prisão, o investigado foi encaminhado para os procedimentos legais e, em seguida, conduzido ao sistema prisional, onde vai permanecer à disposição da justiça. 7h23, trazendo agora as informações direto aí da nossa central de jornalismo aí de Coroatá, no estado do Maranhão. Alô, bom dia!
4: Olá, Emanuel Lucas, bom dia para você, bom dia também a todos os nossos radiovintes, nossos telespectadores que estão acompanhando através do canal 123 da Parabólica na TV Verdes Campos Sat, a mais popular do Brasil. Eu vou trazer informação porque na noite de quinta para sexta-feira, dia 27 e 28, moradores do Maranhão poderão acompanhar um eclipse lunar parcial que vai encobrir 96,2% da Lua com a sombra da Terra. O fenômeno será visível em todo o Brasil e terá a programação especial de observação em São Luís, capital do Maranhão, com telescópios e atividades de divulgação científica no mirante da litorânea. Apesar de ser classificado tecnicamente como um eclipse parcial, o alto percentual de cobertura fará com que a Lua tenha uma aparência semelhante à de um eclipse total. O momento de maior escurecimento ocorrerá 1h13 da madrugada de sexta-feira, dia 28, no horário de Brasília. A observação dependerá das condições do tempo, mas, diferentemente do eclipse solar ocorrido no início do mês, que não pode ser visto no Brasil, o eclipse lunar poderá ser acompanhado diretamente pelos observadores em todo o país. É a observação gratuita em São Luís. Na capital maranhense, o público poderá acompanhar o fenômeno durante o evento Lua no Mirante. Observação pública do eclipse lunar parcial Lua de Sangue, promovido pelo Laboratório de Divulgação Científica Ilha da Ciência da Universidade Federal aqui do Maranhão, a UFMA, pela Sociedade de Astronomia do Maranhão, a SAMA, e pela Sirius Rocket, UFMA. Portanto, essas foram as informações aqui do estado do Maranhão para o Jornal Verdes Campos Sat, primeira edição. 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
0: Valeu, Neto, GF8, trazendo as informações direto aí da nossa central de jornalismo aí de Coroatá, no estado do Maranhão. Um abraço aqui pro Ayrton Manguita, acompanhando a nossa programação em Timon, no estado do Maranhão, tá certo? 7h26, trazendo aqui a última informação, mas a gente trazer aqui o nosso amigo Gomes de Oliveira, o galego, porque três homens, uma operação da Polícia Civil prendeu aí três suspeitos de integrar uma organização criminosa em São João Batista, a cerca de 280 quilômetros da capital, São Luís. A ação foi realizada após um ataque ocorrido em julho deste ano, que matou uma mulher grávida de 2 meses e o filho dela de 4 anos. Após o crime, uma força-tarefa foi criada para combater a criminalidade aí no município. De acordo com a polícia, essa organização criminosa que atuava na cidade foi desarticulada e depois disso, integrantes de um grupo rival, vindos principalmente de São Luís, passaram a tentar ocupar o espaço deixado pela organização. Durante as investigações, a polícia identificou os suspeitos e deflagrou uma operação contra o grupo. Foram presos 2 homens e 1 mulher, suspeitos de envolvimento com o tráfico de drogas, porte ilegal de arma de fogo, de uso restrito e também de associação criminosa. Um dos homens presos já possuía mandado de prisão por roubo e também investigado por suspeita de participação em um homicídio que aconteceu também na cidade de São João Batista, né? Outro homem também foi preso e está sendo investigado aí pelo mesmo crime. A Polícia Civil informou que as investigações continuam para apurar aí a atuação do grupo criminoso e possíveis outros envolvidos. Está sendo investigado aí pelo mesmo crime. A Polícia Civil informou que as investigações continuam para apurar aí a atuação do grupo criminoso e possíveis outros

0: Bom dia, Manuel Lucas. Hoje, quinta-feira, tem muita informação na sua TV Verdes Campos e também na Rádio Verdes Campos SAT. A empresa Habib's, de restaurante, entrou ontem com recuperação judicial com uma dívida de 265,2 milhões de reais. Salário mínimo em 2027 pode injetar 82 bilhões na economia brasileira. E uma aposta de Fortaleza acertou os 15 números da Loto Fácil e ganha 1,4 milhões de reais. É o concurso 3.771. E ainda notícia do Ceará, essa aqui a gente não consegue entender. Uma funcionária denunciou assédio de um elemento que trabalhava na mesma empresa. Ela foi simplesmente demitida após abandonar o emprego. A dona reclama do assédio, abandonou o emprego e simplesmente vai para a rua e o tarado ainda fica lá. A gente não consegue entender certas decisões do empresariado. Criminosos usaram 19 ônibus como barricadas e fecharam ruas no Rio de Janeiro. Não tem jeito. Mais uma vez, facções criminosas tomaram de conta as principais avenidas da outrora tranquila capital carioca. E o ex-jogador e senador da República, Romário, teve que ter um desconto no valor de R$ 29.048,49 dos seus salários, já que ele estava na Copa do Mundo trabalhando por uma emissora de televisão. Portanto, Romário teve que devolver R$ 29.048,49. O candidato à presidência da República, Flávio Bolsonaro, recebeu 42 milhões do PL para financiar sua campanha. Confirmando, candidato Flávio Bolsonaro recebeu 42 milhões de reais do PL para financiar a sua campanha. Duas semanas após o terremoto, novo tremor atingiu a Colômbia. Tremor de magnitude 5,1. Portanto, a Colômbia continua sofrendo com terremoto e esse é o terceiro que acontece naquele país. E um motorista de aplicativo, esse aqui é vagabundo, foi preso após estuprar uma passageira de 18 anos de idade lá no Guarujá, em São Paulo. Tem outra informação que as Casas Bahia está solicitando ao Banco do Brasil que devolva 422 milhões de reais. A briga ainda está na justiça e vejamos quem é que vai ganhar essa parada. O RG será substituído pela nova carteira de identidade a partir de 2032, confirmando essa notícia que é novidade. O RG será substituído pela nova carteira de identidade a partir de 2032. E eu tenho também uma informação relacionada com o trabalho da polícia em relação a som alto nos bares e churrascarias da capital do Piauí. Eu soube ontem à noite que essa campanha vai continuar até esses irresponsáveis que colocam som alto entenderem que eles não estão acima da lei. Então vem aí mais um final de semana, a polícia estará nas ruas e vai punir essa irresponsabilidade, inclusive de proprietários de bares que continuam vendendo cerveja para menores. Parabéns à Polícia Civil, que está realizando um excelente trabalho e acabando com essa esculhambação nos finais de semana na capital do Piauí. Meu abraço a você, Emanuel Lucas, daqui a pouco, pelo canal 123 da sua TV Verdes Campos e pelo canal 365 da Rádio Verdes Campos, estaremos falando a verdade, doa a quem doer. Um grande abraço a todos.
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1: Valeu, Galego, muito obrigado pela sua participação. São exatamente 7:33. Virou o relógio agora 7:34. Não temos mais tempo para mais nada. A gente só tem a agradecer a todos que participaram, que me acompanharam em mais um JBC primeira edição nesta quinta-feira. E que amanhã, bem cedinho, na sexta-feira, estarei de volta a partir das 6 da manhã. Você que está nos acompanhando através das nossas afiliadas espalhadas por todo o Brasil, pelo canal no YouTube e também pelo canal 365, também pelo aplicativo GF Play. Você vai ficar agora com o Balança Brasil, no comando dele, Marcelo Macedo, com muita música e com muita diversão. E você que nos acompanha através do canal 365, né, na verdade no canal 123, você vai ficar agora com o Momento GF8, primeira edição. A todos eu desejo uma ótima quinta-feira e eu volto amanhã, se Deus quiser e ele assim permitir.
2: Olá, amigos. Quem fala aqui é Franli. Quero dizer o seguinte: para você ter êxito na fé, você precisa ter fé. Se você não tiver fé, você não vai ter êxito. Saiba de uma coisa, que um dos melhores remédios, melhor antibiótico, é a fé. Você quer que dê certo sua fé? Se concentre, levante a mão para cima, se encoste em qualquer, numa parede, em qualquer coisa. E peça a Deus aquilo que lhe interessa. E tenha fé. Se você fizer isso, vai dar certo, vai dar certo. Quem está falando aqui é Franli. Essa oração foi feita aqui na sede da Rede Rádio Verde Campos, com todos os funcionários daqui da rádio. Todos nós fizemos com fé, pedindo para que você tenha saúde. Nossos ouvintes, nossos queridos amigos. Então, só quero lhe dizer para você, tenha fé e reze conosco esse Pai Nosso.
3: Pai Nosso que estais nos céus, santificado seja o vosso nome. Venha a nós o vosso reino, seja feita a vossa vontade, assim na terra como no céu. O pão nosso de cada dia nos dai hoje. Perdoai as nossas ofensas, assim como nós perdoamos a quem nos tem ofendido. E não nos deixeis cair em tentação, mas livrai-nos do mal. Amém. Ave Maria, cheia de graça, o Senhor é convosco. Bendita sois vós entre as mulheres. Bendito é o fruto do vosso ventre, Jesus. Santa Maria, Mãe de Deus, rogai por nós, pecadores. Agora e na hora de nossa morte. Amém.
4: Esse Pai Nosso e Ave Maria é um oferecimento da família da Rede de Rádio Verdes Campos SAT e suas afiliadas. Para todas as pessoas que estão nesse momento passando por situação difícil nos hospitais, com a Covid ou com outras doenças. E também para todas as famílias que estão sofrendo porque perderam seus entes queridos. Rogamos a Deus que Ele console cada coração sofredor nesse momento tão difícil nas nossas vidas. A família da Rede de Rádio Verdes Campos SAT e suas afiliadas têm a certeza que juntos vamos passar por tudo isso e sair do outro lado mais forte.
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9: Olha, bom demais em ter a tua companhia maravilhosa nessa manhã. Vamos com tudo, vai começar o Balança Brasil.

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2: É isso mesmo, via satélite para todo o Brasil. Alô você, bom dia, bom dia, bom dia, meus amigos. Estamos iniciando mais uma manhã pela rede de rádios Verdes Campos Sat, transmitindo via satélite. Olha, hoje é quinta-feira, dia 27 de agosto de 2021. Tá, estamos chegando, meu amigão, para fazer a melhor companhia do Brasil, para um Brasil inteiro ligado aqui com a gente, né? Pra gente começar essa manhã em alto astral e deixar você aí, claro, por dentro de tudo, né? Muita música, informação, descontração e a gente vai acordando todo mundo para mais um dia que vem iniciando. Bom dia, pessoal, que é a sua manhã. Olha, seja simplesmente demais. Um dia iluminado, um dia maravilhoso, um dia de muitas felicidades aí pra você, tá? Minha amiga dona de casa, bom dia. Essa é a rádio do vovô e da vovó também, né? Isso, do caminhoneiro, do homem do campo, dos trabalhadores do Brasil. E a gente vai pedindo licença pra entrar na sua casa com muito carinho. Benção, vó! Benção, vovô! E que essa benção me traga felicidade e que traga também para você, porque com a fé, com a água e os produtos GF8 salvam vidas e poderá salvar minha e a sua também. Grande abraço, gente. Bom dia. Vamos chegando por aqui. A Rádio Oficial dos Trabalhadores do Brasil é a Verdes Campos Sat, né? Você que tá aí todo dia já, acorda cedinho, já liga na gente e passa o dia inteirinho conferindo o melhor da informação, do entretenimento, das músicas que são aí recordações pra gente ouvir, né? Você sabe que o repertório musical aqui da Verdes Campos Sat é totalmente diferente das demais, né? A gente vai resgatando os grandes sucessos pra você então aí, ó, ficar antenado com a gente, passar mais uma manhã, a gente tomar aquele cafezinho juntinho, né? É, vamos tomar aquele cafezinho e aí a gente vai com vocês até 11 horas da manhã. Bom dia! Olha, manda o teu aí, bom dia, o teu zap 86994475082. Manda aí o teu bom dia que a gente vai mandar um bom dia pra vocês aí também. Ó, não esquece de falar teu nome e a cidade, viu, gente? Quando for povoados, assentamentos ou distritos, você fala aí a cidade mais próxima pra situar a gente aqui, tá bom? Vai ser um prazer mandar um abraço aí pra sua região. 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A gente vai começando mais um Balança Brasil.

0: Eita, linda canção aqui nesse comecinho de Balança Brasil. Tá aí o grande sucesso de Jean e Giovanni, a música Mil Corações. Tá só começando. Olha, tocamos também no comecinho a música Gigantes do Samba, O Meu Jeito de Ser, né? Linda canção também. Gente, mais uma manhã pintando na área. E eu abraço você onde quer que você esteja, tá? Tá em casa, tá no trabalho, tá no trânsito. Vem pra Verdes Campos Sat, amigão. Deixar a tua manhã feliz da vida. Porque aqui é sucesso, né? Olha, sucesso é uma jornada construída passo a passo e cada passo conta. 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Vamos juntos agora, 7 da manhã, 50 minutos, hora de Brasília. Hoje é quinta-feira, fim de semana já tá chegando aí e você vai com a gente, tá? A semana inteirinha, a companhia certa é o Balança Brasil. Milhões e milhões aí de ouvintes em todo o território nacional. 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Ok, então, vamos seguindo. Olha, bom dia pra você chegando na Verdes Campos Sat, mais uma manhã, né, gente? Quinta-feira maravilhosa e você vai com a gente. Vai mandando aí o teu bom dia, o teu alô, o teu abraço. É um prazer ter você aqui na Verdes Campos Sat. Vamos juntos. Alô, você, bom dia. Bom dia.
1: É, Luque, ontem você não tocou.
0: Diga
1: a minha música,
0: hoje
1: vai ser a primeira, tá? Bom dia pra você, um bom trabalho, que Deus lhe abençoe.
0: Obrigada, dona Lourdes.
1: Todos os dias, seu programa, tá? Muito
0: Pronto.
1: Legal.
0: Pronto, Muito legal aqui o Balança Brasil, né, Dona Lourdes? Um abraço, querida, obrigado pela sua participação. Olha, vamos juntos para mais uma manhã aqui na sua Rede Verdes Campos Sat. Vamos juntos, alô, você, bom dia.
2: Bom dia, Marcelo Macedo, aqui é o Bigode, matador, operador, enxada molada, bote a música aí do Reginaldo Rossi, tô doidão. Eu ofereci pra minha esposa e pro Bufa, que tá aqui na luta.
0: Pronto, meu amigo. Tá aqui, no trabalho aí.
2: Meu Bigode, ouvinte assíduo do seu programa. Tô ligadão.
0: Então, um abraço
2: desde
0: aí, na 5
2: horas da manhã até 9 horas da noite.
0: Pronto.
2: Na Rede Campos Sat.
0: A melhor programação do Brasil. Tá certo, meu amigo. Muito obrigado pela sua participação. Dá um abraço aí na rapaziada toda curtindo a Verdes Campos Sat. Já começando bem essa manhã de quinta-feira. Alô, bom dia. Mais um ouvinte chegando. Vamos nessa. Teixeirão, rapaz, seu Teixeira.
3: Bom dia, Marcelo Macedo.
0: Fala,
3: Marcelo Macedo. Eu quero pedir uma música de Bastou Galeno.
0: Bastou Galeno.
3: Pra oferecer aqui pro meu amigo Rei, lá na comunidade Belém, seu Chico Arineu e família.
0: Seu Chico, rapaz, seu Chico Arineu.
3: Pra minha bela loura, pro meu amigo Claudio, pro seu Dalberto lá no Buriti Grande, o compadre Chico Gomes lá na Chapada Grande,
0: certo.
3: O compadre Chiquinho do Bar, lá na rua Santo Antônio, em Altos Piauí. Todo mundo aqui tá ligado no seu programa. É o Teixeirão. Eita, do maravilha. Belém, município de Altos Piauí, Marcelo. Bom dia!
0: Bom dia, seu Teixeira. Um abraço aí nessa rapaziada toda, rapaz. É gente demais aqui acompanhando a Verdes Campos Sat. Um abraço pra vocês. Tudo de bom nessa manhã de quinta-feira, amigão. Alô, bom dia!
1: Bom dia, Marcelo Macedo. A dona Leonice aqui de Altos.
0: Dona Leonice,
1: Marcelo, bom dia quando pra você senhora. Fala assim, benção, vovô. Eu falo assim, Deus te abençoe a você.
0: Coisa linda.
1: E toda a sua família, sua
0: Obrigado,
1: mãe, sua esposa,
0: amor.
1: Tá bom, Marcelo? Hoje eu não vou pedir música, não. Eu vou só ouvir, só pra me curtir, porque todas as músicas que saem na Verdes Campos é muito boa. Já tomei minha creatina, meu colágeno.
0: Pronto, já
1: tomei
0: tomou
1: meu cafezinho só com a mão. E um abraço, Marcelo,
0: boa.
1: Um cheiro, Marcelo.
0: Um cheiro grande, tá certo então, dona Leonice. Muita saúde pra senhora aí, dona Leonice. Tudo de bom mesmo. Um abraço pra vocês no bairro São Luís, em Altos do Piauí, já chegando aqui com a gente no Balança Brasil. Bom dia.
4: Bom dia, Marcelo Macedo, Poliana Paraupel. Marcelo,
0: Poliana.
4: Eu gostaria de ouvir hoje Flores em Vida, viu?
0: Ah, Flores
4: bom
0: em
4: dia,
0: Vida.
4: Bom dia, especial para todos que gostaram da música. E você é muito especial, moço. Você não precisa pedir licença pra entrar nas nossas casas com essa voz linda, maravilhosa, com essa voz sussurrante no ouvido dos ouvintes.
0: Gente,
4: é um privilégio,
0: bom dia
4: especial.
0: Tá certo então, minha querida Poliana, muito obrigado, tá bom, Poliana, um abraço pra você, tudo de bom nessa super manhã, é pessoal, quinta-feira maravilhosa e todo mundo já chegando aqui pelo sistema de comunicação Verdes Campos Sat pra deixar amanhã feliz da vida, bom dia.
5: Bom dia, Marcela Rezende, aqui é Mara Cristina do Barro de Louros, gostaria de pedir uma música favorita, Prisioneiro.
0: Prisioneiro do Fábio Júnior. Tá bom então. Um abraço. Vamos juntos mais uma participação. Bom dia.
6: Bom dia, Marcelo Macedo. Gostaria de ouvir qualquer música de Milionário José Rico. Ofereço para Antônio Brasília, Comadre Márcia, Bastião, Nena, Jamba, Seu Luiz dos Isqueiros, Gracinha, Rita de Cássia, Elton Potente, Chico da Usina e para todos que estão ouvindo o programa, Zezinho de São João dos Patos.
0: Aí a participação do nosso amigo Zezinho de São João dos Patos. Obrigado, Zezinho. Rapaz, o Zezinho já amanhece o dia com a gente, né? Tudo de bom, Zezinho. Grande abraço pra você. Muito obrigado pela sua companhia na Rede Verdes Campos Sat. A programação que faz realmente a diferença. E você vai, então, ouvindo muito sucesso aqui nessa manhã. Vamos lá, então. Vamos trazer mais músicas agora. Já, já a gente faz aqui mais um bloco com a nossa audiência. O Brasil inteiro tá chegando. E a nossa manhã vai com vocês, mas com toda certeza levando o que há de melhor, pessoal. Vem chegando pra cá.

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1: E a hora certa para você, 8:03 agora. Bom dia!
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1: Olha, bom demais, amanhã o seu dia tomando um cafezinho com vocês aqui na Rede Verdes Campos Sati. Bom dia, Brasil!

então, já voltamos aqui com o nosso Balança Brasil e a gente vai seguindo com vocês até as 11 da manhã. Bom dia, Brasil, em casa, no trabalho, no trânsito. Olha, sejam todos bem-vindos, tá? O Brasil inteiro vai chegando. Olha, chama dar um bom dia pensando no estado da Paraíba. Oi, Paraíba, bom dia pra vocês aí, tá? Rio Grande do Norte também, Sergipe, um abraço pro Maranhão. Alô, meu povo do Maranhão, bom dia a vocês aí no Maranhão. Alô, Brasília, ô, pessoal de Brasília, no Distrito Federal, no coração do Brasil, um abraço também pro estado aí de Goiás. Alô, Tocantins, bom dia. Olha, você também no Pará, o estado do Pará inteiro, curtindo a Verdes Campsati, no Amazonas, no Acre, também o pessoal do Acre. Ô, meu povo do Acre, bom dia. Rondônia também, Rondônia tá com a gente. O Amapá também, ah, o estado do Amapá. Olha, bom dia também pro Ceará, pro Piauí. Alô, Rio Grande do Sul. Olha, você também no Rio de Janeiro. Um abraço também, você que tá no Paraná, tá curtindo a Verdes Campsati, então tá bom demais. A melhor companhia do Brasil. Alô, Minas Gerais, bom dia, Minas Gerais. Olha, você também em São Paulo, interior de São Paulo também, o pessoal de São José dos Campos em São Paulo, é, Carapicuíba também, Campinas, todo mundo chegando, Santos também, alô, cidade de Santos, a Baixada Santista, todo mundo também ouvindo a Verdes Campsati, os nossos amigos também do Piauí, bom dia você no Piauí. Olha, vamos lá então, a gente vai seguindo, trazendo agora muito mais sucesso, agora tem Evaldo Braga, a cruz que carrego, meu amigo, é bastante pesada, né? 8 horas e 10 minutos agora, hora de Brasília.

sucesso então de Zezé de Camargo e Luciano da Vez dos Campos Sátia, música Flores em Vida, né? Acho que tem gente que só dá flor quando morre, né? Não, gente, dê flores em vida também, né? Pra ficar tudo certinho. Agora 8 horas mais 19 minutos, horas de Brasília. Chegamos aí com o nosso Balança Brasil. Olha você em qualquer cantinho do Brasil. Obrigado pela audiência, pela companhia. Um bom cafezinho aí pra todo mundo chegando aqui com a gente, né? Ah, vai deixando a tua manhã feliz da vida com a gente na Rede Verdes Campos Sat. Agora tem Bartô Galeno, Deixa Eu Sonhar. Pô,

Aí o sucesso então de Bartô Galeno na Verdes Campos Sat, a música Deixa Eu Sonhar. Um abraço, seu Teixeira, em Altos do Piauí, tá ligado lá, o seu Teixeira, com toda a turminha acompanhando aqui o nosso Balança Brasil. Grande abraço, meus amigos, mais uma manhã pra gente então compartilhar nessa quinta-feira, dia 27 de agosto, finalzinho aí do mês de agosto, né? E você, ó, sintonizado, curtindo aí, aproveitando bastante a programação Nota Mil do seu rádio, e aqui na Verdes Campos Sat, meu amigão, vai sintonizando e fica à vontade aí, aumenta o volume e vamos ouvir a melhor programação desse imenso Brasil. 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

Ponta a ponta, a gente vai seguindo com vocês. Daqui a pouquinho a gente vai fazer um bloquinho aqui com sua participação. Porque agora tem, ó, Brincar de Amar. É umas três com leite. Ah, então tá chegando nessa manhã de quinta-feira. Bom dia, Brasil. É o nosso balanço que continua até as 11 da manhã.

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2: Ok, então, meus amigos, estamos nessa. Grande abraço, bom dia. E a gente já voltou por aqui, tá? Programação de

0: Redes Campos Sat, vamos chegando pra cá, meu povo! Vamos mandar abraço agora pra todo mundo! Vamos mandar abraço pra todo mundo! Olha você que vai chegando por aqui, olha, muito bem-vindos, tá? Sejam bem-vindos! É a programação mais diferente do Rádio Nacional e a gente não se cansa aí de mandar abraço pra todo mundo ligado e antenado aqui com a gente. Bom dia!
1: Bom dia, Marcelo Macedo!
0: Bom dia!
1: Aqui eu sou Maria do Socorro Povoado Maribondo. Eu quero ouvir a música de Amado Batista.
0: Uhum.
1: Um pedaço de mim.
0: Um pedaço de mim. Tá certo então, Maria. Um abraço, Maria. Obrigada pela companhia. Alô, você, bom dia.
2: Bom dia, bom dia, Marcelo.
0: Oi, Antonieta, bom dia.
2: Aqui você não botou minha música, hein?
0: Não saiu, hoje vai, tá?
2: Marcelo, gostaria de ouvir Bel Celesteiro, Vaqueiro Apaixonado.
0: Vaqueiro Apaixonado.
2: Pra me oferecer pra toda a minha família. Pra você, Marcelo. Bom dia.
0: Tá certo, então bom dia. Muito obrigado pela companhia. Reginaldo Neres em altos. Marcelo colocou a música aí do Padre Marcelo Rossi. Tá bom, então, Reginaldo Neres em altos, o Piauí já chegando com a gente também. Bom dia, Reginaldo.
3: Marcelo, muito bom dia.
0: Oi, amigão.
3: Marcelo, aqui é o João Clodoaldo, de Esperantino, no Piauí.
0: Fala, João.
3: Marcelo, não mandei mensagem esse dia porque eu sofri um acidente sexta-feira.
0: Ô, oh, rapaz.
3: Esperando o sinal verde.
0: Uhum.
3: E aí, vi um louco que bateu na traseira da minha moto.
0: Infelizmente, aí, acontece esse tipo de comportamento todo, absurdo, quase né?
3: Carne viva.
0: Uhum. Boa recuperação, amigão.
3: Tô bem recuperado, tô usando o óleo de Santa Helena.
0: Pronto.
3: Minha tia vai trazer hoje.
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3: Um com o outro pra curar mais ligeiro.
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3: Se quer, me mandei mais mensagem. Mas estou ouvindo o programa aqui todo dia.
0: Muito bom,
3: eu quero, mano, aproveitar e pedir a música do Amado Batista e que é de Marcelo Teodoro. É, não dá pra disfarçar.
0: Não dá pra disfarçar.
3: Oferecer pra todos vocês da rádio aí e a todos os ouvintes.
0: Tá certo, João Clodoaldo. Muito obrigado pela sua participação. Boa recuperação. Vai utilizando aí o óleo Santa Helena pra esse experimento. Aladuras aí, essa pancada que você sofreu num acidente de trânsito, né? Infelizmente tem muito motorista irresponsável, cidadão tá no sinal, gente, esperando o sinal abrir, aí vem o marginal do trânsito e acaba batendo no rapaz, né? Infelizmente. Tá certo, meu amigo, boa recuperação pra você aí. Olha, vamos juntos, vem chegando pra cá, porque aqui é a vez de Campos Sat com você. Bom dia.
4: Bom dia, Marcelo Macedo.
0: Bom dia.
4: Aqui é a Josefa de Serrão dos Patos. Dona gostaria
0: Josefa.
4: De pedir uma música com um destaque, esse aqui de frente. Oferecer pra Natália, minha amiga,
0: uhum,
4: que é, além de ser representante desse produto de F8,
0: a Natália, ela é de São João
4: trabalha
0: dos
4: na
0: Patos,
4: loja, a pessoa isso. Do bem, especial, iluminada.
0: Meu
4: grande amigo Messias Gomes, a professora Nonata, enfim, para todos que se encontram ligados no seu maravilhoso programa.
0: Tá certo, querido.
4: Bom dia, meu
0: bom
4: querido.
0: Bom dia, bom dia. Muito obrigado pela sua participação. Bom dia para vocês em São João dos Patos, acompanhando a Verdes Campos Sat. 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Alô, bom dia.
5: Bom dia, Marcelo Macedo. Marcelo, bota a música do Zé Roberto.
0: Zé Roberto. Uhum.
5: Eu arrumei um amor melhor do que o seu. Já ofereci com o Rocresto, pra Maria Leão, pra Socorro, pra Neide.
0: Neide também.
5: Pra todos que tinham ouvido o programa.
0: Tá certo, então, dona Joana, bom dia pra senhora. Muito obrigado pela sua companhia. Oi, Marcelo, bom dia. Olha, Marcelo, estou aqui te ouvindo em Esperantinópolis, Maranhão, todos os dias pela 91.3, Marcelo. Douglas Rodrigues, grande Douglas, um abraço pra você. Bom dia, viu, Douglas? Obrigado, meu irmão, aí, pela sua companhia diária. Ô, oh, meu caro Marcelo Macedo, aqui quem fala é seu ouvinte, rapaz, o Ananias Pontes em Coroatá, Maranhão. Tô passando aqui, Marcelo, pra desejar um bom dia pra todos e um dia abençoado aí no Balança Brasil. Coloco a música de Jorge de Altinho. Sou feliz. Grande abraço, amigão. Ananias Pontes em Coroatá, Maranhão. Bom dia pra você.
6: Bom dia, Marcelo.
0: Bom dia.
6: Eu sou Isabel, sou aqui do povoado Tinguis, município de Sucupira. Gostaria de pedir uma música de...
0: Ou não?
6: De Leandro.
0: Leandro e Leonardo.
6: e levar pra você.
0: Uhum.
6: Estou aqui, vai na casa, gostaria
0: tá
6: que todos
0: casa.
6: Os ouvintes gostassem dessa
0: Pronto,
6: música.
0: Tá certo, então que tá aí fazendo a, fazendo a faxina de casa, ligadinha na Verdes Campos Sat, né, Isabel? Obrigado, Isabel, bom dia pra você, minha lindona. Alô, você, bom dia, bom dia.
7: Bom dia, Marcelo Macedo, aqui é o Benício, que foi a Piauí.
0: E aí, Benício?
7: Se eu botar essa música aí, nós escutar aqui na obra, o Lírio Rufo, anestesiado.
0: Tá certo, um abraço pra você na construção civil, tá ligado, tá curtindo, tá ouvindo, então tá bom demais, amigão, tudo de bom.
5: Marcelo Macedo, bom dia,
0: bom dia.
5: Marcelo, aqui é a Remédio, de
0: Dona Remédios. Oi, Remédios.
5: Marcelo, não mandei áudio ontem, mas estava ligadinho no seu programa,
0: mas
5: viu, Marcelo?
0: Ouvindo, né? Coisa
5: Marcelo,
0: boa.
5: Hoje eu gostaria de pedir uma música de Roberta Miranda, Perigosa e Linda.
0: Perigosa e Linda.
5: Curti aqui nessa manhã de quinta-feira.
0: Quinta-feira, tá certo. Então, um abraço para a senhora. Muito obrigado pela participação. Pedro Segundo do Piauí chegando aqui com a gente. Bom dia.
8: Bom dia, meu amigo Marcelo.
0: Olá,
8: Marcelo.
0: Bom dia.
8: Estou aqui na escuta desde cedinho.
0: Cedinho, né? Ligou o rádio cedinho.
8: Seu programa deveria ser bem, ser maior, viu? E deveria ir até as 12 horas.
0: Tá
8: é
0: certo.
8: Maravilhoso o seu programa. Tô ligado todos os dias aqui. Um bom lugar, município Odago dos Miranda, município de Bom Lugar, Maranhão.
0: Bom Lugar, Maranhão. Bom dia para vocês em um Bom Lugar.
8: Gostaria de ouvir um sucesso aí com Reginaldo Rossi.
0: Uhum.
8: Qualquer uma de Reginaldo Rossi aí, bem boa.
0: Reginaldo Rossi. O
8: seu programa só toca músicas especiais. Bom dia.
0: Tá certo, então. Bom dia, muito obrigado. Tá, Ivane. Eita, Ivane. Ivane Lucena, ligadinha na Verdes Campos Sat. Um abraço para vocês no Bom Lugar, no Maranhão. Oi, Marcelo Macedo. Olha como é bom amanhecer o dia com você. Olha aí, Marcelo, participo mais uma vez do programa Balança Brasil. Desejando para você que Deus abençoe ricamente, Marcelo. Coloca aí a cigana com o cantor Evaldo Freire. Um bom dia, é a Francisca Souza de Duque Bacelar no Maranhão. Dona Francisca Souza, um abraço. Bom dia, Dona Francisca Souza.
9: Oi lá, bom dia. Oi, Marcelo.
0: Bom dia. Oi, Maria. Diga aí, Maria.
9: Passando aqui para desejar um bom programa para você. Muita luz, muita força, muita paz no seu caminho e na vida de todos nós ouvintes da Verdes Campos Sat.
0: Muito obrigado, querida.
9: Gostaria
0: tudo
9: de
0: lhe
9: pedir uma música, um louvor da cantora Aureliana Dourado, para oferecer para toda a minha família. E é para minha irmã Maria Alice, na localidade de Coivaras. É, o nome da música é A Vitória Chegou.
0: A Vitória Chegou.
9: Com carinho, Rosarinha Silva, da localidade Barra Nova.
0: Barra Nova, tá certo. Então,
9: bom
0: querido, um
9: dia,
0: abraço.
9: Obrigado.
0: Bom dia pra senhora, muito obrigado pela companhia. Dona Rosarinha, Maria do Rosário, Rosarinha, ligadona na Verdes Campos Sat todo dia. Grande abraço, Deus abençoe aí, minha queridona. Oi, Marcelo, passando aqui pra desejar pra você um lindo dia e coloca uma música pra gente aqui, Marcelo, fica o seu critério. Estamos aqui acompanhando, é a Célia de Campo Maior. Tudo bom, Célia? Bom dia pra você, Célinha, acompanhada mais popular do Brasil. Deixa eu mandar um abraço, nosso amigão tá ligado com a gente, né? Marcelo, manda um louvor aí pra gente do Toninho de Ari. Tá certo então, amigo. Estamos aqui, Marcelo, no Panacuí, Ceará. Te ouvindo, Marcelo. Pessoal do Ceará, bom dia, bom dia. É o Francisco José, tá aí acompanhando a gente. Um abraço pra Uruoca no Ceará também. Oi, Marcelo Macedo, tudo bem? Aqui quem fala é a Domingas Galvão, de Santo Antônio dos Vieiras, no interior de Garapé Grande, Maranhão. Coloca uma do Amado Batista, Marcelo. Manda um abraço pro meu esposo Chico Velho. Alô, seu Chico Velho, um abraço. E pros meus netinhos e filhos, Marcelo. Certo, muito obrigado pela audiência aqui com a gente na Verdes Campos Sat.
10: Bom dia, Franli.
0: Bom dia.
10: É, tô passando para deixar essa mensagem para lhe parabenizar pelo seu programa, por você, por toda a equipe, que trabalham perfeitamente bem, e dizer a toda a equipe que eu descobri o canal de vocês na televisão. Parabola.
0: Pronto, um, dois, três.
10: E
0: maravilha.
10: Estou vendo as belíssimas e linda maravilha.
0: Uhum.
10: Parabéns, viu, Franlin, pela organização, pelo trabalho, por tudo. E queria pedir a você que 11 horas, quando você estiver no programa, que você possa colocar toda a minha família nas suas orações, na oração do Pai Nosso. Tenha um bom dia, um bom trabalho e tudo de bom.
0: Tudo de bom. Pronto, tá legal então. Dona Joana Dark falou bonito, Dona Joana. Um abraço, Dona Joana. E a gente fica muito grato, muito feliz aí com a sua participação, tá bom, Joana? Bom, gente, daqui a pouco a gente traz aqui mais participações, porque é uma demanda muito grande aqui de mensagens e na medida do possível a gente vai tocando tudo. Vamos lá então, agora tem Milionário José Rico.

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6: Okay, então, meus amigos, um abraço, bom dia, vamos lá então, estamos de volta com Balança Brasil.

Bom dia aqui para todos os feirantes, né? O pessoal nos mercados em todo o Brasil. Muito obrigado, meus amigos. Bom trabalho. Um grandioso abraço. Todo mundo aí na sua feirinha, vendendo tomate, vendendo a cebola, vendendo a carne, o feijão, a abóbora. Olha, todos os feirantes, o nosso bom dia em qualquer cantinho do Brasil, principalmente na região norte e nordeste. Né? Os feirantes aí acompanhando a Pedisca Fussati. Um bom trabalho, rapaziada. Alô, meninas. Um bom trabalho aí para vocês também, um dia completamente sensacional. Muita gente no trabalho, né? Você que tá aí no trabalho, grandioso abraço, vamos com tudo, né? Bota esse Brasil pra frente, rapaz. O que bota o Brasil pra frente são os trabalhadores, meu amigão. Não é político, não, meu amigo. Político não tá nem aí, mas é pra nada. Quem bota esse Brasil pra frente é a classe trabalhadora, é o empresário, é o homem do campo, é você que tá aí trabalhando na sua empresa. É isso, gente. Vamos botar esse Brasil pra frente, né? 9:04 agora, hora de Brasília, e a gente vai seguindo agora, tem Amado Batista, um pedaço de mim, pra você que indicou e pediu. Grande abraço, bom dia a todos, e o Balança Brasil vai seguindo até às 11 horas da manhã.

0: Hora certa pra você, 9:13, agora o sucesso então de Leandro e Leonardo, Mulher Brasileira, que música linda, né? E a gente vai curtindo tudo aqui. Olha, tocamos também Sou Feliz com Jorge Geltinho, Amado Batista, Um Pedaço de Mim. Bom dia, Brasil, grande abraço, vamos chegando. Aqui na Verdes Campos Sat, a sua manhã é boa demais e você vai curtindo muito sucesso aqui com a gente, tá? E aí, tá chegando pela primeira vez, é isso? É a sua primeira vez aqui na Verdes Campos Sat? Então, bem-vindo. Manda aí o teu bom dia, tá? 86 994 47 50 82. De qualquer lugar do Brasil, manda aí o teu bom dia, manda o teu abraço, fica à vontade aqui com a gente na Verdes Campos Sat, tá? 86 994 47 50 82. É isso, meus amigos, vamos chegando porque na Verdes Campos Sat, a sua manhã em alto astral, o oferecimento cafeína Turbo GF8, essa daqui virou a principal amiga dos caminhoneiros, né? 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Ok, então. Bom dia, Balança Brasil vai seguindo com vocês nessa manhã em alto astral. Agora sim, tem bom dia aqui para todo mundo. Bom dia, bom dia.
1: Bom dia, bom dia.
0: Opa, bom dia.
1: Isso, Feliciano, eu sou a Jussan daqui de Leandro Salles, da Vila São José.
0: Vila São José.
1: Qualquer sucesso aí, você mandar.
0: Ah, é Jussandra, né,
1: Jussandra? Jussandra, da Vila São José.
0: Muito bem, Jussandra.
1: Da Leandro Salles.
0: Leandro Salles do Piauí, bom dia pra vocês. E Leandro Salles curtindo a Verdes Campos Sat. Grande abraço, meus amigos, muito obrigado pela companhia. Cadê o César? Bom dia, César.
2: Meu amigo Marcelo Macedo, hoje eu vou mandar. É pouca. Gente, minha esposa Suzano Kenluara.
3: E aí, Suzano?
2: Tá falando, é o César do Espetinho na cidade de Barra. Mande aí o Coxinha, esse tá namorando demais no canto escuro, viu? O Coxinha tá namorando demais.
0: Coxinha.
2: Pegaram ele namorando, viu?
0: Aí foi, rapaz, o Coxinha agora tá namorando, então tá bom. Um abraço pra você, namorar é bom demais, hein? 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Um abraço, meu amigão. César do Espetinho. Alô, você, bom dia.
4: Bom dia, Marcelo Macedo. Gostaria de ouvir a música Sintoniza o Coração com Zezé de Camargo e Luciano. só pra curtir. É a Cosmo, Praça de Lima, município Esperantinópolis, Maranhão.
0: Tá certo, então, Esperantinópolis, um abraço, dona Cosma. Ligadinha com a gente, Nonatinho Fialho, bom dia, Nonatinho.
3: Olá, Marcelo Macedo, rapaz. Olá, amigos e amiga de Alf, região, meu amigo tá ligado aí no Balanço Brasil, aqui na Vez Campsat, fale aqui com o Nonatinho Fialho, se dê em Alf Piauí, meu amigo. 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É, você que não tem a fé que vai dar certo, faça que nem a dona Gonçalinha. Bom dia, dona Gonçalinha, rapaz, ali na rua Vicente Pestana, o seu Edivaldo, filho da dona Gonçalinha, tá ligado aqui no Balança Brasil, com o nosso amigo Marcelo Macedo, muito obrigado,
0: tá certo,
3: meu amigo Marcelo Macedo.
0: Muito obrigado, então, Donatinho, pela participação. Olha, vamos junto, pessoal. Olha, até às 11 da manhã, bom dia.
5: Bom dia, Marcelo Macedo.
0: Bom dia.
5: Gostaria de pedir uma música aqui.
0: Olha, querida, é o seguinte, manda seu áudio novamente, porque o som de fundo ficou muito grande. Então, olha, quando vocês forem gravar um áudio, ou você abaixa o som um pouquinho, ou se afasta do som para ficar legal o áudio, porque a sua voz tem que estar em primeiro plano, tá, gente? O som de fundo ficou muito alto. Se a senhora puder refazer o seu áudio, a gente agradece, tá? Olha, vamos juntos. Bom dia para você, bom dia.
6: Bom dia, Marcelo Macedo, bom dia.
0: Bom dia.
6: Aqui é o Jair Moreira de Guadalupe. Tô em São João dos Patos, partindo pra Guadalupe.
0: Olha aí, rapaz, coisa boa, meu irmão.
6: Ouvindo a Rede Verdes Campos.
0: Coisa
6: só
0: boa,
6: alegria.
0: Bem-vindo sempre aqui com
6: Papoca
0: a gente.
6: Papoca aí uma cantiga com o Fernando Mendes. Numa tarde tão linda de sol,
0: ela me apareceu.
6: Essa é boa, viu?
0: Montão. Um ótimo bom dia pra todos. Bom dia, então, pra você. Boa viagem, nosso amigo Jaildo Rodrigues, rapaz. Grande caminhoneiro na estrada, curtindo a Verdes Campos. Um abraço pra você, meu amigo. É uma satisfação. Aliás, ele tá no carro, né? Ah, né, caminhoneiro, ele tá no carro, curtindo a Verdes Campos. Tá bom, amigo, um abraço pra você. Você faz um vídeo aí no seu veículo e nos envia aqui, tá bom? Nosso amigo Jaildo, curtindo a nossa programação. 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
0: 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Vai, continua.
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0: 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Xuxa Rodrigues, bom dia, Marcelo Macedo. Olha, São Pedro do Piauí, Marcelo tá te ouvindo. Coloca uma música pra gente aí de Bonem Fernandes. Tá certo, Xuxa Rodrigues, um abraço pra você. Vamos nessa, bom dia.
8: Marcelo, bom dia. Aqui em Campo Maior.
0: Campo
8: Maria.
0: Maior.
8: Marcelo.
0: Diga,
8: se você puder, mas não tá tão muito tarde assim, não.
0: Diga
8: mas,
0: aí,
8: por
0: minha
8: favor,
0: querida, qual é o
8: coloque
0: sucesso?
8: Uma música. Essa mesma ofereço para o Marcão do Povo, na cidade Hugo Napoleão. Ofereço para ele e toda a família dele. Para a dona Joaninha Costureira, certo? Se não tiver, eu tenho certeza que tem, mas se tiver alguém que pediu, você pode colocar Ivanildo. Sax de ouro.
0: Tá certo, então. Muito obrigado pela sua participação, Maria Luciana. Bom dia, Marcelo. Aqui é a Rosarinha Rodrigues, do bairro Cidade Nova, Campo Maior. Coloca a música do Tony Flagra, Marcelo. Tá bom, então. Olha, Marcelo, manda aí os parabéns pra mim, porque hoje é meu aniversário. É aniversário da dona Rosarinha Rodrigues hoje. Dona Rosarinha, a festa vai ser grande hoje, dona Rosarinha. tiver um cremezinho de galinha, me chama que eu gosto demais. Um cremezinho de galinha, tá bom, dona Rosarinha? Um abraço pra senhora, feliz aniversário, que o papai do céu lhe dê muitos e muitos e muitos anos de vida, dona Rosarinha. Vamos lá, bom dia.
9: Bom dia, Marcelo, quero que você mande um alô pra toda a galera do povoado Sororoca, Jussareira. Um alô pro Júnior Divulgações, lá do povoado Conceição, tá ligado no seu programa. Quero que você bote a música de Teodoro Sampaio, qualquer
0: Teodoro
9: uma.
0: Teodoro Sampaio. Tá certo então, Vavá, um abraço pra você, Vavá, muito obrigado pela companhia aqui com a gente. Tá vendo, Campos Sati, a rádio de mais de 60 milhões de ouvintes.
10: Bom dia, Marcelo, que ouvi a música Amado Batista, passo por aqui, não.
0: Já tocamos não o Amado Batista, viu, minha queridona?
10: Quero ver Amado Batista, passo por aqui, passo por mim, nem olha. Eu quero oferecer pra você.
0: Obrigado.
10: Pra todo que tá ouvindo seu programa, sou quem quer sentir grande.
0: Tá certo, então, em Granja, no Ceará, Toninha de Granja. Obrigado, Toninha, muito obrigado, mas já tocamos aqui o Amado Batista, tá bom, querida? Peça uma outra aí que a gente manda.
11: Bom dia, Marcelo Macedo, aqui é a Marcilene do São Rafael Longar. Eu gostaria de ouvir a música de Elino e Julião, Cofim de Amor. Ofereço para meu esposo, para minha filha no Planalto Uruguai, a minha cunhada, e para todos meus cunhados e minha sogra em Esmeralda, Campo Maior.
0: Tá certo, então.
11: Para
0: um
11: todos os seus ouvintes.
0: Pois muito obrigado, tá bom, pela sua participação aqui com a gente no programa Balança Brasil, a sua manhã em alto astral. Vem chegando pra cá, tudo de bom. Então, um abraço aí pra nossa amiga Marcilene. Obrigado, viu, Marcilene? Deus abençoe aí o seu dia, Marcilene.
12: Oi, amigo Marcelo Macedo, bom dia.
0: Bom
12: tudo
0: dia.
12: Tudo bem com você, amigo?
0: Tudo bem,
12: foi
0: Francisca?
12: Final de semana, tudo bem? Triqui também foi bem, só muito, muito quente.
0: Tá quente aí hoje?
12: Já tá chegando, é o próximo final de semana de novo, né, amigo?
0: Já tá chegando o próximo
12: amigo,
0: final de semana.
12: Você nem divulgou meu convite de Celeste naquele dia, né?
0: Ah, não deu, pra gente divulgar, tá bom? Isso, mas aquele abraço, um abraço Francisco das Chagas, um abraço forte.
13: Bom dia, Marcelo, aqui é a vovó Lindinha de Uru Napoleão.
0: Vovó,
13: gostaria
0: bom
13: de ouvir José Roberto. Uhum. Não consigo ficar perto de você.
0: Pronto. Aí a vovó Lindinha, um abraço. Muito obrigado pela companhia com a gente. Ligadinha na região do Médio Parnaíba.
14: Bom dia, Marcela. Bom aqui dia. É a Antônia, da Mata da Jurema.
0: Dona Antônia,
14: a mulher do
0: dia.
14: Antônio. Pedindo aí um hino com o Jota Neto. Pedindo aí um hino com o Jota Neto. Oferecendo todos meus amigos São João dos Patos, Saco Belizaro, meu irmão Paraibano, Buriti Largo, Campo Grande, para todos os meus amigos aqui muito da boa. Mata.
0: Eita, na mata, curtindo a Feliz Campsate, Dona Antônia, obrigado, Dona Antônia, um abraço para todo mundo aí, tá? Todo mundo na região também rural de São João dos Patos aí no Maranhão.
15: Bom dia, Marcelo Macedo.
0: Oi, bom dia.
15: Que programa maravilhoso.
0: Obrigado, tá?
15: Eu falo daqui de São Pedro do Piauí. São gostaria Pedro? De ouvir uma música de Roberta Miranda. Qualquer uma delas.
0: É a Dona Chiquinha, é a Dona Chiquinha.
15: Para obrigado, Dona Batistas, Chiquinha. Aqui no Alto da Cruz, em São Pedro do Piauí. Bom dia. Que você tenha um dia abençoado.
0: Pra todos nós, tá bom, Dona Chiquinha? Um abraço, querida. Obrigado pela participação. Alô, São Pedro do Piauí, no Alto da Sombra. Curtindo a Verdes Campos Sati, a gente fica muito feliz aí com a audiência de vocês. Vamos lá, bom dia, bom dia.
16: Bom dia, meu amigo Marcelo Macedo, que é o Raimundo, montador de móveis da cidade de Regeneração Piauí.
0: Muito bem, Raimundão.
16: Passando aqui só pra dizer que tô ligado na melhor.
0: Olha aí, Verdes coisa boa, Campos rapaz. Sati. Seja
16: um abraço,
0: bem-vindo
16: meu irmão.
0: Sempre, tá?
16: Fica com Deus. Ótimo final de semana pra você.
0: Já
16: Jesus
0: tá
16: Cristo
0: chegando.
16: Te proteja.
0: Tá certo então, Raimundo. Já tá chegando, mas já é sexta-feira. Amanhã já é sexta-feira, então tá bom. Benedita, fala, Benedita.
17: Oi, Marcelo Macedo, bom dia.
0: Bom dia.
17: Aqui é sua Benedita, que mora aqui em Coroatá.
0: Marcelo, eu gostaria de ouvir
17: a música Fernando Mendes, Cadeira de Roda.
0: Cadeira de Roda do Fernando Mendes.
17: Para toda a minha família e para todos que gostaram da música.
0: Tá certo,
17: pra você
0: Benedita.
17: Também, viu?
0: Ok, obrigado. Um abraço para a senhora em Coroatá, no Maranhão. Alô, Coroatá, bom dia, Coroatá.
18: Marcelo Macedo.
19: Oi, Marcelo.
0: Ô, meu amigo.
19: Estou por aqui, Garapé Grande, Santo Antônio dos Vieiras, Rua
0: Santo
19: da Batatinha.
0: Santo Antônio dos Vieiras e
19: tá
0: Garapé Grande.
19: Aqui é o Chico Velho.
0: Ó, seu
19: quero
0: Chico Velho aí, Avan.
19: Quero que você aí pra mim, que eu tô oferecendo pra minha esposa, a Dona Domingo.
0: Aham.
19: Uhum. Renan e Raê, coração ferido.
0: Coração ferido. Tá aí o seu Chico Velho ligado em Garapé Grande do Maranhão. Um abraço a vocês em Garapé Grande, curtindo a Verdes Campos Arte. E a gente vai seguindo. Vamos de música agora? Daqui a pouco a gente faz mais um bloquinho com a sua participação. É Valdo Freire, Cigana. Bom dia.

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A saudade, grande sucesso aí na voz de Mato Grosso e Matias, na hora do adeus. Ei, rapaz, quer matar a saudade, gente? É só ligar na Verdes Campos Sat, aquela música de tempão que você não ouve. Quando você sintoniza na Verdes Campos Sat, tá aí à sua inteira disposição. É tudo o que você precisa. 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E agora a gente vai tocando em frente, né? O Almir Sater, pra você que indicou e pediu. Olha aí mais um grande sucesso.

0: Grande sucesso, então, na voz do cantor Peninha na Verdes Campos Sátia, a música Sonhos. Pra você que indicou e pediu, a gente já mandou aí pra você, tá? Muito bem, senhoras e senhores, agora a gente vai aqui de informativo. Vamos agora no nosso portal verdescampos.com. Olha, aqui no Balança Brasil também você fica muito bem informado. Emanuel Lucas, direto agora da redação. Alô, Emanuel, bom dia, tá com você.
1: Olá, muito bom dia. Estamos começando mais um boletim com as informações direto da redação do portal da rede de rádios Verdes Campos Sat. Vamos destacar as notícias do Brasil e do mundo, transmitindo nosso sinal via satélite para mais de 150 rádios espalhadas em todo o Brasil, via internet através do aplicativo GF Play e através da banda KU no canal 365. Vamos às informações. A Caixa Econômica Federal paga nesta quinta-feira a parcela de agosto do Bolsa Família aos beneficiários com número de inscrição social NIS de final 8. Neste mês, 19,3 milhões de famílias serão beneficiadas, com o valor médio do benefício fixado em R$ 678,35. Os moradores de 186 municípios de 7 estados brasileiros receberam crédito no último dia 18, independentemente do número final NIS. O pagamento unificado beneficiou localidades em situação de emergência ou em estado de calamidade pública nos seguintes estados: Amazonas com 3 municípios, Bahia com 15, Paraíba com 31, Paraná com 5, Rio Grande do Norte com 122, Roraima 6 e Sergipe 4. O valor mínimo corresponde a R$ 600, mas além do benefício mínimo, ao pagamento de 3 adicionais. O benefício variável familiar nutriz paga 6 parcelas de R$ 50 a mães de bebês de até 6 meses de idade, para garantir a alimentação da criança. O Bolsa Família também paga um acréscimo de R$ 50 a famílias com gestantes e filhos de 7 a 18 anos e outro de R$ 150 a famílias com crianças de até 6 anos. Uma mulher de 18 anos que não teve identidade revelada foi presa com 10 quilos de substância análoga a crack dentro de uma bagagem em um ônibus interestadual na noite de quarta-feira, na BR-316, nas proximidades da Estaca Zero. O veículo havia saído do estado de Goiás com destino a Corrente, no sul do Piauí. A abordagem foi realizada por policiais do Batalhão Especializado de Policiamento do Interior, o BEP, após informações repassadas pelo setor de inteligência da PM do Piauí de uma carga de drogas que estaria sendo transportada em um ônibus. Durante a fiscalização, os policiais localizaram a droga na bagagem da jovem, natural do Amazonas, apontada pela PM como responsável pelo transporte do material. Além dos entorpecentes, um aparelho celular também foi apreendido. A mulher recebeu voz de prisão e foi encaminhada, junto com a droga e o celular, à central de flagrantes para os procedimentos legais. A Prefeitura de Senador Pompeu, município localizado a cerca de 180 quilômetros de Fortaleza, afirmou ter sido vítima de um crime cibernético que resultou no desvio de R$ 2,7 milhões das contas do município, entre a noite do dia 21 e a madrugada do dia 22 de agosto. O crime teria sido executado por criminosos que se passavam por funcionários do banco. A Polícia Civil informou que investiga um crime de estelionato digital por meio da Delegacia de Repressão a Crimes Cibernéticos, mas afirmou que mais informações serão repassadas em momento oportuno para não prejudicar o trabalho policial em andamento. Segundo a publicação da Prefeitura nas redes sociais, os criminosos realizaram transferências de contas à administração municipal na Caixa Econômica Federal num total de R$ 2.708.870. Eles também teriam tentado desviar R$ 419 mil de contas do Banco do Brasil, mas as transferências foram bloqueadas pelo sistema do banco. E um homem foi morto a tiros na noite desta quarta-feira no povoado Trecho Seco, às margens da BR-010, em São Francisco do Brejão, na divisa com o município de Açailândia. A vítima foi identificada como Adevaldo Alves Marinho. De acordo com a polícia, Adevaldo estava acompanhado de uma mulher quando foi surpreendido por dois homens encapuzados e armados. A testemunha contou aos policiais que os suspeitos chegaram por volta das 9:30 da noite e usaram uma lanterna para identificar a vítima, já que o local estava escuro. Após reconhecer Adevaldo, os criminosos atiraram duas vezes contra ele. A mulher relatou que, depois do primeiro disparo, se escondeu embaixo do carro da vítima, que estava próximo ao casal. Ainda segundo o relato, os suspeitos fugiram a pé pela rodovia. A polícia informou que a mulher tinha um relacionamento com Adevaldo há cerca de 2 anos. Estas e outras informações você encontra no nosso portal verdescampos.com.br. 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Voltamos a qualquer momento com mais notícias. Siga agora com a programação normal da rede de rádios Verdes Campos SAT e de suas afiliadas.
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1: Não perca o seu compromisso, são 10:02.
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Então, meus amigos de todo o Brasil, vamos lá então. Voltamos aqui com o nosso balança, sacudindo, balançando, né? É, tivemos aí o informativo direto aí do portal verdescampos.com. Já ficaram muito bem informados e a gente vai então seguindo com o nosso balança Brasil. Gente, muito obrigado. Muitas mensagens aí do Brasil inteiro. Já já a gente vai fazer um bloco novamente aqui com o seu áudio, mensagem de texto. Pode mandar vídeos também, tá? Compartilha aí o vídeo das suas atividades do dia a dia, lavando roupa, preparando também aquela comidinha nas feiras também. Pode mandar aí o teu vídeo pra cá e a gente vai colocar inclusive na TV Verdes Campos Sat pra você ficar aí conhecido em todo o Brasil, tá bom? 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E agora a gente vai mandar aqui um louvor, né? Pra abençoar essa quinta-feira. A vitória chegou!

que legal o sucesso aí da banda Encantos, a música é sério. Que bacana, forrozinho romântico, lindo demais essa música, viu? Pelo amor de Deus, é uma pintura. Antes teve aí o Léo Magalhães, a música Sintoniza o Coração. E no comecinho um sucesso maravilhoso, a música Um Louvor. A vitória chegou com a cantora Aurelina Dourado e Luana Dourado. Você curtiu aqui na Rede Verdes Campos Sat, nessa manhã. 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Ok, a gente vai seguindo, agora tem sucesso, agora tem Fernando Mendes, a música Recordações. 10 horas e 22 minutos, daqui a pouquinho eu vou trazer sua participação, fica ligado aí na Verdes Campos.

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0: Você ligado na Rede Verdes Campos Sat, tá aí o sucesso de Renato e seus Blue Caps, a música Se Você Me Quiser, um clássico aí, né? E a gente vai recordando, matando a saudade. Gente, agora a gente vai trazer aqui uma rodada. Vamos trazer agora mensagens aqui dos nossos queridos ouvintes. Aqui com a gente no Balança Brasil. Vamos mandar aqui mais bom dia. Alô, você, bom dia, bom dia.
1: Olá, olá. Bom dia, Marcelo Macedo. E a Conceição, né? Tudo bem com você?
0: Oi, Conceição. Tudo bem, Conceição? Como é que você tá? Tá bom? Bom dia,
1: Maria Mendonça.
0: Marília Mendonça.
1: Você, qualquer um. Vou oferecer pra vovó Clécia.
0: Certo.
1: Pra Dona Irene.
0: Dona Irene também.
1: É, esposa dele.
0: Tá certo então, Conceição. Obrigado, Conceição, pela participação. Tá ligada na Verdes Campos Sat, Conceição. Josélia Raquel da Fazenda Pautar, aqui em Campo Maior, bom dia. Anaíde Façanha também, bom dia, Anaíde.
2: Bom dia, Marcelo Macedo.
0: Ô, querida, tá bom demais. Falando com você fica melhor, viu?
2: Eu gostaria que você colocasse uma música com Nelson Gonçalves. Meu Dilema.
0: Meu Dilema. Você vai dar tempo, tá, Anaíde?
2: Suzana de Oliveira, Rosarinha mais a Isabel e o Nelson aqui na Cidade Nova. E pra você, bom dia.
0: Tá certo, então bom dia, Anaíde Façanha. Vê se vai dar tempo, gente, que o tempo aqui tá corrido, menino. O tempo aqui tá corrido. Cadê o seu Dambilino? Bom dia, seu Dambilino.
3: Bom dia, Marcelo Macedo. Aqui é Dambilino de Paraibano, Maranhão. Marcelo, eu sou de Paraibano, eu moro mesmo no bairro Marajá.
0: Ah, sim, paraibano.
3: Aqui na Ultimoto, vê esse campo da minha terra. Eu apreço pra você e pra todos que estão ligados no seu programa. Marcelo, eu também quero lhe convidar para uma grande seresta aqui na minha residência, no bairro Marajá, dia 5 de setembro agora, com as cantoras da Maridinha e Roberto Silva.
0: Tá certo então, seu Dambilino, um abraço, seu Dambilino. Muito obrigado pela participação aqui com a gente, tá bom, seu Dambilino? Um abraço para paraibano aí no Maranhão. Alô, bom dia.
4: Oi, Marcelo. Marcelo, aqui é Luzia, do Renascença 2 da Zona Sudeste.
0: Zona Sudeste, um abraço a vocês.
4: Eu tô mandando esse áudio pra te agradecer, meu amigo.
0: Achou o cachorro?
4: Meu cachorro apareceu.
0: Você não disse,
4: Marcelo,
0: que chegou o Pitoco?
4: 12 horas do dia.
0: Aí o Pitoco apareceu, graças a
4: Onde
0: Deus, amiga.
4: Quando ele chegou, foi uma alegria tão grande que ele fez com a gente.
0: Rapaz,
4: com
0: o Pitoco, ele foi namorado,
4: tinha alguém
0: não foi,
4: com
0: não.
4: ele, mas com você divulgou aí, esse programa da Verdes Campos tem muita audiência. Nossa, fiquei feliz, eu vou agradecer pro Marcelo Macedo.
0: Apareceu.
4: Muito obrigado, meu filho, de coração.
0: Gente. Olha, a gente que agradece, tá? Ô, rapaz, a nossa, vê a senhora feliz, a gente fica mais feliz ainda, tá bom? Ontem, gente, ela deixou um comunicado que o cachorrinho dela tinha sumido de casa, o Pitoco sumiu, Marcelo! E a gente divulgou aqui na Verdes Campos Sat, mas quando foi hoje, rapaz, o Pitoco apareceu. Ê, Pitoco, acho que ele foi namorar, não foi não? Eu acho que ele foi atrás de uma namorada, todo santo. Mas agora ele voltou, né, Pitoco? Não vai matar a Dona Luzia do coração não, Pitoco! Tá certo, Dona Luzia! Cuida desse bichinho direitinho aí, tá bom? Graças a Deus que ele voltou. Bom dia, me chamo Rayane. Olha, Marcelo, manda um abraço aqui pra gente do Maranhão. Tô te ouvindo, um abraço então, nossa amiga Rayane. Tudo bom, Rayane? Bom dia pra você, um grande abraço. Obrigado a todo mundo aí, curtindo a gente do Maranhão, né? Olha que coisa boa. Tudo de bom pra você. Vamos juntos então, bom dia, bom dia.
5: Bom dia, seu Marcelo Macedo.
0: Bom dia, Antônia.
5: Quero lhe pedir a música de Amado Batista, Folha Seca. Ofereci pra toda a minha família Batista. Pra você.
0: Tá certo, obrigado, Antônia. Já tocamos o Amado Batista, tá bom? Rosa Viana, bom dia. Ô, Marcelo, aqui é a Rosa de Coroatá. Desejo pra você um ótimo dia. Obrigado, viu, Rosa. Um abraço, Rosa Viana, ligadinha na Verdes Campos Sat. Alô, bom dia.
6: Olha, bom dia, Marcelo Macedo. Aqui é o JJ da Cidade de Barras, meu amigo.
0: Tá certo, JJ da Cidade de Barras, bom dia pra você também, meu amigo. Oi, Marcelo, manda um abraço pra gente aqui. Estamos aqui te ouvindo em Alagoas, Marcelo. Pensa no estado de Alagoas, um abraço. É a Daniela Martins. Tudo bom, dona Daniela? Um abraço pra senhora aí, dona Daniela. Tá ligadinha na Verdes Campos Sat. Um abraço pra vocês aí. Eu moro aqui, Marcelo, no Olho d'Água, Marcelo, dos Casados em Alagoas. Olha aí o pessoal, Olho d'Água dos Casados em Alagoas. Um grandioso abraço. Muito obrigado pela companhia.
7: Bom dia, Marcelo. Oi, vou te mandar mais um áudio. Eu mando o áudio e você não toca minha música. Toca uma do Raça Negra hoje pra mim. Pode ser aquela Eu vou sentir saudades de você, mas é assim que tem que ser. Eu preciso dar um tempo.
1: Toca pra mim, por favor. Toca pra mim.
0: Tá certo, querida. Muito obrigado pela participação aí, a nossa amigona aí, Elismar. Dona Elismar, um abraço, Dona Elismar. Olha, vamos que vamos, hein? É o programa das multidões. É o Balança Brasil.
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0: Olha aí, ó.
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0: Tá fazendo entrega lá, né, amigão?
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0: Coisa boa, tá ligado na 102.9. Ele mandou um áudio também na região de Campo Maior.
10: Olá, Marcelo Macedo, bom dia. Aqui é seu amigo Lorivan, ouvinte cadeira cativa.
0: Rapaz, valeu, Lorivan.
10: Motorista de entregador de aplicativo. Hoje eu quero pedir a música de Raul Seixas, O Dia em que a Terra Parou. Oferecer para todos que estão curtindo a programação da Verdes Campos SAT, e especialmente aos meus parceiros motoristas de aplicativo.
0: E a rapaziada trabalhando a beça. Tá certo, amigão. Um abraço pra você, motorista de aplicativo, fazendo as entregas lá também. Ele entrega através do aplicativo e tá aí sempre curtindo a Verdes Campos SAT. Meu amigo, um abraço. Muito obrigado pela carona com a gente todo dia na Verdes Campos.
1: Bom dia, Marcelo Macedo.
0: Bom dia.
1: Ei, aqui é a Lourdes, viu? De Guadalupe.
0: Dona Lourdes,
1: ei,
0: oi, Dona
1: eu quero
0: Lourdes.
1: Te pedir uma música de Roberto Carlos, Mulher de 40, viu?
0: Mulher
1: porque
0: de 40.
1: Até que eu já passei, mas...
0: Passou dos 40 já?
1: Eu quero estar nos 40.
0: Ah!
1: Ei, deixa
0: então tá
1: eu
0: bom.
1: Te pedir. Se você puder colocar, você coloca pra mim essa música, Mulher de 40. Eu quero oferecer pra todas as minhas amigas que tem aqui,
0: olha
1: Guadalupe,
0: aí.
1: As que são minhas amigas.
0: As quarentinhas, é?
1: Que são de 40 também, certo?
0: Ah, então tá bom. As meninas de 40
1: viu?
0: De Guadalupe.
1: Mulheres maravilhosas, viu?
0: Eita, idade pois bonita tá. De 40, viu?
1: Pois tá.
0: Pois um abraço então pra senhora, tudo de bom e dá um abraço nas meninas de 40 aí, Dona Lourdes, em Guadalupe, são várias e várias, né? É, hoje em dia a produção, as mulheres de 40 é como se fosse assim 30, 30 e pouco, né? Que são as coisas mudaram, as tecnologias avançaram, antigamente a mulher de 40 tinha aparência de 60, de 70, mas hoje não, elas se cuidam direitinho, quando você vê a mulher de 40, nem pensa que tem a idade que tem, né? É porque as coisas mudaram, a alimentação mudou, os cuidados, os produtos, e aí, ó, estão mais bonitas, aparência mais jovens, é, meninas, as de 40 são as melhores, é, produção, rapaz, você deixa de ser assanhado, rapaz, esses meninos estão assanhados aqui, rapaz, vai te aquietar, rapaz. Tá certo, então. Ok. Vamos seguindo. Bom dia.
11: Marcelo Macedo, aqui é o Jotinha, em Alcântaras. Tá curtindo meio lá Campo Sat.
0: Ceará, né, amigão?
11: Tudo de bom aí pra vocês aí, tá?
0: Um abraço. Aí, o pessoal de Alcântara, Ceará, um abraço. Como é que, rapaz? Rosarina Rodrigues, bom dia, Marcelo. Ô, Marcelo. Marcelo, você gosta de creme de galinha? Pois aqui vai ter o creme de galinha do meu aniversário. Olha aí, rapaz. Dona Rosarinha, tudo de bom, Dona Rosarinha. Feliz aniversário. E eu sou apaixonada por creme de galinha mesmo, é bom. Maria Fernandes, bom dia, Maria.
12: Bom dia, Marcelo.
0: Ô, Maria.
12: Aqui é Maria Rodrigues, da Vila Galvão, em Garapé Grande.
0: Garapé Grande.
12: Quero pedir uma música com a banda Magníficos, Indefeso. Essa mesmo, por isso, pra você e pra quem está na escuta. Obrigado, um abraço. Um bom
0: abraço.
12: Dia.
0: Em Garapé Grande, tá aí a Maria Rodrigues. Obrigado, Maria. Tudo de bom pra você em Garapé Grande. Mais um ouvinte, é mensagem
13: bom
0: demais.
13: Bom dia, Marcelo Macedo.
0: Bom dia.
13: Aqui é Jeane, do Canto Grande. Gostaria de pedir uma música aí. Cristiano Neves, pode ser qualquer um.
0: Cristiano Neves.
13: Oferecer pra você o Bastião daqui do Baora Boa, a Cassinha, lá na Olaria, pro Wellington, lá na Olaria e o Zezinho.
0: E o Zezinho também.
13: Lá no Barra Olaria e pra ver na Mata da Folha Seca.
0: Pronto, a Vera da Folha Seca, tá bom então, minha querida, um abraço. Bom dia, Marcelo. Olha, estamos aqui, Marcelo, é com você, Oscar Portela. Obrigado, Oscar, pela participação. Vamos lá, bom dia. Mais um
14: bom dia, Marcelo Macedo.
0: Oi, bom dia.
14: É a Luzia. Você vai enjoar, né?
0: Pode mandar
14: esse nome,
0: mensagem,
14: né?
0: O tanto que você quiser.
14: Mas eu gostaria de pedir uma música, tá bom?
0: Não, diga aí, Luzia.
14: É Luzia, de Oito Sicas. E aí eu queria pedir uma música, Calcinha Preta.
0: Calcinha Preta.
14: Hoje eu tô numa paixão doída.
0: Olha, a mulher tá apaixonada. Rapaz.
14: Vou me declarar.
0: Aí, vamos ver como
14: com
0: é que
14: calcinha
0: vai ser.
14: Preta, tá o quê?
0: Ah, ela quer ouvir Calcinha Preta. Então tá bom, dona Luzia. Um abraço a vocês do Ceará. Acompanha da Verdes Campos Sat. A mulher com amanhecer foi apaixonada. Vai ter que viver assim, com muito amor no coração.
15: Bom dia, Marcelo.
0: Bom dia.
15: Ô, Marcelo, cadê meu óculos? Não devolveram por aí, não?
0: O óculos não. O óculos que ela perdeu, ainda não localizaram o seu óculos, tá? Não localizaram, a gente já inclusive reforçou aqui, mas não acharam o seu óculos aí que a senhora tinha perdido, tá? 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Porque não achei mais não, o negócio é complicado achar um óculos agora, nessa altura do campeonato. Bom dia.
16: Marcelo Macedo, bom dia. Tô ouvindo seu programa todos os dias. Tô ligando aí da rádio, não muda net, mas aí você confira. Um bom dia.
0: Pronto, mandei agora pra você.
16: Um abraço. Para você, uma boa felicidade, um bom programa.
0: Certo.
16: Nota mil. Bom dia, Jesus.
0: Obrigado, Rosarinha. Tudo de bom, Rosarinha. Obrigado pela participação. Deixa eu mandar um abraço aqui pra dona Raimunda em Assunção do Piauí. Dona Raimunda, bom dia, dona Raimunda. Assunção do Piauí tá com a gente. A dona Raimunda tá ligadinha, né, dona Raimunda? Mas o esposo, a família. Um abraço, Assunção do Piauí.
17: Bom dia, Marcelo. Bom dia.
0: Bom dia, quem é a menina? É a Maria do Nascimento.
17: É Rio Negro e Solimão, somente para mim curtir e ofereço para meu amigo Sibir, aqui em Sucupira.
0: Sucupira, um abraço, Sucupira do Riachão ou Sucupira do Norte? Não deu para entender.
18: Alô, Marcelo Macedo.
0: Aí, chegando
18: na barragem de Boa Esperança.
0: A gente faz, faz um bloqueio com a sua parte. Na barragem de Boa Esperança, olha aí o nosso amigão.
19: Bom dia, vamos juntos, até 11 da manhã.
18: Graças a Deus, cheguei.
0: Rapaz, e a barragem tá cheia, hein, amigão? Dá pra ver ali, ó.
18: Maravilhosa, ô, coisa boa.
0: Tá certo,
18: rapaz,
0: então,
18: é só
0: meu amigo.
18: Cantiga boa, rapaz. Lembrei no tempo que eu apresentava, fazia programa também aí na Guadalupe FM.
0: Tá certo, meu amigão. Tá aí, rapaz. Manda um vídeo na estrada com a gente, curtindo a Verdes Campos Sat. Muito obrigado, meu amigo, pela sua participação aqui com a gente no nosso programa. Mais um vídeo.
20: A gente de venda, José Neto. Estamos aqui na PIC-13, Povoado São Luís. Estamos aqui, ó. Já aqui com os fãs do GF8, né? Estamos aqui com eles hoje, aqui o dia todo, aqui, quinta-feira. Aí, ó, as barracas funcionando, já tem milho aqui. Milho aqui, ó.
0: Muito palha, bem, milho. 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Eita, de milhozinho assado, tem ovo de galinha também, tem e, ó, peta.
20: Café da...
0: Cafezinho passar, aí pra tomar um cafezinho passar, na beira da estrada.
20: São Luís, estamos aqui.
0: Pronto, meu amigo, bom trabalho pra você. 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Eita, a gente ainda tem uma carrada de mensagem aqui pra botar no ar, mas não vai ser possível.

0: Brasil, tá aí o sucesso de Aguinaldo Timóteo, Os Verdes Campos da Minha Terra. Que sucesso, que música linda, massa demais. E aí a gente vai finalizando mais um programa, gente. Vamos ficar devendo aqui várias participações, mas por conta do tempo não vai dar mais pra gente colocar mais ouvintes aqui no ar, mas fica aqui a nossa gratidão por cada mensagem de vocês aqui com a gente. Essa é a sua Verdes Campos Sati, a alegria está no ar na sua manhã aqui com a gente no Balança, Balança Brasil. Vocês vão ficar agora com o momento GF8, né? Ah, tá chegando o patrão agora, o patrão? Ah, então vamos lá. Já então, momento GF8, dando muitas dicas de saúde, aí com os produtos GF8 e também ensinamentos da vida, palestras e muito mais. Já, momento GF8 também na TV Verdes Campos Sat, no canal 123. Gente, valeu, Balança Brasil volta amanhã na sexta-feira, às 7:30 da manhã. Se a sua música não tocou, nos perdoe, um volume muito grande de mensagem, uma avalanche de mensagens aqui e não foi possível a gente contemplar todos os ouvintes, mas cada um de vocês, ó, que Deus abençoe a quinta-feira de vocês com muita gratidão. Valeu, gente! Amanhã, 7:30 tem mais Balança Brasil. Forte abraço pra você!
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Bom dia, Rainha. Bom dia, vovó, vovô. Bom dia, caminhoneiros. Bom dia, agricultor, pedreiro, servente, pescador e todos esses meus irmãos que estão me ouvindo agora nesse momento. 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É isso aí.

0: se tudo na vida fosse só alegria, não daríamos valor à felicidade. Às vezes precisamos chorar para sabermos quanto é bom sorrir. É preciso sentir saudade para sabermos o quanto gostamos de alguém. Quando temos tudo na vida, nada parece ter valor. Por isso, viva hoje, esqueça o ontem, deixe o amanhã para Deus decidir. Abraço, Franli GF8. Bom dia, estamos iniciando mais um momento GF8.
1: Ok, então, meus amigos de todo o Brasil, nosso bom dia. A partir de agora, vamos começando mais um Momento GF8 pela rede de rádios Verdes Campos Sat e também na TV Verdes Campos Sat no canal 123, canal 123, para mais de 60 milhões de espectadores e ouvintes em todo o Brasil. E aí, a partir de agora, se prepara aí, porque vai ter muita dica de saúde. Vamos levar qualidade de vida, vamos levar também saúde e bem-estar está para milhões de brasileiros nesse momento acompanhando aqui o nosso programa Momento GF8 a partir de agora na sua rede Verdes Campos Sat, também na TV Verdes Campos Sat no canal 123, a TV mais verde do Brasil. O nosso muito obrigado pela sua companhia e pela audiência. Franli já está chegando aqui e ele agora vai dar o seu bom dia. Bom dia, amigo Franli, bem-vindo mais uma vez ao Momento GF8.
2: Bom dia a todos. Bom dia, vovó, bom dia, vovô, benção, vó, me abençoe para me ser feliz, porque a felicidade, ela não tem preço, ela tem consequência. Quem não tem felicidade, aí fica ruim, né? 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E a benção, preste atenção, que a bênção é fundamental. Se levantar pela manhã, toma um copo com água fria, não gelada, que a água gelada faz mal. Aí você toma a bênção, né? E você já sai ali de casa, já sai bem curado, né? Aí você diz, bênção mãe, bênção pai. E ela vai te abençoar e vai dizer, Deus te abençoe, meu filho, eu te amo, vai com Deus. Se ele vai trabalhar, pode ser até a esposa, o esposo, né?
1: Isso.
2: Que é, bom dia, amor, já tô saindo, vai com Deus. Então isso aí já dá uma autoestima, é sinal que as coisas estão indo bem em casa, entre você, entre os pais, né? Entre o casal, não é isso?
1: É o cuidado, zelo.
2: É,
1: né?
2: Cuidado, zelo. Então, se você tem isso, você tá no céu. Porque hoje em dia o mundo tá tão complicado, mas tá complicado. E vocês vão ver que vai complicar mais. Eu não tô vendo a luz no fundo do poço. Eu não estou. Uhum. Eu não estou vendo a luz no fundo do poço. Eu lhe garanto, se você trabalho para ser feliz, entendeu? Eu, Franli, tô tentando fazer isso, porque você não ter felicidade é coisa ruim, é muito ruim, porque o mundo tá muito desigual, tá? As pessoas estão, acabaram o respeito um pelo outro. O filho não respeita o pai não respeita mãe, o pai não respeita filho, e aí vai. O empregado não respeita o patrão não respeita o empregado, né? Tá uma coisa que você tá, que terrível. Então, vamos tentar a felicidade de todo brasileiro, botar na cabeça que vai precisar de remodelar o país, aí as coisas vai. Eu falo, o país é no todo, e o mundo também no todo. Nós estamos, e alguns países já estão tomando prova disso, tomando freio, né? tomando medida. Porque depois, gente, que vem essas redes sociais, o mundo mudou demais. O mundo não é mais o mesmo, o mundo não presta. As crianças já nascem, já vivem, já ficam adultos com o que, que tem na cabeça de ruim. Então muitos países aí já estão tomando as providências.
1: E os pais também têm muita culpa.
2: Os pais também têm a ver com isso. É, o pai que deixa o filho fazer tudo o que quer, porque a lei não aceita. Não é lei não aceita. A lei aceita. É, o que acontece? Você quer bater, pegar um filho de 4, 5 anos de idade, surrar ele de chicote, aí, minha amiga, aí não é lei. É, você é cruel. Concorda, Marcelo?
1: Aí não é educação, não é malvadeza.
2: Educação. Mas você der educação ao seu filho, não tem lei nenhuma que vai impedir da educação ao seu filho, educação moral, respeito. E
1: dá limites.
2: Hein, dá limites.
1: O menino tomou muita vontade.
2: Isso,
1: aí, né?
2: Como eu tava vendo uma psicóloga, que tem muita psicóloga boa, mas tem muito que não serve pra nada. E é em toda profissão. Mas aí, quando a gente vê a pessoa falar, a gente começa a ver que tem razão. É, aí o filho passou na prova de matemática. Aí os pais dão presente, o pai diz que ele é o melhor. Aí o menino se avicia naquilo ali. É, e ele não é que ele seja melhor, ele quer ser melhor em tudo. Aí não vai ser um homem bom, não vai ser um homem bom. Porque ninguém pode... Estraga. Você tem que dizer, olha, é obrigação sua estudar e fazer o correto. É. Mas não dar presente porque ele passou no vestibular, porque ele passou. Isso é bobagem, isso não, porque ele passou. Aí meu pai, uma vez teve uma festa do Atlantic City e uma moça passou para direito na universidade. O pai deu logo, trouxe para fazer inveja. Os outros pais trouxeram um Corolla novo, deu de presente na festa, desembrulhou lá. E no lugar dele ficar bem visto, ficou foi mal visto pelos outros. Além dele ter feito uma coisa para
1: impressionar também.
2: Impressionar os outros, para dizer que ele que era pode, o tal. Né? E aí ele acabou com a filha também. Porque a filha já começa a dizer assim, não, eu não preciso nem estudar. Meu pai me dá tudo. É. E aí acaba tudo. Então, gente, não é isso. Para você ter um mundo melhor, você vai começar a fazer as coisas diferentes. Entendeu? E vai fazer as coisas diferentes, porque senão não dá certo. E aí vamos, então nós estamos falando isso aqui, é pro Brasil todo, numa rede de televisão e também num...
1: Na rede de rádio também.
2: Rede de rádio também. Por que que a gente fala a rede de televisão, gente? É porque nós estamos falando pro Brasil todo. No não meio, junto com as maiores rádios e as melhores e as maiores TV do Brasil. Record, Bandeirante, Globo, e nós estamos lá junto com eles.
1: Hoje a Verdes Campos é rede nacional mesmo.
2: É rede nacional. Então nós estamos falando para esse povo todinho, então nós temos que falar a verdade. E a verdade é essa, não tem outra. A verdade é essa.
1: Eduque seus filhos,
2: eduque seus filhos, porque senão nós... O Brasil todo vai ter cascavel pra lhe morder.
1: Pois
2: e o pior de tudo, que ele não morde só o pai, não, viu? Ele morde o vizinho. Ele morde o vizinho, morde o pessoal da rua. Faz pra todo mundo.
1: Vai ser mal esposo, mal esposa. Tudo. É uma série de consequências, né?
2: Perde ele lá na frente. Eu já vi quantos médicos aqui em Teresina, médico, morrer drogado. Eu já vi vários. Eu já vi, conheci vários morrendo drogado. Entendeu? Então, quer dizer, que foi aquilo que eu falei. O filho, eu tô falando isso baseado no que eu vi da psicóloga falar ontem. Fala real. O filho passa, tem uma prova boa no colégio. Pai, eu passei. Ah, meu filho, você é o melhor de todos. Você é o filho melhor de todos. Você não pode falar isso pro seu filho e pra ninguém. Isso é obrigação, ser gente boa. Você isso não é qualidade, é obrigação. Você fez sua obrigação. Entendeu? Você fez sua obrigação. Você ser um homem trabalhador, honesto, sério, isso aí não é qualidade, não, é obrigação sua.
1: É um dever, né?
2: É um dever que você tem que ser.
1: Tem que ser assim mesmo.
2: Porque eu sou isso ou aquilo, não, é uma obrigação sua. E sua, nossa.
1: Ser uma boa pessoa, ser um bom profissional.
2: Errar é normal. O ruim é permanecer no erro. Tá certo mesmo?
1: Tá corretíssimo.
2: Isso, concordo, eu posso errar, qualquer pessoa pode errar.
1: O ser humano, agora, né?
2: Ser humano, vamos errar. Eu disse e digo várias vezes. Me diga uma coisa, preste atenção, tem uma pessoa que você não gosta dessa pessoa e sabe que essa pessoa tá lá num bar bebendo, e como é que você vai pegar uma arma, botar na cintura e vai pra lá? Você tá procurando sarna pra se coçar,
1: tá com má intenção, hein?
2: Tô com má intenção. O que você deveria fazer o contrário. Se você sabe, não gosta dele, você sabe que ele tá no bar, você não deveria nem chegar lá perto dele.
1: Tinha que ir embora mesmo.
2: Ir embora, passar pra outro lugar.
1: Pra ir pra longe.
2: Que é uma coisa que eu digo sempre aqui. Vai ter problemas. Esses problemas de o homem separou da mulher. O homem separou da mulher. E a mulher separou dele, ou vice-versa, sei lá. E a mulher aparecer com outro na frente dele, no bar, bebendo com outro homem. Eu não sei se ele vai suportar, não.
1: É complicado essa situação.
2: Complicado. É melhor você não fazer isso.
1: Melhor evitar.
2: E vice-versa. Você separou da mulher e vai para um bar que você, com outra mulher, um bar que você frequentava com a sua mulher, a família dela tá lá todinha, aí você ir para lá, aí você tá querendo conversa.
1: Tá procurando, viu?
2: Se você separou, mora na Zona Norte, vai para a Zona Sul. Então é isso que você tem que fazer. Agora você procurar conversa, aí vai ter problema.
1: Felipe,
2: tem mensagem. Problema. Então, se você sabe disso, pula fora.
1: Vamos evitar, né, Felipe?
2: Vai evitar.
1: Felipe, vamos ver essa mensagem aqui dessa ouvinte.
2: Bora.
1: Ela mandou essa mensagem agora pela manhã e ela pediu para ele mostrar essa mensagem. A gente vai colocar no ar agora aqui na Rede Verdes Campos. Vamos lá, pessoal.
3: Bom dia, Felipe. Tô passando para deixar essa mensagem para lhe parabenizar pelo seu programa. Por você, por toda a equipe, que trabalham perfeitamente bem. E dizer a toda a equipe que eu descobri o canal de vocês na televisão e estou vendo as belíssimas e linda maravilha. Parabéns, viu, Franli, pela organização, pelo trabalho, por tudo. E queria pedir a você que 11 horas, quando vocês estiverem no programa, que você possa colocar toda a minha família nas suas orações, na oração do Pai Nosso. Tenha um bom dia, um bom trabalho e tudo de bom. A toda a equipe. Aqui é Joana Dark de São João dos Patos.
1: Joana Dark de São João dos Patos aí, Franli.
2: Bom dia, dona Joana Dark. Muito obrigado pela mensagem. E esse tipo de mensagem, gente, é que faz a gente trabalhar mais. É a tipo de mensagem que faz a gente ter respeito um por outro. É o tipo de mensagem que deixa a gente feliz. Porque sabendo, o locutor, o apresentador, se é como um palhaço no circo. Se não tem ninguém para aplaudir ele não vai fazer o serviço do trabalho dele. E também a rede de comunicação, rádio, televisão, se não tiver alguém que esteja nos ouvindo, aí não vale a pena eu estar aqui. Então, quem é que faz? Por que que eu estou aqui? Eu estava numa reunião nesse tempo, despachei, ó, vou terminar aqui, porque deixa para tarde, deixa para 2 horas da tarde, eu tô de volta aqui na outra. Por quê? Porque eu quero fazer esse programa, porque eu sei que tem muita Joana Dark por aí. E tem muita Joana Dark esperando esse momento que a gente fala, dá nossas opiniões. Agora, nossas opiniões, de 1 a 10, talvez sirva para 6. Para 4 não serve. Mas aí, se nós estamos na maioria, é ótimo, vamos continuar. De 1 a 10, serviu para 6 pessoas? Tá ótimo. Então, isso tem. O nosso pagamento, dona Joana Dark, de São João dos Patos, uma terra que eu adoro, onde eu estive dos muitos amigos. É uma cidade, você conhece São João dos Patos?
1: Conheço São João dos Patos,
2: é uma cidade que foi administrada por uma mulher. Você vê como é a coisa, é como uma casa quando bota-se respeito. E a dona Noca, ela botou respeito na cidade.
1: Uhum.
2: E tem esse respeito até hoje.
1: Permanece.
2: Até hoje permanece. Você vê a cidade no centro do Maranhão, onde deveria ser esculhambada, e não é esculhambada. Uma cidade que Teresina tem vários empresários lá de São João dos Patos. Vários. Empresário grande, bem sucedido em Teresina, vindo de São dos Patos. Bons advogados, bons médicos, bons empresários vieram de lá. Por quê? Começou, é aquilo que eu acabei de falar agora. Começou a cidade, começou sendo ela a administradora, botou respeito.
1: Ou seja, lá no começo.
2: Lá no começo. Tem que ir indo com. É por isso que eu estou preocupado com o Brasil, uhum. É porque não está tendo mais respeito. É no Brasil todo, tá entendendo? Você liga aí, você vê que tá muitos políticos, só que dizer que vamos fazer isso para nós se dar bem, nós ganhamos, depois nós voltamos. Ele pede de novo. Então não é isso, você administrar uma empresa, uma cidade, como a dona Noca administrou São João dos Patos. Até hoje as consequências são boas.
1: Os frutos,
2: eu tava, né? Os frutos, eu tava vendo o Manuel falando, e nós temos a emissora lá, o Manuel falando, dizendo que há 5 meses, 6 meses, que não tinha, se ele tiver até nos ouvindo, ele pode até mandar um áudio pra cá, não teve uma morte lá, né?
1: Já tá com 5 meses sem homicídio na cidade, né?
2: Sem homicídio na cidade,
1: sem mortes lá, né?
2: Uma vez eu tive lá, um rapaz que é até professor da universidade lá, ele me disse, Franinha, que você pode ficar com o notebook na mão. Isso é
1: na
2: muito
1: calçada de
2: na
1: casa,
2: calçada, né? Na calçada, aí uhum. Não tem quem. Então isso aí o quê? É uma implantação do sistema que vem de lá pra cá. Isso é muito interessante. Agora, tem cidade do Maranhão que é todo dia tem homicídio. Todo dia. Praticamente, e cidadezinha pequena. Mal administrada, mal ajeitada, entendeu?
1: E aí acarreta vários fatores.
2: Vai, vários fatores vai, entendeu?
1: A sociedade.
2: A sociedade em si.
1: Todo,
2: né? Não se dá bom.
1: Bons
2: não
1: costumes,
2: se sai
1: né?
2: bons costumes. Não se dá. Não sai bons homens, né? Bons alunos, não dá. Então é isso aí. Então a cidade precisa ser bem administrada no início, para poder ter futuro. Por isso que a gente fala aqui, gente, quando eu falo as coisas aqui, eu digo aqui, vou entrar agora nos produtos GF8. Quem vende produto GF8, por exemplo, quem vende produto GF8, não é produto mal feito, não é produto sem ser, tem responsabilidade, entendeu? Não é aquele produto que você vende, e não pode passar mais na frente da casa do cliente. Não é. Porque tem produto que você vende, aí é só uma vez. E aqui nós falamos sempre, ó, se você vender produto GF8, você é como plantar um sítio, fazer um sítio. 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Agora você precisa da assistência. Nossos agentes vendem, eu digo, pergunte como é, se a pessoa está se dando bem. Qual é o problema dele? Veja se o produto serve para ele. Se não servir, não venda.
1: Acompanhar lá.
2: Acompanhe. Né? Se não servir, não venda. Porque ele vai botar o dinheiro do mato e vai dizer que o produto não serve. Então, não venda. Pergunte qual é o produto. Se você tiver dúvida, Nós temos uma central de vendas 24 horas que a moça pode lhe dar. Ela está instruída para lhe dar algumas
1: informações de cada produto.
2: Se ela não souber, ela vai examinar com quem sabe e lhe dizer se aquele produto serve ou não serve. Então, por isso que a gente diz aqui, tudo tem que ter um início, um começo. Quando eu falo aqui, não estou misturando nem fazendo propaganda dos produtos de F8, não. Tô tomando aqui a São João dos Patos. Como foi? Quiser saber quem foi São João dos Patos, pergunta lá quem administrou a cidade de São João dos Patos, a senhora Noca. E hoje ainda tem parentes dela lá. Entendeu? Quando ela queria uma coisa, ela ia a Brasília no caminhão e chegava lá e ia atrás. Então, e deu certo. Ficava lá, não fazia mal feito porque ela não deixava. E aí a família criava uma família boa. É. Só em ser de São João dos Patos e ia atrás. Então, e deu certo. Ficava lá, não fazia mal feito porque ela não deixava. E aí a família criava uma família.

0: você, porque o pai, sim, o pai, no início disse, eu não sou formado, mas vou formar meus filhos.
1: O pai se propôs a fazer diferente, né? Não tive a educação, a oportunidade de ter, mas agora com os meus
0: agora
1: filhos,
0: dá, quem quer? Quando é filho, gente, quando é filho, só pra você entender, eu, Franlino, não sou formado. Fiz o segundo grau. As pessoas têm, Franlino, por que você diz? Eu vou mentir, por quê? Eu só tenho o segundo grau, gente. Porque eu fui trabalhar. Mas meus sobrinhos que quiserem se formar, todos são formados. Eu botei na faculdade. Botei meus sobrinhos, botei parentes, botei namorada, botei gás pra se formar. Entendeu? Quer ter estudar aqui? Agora não quer, não? Não. Então pronto. Acabou.
1: Não quer, não quer.
0: Eu botei uma sobrinha minha pra se formar, uma filha da sobrinha minha. Passou 8 anos na faculdade aqui da CEUT. 8 anos eu cheguei pra ela, minha cara, por que que você tá aí, tá com 8 anos e não vai pra frente? Não sabe? É porque eu não gosto do curso. E porque você não disse antes?
1: Você não pode fazer não um curso se do você curso. Se não identifica.
0: Agora fez eu pagar a faculdade pra você 8 anos aí. E você não vai pra lugar nenhum.
1: Aí
0: ele tem me dito, foi bem aqui. Filha de uma sobrinha minha. E interessante. E a minha sobrinha, mãe dela se formou. Entendeu? O tema pra se formar, se formou.
1: Não é que você passou 8 anos fazendo uma coisa que você não gosta.
0: Aí, tem advogada, tem todo, já tem aqui no grupo. Tudo minha sobrinha. Contadora, tem tudo. Então elas quiserem, eu que não pude porque eu fui trabalhar. Mas quem quer se formar, é se formar. Então aí você diz assim, a família do fulano tá toda formada. Mas culpada, meu amigo, é você mesmo que não botou o seu pra trabalhar. Bote seu filho pra trabalhar. Não tem lei no mundo que empata. Agora, trabalhar escravo não pode, bater não pode, botar pra isso aí não pode. Pode. Bote seu filho, pá, chegou em casa, almoçou, bote ele pra lavar os pratos. Se levantou, bota ele arrumar a cama. Agora, se você for bater nele de chicote, aí a justiça entra. Aí você não é pai, você é um covarde. Aí você é diferente. Então não confunde as coisas, botar o filho pra trabalhar. Com maltrato, é diferente. Entendeu? É desse jeito. Então, vou voltar aqui pros produtos F8. Vamos voltando aqui. Então, o que acontece? Quando eu digo, olha, só vendo o produto de F8 para aquela pessoa que você achar que aquele produto serve pro mal dele, para o que ele tá sentindo. Aí você vende. Se não vender, não vende. Vender por vender, não vamos fazer isso. Porque se você vender o produto pra ele e ele se der bem, ele passa pra vizinha, ele passa pro parente, pro irmão, pro pai, e você criou, fez um sítio com muitos pés de frutas que vão lhe dar frutos. E se você vender o produto pra uma pessoa que não presta, não vai sair pra ele, ele vai dizer, você me enganou, passa mais em frente da minha casa não. E todas as pessoas que ele vê, ele vai dizer, compre não, que não presta. É por isso que aqui, os produtos de F8, a gente dá uma camisa pra pessoa que a gente vende. A gente dá um crachazinho, a gente dá um boné, a gente diz, olha, faça isso. Se você não for gente que preste, não vá vender produtos de F8. Porque você esculhamba. Uma ovelha ruim, esculhamba, bota o rebanho a perder. Como dizia a música do nosso amigo, uma laranja madura na beira da estrada, tem o Bezerra da Silva que diz, uma laranja madura na beira da estrada tem bicho, tá bichada. Então é isso, ao ver é ruim, uma laranja ruim, bota a caixa toda a perder. Então, nosso conceito aqui dos produtos F8 é esse, vender por vender não vai. Entendeu? Vender por vender não dá certo. Você tá enganando as pessoas. Por isso que nós temos essa. No dia que não der mais pra vender, nós para com isso. Esse negócio bem aqui, ó. Pode achar ruim você. Eu tô vendendo esse produto bem aqui. Compre um e leve do outro. Quem diabo é que dá as coisas pra ninguém, gente? E principalmente vendendo na televisão. Ele tem

0: tirar o lucro de alguma coisa. Esse negócio de dizer, tá aqui um óxido F8. Compra o óxido que eu lhe dou a consulta. Meu, você tá pagando a consulta junto com a compra do óxido. Como é que eu vou pagar um oftalmologista? Ele não faz de graça. Ele tem que estar comprando o óculos dentro e a consulta está dentro do óculos.
1: Sem dúvida.
0: Sem dúvida. É. Mesmo que eu seja dono da loja oftalmologista, eu tenho que calcular eu fosse dono da loja. Eu sou oftalmologista. Eu sou médico. E a ótica é minha, eu vou botar 200 reais da minha consulta, mais 200 do óculos, mais 200 que é o lucro. Então o óculos só dá para vender por 600. Não é verdade?
1: É assim que é feito o cálculo.
0: É assim que funciona. É. Mesmo o médico sendo dono da ótica, ele tem que cobrar. Então é essa história. Compre esse óculos por 600 reais que eu lhe dou a consulta. Lógico que a consulta já tá lá dentro.
1: Ainda tem aquela questão também que tem um pessoal que aceita óculos quebrado, ralado, rapaz.
0: Transformação velha que eu recebo. Pra que diabo eu quero armação velha de óculos quebrado?
1: É umas coisas que não dá pra entender.
0: É uma propaganda,
1: né?
0: Uhum. Enganosa que eu, Franli, não aceito. Entendeu? Aqui é o seguinte, você compra essa aqui, essa melatonina, é 60 reais, tanto faz você comprar uma, como comprar 200, é o mês 60. Comprar uma e levar outra, não vai ter. Não tem essa história. Se eu comprar uma e levar outra, eu vou cobrar nas duas. Eu vou cobrar o preço. Porque como é que eu vou comprar outra pra vender? Eu sou quitandeiro, tô vendendo farinha, não plantei a roça, eu comprei a farinha, como é que eu vou vender pra não ganhar?
1: Aí não tem cabimento,
0: não tem cabimento.
1: Uhum.
0: Então a vida é desse jeito, a vida é assim, entendeu?
1: Franli, a gente tem uma perguntinha aqui do ouvinte, vamos acompanhar aqui, você que tá ligado aí no momento de F8, ok pessoal, vamos lá.
2: Bom dia, aqui é Mara de Bás. 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Porque tem mulher que é moreninha e tem algumas partes do corpo que é mais escuro. 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
1: Ok, a Mara lá de Bás, ali.
0: Mara de Bás, bom dia, mas nós temos esse produto bem aqui, ó. Mara, bota de novo, produção, e bota tudo junto que eu vou explicar aqui. Bota a pergunta de novo, da vamos dona
1: lá,
0: Mária.
1: Vamos colocar a perguntinha aqui, vamos lá.
0: Bora lá, produção.
2: 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Gostaria de saber se vocês têm algum produto de F8 para clareamento, para clarear a pele, né? Porque tem mulher que é moreninha e tem algumas partes do corpo que é mais escuro. 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Bom dia.
0: Pronto, aí. Vamos responder a nossa amiga lá de Barras, né? Vamos responder. 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Eu vou lhe explicar aqui o dois, né? 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Porque no dia que eu vender para supermercado e para farmácia, eu acabo com o ganha-pão dos nossos agentes de venda que vai ter a sua casa. E eu prefiro dar esse emprego para eles.
1: É oportunidade, né?
0: Oportunidade para eles. Certo, né? É a oportunidade deles ganhar o dinheirinho deles. E se eu vender na farmácia, ninguém vai mais comprar. Por quê? Porque na farmácia, na frente da casa dele tem. Tem mais farmácia do que mercearia hoje. Então, aí eu prefiro dar o lucro que está aqui para o nosso agente de venda, que vai ter a sua casa. 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
1: é tabelado,
0: 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Vamos lá. 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E é no lugar de ficar pretinho, do jeito que a sua pele, morena, aí vai ficar azul. Aí você vai... é porque aqui, o suor esquenta e vai fervendo ali. 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E assim também, eu chamo das axilas, né? Mas eu chamo é sovaco. No sovaco, né? É a mesma coisa. Então fica aquela mancha azul no soa, chega, vem na camisa, na blusa, fica aquela mancha. 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É uma das coisas. O outro detalhe, você que tem os pés rachados, pé tudo rachado, os calcanhar rachado, que isso acontece muito. Ah, o pessoal antigamente achava que era só no interior. É não, gente. Esses pés rachados tem vários sentidos. Até uma sandália que seu pé não se adapta com couro, ele racha. Entendeu? Tem muito sentido. Aí você procura um dermatologista que ele vai te explicar, porque eu acho que é dermatologista, não sei te dizer. Mas é um desse pé rachada, pele complicada, é um dermatologista. E a produção já tá me orientando aqui para me ver quem é a classe de médico, a especialidade que você deve procurar. Mas muitas pessoas não procuram e tal.
1: Podólogo.
0: Antólogo.
1: Podólogo.
0: Podólogo.
1: Que cuida dos pés.
0: É, cuida dos pés. É aí, viu? É por isso que tem que perguntar, gente. Você não pode ficar achar que você é o dono da verdade. Tem que perguntar alguém. E minha produção aqui é rápida, graças a Deus. 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Se você tiver uma meia, bota os pés na meia e vai dormir. Se você não tiver, enrola num pano e vai dormir para não sair na rede, onde você dorme, para não tirar. Com 3, 4 dias já vai começar a melhorar, vai sarar e vai melhorar a sua pele. Tá entendendo? Então olha aí. 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
0: 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Alô, Minas Gerais. Outro pessoal de Minas Gerais fizeram uma festa fazendo pedido. Um abraço, pessoal, vocês aí de Minas Gerais. Pessoal que estão, que acredita no nosso produto. E eu quero você que usa o produto GF8. 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Então tá aí, o creme cura pele, é isso aí. Ele, eu sei que tem estria, né? Estria, vamos falar do outro produto. Cadê produção? 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A mulher que tá grávida, porque a mulher, se não cuidar, ela fica com a pele toda ressecada e vai ficar cheia de estria. Vai ficar cheia de estria. 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
0: Muita coisa. Você que tá grávida, vai dormir no lado do seu marido. Entendeu? Mas isso aqui não é só pra mulher, não, hein? O homem também pode fazer. Olha aqui. 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Que a mulher que tá grávida, geralmente pega estria. E aí depois que ela vai se arrepender, oh meu Deus, como eu fiquei feia. Oh meu Deus, como eu fiquei feia. É desse jeito, né? Com a Raquel da história da Rural ontem, né, mansa?
1: A história da Rural, exatamente.
0: Aí vai pra praia com o bumbum todo rachado, né?
1: Pois é.
0: Parece que andou, foi uma coisa feia lá.
1: Então, entendeu? Gente, tá aí o produto, hein?
0: Tá aí o produto, tá explicado. E aí você pode ir na nossa loja aí, em Barras, né? 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Gente, a gente tem mulher que às vezes. Porque às vezes pega em sabão, pega água, e ela tem alergia às peles, as mãos ficam igual couro de lagartixa. Só é aquele couro velho todo cheio de.
1: Ressecado e duro.
0: Ressecado,
1: né?
0: E tudo. Então, eu acho que você deve. Eu usar esse produto, tá bom, produção? Tá certo, Marcelo?
1: Certo,
0: tem alguma
1: senhor.
0: Mais aí?
1: Olha, é o seguinte, Felipe, vamos falar também.
0: Valeu, produção.
1: Olha, botou aí, produção, tudo certo. 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
0: 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É? Então, se você é empregado já hoje, se você começar a vender nas suas horas vagas produto GF8, você vai, com certeza, você vai ganhar mais do que seu emprego. Tá entendendo? E você tá desempregado também, é a mesma coisa. Deixe de viver às custas dos pais e do sogro. Que não dá certo. Vá ser um agente de venda dos produtos GF8. Mostre pro seu sogro que você é homem. Porque, olha, presta atenção. Não tem coisa melhor, mas a maior satisfação pro sogro, eu acredito, que é quando a filha dele se casa com um homem do bem. Um homem trabalhador, um homem de responsabilidade. E homem trabalhador não precisa ser rico. Basta que ele seja trabalhador e de responsabilidade. Eu acho que a melhor presente que pode dar para um sogro é a filha dar, é quando ela escolhe um homem que preste.
1: Verdade, concordo, é alegria. Comigo? Concordo plenamente. Quando
0: ela escolhe um homem que preste. Mas um homem que ela vai escolher, que vai trazer para dentro da casa dele, para comer o que é dele. Não tem pai no mundo que gosta da filha e nem do genro. Entendeu? Não vai. Então, por isso, seja um agente de venda, vá trabalhar. Trabalhar não precisa ser da roupa de etiqueta para sua filha, para sua mulher. Mas aí, bote elas, os dois têm que trabalhar para ser feliz, o casal.
1: Fanny, você conhece o que é espoleta baixa?
0: Espoleta baixa.
1: Vamos ouvir aqui?
0: Bote aí.
3: Marcelo, bom dia, Marcelo. Mais uma vez, eu sou a Maria de Fátima aqui, Bacelar. Cheguei do mercado já, que eu falei pra você, mandei a mensagem, eu falei que já ia pro mercado, tá? Cheguei antes do momento GF8. Eu quero que você fale pro seu fã e falar aí o que é bom pra esposa que tá com a espoleta lá daquele jeito, entendeu? O remédio que é bom pra levantar. Minha colega ligou
1: pronto,
3: pra mim.
1: Pronto, ok. Deu pra entender já.
0: Deu pra entender. Eu acho interessante. É isso. Cada um dá o seu apelido, né?
1: De acordo
0: com. Mas dá pra gente entender bem. Espoleta baixa, tá com tá com ânimo baixo, né? Autoestima baixa, que é o correto. É autoestima baixa. Nós vamos lhe dizer agora. Tá aí, produção. Vamos falar aqui para que responder de onde ela é.
1: É a dona Maria de Fátima.
0: Bota ela de novo aqui para produção ouvir que ele não ouviu.
1: Vamos lá, vamos colocar de novo aí, vamos lá.
3: Marcelo, bom dia, Marcelo. Mais uma vez, eu sou a Maria de Fátima aqui, Bacelar. Cheguei do mercado já, que eu falei para você, mandei a mensagem, eu falei que já ia pro mercado, tá? Cheguei antes do momento GF8. Eu quero que você fale pro seu fã e falar aí o que é bom pra esposa que tá com a espoleta lá daquele jeito, entendeu? O remédio que é bom pra levantar. Minha colega ligou pra mim e disse que eu sou um agente de venda dos produtos GF8. Qual é o remédio que é bom pra levantar a escoleta, que ele dorme com ela igual, uma, igual a duas mulheres. Deu uma semana, assim, tô aguardando.
1: Viu? Oi.
0: Pois, deixa eu lhe dizer aqui, agora a senhora, preste atenção, e eu quero também que ela esteja ouvindo, porque não tem remédio nenhum, pra espoleta baixa, ou pra baixa estima, se não houver a compreensão do casal, porque muito casal, não, é ele que tem que me procurar, pra namorar. Não, é ela que tem que me procurar. Aí começa essa coisa. E aí também não tem remédio do mundo, presta atenção, que resolva isso. E eu quero lhe dizer, não é bom para casal nenhum. Nós estamos falando para o Brasil todo. E não tem médico, não tem nem quem vai me dizer que eu esteja errado. É, você namorar sem conversar, namorar em casa no escuro. Quando você é novinho, que você namora até com os pés de bananeira, até que você namora, aí não tem problema, só no pensamento, né? É só com o pensamento. Aí você não viu assim, mas depois que você tem uma determinada idade, você precisa namorar, precisa beijo, precisa abraço, precisa olhar de um para o outro, entendeu? É isso, no claro. Ah, mas eu tenho vergonha, meu corpo. Ah, meu corpo não é tão bonito. Que negócio meu corpo não é bonito? O que não é bonito é você namorar no escuro, namorar sem conversar, entendeu? Porque a conversa que dá autoestima. Autoestima. Eu te amo. Você faz alguma coisa. Muita mulher e muito homem não quer dizer que ama a mulher, porque a mulher namorou com outro na frente e ele é louco por ela. Como teve um cidadão agora no Maranhão aqui, antes de ontem, ele assassinou o rapaz que não tinha nada a ver. Tá, depois se arrependeu. Porque o rapaz tinha sido namorado da mulher dele há 8 anos atrás. Ora, mas aí tem cada coisa. Meu amigo, quem é que não namora hoje em dia, principalmente hoje? Dificilmente você encontrar uma mulher que não namorou. Dificilmente você encontrar um homem que não namorou. Que não teve um caso, ou tem um filho com alguém. Se fosse por isso, você não casaria com a viúva.
1: É verdade, três filhos. Verdade.
0: Você, por quê? Ela já teve 3 filhos. Ela foi viúva. Ela só separou. Por que uma mulher que separou não pode casar? Então tu vai matar o marido dele. O ex-marido dela. Tenha certa paciência. Entendeu? 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Para aumentar o libido, para aumentar a testosterona do homem e a progesterona da mulher. 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E aí está preocupado porque está devendo. E aí o que acontece? E aí ele não dá no couro mesmo, não. 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Então, produto GF8 salva a vida e pode salvar a sua também. Salvar a vida, gente, não é, presta atenção, não é a pessoa só que morreu, não. 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Se não se tratar, poderá haver uma separação.
1: É, uma separação.
0: Poderá ele achar que não serve mais pra nada. É. E até fazer besteira com ele mesmo. Então
1: pode
0: aumentar
1: isso. A depressão.
0: Então vamos cuidar enquanto tá cedo. Tá certo? Que esses dois produtos lhe ajudam. Em dúvida, procure um especialista na área, viu? Tá entendendo? Esse especialista, ele poderá lhe passar outros produtos que eu não sei, né? 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
1: E aí
0: 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Não sei esse, mas o produto para agora, no momento, plano B é esse aqui, né?
1: Vamos rezar agora? Vamos rezar agora?
0: Vamos rezar, sabe vamos por quê? Por quê, produção? Porque amanhã tem mais, que Deus nos ajude, e amanhã a gente fala de outro produto, conforme o pessoal vai perguntando, a gente vai falando, não é isso?
1: Perfeito.
0: Então vamos oferecer esse momento de momento GF8 aqui, para todos os que nos ouviram, né? Então, vamos fazer essa pequena oração. Eu tenho me dado muito bem com ela. Eu comecei a dirigir até de menor, e graças a Deus até hoje nunca bati um carro, nunca acidentei ninguém. Isso aí tem me dado que Deus ajude, que até o final da minha vida eu não faça isso, né? Então a minha oração é essa: vou no caminho de São Jorge, Santo Antônio na minha guia, quem tem mal não me enxerga, quem tem pé não me alcança, os anjos cantam nas alturas e o galo no pé da cruz, para sempre a mim Jesus. Com 4 eu me fecho, com 5 eu me tranco, com a chave de sacada e vim do Espírito Santo. Benção pai, benção mãe, eu vou oferecer essa água, que está cheia de bênção, para aquela senhora lá, né? Aquela primeira que nós votamos, né? Lá de São João dos Patos. E todos de Barra, e todos os nossos irmãos caminhoneiros, os nossos irmãos agricultores, que reze para nós ser felizes. Porque felicidade não tem preço, ela tem consequência.
1: Muito obrigado, então, a participação aqui do Franli GF8. Amanhã a gente volta a partir de 11 horas da manhã. É só você ficar ligado na Verdes Campsat, tanto na TV, no canal 123, quanto também as nossas emissoras em todo o Brasil. Gente, o nosso muito obrigado, bom começo de tarde. A seguir, vem agora o Jornal Verdes Campos, segunda edição, com Fábio Brito e o Gomes de Oliveira, o galego. Fique agora com a oração do Pai Nosso. E um bom começo de tarde para todos vocês.
4: Olá, amigos. Quem fala aqui é Franli. Quero dizer o seguinte: para você ter êxito na fé, você precisa ter fé. Se você não tiver fé, você não vai ter êxito. Saiba de uma coisa, que um dos melhores remédios, melhor antibiótico, é a fé. Você quer que dê certo sua fé? Se concentre, levante as mãos para cima, se encoste em qualquer, numa parede, em qualquer coisa, e peça a Deus aquilo que lhe interessa. E tenha fé. Se você fizer isso, vai dar certo, vai dar certo. Quem está falando aqui é Franli. Essa oração foi feita aqui na sede da Rede Rádio Verde Campos, com todos os funcionários daqui da rádio. Todos nós fizemos com fé, pedindo para que você tenha saúde, nossos ouvintes, nossos queridos amigos. Então, só quero lhe dizer para você, tenha fé e reze conosco esse Pai Nosso.
5: Pai Nosso que estás nos céus, santificado seja o vosso nome. Venha a nós o vosso reino, seja feita a vossa vontade, assim na terra como no céu. O pão nosso de cada dia nos dai hoje. Perdoai as nossas ofensas, assim como nós perdoamos a quem nos tem ofendido. E não nos deixeis cair em tentação, mas livrai-nos do mal. Amém. Ave Maria, cheia de graça, o Senhor é convosco. Bendita sois vós entre as mulheres. Bendito é o fruto do vosso ventre, Jesus. Santa Maria, Mãe de Deus, rogai por nós, pecadores, agora e na hora de nossa morte. Amém.
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0: Olá, boa tarde, meio-dia e mais 10 minutos. Começa agora o seu Jornal Verdes Campos desta quinta-feira, hoje 27 de agosto de 2026. E estas são as principais manchetes de hoje. No Piauí, mais de 30 candidatos estão na mira do TRE por possível fraude em raça. Piauí é obrigado a fornecer medicamento de R$31 mil a paciente em tratamento pelo SUS, decide STF. Tribunal de Contas do Piauí multa prefeito do interior por não repassar contribuições previdenciárias ao INSS. Justiça determina afastamento de delegado e da ex-mulher por suspeita de enriquecimento ilícito no Maranhão. São João Batista, prefeito e vice-prefeito têm cassação dos mandatos suspensa. Justiça determina que Enel remova fios soltos dos postes em Juazeiro do Norte do Ceará. Forcaro presta depoimento hoje à Polícia Federal em inquérito sobre fraudes do Banco Master. Eclipse lunar poderá ser visto na noite de hoje em todo o Brasil. Pescadores podem consultar novo lote de pagamento do Seguro Defeso. Bolsa Família pode ser cancelada em setembro. Beneficiários têm prazo para evitar a perda do pagamento. Estas e outras informações você confere no seu Jornal Verdes Campos de hoje, que está apenas começando.
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0: Agora são 12 horas e mais 12 minutos, 12:12.

0: Muito bem, minha gente, estamos chegando nesse comecinho de tarde de quinta-feira, pedindo a sua licença para entrar na sua casa e saudá-lo com muito carinho. Eu sou Fábio Brito e falamos ao vivo da rede de rádio Verdes Campos Sat, via satélite para todo o país, através do sinal da antena parabólica. Estamos ao vivo para o mundo inteiro pela internet. E é claro, você já pode nos sintonizar aí na sua cidade e região, através de uma das emissoras afiliadas à nossa rede de rádio. Essa é a Rádio da Vovó, do amigo caminhoneiro, do homem e da mulher do campo, com você, onde você está. Vamos nessa, Brasil, acerte a hora, não se perca no tempo. São 12 horas e mais 14 minutos, 12:14. Olha, respeita a quinta-feira, 27 de agosto. Hoje é celebrado o dia do psicólogo. Um abraço aí a todos os psicólogos do Brasil, acompanhando a gente. E hoje também é lembrado como sendo o dia do corretor de imóveis no Brasil. E hoje também se celebra o dia de Santa Mônica, mãe de Santo Agostinho. E o boa tarde de hoje vai para uma cidade situada no sudoeste piauiense. O boa tarde vai para a cidade de Marcos Parente, no Piauí. Alô, você de Marcos Parente, é sudoeste piauiense, né? Distante 354 quilômetros da capital piauiense. Limita lá com Guadalupe, ao norte, ao sul, é coladinho lá com o município de Landry Salles e Antônio Almeida. A oeste faz fronteira com Porto Alegre do Piauí e a leste é bem coladinho lá com Jerumênia. Olha, município que tem 64 anos de emancipação política, população de cerca de 5 mil habitantes. E é uma cidade que, quando você for lá, aproveite os locais de lazer e entretenimento. Visite o Riacho e Açude Tinguis. Aliás, o município foi fundado lá num povoado chamado Tinguis, viu? Por isso que existe essa homenagem em relação a esse açude. Então, quando for lá, visite o açude e riacho Tinguis. Os festejos de Marcos Parente acontecem sempre no mês de julho. E o município recebeu o nome em homenagem ao político, engenheiro e matemático piauiense Marcos Santos Parente. Boa tarde, Marcos Parente, no Piauí. O nosso som está ecoando na região. E aqui já ao meu lado, ele, Gomes de Oliveira, o galego, falando a verdade, doa quem doer. Boa tarde, galego.
1: Boa tarde, Fábio. Boa tarde, Paulo Sérgio, Marcelo Macedo, aquele abraço. Olha, hoje eu tenho que levar ao ar, aqui nesse horário e no meu comentário, a situação de um pai de família lá no Recife. Ele mora em Olinda. Ele colocou para fora o filho, porque o filho vive drogado e tentou agredi-lo, brigando por causa de dinheiro. Agora, o que mais me deixa revoltado é que simplesmente ele conseguiu falar com um advogado, advogado de porta de cadeia. E o advogado está agora tentando recolocar esse vagabundo na casa do pai. Quer dizer, um cara desse com rabo cheio de droga queria agredir o pai por causa de dinheiro para comprar entorpecente. Aí ele vai e conversa com o advogado amigo dele, deve ser a mesma laia. E o advogado diz: não, você tem que voltar para sua casa, seu pai tem que lhe aceitar. Quer dizer, aonde a gente vai parar com esse tipo de advogado? Se o cara pega um bandido desse, vagabundo, com rabo cheio de droga, tenta agredir o pai porque quer dinheiro do pai para comprar droga. O pai o coloca para fora de casa, no que fez muito bem. E ele é amigo de um advogado que deve mexer com droga também, acredito eu. Agora o advogado, não, você tem que voltar para sua casa, seu pai tem que lhe aceitar do jeito que você é. Que é isso, rapaz? É por isso que eu combato aqui veementemente. Muita gente se diz autoridade. Autoridade rabo de cabra. Porque eu, como advogado, jamais iria ficar do lado de um vagabundo desse que tentou agredir o pai, porque o pai não deu dinheiro para ele comprar droga. A gente não consegue entender como as coisas mudaram para pior. A gente pensa que já viu tudo. Então eu espero que esse cara não logre êxito e que esse marginal vá pro raio que o parta, porque não respeita sequer o pai.
0: E quais são os outros destaques de hoje, Galego?
1: Olha, suspeito de agredir mulher é presa após descumprir medida protetiva que eu já disse que não serve pra nada. Agora essa aqui é de lascar, se a moda pega, hein? Mulher assalta loja de celulares com facão, sabe por quê? Só porque a loja não vendeu fiado pra ela.
0: Mulher, rapaz,
1: pensou um negócio desse? Mulher passa mal ao volante, perde controle e bate carro contra poste. E suspeito de matar morador em situação de rua, é preso com drogas. Detalhes já já no Campeão da TV e no rádio.
0: Muito bem, olha, informação de última hora aqui do portal verdescampos.com.br. Atenção, motoristas que nesse momento estão nos ouvindo aí no seu carro ou se deslocando para a cidade de Teresina, na região sudoeste. Caminhão quebrado nesse instante na rotatória do Mercado do Peixe. Região ali já perto do Disseu, né? Atlantic City. Mercado do Peixe tem nesse momento o caminhão quebrado. Trânsito moderado exige atenção aí para motoristas que trafegam nesse sentido. Terminal do Petróleo, bairro Gurupi. Então, um recado aí para você, motorista, que nesse momento está nos dando aquela carona no seu carro em Teresina, no Piauí, ou você que está chegando agora à capital piauiense. Vamos nessa, agora são 12 horas e mais 21 minutos, 12:21, olha, também estamos ao vivo aqui através das plataformas digitais, canal do YouTube, né? Canal do YouTube pela internet, arroba Verdes Campos Sat, você é só digitar o nosso canal e aí você vai abrir na tela do seu celular, né? Do seu computador, onde quer que você esteja nos assistindo, vá acompanhar a gente pelo canal do YouTube. Ó, não esquece de curtir, curta a nossa transmissão, dê um like, compartilhe o link na sua rede social, no seu grupo de WhatsApp. Também estamos aqui ao vivo pela TV Verdes Campos, antena parabólica, via satélite para todo o território nacional. A informação pede passagem. Vamos trazer o destaque inicial de hoje e começamos com informações sobre as eleições 2026. Olha, no Piauí, mais de 30 candidatos estão na mira da justiça por possível fraude em raça.

0: Olha, o Tribunal Regional Eleitoral do Piauí intimou 37 candidatos que declararam cor ou raça parda ou preta durante a autodeclaração racial para confirmar registro de candidatura nas eleições deste ano. Os dados são referentes ao período de 22 a 26 de agosto, portanto, até ontem. O sistema de divulgação do TRE Piauí, o Divulga Candi, aponta que dos 397 pedidos de registro de candidaturas no Piauí, 45% dos candidatos declararam pardos, em um total de 179 nomes. Galego, o dado, ele diverge da estatística nacional, já que a maioria se declara branca. E foram intimados somente os candidatos que declararam cor ou raça em divergência com as informações do cadastro eleitoral ou prestadas em eleições anteriores. A confirmação da informação é feita por meio, né, do processo judicial eletrônico. Olha, os candidatos que não responderam terão a cor ou raça alterada para a que foi informada no cadastro eleitoral. Então, a alteração está prevista na resolução recente do Tribunal Superior Eleitoral de Brasília. Então, o Ministério Público Eleitoral será informado das declarações prestadas pelos candidatos para acompanhamento e, se for o caso, adotar as providências relativas à fiscalização de repasse de recursos públicos reservados para as candidaturas de pessoas negras ou indígenas e a apuração de eventuais ilícitos. Por que, Galego? É, o fato de você se declarar pardo, indígena, aumenta, né, a questão do repasse do fundo eleitoral. E por conta disso, tem muitos candidatos na mira da justiça eleitoral, porque se declararam ou mudaram a raça de acordo com a última eleição.
1: Olha aí, como é que você pode confiar num cara desse? O cara já entra enganando a boa fé dos outros. É por isso que o político é desmoralizado. A gente sabe que tem uma parte dos políticos que é correta, mas a metade não vale aquilo que o gato faz em terra. Dá raiva, rapaz. Até isso aí o cara quer levar vantagem. Então é um cara mal intencionado. Preste atenção, eleitor. Não venda seu voto. Assimile quem nessa eleição, porque depois a Inês é morta, viu?
0: Se o candidato agora no processo de registro de candidatura está praticando irregularidade, imagine caso seja eleito, hein, Galego?
1: Exatamente, é a prova cabal de que não é um cara sério. Não é sério um cara desse. A política tem que ser levada na devida seriedade. Você tem que ser correto. Ou você é correto ou você não é, não há meio termo. Ou você é correto ou não é correto. E pelo andar da carruagem, tem muita gente aí que não merecia nem concorrer à eleição, porque já age de má fé.
0: Vamos nessa, Brasil. Agora são 12 horas e mais 26 minutos, 12:26. Você está acompanhando o seu Jornal Verdes Campos, segunda edição. 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Olha, muito boa tarde, você que está em casa, no aconchego do lar, família reunida na hora do almoço, de frente pro prato, almoçando com o Jornal Segunda Edição, Galego.
1: Muito bem, lá em Marcos Parente, eu tenho certeza de quem está de frente pro prato é a Ivone, que nunca mais ligou pra cá.
0: A Ivone,
1: tá, Galego, de frente pro
0: prato. A nossa ouvinte, né?
1: É, tenho certeza, é flamenguista doente. Ah. Tá lá, veio de frente pro prato, acompanhando a gente pela rádio, também pela TV, já que ela é fã aqui desse grupo de comunicação. Então, você de Marcos Parente, olha, meu amigo, muito obrigado de coração pelo respeito que você tem a esse grupo de comunicação e pela audiência que você nos proporciona. E calma que a comida dá para todo mundo. Calma, calma. Alô, Marcos Parente, aquele abraço. Uma quinta-feira abençoada, Simone, e para toda a turma aí de Marcos Parente. Obrigado pela audiência.
0: Um abraço também pro pessoal que tá almoçando fora, né? O pessoal que trabalha, muitos almoçam no próprio ambiente de trabalho, outros em restaurantes, em mercados públicos. Um abraço pra você que tá no mercado público agora. Tá almoçando, radinho ligado aqui no Jornal Verdes Campos, segunda edição. Alô, você, meu amigo motorista. Obrigado pela carona, que Deus o abençoe. 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
0: 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Vamos agora fazer o nosso primeiro intervalo e já já tem muita informação, Galego.
1: Olha, suspeito de agredir mulher é preso após descumprir medida protetiva em Teresina. Detalhes já já no Campeão, é só aguardar.
0: Olha, Tribunal de Contas do Piauí multa prefeito do interior por não repassar contribuições previdenciárias ao INSS. E ainda hoje, prefeito e vice-prefeito têm cassação dos mandatos suspensa em cidade do Maranhão. Depois do intervalo.
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0: Vamos nessa, agora são 12 horas e mais 39 minutos, 12h39, de volta ao vivo com o seu Jornal Verdes Campos, segunda edição, informação com precisão e credibilidade. Olha, daqui a pouquinho teremos informações sobre as provas do concurso público da Prefeitura de Altos, no Piauí. As provas objetivas vão acontecer nesse fim de semana. Então, daqui a pouquinho a gente vai estar falando sobre esse assunto. 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E aí você pode nos escutar, nos ouvir lá na rede de rádio Verdes Campos SAT. 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Essa é a sua rede de rádio e TV Verdes Campos. Encurtando distâncias, aproximando as pessoas através da melhor programação do Brasil. Vamos nessa, agora são 12 horas e mais 40 minutos, 12 e 40. 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Hoje já é quinta-feira, hoje? Ah, final de semana tá bem pertinho, né? E aí já tem muita gente se programando aí para o fim de semana, pessoal que vai para Parnaíba, litoral piauiense, curtir as nossas belas praias. 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
0: 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Vamos nessa, Brasil, agora são 12 horas e 43 minutos, 12 e 43. Informações, Galego.
1: Olha, a Secretaria de Segurança Pública do Piauí, por meio das polícias civil e militar, realizou na manhã de hoje, dia 27, a prisão de um homem identificado pelas iniciais KNL, por descumprimento de medida protetiva de urgência. de urgência, por isso que eu digo que não serve para nada, no âmbito da Lei Maria da Penha. A ação coordenada pela polícia ocorreu na região centro-norte de Teresina. Segundo o relato da vítima, ela registrou em dezembro de 2025 um boletim de ocorrência por ameaça contra esse mau elemento. Depois, durante uma tentativa de reconciliação, a mulher afirmou ter sido agredida fisicamente por esse mau elemento. Na ocasião, ela registrou uma nova ocorrência e solicitou uma medida protetiva de urgência. Ainda conforme o relato, em maio deste ano, a vítima estava em um bar quando, ao retornar ao banheiro, encontrou o vagabundão investigado, sentado à mesa onde ela estava. Diante da situação, ela acionou a polícia militar e informou os policiais sobre a existência desse vagabundo. Posteriormente, a mulher buscou confirmação junto à casa da mulher brasileira e foi informada de que a medida permanecia urgente. KNL foi localizado, é o nome do cachorrão, preso pela polícia em cumprimento ao mandado de prisão preventiva. Ele foi encaminhado às autoridades competentes para a adoção dos procedimentos cabíveis. Quero mandar um recado para essa jovem, minha filha. Às vezes você tem que agir com a razão e deixar o coração de lado, viu?
0: Olha, vamos trazer informações do concurso público da Prefeitura de Altos do estado do Piauí, concurso esse, que as provas objetivas vão ocorrer no próximo fim de semana, dias 29 e 30 de agosto. Então são 843 vagas mais cadastro de reserva. A banca organizadora Instituto IGEDUC. Oportunidades aí para níveis fundamental, médio, técnico e superior, além de grande oferta para o magistério. Remuneração varia entre um salário mínimo até R$6.120. Então, próximo fim de semana, as provas, as tão esperadas provas do concurso da Prefeitura de Altos. Olha, nessa semana foram divulgadas informações inverídicas e a Prefeitura de Altos se manifestou nas redes sociais através do seu prefeito, Maxwell da Marinha, denunciando supostas divulgações irregulares, falsas, sobre a prova do concurso público do município de Altos. Vamos ouvir aqui o prefeito, Maxwell da Marinha.
2: Olá, tudo bem, meu amigo? Tudo bem, minha amiga? Eu estou aqui em Brasília, captando recursos para o nosso município. E fui surpreendido agora há pouco com alguns prints que me enviaram no meu contato, falando do nosso concurso, falando que tem gabarito à venda. É mentira, é fake news. Eu posso até imaginar de onde nasce essa maldade, mas eu quero avisar. Fiquem tranquilos, estudem em paz. A nossa procuradoria do município já foi informada, o nosso jurídico já tem ciência e nós vamos descobrir da onde sai essa maldade. A pessoa ou as pessoas envolvidas pagarão o preço de torcer contra Altos. Altos é muito grande, há muito tempo nosso município aguardava um concurso para que nossos colaboradores contratados pudessem se efetivar, tá? Pudesse ter uma garantia. E isso vai acontecer. Altos é daqui para melhor. Agora eu peço a você, meu amigo e minha amiga, se tiver informação de quem está disseminando a maldade, o rancor, o ódio, nos procure, nos envie, tá? Agora mesmo o nosso jurídico já está indo para a Secretaria de Segurança e vamos também acionar também a GAECO para que os responsáveis possam ser penalizados, tá? Bom concurso, estudem e Deus abençoe a cada um. Forte abraço.
0: Tá aí, portanto, Galego, as palavras do prefeito de Altos do Piauí, Maxwell da Marinha, se manifestando acerca dessas supostas manifestações divulgadas nas redes sociais, né? De possível venda de gabarito, prefeito revoltado e disse que vai acionar os órgãos competentes.
1: Por isso que eu digo que internet é terra de ninguém, porque quem comete essa irresponsabilidade fica no anonimato. Quer dizer, o cara é covarde, porque você não pode inventar uma história para prejudicar a seriedade de um concurso. É lamentável, meu Deus do céu. É preciso acabar com isso. É muita maldade. O que é que a pessoa ganha em enveredar por esse caminho? Eu, sinceramente, não consigo entender tanta maldade, viu? Tanta maldade de irresponsabilidade cometida na internet e simplesmente por ficar no anonimato. Porque o cara que comete esse tipo de coisa, ele sempre fica na dele, escondido, ele não admite. Então o prefeito está correto em acionar os órgãos policiais para realmente descobrir, questionar quem é esse responsável.
0: Então, confirmado, próximo fim de semana, provas objetivas do concurso público da Prefeitura de Altos Piauí, dias 29 e 30 de agosto. Olha, estamos recebendo informações aqui, notícias, de que o Supremo Tribunal Federal de Brasília decidiu que o estado do Piauí deve fornecer o medicamento Nintedanib, 150 miligramas, a um idoso que faz tratamento pelo SUS e sofre de fibrose pulmonar idiopática, uma doença grave e progressiva dos pulmões. Esse remédio é considerado de alto custo. Fora da rede pública, ele pode chegar a custar R$31 mil. A decisão foi tomada pelo ministro Dias Toffoli. O ministro rejeitou o recurso apresentado pelo estado do Piauí e manteve a determinação que o medicamento seja fornecido a um senhor de nome Gilberto Campos e Silva Galego.
1: Parabéns ao Supremo. É uma questão de humanidade, rapaz. R$31 mil. Quem pode comprar um remédio com esse preço? E pode, né? Nego ganha dinheiro fácil, que anda roubando, desviando dinheiro, fazendo todo tipo de patifaria, você pode comprar. Mas um cara honesto, um idoso aposentado, vai comprar um remédio de R$31 mil aonde? Então, parabéns ao Supremo Tribunal Federal, é uma questão de humanidade.
0: Vamos agora para o estado do Maranhão. Olha, suspeito de tentar matar a mulher a tiros é preso em Grajaú. Atenção, Grajaú, Maranhão. E homem sofre tentativa de homicídio em Codó, é isso? Município de Codó. É, quem traz as informações? Roberlândio. Então vamos lá, ao vivo agora para o Maranhão com ele, Roberlândio Ribeiro. Boa tarde, Roberlândio.
3: Fábio Brito, boa tarde, Galego. Boa tarde, ouvintes do Jornal Verdes Campos SAT, segunda edição. E eu sigo direto da Central de Jornalismo de Esperantinópolis, Maranhão. Suspeito de tentar matar mulher a tiros e agir com comparsa é preso em Grajaú. Um suspeito de tentar matar uma mulher a tiros foi preso na manhã dessa última quarta-feira no município de Grajaú, Maranhão. O mandado de prisão preventiva foi expedido pela segunda vara da comarca de Grajaú. De acordo com investigações, o crime foi registrado no fim da tarde do dia 26 de junho de 2024, no balneário Canecão. Na ocasião, a vítima teria sido surpreendida com tiro e atingido na região da nuca. O caso é apurado como tentativa de homicídio qualificado. Segundo a Polícia Civil, as investigações apontam a possível atuação do preso e de um comparsa. Conforme o relato da vítima, a motivação pode estar relacionada a uma foto em que ela teria feito um símbolo de associação a uma facção criminosa. A polícia investiga ainda uma possível ligação dos suspeitos com um grupo rival. Em Codó, Maranhão, homem sofre tentativa de homicídio. A Polícia Militar do 17º Batalhão foi acionado para averiguar uma ocorrência de ferimento por arma de fogo na residencial Santa Rita, em Codó. Segundo o relato da vítima, Kleber Pereira, a mesma transitava por volta das 11h50 da noite, no dia 25 de agosto, a pé pela rua Pará, no residencial Santa Rita. Quando, ao se aproximar do antigo bar do Salu, um indivíduo não identificado chegou ao local em uma motocicleta de cor vermelha e efetuou 4 disparos de arma de fogo em sua direção. A vítima foi atingida por um disparo nas costas e um outro no braço direito. Diante dos fatos, o serviço de atendimento móvel e de urgência SAMU foi acionado, comparecendo ao local e realizando atendimento no local e depois encaminhado ao Hospital Geral Municipal daquela cidade. O caso vai seguir investigação pelas autoridades competentes. 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
0: Ok, Roberlândio, muito obrigado, viu, pelas informações aí no estado do Maranhão. Olha, essa informação que chega agora do Ceará, região de Crateús. Atenção, Crateús, no Ceará. Ladrão de calcinhas leva 40 peças íntimas após pular quintal de casa. Mas, rapaz, uma mulher residente na rua Maximiano Barreto, bairro São Vicente, em Crateús, compareceu à delegacia de polícia para registrar um boletim de ocorrência após ser vítima de um furto inusitado. Galego, segundo a denunciante, o crime aconteceu, ela havia colocado roupas para secar no varal no quintal da sua casa. Ao acordar, percebeu que cerca de 40 calcinhas haviam sido furtadas. A suspeita é de que o autor tenha pulado o muro da residência durante a noite para praticar o crime. O que chamou a atenção da vítima foi o fato de que havia várias outras peças de roupa no varal, mas o criminoso levou somente as calcinhas, galego.
1: É uma coisa complicada, rapaz. Você não ter sossego, o cara entra na sua casa, rouba até calcinha. Eu não acredito que ele vá usá-la. Eu acho que ele vai vender, né? Mas do jeito que o mundo tá
0: hoje. Agora é curioso, por que levou só as calcinhas, né, galera?
1: Eu não duvido de nada hoje, o negócio é complicado.
0: Atenção, Crateús aí no Ceará. Chegar alguém vendendo calcinha aí, meu amigo, desconfie.
1: Desconfie porque é ladrão vagabundo que roubou as calcinhas da mulher aí. Então não compre, não.
0: E tão usada, né, galera?
1: Então usada.
0: Tá no varal.
1: Então tá aí, portanto. Tá, não compre calcinha na mão desse vagabundo. Leve-os junto com as calcinhas pro distrito.
0: Olha, vamos trazer participação popular. Vamos ouvir o povo.
4: Boa tarde, Fábio Brito. Boa tarde, Galinho. Fábio Brito, mande um alô para o Genival Carolina e a Dona Luísa, lá no Alto do Meio. Somos seus ouvintes de todos os dias, Fábio Brito. Todos os dias nós estamos ligados no seu programa.
0: Um abraço aí, Jocilene Souza, Campo Maior, Piauí, acompanhando a nossa programação. 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Um abraço, viu? Muito obrigado pela sintonia de todos os dias.
5: Boa tarde, Fábio Galego. Fábio, gostaria de fazer aqui um apelo através dessa emissora para que as autoridades, os políticos da cidade de Altos, não só da cidade de Altos, os demais, porque os eleitores não são só do município de Altos, é do modo geral. Então, os políticos devem olhar também para a população do modo geral. É que nós, que moramos na região da Prata, nós estamos praticamente abandonados à mercê de várias nuvens de poeira que tem na Estrada da Prata. Buraco cheio de areia. E aí, foi passada uma máquina lá, tirado o restinho de pissarra que tinha no meio da estrada. A estrada está funda e as lateral alta e só a areia e muita poeira.
0: Pô, não. Tá aí, Galego, o pedido da moradora lá é Estrada da Prata, é zona rural, município de Altos. A ouvinte está pedindo aí às autoridades para estar melhorando esse acesso, né? Resolvendo esse problema aí da estrada.
1: Vamos passar essa demanda aí para a prefeitura, na pessoa do Maxwell e do Cláudio da Cepisa, para que alguma coisa seja feita no sentido de melhorar e acabar com esse problema que tem atingido as pessoas e realmente é muito ruim. Então vou passar a reclamação para a prefeitura.
0: Olha, um abraço pro Alisson. Ele tá ouvindo o jornal todos os dias. É isso, Alisson? Você tá onde, homem? Hã? Altos? É o Alisson Frete. Fábio, mande um abraço pro meu tio João da Cruz, da Melancia. Um abraço pro Galego. Um abraço, Galego.
1: Um abraço, meu amigo. Muito obrigado aí pela sua audiência. Um grande abraço e continue ligado na maior audiência do rádio.
0: Participação não para. Que é isso?
6: Boa tarde, Fábio Brito. Manda um boa tarde para minha irmã, Eliana, que está de aniversário hoje em Altos.
0: Eliana.
6: Obrigado.
0: Tchau. A gente que agradece. Um abraço, parabéns à aniversariante desta quinta-feira, 27 de agosto.
7: Oi, Fábio. Boa tarde.
0: Boa tarde.
7: O senhor Joaquim Ladeira tem o prazer de convidar toda a população do município de Benedito, Pau d'Arco do Piauí, Alto João de Paz, para se fazerem presença à reza de São Raimundo Nonato, que será realizada no dia 31 de agosto na localidade Bom Lugar, Pau d'Arco do Piauí. Ele avisa mais que vai ter um grandioso leilão e agradece Joaquim Ladeira e família.
0: Tá certo, amigo. Um abraço. Obrigado aí pela participação.
8: Boa tarde, Galego e Fábio Brito. Eu tô ouvindo aqui esse advogado que quer voltar o filho, que quer espancar o pai, quer dinheiro para voltar para casa dele. O delegado tem que levar a Galega para casa dele. Ele tem que levar, para casa dele, não para casa do pai dele. Porque se o pai dele expulsa ele dentro de casa, quem não presta, se ele prestasse, ele jamais ia expulsar um filho dentro de casa. Essa é só a minha indignação por isso, esse tipo de coisa. Boa tarde, fica com Deus. Dona Leonissa daqui de Alto.
0: Tá aí, Galego, comentário do ouvinte.
1: É porque dá raiva, rapaz. Eu fiquei sem entender como é que um vagabundo desse, com rabo cheio de droga, que tentou agredir o pai porque ele quer. Não, papai, eu quero dinheiro porque eu quero. Por isso que eu digo, o traficante devia ser executado na cadeira elétrica, porque ele é que faz com um desgraçado desse, fique viciado. O traficante tá lá achando graça, só vende a droga se ele pagar. Então, o que eu lamento mesmo é um cara desse conseguir um amigo que é advogado, que quer forçar a barra para ele voltar para casa para bater no pai, é? Então isso não é correto e não vai ter apoio de gente que tem vergonha na cara e que não mexe com droga.
9: Boa tarde, Gomes de Oliveira, meu grande amigo Fábio Brito.
0: Opa!
9: Me diga uma coisa, meus queridos. Esse dinheiro que está saindo, esse segundo lote do seguro defesa, ele é de 2015? Diga aí.
0: Olha, a nota do governo do INSS divulgada ontem começou a ser liberado esse dinheiro do seguro defeso. A nota, ela diz apenas que são anos anteriores a 2026. Então, se entende que o pessoal que de 2025 que não recebeu, não é? 2024 também, eu acho que tem gente atrasada. E anos anteriores estão recebendo. Então, a explicação é: o pagamento agora está acontecendo para aquelas pessoas que já estão com a situação regularizada. Regularizada. Porque havia pendência em relação a cadastro. Os cadastros, eles foram atualizados e o dinheiro liberado somente para aqueles que estão com o cadastro atualizado junto ao Ministério da Pesca, viu? Então, para fazer a consulta, você vai lá no carteira, aplicativo Carteira do Trabalhador, viu, amigo? Então, para consultar, saber, rapaz, será que o dinheiro de 2015 caiu? 2024, 2025, será que eu não recebi, será que caiu? Então, você vai lá. Aplicativo, carteira do trabalhador, é isso? Carteira do trabalhador. Aí você baixa o aplicativo e lá tem a consulta. Se tiver liberado, lá está dizendo que está liberado o dinheiro do seguro defeso.
10: Boa tarde, Fábio Brito. Eu sou a Inês de Leite de Campo Maior. Fábio, bora falar um pouquinho a respeito dos PADU GF hoje? Falar dos PADU GF, estamos falando de saúde e de coisas boas. Vamos hoje para nossos clientes. 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Obrigado, Fábio Brito, pelo espaço. Uma boa tarde.
0: Boa tarde, amigo. Tá aí nossa agente de venda GF8 aí da região de Campo Maior. Um abraço aqui pro pessoal de Passagem Franca pedindo alô. Toínia Soares, Passagem Franca, Piauí, Galego.
1: Um abraço, Toínia Soares, em Passagem Franca, no estado do Piauí. Muito obrigado pela audiência. Uma abençoada quinta-feira para você.
11: Boa tarde, meu amigo Fábio Brito. Boa tarde, Galego. E Fábio Brito, rapaz, eu gostaria de lhe perguntar se esse dinheiro que falou que
0: tem... Ah, é o mesmo ouvinte, a mesma explicação lá sobre a questão do seguro defeso, viu? A explicação já foi dada. 994-4750-82. Olha, mande um abraço aí para os meus familiares em Santo Antônio dos Milagres. TT, Severino, o Bipa e o Lunga. Alô, seu Lunga. Quem tá falando é o Cícero Rufino, Alto Alegre do Maranhão, galera.
1: Um abraço ao Cícero Rufino e seu Lunga, né? Um abraço, muito obrigado pela audiência. Continue ligado aqui na Verdes Campos SAT, no rádio e na TV.
0: Vamos agora fazer mais um intervalo e já já você confere. Olha, TCE multa prefeito do Piauí por não repassar contribuições previdenciárias ao INSS. E ainda hoje, eclipse lunar poderá ser visto na noite de hoje, viu, galera? De hoje para amanhã em todo o Brasil. Mais notícias.
1: Mulher assalta loja de celulares, sabe por quê? Ela chegou lá e disse: olha, eu quero comprar um celular, mas é fiado. Não, minha senhora, fiado ninguém vende, não. Pô, eu vou voltar aqui pra dar resposta pra vocês. Aí foi lá com um facão e assaltou a loja. Daqui a pouco eu volto.
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0: Vamos nessa, agora são 1h10, 1h10, de volta ao vivo com o seu Jornal Verdes Campos, segunda edição. Informação com precisão e credibilidade. Ao vivo também pela TV Verdes Campos, antena parabólica, via satélite para todo o país, né, Galego?
1: Exatamente, canal 123, você acompanha a melhor informação acessando a sua TV Verdes Campos, sucesso em todo o Brasil. Você que nos acompanha pela TV, um grande abraço, muito obrigado pela audiência e continue com a gente.
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0: 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Vamos trazer informações, Galego.
1: Uma mulher foi flagrada por câmeras de segurança utilizando um facão para assaltar uma loja de celulares em Buriti dos Lopes, no norte do Piauí. Segundo a Polícia Civil, o crime teria ocorrido após um funcionário se recusar a vender um aparelho fiado para a suspeita. De acordo com a polícia, a mulher entrou no estabelecimento e perguntou pelos preços dos celulares. Em seguida, afirmou que levaria um dos aparelhos sem pagar naquele momento. Após receber uma resposta negativa, ela teria anunciado o assalto e mostrado o facão que carregava. Quer dizer, que vagabunda, hein? O funcionário, filho do proprietário da loja, chegou a tentar impedir a ação, mas decidiu não reagir ao perceber que havia crianças no estabelecimento. A vítima temeu que os menores fossem colocados em risco durante uma possível reação. Após pegar o aparelho, essa vagabundona fugiu do local. O proprietário da loja iniciou uma perseguição e conseguiu recuperar o celular. Durante a fuga, segundo a polícia, a mulher teria tentado atacá-lo com o facão. Daí, portanto, trata-se de uma vagabunda que queria comprar fiado e talvez não fosse nem pagar.
0: Olha, mudando de assunto, a Caixa Econômica Federal lançou ontem no Piauí o programa Conecta MEI, que permite a contratação de microempreendedores individuais, mais conhecidos como MEIs, para prestar serviço de manutenção, reparo e apoio operacional às unidades da Caixa em todo o estado do Piauí. A contratação ela é simplificada e contempla serviço de reparo e manutenção nas unidades da Caixa e em equipamentos utilizados no dia a dia das agências. Todo o credenciamento é feito de forma 100% digital, acessando o site da Caixa Econômica Federal. Mais informações sobre esse assunto, vamos ouvir aqui no Jornal Verdes Campos, segunda edição, o superintendente da Caixa Econômica no Piauí, o senhor Francisco Elisomar.
2: Os microempreendedores individuais do Piauí, mais conhecido como MEI, já podem se cadastrar na plataforma Conecta MEI para prestar serviços de manutenção, reparo e apoio operacional às unidades da Caixa em todo o estado. O programa é voltado exclusivamente para os MEIs, né, com CNPJ ativo e situação regular junto à Receita Federal e junto ao FGTS. Conecta MEI contempla serviços de reparo e manutenção nas unidades da Caixa, né, em equipamentos utilizados no dia a dia das agências. Né. No estado do Piauí, são 48 agências, né, mais o prédio da sede aqui em Teresina. Então, todo o credenciamento é feito de forma 100% digital, acessando o site www.caixa.gov.br/conectamei. A plataforma é simples, digital e acessível aos empreendedores. O MEI informa a sua área de atuação, né, especialidade e localidade, né, de interesse onde ele vai prestar o serviço à Caixa. A plataforma reúne serviços organizados em 27 categorias técnicas, como pintura, jardinagem, chaveiro, hidráulico, marcenaria, comunicação visual. Também há espaço para atividade de apoio operacional, como remoção de entulho, né, chaveiro, confecção de carimbo, materiais gráficos, entre outros. Então, são várias atividades. Para receber pelo serviço prestado, é obrigatória a emissão de nota fiscal. Após a aceitação da nota fiscal via plataforma, o pagamento será realizado em até um dia útil. O crédito é realizado diretamente na conta pessoa jurídica do empreendedor. Por isso, é necessário que o empreendedor tenha uma conta PJ na Caixa. Um ponto de atenção é que serviços elétricos, manutenção de ar-condicionado e reparos em telhados não estão incluídos no programa, né, por questões de segurança. Para saber mais sobre o programa, os critérios de participação e os serviços contemplados estão disponíveis na página da Caixa, né, www.caixa.gov.br/conectamei.
0: Ok, muito obrigado. Ouvimos aí o Francisco Elisomar. Ele é superintendente da Caixa Econômica Federal no estado do Piauí. Olha, Tribunal de Contas multa prefeito interior. O TCE Piauí multou o prefeito de Jatobá do Piauí, Wilton Gomes, PSD, em 2.000 UFIS Piauí, equivalente a R$ 9.900, por não repassar as contribuições previdenciárias dos servidores ao INSS, referente ao ano de 2025. A decisão foi expedida durante sessão ordinária da primeira Câmara, realizada nesse mês de agosto. Também foi determinado que o gestor, né, coloque a situação regular do repasse, caso já tenha sido realizada, que encaminhe documentação comprovando quanto à adimplência do mesmo. Olha, a denúncia foi revelada pelo Sindicato dos Servidores Públicos Municipais de Jatobá do Piauí, que encaminhou denúncia ao TCE Piauí no último dia 25 de março, destacando que a situação afetou aposentadorias e benefícios como auxílio-doença e pensão por morte. Vamos agora trazer informações do estado do Maranhão. Olha, homem é condenado a 16 anos de cadeia por morte de companheira em Santa Quitéria. Mas a primeira informação do Milton Vieira, viu, Galego? É a respeito do eclipse lunar. Hoje vai ter um eclipse quase total da lua que vai poder ser observado aí no Maranhão, no Piauí, no Ceará, em muitas partes do país, viu, Galego?
1: Muito bem.
0: Você vai ver o eclipse lunar, galera?
1: Não, eu prefiro.
0: Estão perguntando aqui já.
1: Eu quero informar para as pessoas que estão perguntando que eu prefiro dormir.
0: Você vai dormir?
1: Vou dormir, tranquilamente.
0: Não vai ver as imagens do eclipse?
1: Não vou ver, vou dormir.
0: Vamos ver qual vai ser o horário do eclipse lunar. Ô Milton Vieira, a olho nu, é possível ver esse eclipse lunar? Boa tarde.
3: Boa tarde, Fábio Brito. Boa tarde, Galego. Boa tarde, audiência. Um eclipse lunar parcial de grande magnitude poderá ser observado em todo o Brasil na noite desta quinta-feira, dia 27, e madrugada de sexta-feira, 28 de agosto. O fenômeno acontece quando a Terra se posiciona entre o Sol e a Lua, projetando sua sombra sobre o satélite natural. Apesar de ser classificado como parcial, o eclipse será considerado quase total, já que cerca de 96% da superfície da Lua ficará encoberta pela sombra da Terra. A fase parcial começa por volta das 23 horas e 34 minutos, pelo horário de Brasília. O ponto máximo será às 1h13 da madrugada de sexta-feira, quando a Lua estará quase completamente escurecida. A fase parcial termina por volta das 2h52 da manhã. Durante o fenômeno, a Lua poderá adquirir uma tonalidade avermelhada, efeito que dá origem ao popular nome de Lua de Sangue. A observação é segura a olho nu e não exige equipamentos especiais. O ideal é procurar um local com pouca iluminação artificial e torcer para que o céu esteja sem muitas nuvens. Em Coelho Neto e nos demais municípios da região, os moradores também poderão acompanhar o fenômeno desde que as condições meteorológicas permitam. E o Tribunal do Júri de Santa Quitéria do Maranhão condenou nesta terça-feira, dia 25, Adriano de Carvalho Pires, conhecido como Neguinho, a 16 anos de prisão pela morte de Maria dos Aflitos Reis, que era sua companheira na época do crime. A sentença foi proferida pelo Conselho de Sentença em sessão presidida pela juíza Gabriela Dantas Lopes. A pena deverá ser cumprida inicialmente em regime fechado. Segundo a denúncia do Ministério Público, o crime ocorreu em setembro de 2023, após uma discussão entre o casal. De acordo com a investigação, Adriano teria atingido Maria dos Aflitos no pescoço com uma faca. A vítima morreu ainda no local. Após o crime, o condenado teria fugido com a ajuda de um tio, mas acabou localizado e preso por policiais militares no povoado Canabrava, na zona rural do município. Durante o processo, foram apresentados relatos do diário pessoal da vítima, com descrições de supostas agressões sofridas durante o relacionamento. A defesa sustentou que não houve intenção de matar e que a morte teria ocorrido acidentalmente. O conselho de sentença, no entanto, acolheu a acusação e decidiu pela condenação. 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
0: Ok, Milton, muito obrigado, viu, pelas informações aí do estado do Maranhão. Olha, estamos recebendo aqui informações de que o aplicativo Caixa Tem e está fora do ar, ou ficou fora do ar durante a manhã de hoje. Tem muitos internautas, ouvintes nossos, reclamando disso. Usuários do Caixa Tem relatam dificuldades para acessar o aplicativo e realizar operações desde as primeiras horas da manhã dessa quinta-feira. As principais queixas estão relacionadas ao acesso às contas. Do total de relatos registrados pela plataforma, 57% indicavam problemas para fazer o login. Muita gente também reclamando das falhas no aplicativo móvel e também até o acesso à internet. A situação ainda não se normalizou por completo. Então, se você está com dificuldade de acessar esse aplicativo, saiba que ele está com problemas e chegou a ficar fora do ar em definitivo na manhã desta quinta-feira. Ou não, Galego?
1: Sobre o problema lá do mercado do peixe, uma carreta que tombou no balão, infelizmente roubaram a carga de arroz. Eu já disse que quem rouba uma carga num caminhão que tombou é um ladrão como outro qualquer. Uma carreta tombou no final da manhã de hoje na rodovia BR-343, próximo ao balão do mercado do peixe, na direção de quem segue para a ladeira do Uruguai. O veículo transportava sacos de arroz e a população, ao ver a carga espalhada pelo chão, começou a saqueá-la. Um vídeo feito por condutores que passavam pelo local mostra os sacos de arroz espalhados pelo asfalto e pelo acostamento da rodovia, alguns deles abertos e o produto derramado no chão. A carreta mais à frente aparece tombada para a direita. Ainda não há informações de feridos. A gente lamenta porque quando se vai saquear uma carga, você está roubando um produto que não é seu. O cara, ao invés de se preocupar com a situação do motorista, ele está preocupado em roubar a carga. Então isso é um roubo como outro qualquer, a gente lamenta.
0: Olha, pescadores de todo o Brasil já podem consultar a liberação do segundo lote de atrasados do seguro defeso. São mais de 100 milhões destinados a 21.362 pescadores em todos os estados. Os recursos serão liberados para aqueles com direito reconhecido pelo INSS. Pagamento liberado, como é que faz para consultar? Olha, os pescadores devem consultar o aplicativo Carteira de Trabalho Digital. Eu falei Carteira do Trabalhador, mas o nome é Carteira de Trabalho Digital. É um aplicativo que você instala aí no telefone. E lá você vai poder acompanhar a emissão das parcelas e verificar, né, a data de pagamento, né? Se já está programado aí o pagamento, a liberação da grana. Informações também podem ser obtidas pelo Alô Trabalho no telefone. Qual é o telefone lá do Alô Trabalho? 158, telefone 158. Olha, vamos trazer participação popular, vamos ouvir o povo. Olha aqui um convite, não percam, Almeida e Carmen Lúcia convida você e sua família para participar de uma dança de São Gonçalo do Olho d'Água do Meio e um grande leilão. Que dia vai ser? Sábado, 5 de setembro, em sua residência, localidade Três Carnaúbas, Altos, Piauí. Um abraço aí pro Almeida Abreu. Almeida Abreu e família na organização. 994-47-5082.
4: Bom dia, Fabrício. Bom dia, Galega. Aqui é o Raimundo, da Estados Unidos.
0: Diga, seu Raimundo.
4: Altos Piauí, estamos convidando todos os romeiros de Santa Faustina para ver a Romaria, o dia 6 de setembro, especialmente a cidade de José de Freitas, para que o pessoal procure o dono do ônibus lá, o Cabileira, que está à disposição para vir.
9: Eu, tá todo certo. O pessoal da cidade, Zé de Freitas, procurar o Cabeleira.
0: Cabeleira, lá vai ter o transporte de graça para levar o povo aí para Romaria no dia primeiro final de semana aí do mês de setembro. Participe. Olha, agora pouco a gente falava da questão do aplicativo Caixa Tem. Aqui o ouvinte, Fábio, eu não estou conseguindo acessar o aplicativo Caixa Tem, mas eu consegui sacar o benefício com o cartão, mas o aplicativo está com problema realmente. É o Luciano aí da cidade de Altos, no Piauí.
5: Boa tarde, Fábio e Galego. Fábio Brito e Galego.
0: Pô, não.
5: Vou almoçar aqui uma carne de porco com fava.
0: Vambora, homem. Faz tempo que eu não como fava.
5: Vamos almoçar aqui uma carninha de porco com fava, Santo Cocó, de Agricolândia.
0: Agricolândia.
5: É bom, carne de porco com fava, é bom.
0: Beleza.
5: Até mais tarde, se Deus nos permitir.
0: Bom almoço pra você.
5: E que Deus abençoe.
0: Tá bom, meu querido. Carne de porco com fava. Vai, galego.
1: Só a carne de porco.
0: A fava não vai.
1: Não, vai não. Por isso que eu não gosto de dar resposta, que o pessoal pode até me achar enjoado. É porque eu não gosto de globo.
0: Não, mas não tem problema não, galera. Tá normal, tá tudo bem, bacana. Mais ouvinte chamando.
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0: 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Olha, Enoque Família convida todo mundo para participar do Festejo de Santa Cruz, né? Festejo de Santa Cruz, vai começar quando? 6 de setembro, vai ser de 6 a 14 de setembro, leilão dia 14, né? Vai ter grande leilão, dia 14, em sua residência, localidade Cardoso, município de Pau D'Arco do Piauí. Você é o nosso convidado. Participação não para.
22: Boa tarde, Fábio Brito. Boa tarde, Galego. É o Francisco aqui de Campo Maior.
0: Diga, Francisco.
22: Eu tô pedindo aqui para que a polícia militar dê uma volta no bairro de Fátima, aqui em Campo Maior à noite. Os empinadores de moto, ali na rua Mestre Antônio Neves, com a 1º de maio. É festa de noite com eles lá empinando pneu de moto. Os entregadores de delivery é um veneno para empinar pneu de moto.
0: Mas, rapaz, olha aí, galego.
1: É o cara que vai na.
22: Com a 1º de maio. É festa de noite com eles lá empinando pneu de moto. Os entregadores de delivery é um veneno para empinar pneu de moto.

0: trabalhou na TV Meu Norte e tal, hoje na Cidade Verde, eu não tô lembrando o nome dela agora, ela perdeu o pai por causa de um vagabundo que tava empinando o diabo de uma moto e bateu no velhinho que tava caminhando, o velhinho morreu. Se fosse meu pai, ele ia pagar dobrado, viu?
1: Olha, vamos fazer mais um intervalo e daqui a pouquinho você confere. Olha, Bolsa Família pode ser cancelada em setembro. Beneficiários têm prazo para evitar perda do pagamento. E ainda hoje, aqui ao vivo, vamos ter aqui uma entrevista falando da mobilização nacional de pessoas desaparecidas em todo o país. Vamos trazer informações aí de locais que vão prestar essa assessoria, essa informação a pessoas desaparecidas no estado do Piauí depois do intervalo. Mais notícias, Galego?
0: Aqui é sobre um que estava passeando e foi filmado. É um jacaré lá em córrego, no córrego do Vale do Gavião, foi resgatado pela Defesa Civil. Daqui a pouco detalhes, eu volto já já.
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7: Muito bem, agora são 1h38, 1h38, de volta ao vivo com o seu Jornal Verdes Campos, segunda edição, informação com precisão e credibilidade. Jornal Verdes Campos, segunda edição, também ao vivo aqui através das plataformas digitais, pelo canal do YouTube. Muitos internautas conectados conosco, então você que está aqui na internet, na grande rede, curta a nossa transmissão pela TV, dê um like, compartilhe o link na sua rede social, no seu grupo de WhatsApp. Quero também mandar um abraço pro pessoal que está nos assistindo pela TV, na antena parabólica, via satélite, canal 123 para todo o Brasil. Olha, a partir de agora vamos falar aqui ao vivo no jornal sobre a mobilização nacional de identificação de pessoas desaparecidas, uma iniciativa que busca ampliar a identificação de pessoas desaparecidas por meio de exames de DNA. No estado do Piauí, essa coleta de material genético, ela acontece em várias cidades. Para falar desse assunto, vamos conversar a partir de agora, aqui no Jornal Verdes Campos, segunda edição, com a gerente do Instituto de DNA Forense do Piauí, doutora Adilana Soares. Muito boa tarde, satisfação recebê-la ao vivo aqui no jornal.
8: Boa tarde, Fábio, boa tarde, Galego.
7: Doutora, como é que está acontecendo essa mobilização nacional no Piauí e quais municípios vão receber, né, essa coleta de DNA?
8: Essa coleta de DNA está ocorrendo durante toda a semana. Ontem tivemos nosso dia D para dar mais ênfase e chamar mais ainda as pessoas que têm familiares de desaparecidos, né? Então, essas familiares podem nos procurar, a perícia como um todo, os núcleos de perícia no interior, núcleos regionais e em Teresina o Instituto de DNA.
7: E como é que o DNA, ele ajuda a encontrar pessoas desaparecidas?
8: Então, nós fazemos parte da rede integrada de bancos de perfil genético. Então, através do DNA, ou seja, do código genético de cada pessoa, a gente consegue buscar, dentro de um programa que já está compartilhando entre todos os estados, essas informações que a gente chama de informação genética. Né? Aquele famoso exame de DNA. Então, a gente tem aqui a coleta dos familiares de primeiro grau, faz todo o processamento até obter esse perfil e sobe as informações genéticas para um banco que faz a busca. Dentro desse banco, a gente já tem vários outros familiares de outras campanhas, já é a quarta campanha que realizamos, e também restos mortais não identificados e de pessoas vivas sem identificação, buscando seus parentes também.
9: Doutora, me diga uma coisa, já dá para constatar o porquê do que muitas pessoas desaparecem?
8: São diversos motivos. Existem os desaparecimentos voluntários, os ligados a crimes também, e também quando sobrevém algum problema de saúde mental, né? Então, muitas vezes é um idoso que sai de casa, acaba se perdendo ali e acaba ou falecendo ou estando até mesmo abrigado em outra cidade, sem identificação, saiu de casa sem documento. Também tem os criminosos, né? Os desaparecimentos criminosos ligados a homicídios, a sequestros.
9: O índice de pessoas que aparecem é satisfatório?
8: É sim. Recentemente eu estive conversando com o delegado Jorge Terceiro, que é o titular da Delegacia de Desaparecidos, e ele me passou que no primeiro semestre, apesar de 400 boletins de ocorrência, que é um grande número, a maioria foi localizada.
7: Doutora, muitas pessoas que estão ouvindo agora o jornal, tem pessoas desaparecidas, né? A gente recebe aqui na nossa programação relato de ouvintes que desejam reencontrar um parente que está desaparecido ou que não tem nenhuma informação, como a senhora bem disse agora há pouco. O público-alvo dessa campanha, dessa mobilização nacional, são todas as pessoas desaparecidas? Como é que as pessoas podem utilizando esse serviço?
8: Primeiramente, realizar um boletim de ocorrência na Delegacia de Desaparecidos ou nas regionais, nas delegacias regionais. Você realiza esse boletim de ocorrência contando o fato do desaparecimento. Quando foi, como foi, quais foram, né, quais foram os motivos daquele desaparecimento, os possíveis motivos. Com esse boletim de ocorrência, você leva seus documentos pessoais e o que tiver desse desaparecido. Foto, um documento, uma cópia desse documento, leve para nós. Né, para todo o instituto, para o instituto, a gente vai fazer uma cópia, vai fazer todo o cadastro daquela pessoa e coletar o material genético. Esse material genético que vai servir para que a gente consiga comparar com os materiais que já estão lá, o passivo que a gente já tem esperando ser identificado, quanto também com as outras etapas da campanha. A próxima etapa é de coleta de pessoas vivas sem identificação.
7: Agora, essa coleta do DNA em relação à família que tem a pessoa desaparecida, ela é feita principalmente por pai, mãe, filhos, como é que funciona?
8: Exatamente, quanto mais próximo o parentesco, mais fácil, né? Mais aumenta as chances desse reconhecimento, dessa comparação ser positiva. Pai e mãe, né, que geralmente a gente tem metade do nosso DNA, a gente herda do pai e metade da mãe. E os filhos que herdam metade, né, do nosso DNA. Então a gente dá preferência a esses três, mas também irmãos, né? Quanto mais irmãos, melhor, porque vai variando a quantidade, o grau de herança entre os irmãos.
7: Então não é apenas o pai ou a mãe, o maior número de pessoas fica melhor.
8: Isso, aí a gente vai
7: a
8: fazer
7: coleta.
8: Chamada árvore genealógica, a gente vai fazer uma árvore daquela pessoa, vai inserir no banco essa árvore. Então vai aumentar as chances de a gente conseguir similaridade nos perfis que ainda não foram identificados.
7: Reforça aí, doutora, em relação aos documentos, quais documentos enviar para esses locais, para coleta?
8: Boletim de ocorrência, que você pode registrar na DHPP, que tem uma delegacia especial só de desaparecidos ali dentro, ou nas delegacias regionais de todo o estado, e de posse desse boletim de ocorrência, seus documentos pessoais, documentos, o que você tiver sobre a pessoa desaparecida, também devem ser levados.
7: A gente falava no comecinho de que esse mutirão de DNA acontece em 9 cidades do Piauí, incluindo Teresina. Quais são as outras cidades que estão correndo?
8: Parnaíba, Piripiri, Campo Maior, Floriano, Picos, Corrente, São João do Piauí e Floriano.
9: Doutora, me diga uma coisa, o maior índice de desaparecidos é de idosos ou não?
8: Não. Geralmente homens maior de idade, né? Homens adultos. Mas a gente também tem mulheres, tem crianças também, mas a maioria é homens adultos.
7: O ouvinte está perguntando para a senhora informar direitinho nesses municípios, qual o local que deve procurar?
8: O núcleo de perícia. Os endereços dos núcleos de perícia você pode consultar no site do Ministério da Justiça. Lá você pode abrir o site Ministério da Justiça e colocar pontos de coleta DNA, que você vai encontrar uma listagem em todo o Brasil. Inclusive, se você tiver parentes em outros estados, né, parentes dessa pessoa desaparecida que queiram doar, também vocês podem estar doando em outro estado e só avisar lá que também tem um outro parente doando aqui no Piauí, que a gente vai fazer o link também.
7: Olha, aqui tem um ouvinte. Fábio, eu tenho um irmão desaparecido há mais de 20 anos. Será que eu posso fazer parte desse mutirão?
8: Pode sim, a gente não faz distinção do tempo de desaparecimento.
7: Olha, a senhora falava da coleta do DNA, e aí tem uma dúvida aqui de um ouvinte, se pode ser levado algum objeto pessoal da pessoa, né? Tipo, sei lá, uma escova de dente, um aparelho de barbear, isso pode ajudar na identificação?
8: Sim, pode sim. Se a pessoa tiver desaparecido e deixado para trás um objeto de uso único e pessoal por ela, por exemplo, uma escova de dente, uma lâmina de barbear, uma escova que só ela utilizava, que a gente possa ali coletar os fios de cabelo ainda com o bulbo, né, com a raiz daquele cabelo, também pode apresentar para essa investigação, né, para nossa, durante a coleta, a gente vai fazer a coleta desse material e vai tentar obter o perfil idêntico, o perfil da pessoa desaparecida.
7: Atualmente, a Secretaria de Segurança Pública tem um dado em relação a quantas pessoas desaparecidas hoje no Piauí?
8: Eu não tenho esse dado atualizado. No último semestre foram registrados mais de 400 boletins de ocorrência. A nossa busca ativa do semestre foram de 20 desaparecidos que ainda não foram encontrados, do último semestre. Mas ao todo, digamos, eu tenho mais de 300 ossadas por identificar ainda represadas no IML. Ossadas e corpos não identificados.
9: Me diga uma coisa, o desaparecimento também tem alguma coisa a ver com desentendimento entre a família?
8: Sim, são chamados desaparecimentos voluntários, né? A família eu não quero casar com essa pessoa, digamos, né? Um exemplo bem dramático. Aí a pessoa se evade, ou então, não, eu vou trabalhar em outro estado, e acaba não dando mais notícias. Esse pessoal também é o nosso foco de coleta.
7: Aqui o ouvinte perguntando como fazer, como é feita essa coleta.
8: A coleta é muito simples, a gente faz um raspado da bochecha, não é um raspado mesmo, a gente usa aquele chamado suave, que é aquele haste com algodãozinho na ponta, a gente vai passar ali na bochecha, que a gente vai coletar as células da mucosa oral, transferir para um cartão ali mesmo durante a coleta. Então é bem simples, bem rápido, o procedimento de coleta é bem rápido, não, a gente não vai tirar sangue, né, como dizem.
7: Por não. Só para reforçar aqui, os ouvintes estão querendo saber os locais onde está acontecendo essa coleta de DNA. Então, eu vou só aqui informar direitinho. Os municípios Teresina, capital, e Bom Jesus, Corrente, Floriano, Parnaíba, Picos, Piripiri, São Raimundo Nonato, Uruçuí, né? Então, esses locais, procure aí. A senhora falava, é o local da perícia, né, doutora?
8: Isso. São os núcleos regionais de perícia. Da Polícia Civil.
7: Olha, além dessa campanha no Piauí, a gente falava que é uma campanha nacional. Então, acontece em todo o Brasil. Então, o pessoal que nos acompanha agora pela rádio, pela TV, no Maranhão, no Ceará, qualquer parte do Brasil, também deve se informar dessa campanha aí na sua cidade, na sua região. Por isso que ela é tão importante para todo o Brasil, né, doutora?
8: Exatamente. É muito importante para dar maior visibilidade e também a gente conseguir realizar essas identificações. No Banco Nacional, a gente tem mais de 14 mil perfis não identificados. Então, a gente precisa que quanto mais familiares desaparecidos doem, maior aumenta as chances de a gente identificar esses 14 mil perfis.
7: Por não, para terminar, a gente deixa aqui aberto ainda o espaço para as suas últimas considerações. Essa campanha segue até o fim da semana, vai até quando?
8: Isso, a mobilização ela vai até amanhã, dia 28.
7: Sexta-feira.
8: No entanto, é uma campanha que a gente não fecha, a gente mantém, é permanente, então a qualquer momento o Instituto de DNA está recebendo pessoas para doarem material.
7: Então, independente da campanha nacional, as pessoas que quiserem obter alguma informação, fazer a coleta, pode ir lá normalmente nesses locais.
8: Com o boletim de ocorrência e os documentos pessoais.
7: Muito obrigado. Conversamos com a Adilana Soares, ela é gerente do Instituto de DNA Forense do Estado do Piauí, falando aí sobre essa mobilização nacional, não é só no Piauí. Na quarta-feira foi o dia D da Mobilização Nacional de Identificação de Pessoas Desaparecidas, uma iniciativa, repito, que busca a identificação de pessoas desaparecidas por meio de exame de DNA. É realmente uma campanha muito interessante e necessária. Um abraço, doutora. Muito obrigado pelas informações.
8: Boa tarde. Obrigada.
7: Olha, a informação pede passagem. Vamos agora para a região dos Carnaubais. Eduardo Silva tem informações sobre a reivindicação dos moradores do bairro Matador, esse de Campo Maior. Conseguiram a reforma de uma quadra após reivindicação aqui no Jornal Verdes Campos, segunda edição, na rede de rádio Verdes Campos SAT. Informação com imagem para a TV Verdes Campos, com ele, Eduardo Silva. Boa tarde, Eduardo.
10: Ok, Fábio, boa tarde a você, boa tarde a todos os nossos ouvintes que acompanham o Jornal Verdes Campos SAT, segunda edição. Aqui é Eduardo Silva, da Central de Jornalismo Campo Maior, cidade da região norte do estado do Piauí, para mais um boletim informativo. Olha, Fábio, hoje vamos falar de notícia boa. Nós estamos aqui na rua Desembargador Antônio Costa, aqui no centro, assim, muito próximo ao centro de Campo Maior, né? Aqui é a sede da associação. Lá atrás fica a quadra poliesportiva do bairro Matador, uma reivindicação de reforma que a gente já havia tido cobrado aqui na Rede Rádio Verdes Campos e que agora, através do Departamento de Esporte da cidade de Campo Maior, a gente recebeu o comunicado de que a reforma iniciou, Fábio. A gente vai esperar o pessoal dessa parte da empresa que está cuidando dessa reforma para a gente ouvir exatamente quais serão os benefícios que essa quadra, nessa reforma, vai receber. A quadra está ali, e aí quando a gente tiver informação mais do pessoal que está fazendo a reforma, que agora não tem ninguém, mas quando tiver a gente vai procurar ouvir para a gente poder trazer mais detalhes, certo? A quadra já se iniciou essa reforma e mais uma vez a comunidade do bairro Matador em Campo Piauí consegue essa conquista. 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Eu volto com você.
7: Ok, Eduardo Silva, tá aí, galera, depois da denúncia feita aqui na rede de rádio Verdes Campos SAT, e aí, portanto, os moradores conseguiram essa reforma da quadra após o pedido, a reivindicação.
9: Essa é a atividade dessa audiência dessa rádio, que presta um serviço extraordinário à comunidade de todo o Nordeste do Brasil. Então, parabéns aí às pessoas que conseguiram o êxito, e a gente espera que nós continuemos aqui nesse trabalho importante em prol do povo do Piauí e do povo brasileiro.
7: Olha, vamos trazer agora as informações do esporte. Ontem tivemos jogos pela Copa do Brasil e o Vasco da Gama, que está na penúltima colocação da Série A, meu amigo, está na zona. Ontem venceu, viu, galera, o primeiro jogo.
9: Venceu, e os técnicos do Vasco da Gama, pessoal da comissão técnica, queriam agredir o árbitro reclamando de muita coisa. É preciso que tenham cuidado, porque essa agressão transmite também para os bandidos de torcida organizada. Então é preciso que todos tenham paz, porque o futebol é o congraçamento dos povos e não dos maus elementos.
7: Agora, quem conseguiu um grande resultado foi o Palmeiras, que venceu o Santos ontem sem Neymar. Neymar disse que não joga no sintético, ontem não jogou no campo do Palmeiras. E o time perdeu muito, viu? 3 gols de diferença, galera, pra tirar agora.
9: É um negócio que eu fico triste, porque eu conheci o Santos na época de ouro. Rapaz, como é que pode um jogador dizer que não vai jogar? Porque o Santos deve não sei quantos milhões do Neymar. Então ele faz o que quer, é aquela história. Não dá certo o cara ficar nas mãos de jogador, porque o presidente do clube não tem moral, o técnico também, o Cuca, não pode dizer nada, porque o Santos deve mais de 40 milhões do Neymar. Então ele vai no dia que quer, o que é lamentável.
7: As informações do esporte com ele, Emanuel Lucas. Vai, Emanuel!
11: Boa tarde, Fábio Brito. Boa tarde, Galego. Amigos ouvintes e telespectadores do Jornal Verdes Campos, segunda edição. Trazendo agora as informações do esporte, sempre no oferecimento do Óleo Santa Helena. 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Falando aí da Copa Sul-Americana, porque tivemos a definição do último classificado para as quartas de final. O adversário do Vasco foi definido ontem, né? O Vasco jogou pela Copa do Brasil e depois soube, né, o seu adversário aí nas quartas de final da competição sul-americana. E deu zebra, hein? O Independiente Santa Fé da Colômbia despachou o River Plate dentro da casa do clube milionário, né? Após um empate no tempo normal em 1-1. O River Plate até saiu na frente, mas uma apagada das luzes tomou o gol de empate. A disputa foi para as penalidades e após 22 cobranças, o goleirão Santiago, né, acabou perdendo a sua última cobrança. E aí, no duelo de goleiros, o Asprilha, que é o goleiro do Independiente Santa Fé, converteu sua cobrança, terminando assim 8-7 para a equipe colombiana. Com isso, o Independiente Santa Fé encara o Vasco com o clube brasileiro decidindo o seu futuro, né, em casa no estádio de São Januário. E quem passar desse duelo entre Vasco, Independiente e Santa Fé pega São Paulo ou Boca Juniors. É do outro lado da chave. Teremos o duelo brasileiro entre Atlético Mineiro e Santos. E também quem passar desse duelo pega o vencedor do duelo entre Montevideo City Torque do Uruguai e Cienciano do Peru. E ontem foi noite de Copa do Brasil, né? Tivemos a sequência dos jogos de quartas de final, jogos de ida, né? Tanto em São Paulo, no Rio de Janeiro. Em São Paulo tivemos aí um atropelo, né, da equipe do Palmeiras, né, que sapecou aí 3-0 na equipe do Santos, com 2 gols de Flaco Lopes e 1 de Andrés Pereira, né, um jogo em que o Palmeiras poderia ter goleado de forma histórica a equipe da Baixada Santista, mas o 3-0 ficou o suficiente, né, para a equipe, né, da capital, que agora vai defender uma enorme vantagem, né, no jogo da volta na próxima quarta-feira na Vila Belmiro, né. E hoje, né, o CT do Santos foi alvo de pichações, né, devido a essa derrota dura aí do Santos para a equipe do Palmeiras no jogo de ida das quartas de final da Copa do Brasil. E no Rio de Janeiro, Andrés Gomes salvou a pele do Vasco, né, já que o time vascaíno teve uma expulsão ainda no primeiro tempo, né, com o Robert Renan, né, que tocou na mão da bola, e o Vasco venceu a equipe do Vitória pelo placar de 1-0 em São Januário. Resultado, né, que é pequeno, né, mas que é uma vantagem aí considerar para que o Vasco possa buscar a sua classificação para as semifinais. Jogo que vai ser difícil, né, no jogo da volta lá no estádio Barradão em Salvador na próxima quarta-feira. E hoje, né, 9 da noite, o Rio Grande do Sul vai parar com o clássico Grenal Internacional e Grêmio no estádio Beira-Rio em Porto Alegre. O jogo da volta está marcado para a próxima quinta-feira, também no mesmo horário, só que o jogo vai ser na casa gremista. E ontem tivemos aí o jogo de ida, né, dos playoffs do Brasileirão da Série D, o empate entre São José e Goiatuba em 0-0, que credencia a equipe do Goiatuba a jogar por um novo empate para poder subir para a terceira divisão em 2027. São José, lembrando que a regra, né, da Série D para esses playoffs é a equipe de melhor campanha, né, jogar por 2 empates para poder chegar, para poder conseguir o acesso, né? Então o Goiatuba vai ter essa vantagem no jogo da volta na próxima semana. E hoje, né, às 9 da noite, na Arena da Amazônia em Manaus, teremos o duelo entre Nacional do Amazonas e CSA, com o CSA tendo essa vantagem, né, de jogar aí por 2 empates para retornar à terceira divisão do futebol nacional em 2027. Portanto, Fábio Brito e Galega, essas são as informações do esporte. Eu volto amanhã trazendo aí o destaque, né, desse grande jogo que a gente vai ter nessa noite, o clássico Grenal, que certamente vai pegar fogo lá no Rio Grande do Sul pela Copa do Brasil. Forte abraço, Fábio Brito e Galego, e até amanhã.
7: Ok, um abraço, Emanuel Lucas, muito obrigado aí pelas informações do esporte, um abraço aí pro gremista Paulo César Galego, gremista.
9: Poxa, eu sou internacional e não abro, meu amigo.
7: Você é do contra, Galego, em casa também?
9: É porque o Grêmio, quando ganha, não tem diabo que aguente, então eu torcer pelo Internacional.
7: Tá vendo aí, Paulo? Hein?
9: Vou comprar a bandeira do Internacional lá pra sala hoje.
7: Tá certo. Olha, gente, uma última informação, atenção, beneficiários do Bolsa Família, milhares de beneficiários do Bolsa Família precisam ficar atentos a um prazo que se aproxima. Famílias incluídas na ação de qualificação cadastral devem regularizar as informações do CAD Único até o próximo dia 10 de setembro, para evitar problemas no recebimento do benefício. Quem estiver entre os convocados e não fazer a atualização dentro do prazo poderá enfrentar consequências que vão desde o bloqueio do pagamento até o cancelamento do Bolsa Família. Então, essa medida, no entanto, ela não atinge todos os participantes do programa. O prazo, ele é direcionado às famílias que receberam uma convocação para atualizar ou corrigir informações cadastrais. Gente, o nosso tempo não nos permite mais e por aqui finalizamos o seu Jornal Edis Campos, segunda edição desta quinta-feira. Boa tarde, Galego.
9: Boa tarde, Fábio. A frase de hoje é sobre o sofrimento. Como é pesado quando um coração sozinho tem que sofrer por 2. Um abraço, até amanhã.
7: Um abraço, Galego, até amanhã. Olha, outras informações, acesse o portal verdescampos.com.br. 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Paz e bem para todos e é pra frente que as malas batem.
12: Olá, amigo. Quem fala aqui é Franley. Quero dizer o seguinte, para você ter êxito na fé, você precisa ter fé. Se você não tiver fé, você não vai ter êxito. Saiba de uma coisa, que um dos melhores remédios, melhor antibiótico, é a fé. Você quer que dê certo sua fé? Se concentre, levante a mão para cima, se encoste em qualquer, numa parede, em qualquer coisa. E peça a Deus aquilo que lhe interessa. E tenha fé. Se você fizer isso, vai dar certo, vai dar certo. Quem está falando aqui é Franlin. Essa oração foi feita aqui na sede da Rede Rádio Verde Campos, com todos os funcionários daqui da rádio. Todos nós fizemos com fé, pedindo para que você tenha saúde, nossos ouvintes, nossos queridos amigos. Então, só quero lhe dizer para você, tenha fé e reze conosco esse Pai Nosso.
13: Pai Nosso que estás nos céus, santificado seja o vosso nome. Venha a nós o vosso reino, seja feita a vossa vontade. Assim na terra como no céu, o pão nosso de cada dia nos dai hoje. Perdoai as nossas ofensas, assim como nós perdoamos a quem nos tem ofendido. E não nos deixeis cair em tentação, mas livrai-nos do mal. Amém. Amém.

0: Rogai por nós, pecadores, agora e na hora de nossa morte. Amém.
1: Esse Pai Nosso e Ave Maria é um oferecimento da família da Rede de Rádio Verdes Campos Sat e suas afiliadas. Para todas as pessoas que estão nesse momento passando por situação difícil nos hospitais, com a Covid ou com outras doenças. E também para todas as famílias que estão sofrendo porque perderam seus entes queridos. Rogamos a Deus que Ele console cada coração sofredor nesse momento tão difícil nas nossas vidas. A família da Rede de Rádio Verdes Campos Sat e suas afiliadas têm a certeza que juntos vamos passar por tudo isso e sair do outro lado mais forte. Ou com outras doenças.
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7: Olha só pra você ligado em todo o Brasil na rede de rádios Verdes Campos Sat. 2:08 é a hora do sucesso total.
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2: Ótima tarde para você, ligado na rede de rádios Verdes Campos Sat, 2:09, é hora do sucesso total. Obrigado pela audiência, vem com a gente, tarde maravilhosa, quinta-feira, dia 27 de agosto do ano de 2026. Vem com a gente!
1: Boa!

Muito bem, então, 2:10. Estamos chegando, mais um sucesso total. Hoje ao vivo, via satélite para todo o Brasil. Você que tá ligadinho com a gente, obrigado pela audiência. Estamos chegando, pedindo licença para entrar aí na sua casa, saudar você com muito carinho. Bença vovô, bença vovó, que essa benção aí nos traga muita felicidade para todos nós. 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Muito prazer, Adilson Carlos, com você nessa tarde maravilhosa. Hoje, quinta-feira, dia 27, já estamos aos 27 de agosto do ano de 2026. Tarde maravilhosa, mais um sucesso total com muita alegria, muita música boa, a sua participação. 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

Hoje estamos ao vivo, direto da sua filiada em Barras para toda a região. E também, claro, através aí do nosso aplicativo GF Play. Para você que está ligadinho com a gente, pode participar. Hoje a gente está no 994-475082. Esse você já conhece. 86994-475082. A sua participação aqui na nossa programação. Programação feita por você e para você.

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1: Oi, boa tarde.
2: É isso aí, é o calorão, meus amigos. Ficamos aí nos 3 meses, pelo menos aqui para nossa região, você que tá acompanhando em todo o Brasil. Ficamos aí nos 3 meses mais quentes do ano, mais conhecidos aí como o BR Obró, setembro, outubro, novembro. É, meus amigos, o BR Obró aqui para nós é um fenômeno climático que atinge aqui o sertão nordestino no Brasil. Esse último quadrimestre agora do ano, né? Tem muito mais ênfase aqui no estado do Piauí, então... Esse termo é justamente a partir dessa sílaba aí dos meses, né? O período de ocorrência desse fenômeno vai de setembro, outubro, novembro e dezembro, né? Em outras regiões do Brasil, como o Brasil, um país continental, tem lugar que tá chovendo, tem lugar que tá frio. Então, durante essa época aqui na região Nordeste, especialmente no Piauí, aí a ocorrência do BR Obró, o calorão, meu amigo, as temperaturas podem alcançar os valores em torno aí de 40 graus. E dirá os nossos amigos aí da capital Teresina, não é verdade? Capital dos 40, dura, calorão. 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Vamos lá, já tem participações. Deixa eu ver quem tá com a gente aqui. Minha amiga Maria de Fátima. Boa tarde. É, eu acho que essa daí ela tá em outra. Ela deve estar em outra afiliada aí da Rede Verdes Campos Sat. Minha amiga Maria Lopes.
3: Boa tarde, meu amigo radialista da Verdes Campos.
2: Tudo bem, minha querida?
3: Não tô sabendo quem tá, não sei se é o Eduardo Silva, eu tô conhecendo a voz, parece que é Eduardo Sucano.
2: Estamos aqui.
3: Boa tarde também para todos os ouvintes que estão na sintonia do Sucesso Total.
2: Sucesso
3: Total. Eu gostaria que você colocasse uma música da Roberta Miranda. Meu dengo e eu agradeço para todos os ouvintes que estão na sintonia. Sucesso total. Boa tarde, tudo de bom. Última quinta-feira, abençoado.
2: Bem, obrigado, minha amiga Maria Lopes. Tá ligadinha com a gente aqui no Sucesso Total. Deixa eu ver quem com a gente ainda. Boa tarde.
4: Alô, boa tarde, Eduardo Silva.
2: Hoje
4: rapaz,
2: não.
4: Aí, como é que tá aí, rapaz? Aqui é o Custódio aqui da cidade de Coratá,
2: fala,
4: estado
2: Custódio
4: do Maranhão. Então, gostaria de ouvir hoje aí, rapaz.
2: Diga.
4: Jackson do Pandeiro, Herança do Meu Pai, pra oferecer pra galera aqui da Rua da Caema, em Coroatá, estado do Maranhão.
2: Valeu, meu amigo. Obrigadão aí, o povo aí da Coema. Obrigados aqui com a gente. Nosso amigo Custódio, viu? Obrigado pela audiência, meu amigo. Vamos lá, tem mais participações.
5: Boa tarde, aqui é Domingas.
2: Oi, minha amiga Domingas.
5: Gostaria de ouvir uma música com calcinha preta, qualquer uma, viu?
2: Qualquer uma.
5: Só pra curtir, tô aqui costurando.
2: Olha
5: e
2: só.
5: E ouvindo a programação da Verde Campsite. Um abraço pra você, um bom trabalho e tudo de bom.
2: Abraço, minha querida. Obrigado pela audiência, povo querido aí de São João da Serra. Ligados aqui na programação do Sucesso Total.

0: É o sucesso da Roberta Miranda. Meu dengo pra minha amiga Maria Lopes. Tá ligadinho com a gente. Obrigado pela audiência, minha querida. 2:30. Sucesso total. Ao vivo pela rede de rádios Verdes Campos SAT. Você que tá ligado, obrigado pela audiência. A gente vai pra um breve intervalo comercial. Já, já a gente tá de volta.
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9: Já de volta o Sucesso Total, 2:35. Pessoal, estamos ao vivo para toda a rede de rádios Verdes Campos Sat, via satélite para todo o Brasil e através do canal 365. Você pode conferir a programação através aí da sua parabólica em todo o Brasil. Sintoniza aí a programação da rede de rádios Verdes Campos Sat. Nosso aplicativo GF Play, baixa aí no seu celular. Vai conferir então a nossa programação Sucesso Total. Você liga, participa também, DDD 86 994 47 50 82. Mandar um abraço pro meu amigo Antônio Lopes, né, lá do Satisfeito. Obrigado, meu querido, pela audiência. Ao seu Luiz Calaça, rapaz, tá junto e misturado aqui, né? Obrigado, meu querido, pela audiência. Cadê ele?
10: Boa tarde, hoje é pré-sexta.
9: Pré-sexta, estamos aí na nossa pré-sexta. Como o seu Luiz Calaça chama quinta-feira, viu? É a pré-sexta. Luiz, abração, obrigado pela audiência. Quem tá com a gente aí, produção?
11: Boa tarde, meu amigo Adilson. Aqui é a Suzana de Barras. Gostaria de pedir a música de Tarone Cigano Doméstica.
9: Ok.
11: Para oferecer para meu esposo Sérgio Espetinho e toda a minha família em Barras. Também vai para o Coxinha, lá no Canto Escuro.
9: Grande
11: hoje
9: Coxinha.
11: Ele veio e cobrou. Viu? Boa tarde.
9: Tá bom, minha querida. Abração. Obrigado pela audiência, nossa amiga Suzana.

0: bairro Riachinho. Olha, rapaz, quem apareceu? Meu amigo Tirrinha. Fala, Tirrinha.
1: Boa tarde, meu amigo. Da vez, Campo de Barras, Piauí.
0: E aí, Tirrinha?
1: Eu ouvi a música aqui. Leandro Leonardo, tapas, beijo. Okay. Apareceu aqui pra alguém aqui no bairro Santinha, que é nosso amigo Tirrinha.
0: Valeu, grande Tirrinha, rapaz. Você tá sumido ontem. Mas que coisa. Valeu, meu amigão. Obrigado pela sua audiência, povo querido aí do bairro Santinho. Olá, boa tarde. Quero ouvir a música do Gideon Marques, é isso? Gideon Marques. Vou te assumir só pra curtir. Nossa amiga Morena do Giovanni, lá em Pau d'Arco. Obrigado pela audiência, minha querida. Vê quem tá com a gente, rapaz, o inoxidável César. Fala, César.
2: Cheguei na área, meu amigo Adilson Carlos.
0: Fala aí, César.
2: Aí do...
0: De quem?
2: Reginaldo Rossi, garçom, vai oferecer pra Suzana, quem me doara, é Lanche Três Caminhos, minha amiga Deus, vai Yachim, meu amigo Neguinho, namoradorzão da Boa Vista, amor. Outro Fera. Namoradorzão é o Chico das Bicicletas, está namorando demais, meu amigo Mauá, está namorando demais, meu amigo Vaqueirão, namoradorzão lá do Solidão, meu amigo Levi, o irmão dele de Axi. Rapaz, de Axi, esse arroz é mofado, não dá o arroz. Se fosse pra comer o arroz, eu ia comer só a carne mesmo.
0: Cadê o arroz de Axi?
2: Meu amigo Coxinho, Coxinho tem aqui. Coxinha tem aqui, rapaz.
0: Que ele conta?
2: Aqui na barraca. Diz que. Aí põe uma seresta. Aí namoraram uma seresta. O Coxinha do Canto Escuro. Meu amigo Cajueiro em Areia, município de Barra. Meu amigo Zé Piranha na Vila França. Outro namoradorzão. Meu amigo Zé Meota. Pegou o mal do Zé Piranha. Tá namorando de sua porra também. Meu amigo Rogério rapaz. Dos Cocos. Lá dos Cocos.
0: Cadê o Rogério?
2: Dringal, comedor de tambaqui. Meu amigo Tibu, sou amassador de pitbull. Boinha, 102 anos. Vou pegar as aulas com o Boinha. Este tá namorando demais, meu amigo Francisco, o açougueiro, o maior açougueiro de Barra, meu amigo Chico Anjo, Bairro Santinho, tá namorando demais, meu amigo Zé Luiz, tem por aqui, compôs espetinho pra levar pra merendar mais a esposa, tá certo,
0: tá tem, certo merenda,
2: tem namorar com a esposa, vai namorar por fora não, viu? Minha mãe, meus irmãos, e pra você, o maior radialista de todos os tempos de Barra, viu?
0: Valeu, rapaz, grande César, obrigado pela audiência. 12h39, apoio especial da Rede de Hotéis Cajuína, conforto, qualidade e comodidade, é com a Rede de Hotéis Cajuína. 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Ó, vou colocar a música aqui que o nosso ouvinte pediu, né? Do Jackson do Pandeiro, Herança do Meu Pai.

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1: 2:50, você que tá ligado na rede de rádios Verdes Campos Sati, obrigado pela audiência, tarde maravilhosa. Hoje já quinta-feira, né? Nossa pré-sexta, como dizia o senhor Luiz Calaça, viu? Já 27 de agosto do ano de 2026. Vamos juntos, você participando, 86994-475082. Vou colocar aqui a mensagem do nosso amigo Reginaldo. Fala, Reginaldo.
2: É, boa tarde, Adilson Carlos.
1: Tudo bem, meu amigo?
2: Prazer, meu querido, falar com você.
1: Como é que você tá?
2: É Reginaldo do Vale, Barras, Piauí. Meu
1: Olha
2: querido,
1: aí,
2: eu
1: rapaz.
2: Queria ouvir agora à tarde um repertório aí.
1: Senhor.
2: Eu ainda não ouvi no seu programa não, mas eu creio que você esteja aí na sua produção, deve ter aí.
1: Diga lá.
2: É Milton Carlos, Jogo de Damas.
1: Milton Carlos.
2: Tá bom? Se você puder me atender aí, eu ficarei muito agradecido plenamente, viu?
1: Com certeza.
2: Ofereço a todos os ouvintes que gostarem da melodia, da letra, da música também. Tudo de bom, viu? Um abração, meu querido.
1: Abraço. Grande
2: Saúde
1: Reginaldo.
2: Saúde plena para você e toda a sua família. Uma ótima tarde para você e todos os ouvintes.
1: Amém. Obrigadão.
2: Um abraço.
1: Grande Reginaldo, rapaz. Obrigado pela audiência. E aí, produção, Jogo de Damas? Pronto. Encontra aqui de alguma forma aqui. Olha, dá um recado importante pra você. 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Ainda tem uma música ainda, tem, do nosso amigo Tirrinha, né? Leandro e Leonardo, entre tapas e beijos. Depois a gente coloca na sequência aí o... música romântica aí do Milton Carlos, Jogo de Damas, pro meu amigo Reginaldo Vale. 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Música.

0: 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E agora, intervalo comercial, pronto. Daqui a pouco a gente volta trazendo mais participações aqui dentro do Sucesso Total. 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A gente vai pro intervalo, já já a gente tá de volta.
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6: Já estamos de volta com o Sucesso Total, 3:07, ao vivo via satélite para todo o Brasil. Você que está ligado com a gente através de uma das nossas afiliadas, muito obrigado pela sua audiência. Muito prazer, Adilson Carlos, com você. Olha, durante toda essa semana, tem sempre aí um dos nossos colegas, as nossas afiliadas, que estarão trazendo aí o Sucesso Total, viu? Então fica ligado aí, quem que tá amanhã aí, produção? Ah, amanhã nós temos aí Messias de F8... Na sexta-feira, Messias de F8, diretamente de São João dos Patos, rapaz. Hoje, ao vivo aqui, direto da sua afiliada em Barras, para toda a rede de rádios, acesse também o canal 365, você pode conferir a programação da rede de rádios Verdes Campos Sat. Minha amiga Morena do Giovanni, eu não encontrei essa do Gil Dean aí. Deve ser mais atual, não é verdade? Vou mandar outra pra gente aí, que seja aí dessa... nosso repertório aqui, com certeza a gente toca aqui pra você, tá bom, minha querida? Abração. Meu amigo Nonato Santos, diga lá.
7: Alô você, meu amigo Adilson Carlos.
6: Fala aí, Nonato.
7: Muito boa tarde pra você. Boa tarde, ouvintes da rádio, Vez Campos e Barras, por aqui passando o amigo Nonato Santos, falando. Valeu, de Nonato. Cartão de Campos, ouvindo o programa agora à tarde, né? Tarde quentíssima na cidade, mais de 40 graus, a temperatura. Eita. E o som tá ligado, o rádio em alto volume, ouvindo você agora. Adilson Carlos, aproveitar e mandar a próxima sequência musical para todos os ouvintes, ouvindo você agora, em toda a região norte do Piauí e também do Maranhão. Um abraço a você, uma boa quinta-feira aqui do amigo Nonato Santos. Valeu, tamo juntos.
6: Valeu, Nonato.
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6: Aê, rapaz. É o meu amigo Nonato Santos ali de Capitão de Campos. Abração para você, meu querido. Ele é comunicador também, hein? Você viu aí, né? Valeu, meu amigão. Obrigado pela audiência. Tá com a gente também, meu amigo Francisco. Fala, Francisco.
8: Boa tarde, Adilson Carlos, aqui é o Francisco.
6: Fala, Francisco.
8: Aqui do Santinho, Vitor Carga.
6: Valeu.
8: Gostaria de pedir aí um sucesso.
6: De quem?
8: Do Leandro Leonardo, Sonhador.
6: Uhum.
8: Só pra curtir aqui no trabalho, para agradecer pro meu amigo aqui, Ricardo, meu amigo Jaime Machado, lá no centro, e César, peso pesado.
6: Peso pesado.
8: Grande homem do Espetinho aí, mais gostoso da cidade. Viajinho. E é pra minha esposa na Vila João Paulo, Maria Dardô.
6: Ok.
8: E todos que estão ouvindo a rádio Vez Campo no site, chama pra cima.
6: Pra cima! É, quinta-feira assim, ó. Já vemos ao longe ali o fim de semana, né? Como diria seu Luiz, é a nossa pré-sexta. Um abraço também aqui pra minha querida amiga lá em Capitão de Campos.
9: Oi, Adilson.
6: Tudo
9: boa
6: bem?
9: Tarde, Socorro de Capitão de Campos.
6: Como é que você tá, minha amiga?
9: É, mandei aí um alôzinho aí pro Franzé, que ontem ele mandou uma mensagem aqui pra mim, como que se fosse pra você.
6: Olha aí.
9: Não sei enviar pra você a mensagem dele.
6: Certo.
9: Ah, você mandou a mensagem pra ele aí que eu gravo e mando pra ele, viu?
6: Tá bom, tá
9: boa
6: bom então.
9: Boa tarde,
6: Alice. Abração, minha querida. Boa tarde pra você também.
9: Nonato Santos é um ótimo locutor.
6: É, o Nonato Santos, gente fina, rapaz. Grande locutor aí da região de Capitão de Campos. Olha, então grave aí, viu, minha amiga Maria de Socorro. Um abração. Alô, meu amigo Franzé, rapaz, em Capitão de Campos. Um abraço pra você, ótimo trabalho, meu amigo. Como é que tá aí? Tá quente, tá calor? Abraço ao nosso amigo Franzé lá em Capitão de Campo. Tá com a gente também nosso amigo JJ.
10: Boa tarde, Adilson Carlos.
6: Diga aí, JJ.
10: Adilson Carlos.
6: Diga lá.
10: Hoje eu gostaria de ouvir a música.
6: Jerry
10: Adriano, Essa mesmo pode ser qualquer uma. Essa mesmo eu vou oferecer para os meus amigos Romeiro, da cidade Barras.
6: Os Romeiros.
10: E vou oferecer também para o Toninho, meu cunhado, na Rua 10 de Novembro. E oferecer para o Birubiru, de trás do INSS, o Iba Belinha e o Zé Luiz. A Verdes Campos Sade. É nós, é Dilson Carlos.
6: Valeu, meu.
10: Valeu, garoto.
6: Tamo junto.
2: Amigo, boa tarde.
6: Diga aí, meu amigo, boa tarde.
2: Oferece uma música aí. Luz Amarela pro meu amigo Piaba.
6: Luz Amarela.
2: No sítio Nossa Senhora da Conceição, em Barras. Mande um alusão pro nosso amigo Coxinha no Canto Escuro.
6: Grande namorador. Coxinha, rapaz, gente boa.
2: E ele tá mandando um recado pra ele, meu amigo Franciano de Barras.
6: Aí, o Franciano. Valeu, meu amigo Franciano. Aí, Coxinha, rapaz. Franciano tá mandando um alusão pra você aí. Coxinha é fera, é o vaqueirão, né? Um abraço aí pro nosso amigo Antônio Lopes também, lá no Satisfeito. Muita gente participando aqui do Sucesso Total. Daqui a pouco, mais participações. 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

0: Vamos cantar comigo a blusa amarela.
1: Agora 3 horas e 22 minutos. Deixa eu mandar um abraço aqui para os nossos amigos vaqueiros. Você que gosta de vaquejada, que está aí na região da zona rural, ligado aqui com a nossa programação. Aí, sucesso, Amada Edilson.

0: Aí, amado Edilson, blusa amarela, meu amigo Franciano, rapaz, mandando pro grande Coxinha. Ele que é o vaqueirão ali da região do Murici. Tá ligado com a gente, obrigado pela audiência. Tá aí, meu amigo Franciano, obrigado também. Primeira vez participando aqui da nossa programação. Olha, você pode mandar o seu recado 86-994-47-5082. Você que já conhece aí esse número, manda pra gente aqui o teu recado. Teu pedido musical aqui dentro do Sucesso Total. Agora 3 horas 27 minutos na sua rede de rádios Verdes Campos Sat.
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0: 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Vamos lá, muitas participações chegando aqui, rapaz. Vamos lá, rapidão aí.
2: Alô, onde está?
0: Oi.
2: Boa tarde, tudo bom com você, meu amigo?
0: Como é que você tá, meu querido? Tudo bem?
2: Tá aí, pra processar Pina Grande. Tô ligando pra essa maravilhosa da Rádio Rede Cantado com sucesso total, né?
0: Beleza.
2: Pra GS8, que estava a minha vida, estava a sua vida. Pra desejar a você uma boa tarde, pra você, pra Marcelo Macedo, pra Americão, pra Franí.
0: Todo mundo.
2: Pra todos os ouvintes, amigos, familiares. Pra pedir uma música com Nelson Gonçalves.
0: Qual delas?
2: Neg, viu?
0: Ok.
2: Eu ofereço pra você e pra todos os ouvintes. Uma boa tarde, que Deus abençoe, viu?
0: Amém, meu querido. Obrigadão, eu que agradeço a audiência. Obrigado. Aí, meu amigo Laelson, rapaz. Bem fina. Vai ficar pro próximo bloco, não é isso? Pronto, tem um próximo bloco aí, tem o... Sucesso que você já conhece do Eduardo, do Nando, né? Já aqui na programação do Sucesso Total. Vamos lá, correndo aqui rapidão, boa tarde. Manda um alô para o Chico Machixe, é isso? Chico Machixe da localidade Bom Princípio, município de Barras. Abraço aí, meu amigo Chico Machixe, rapaz. Obrigado pela audiência. Povo aí de Bom Princípio, município de Barras. Abração também aqui para o Pascoal Moraes, né? A gente tocou, viu, meu amigo Pascoal Moraes, pedindo aí de Eduardo Costa, já tocamos. Tá lá ligadinho lá em Patos, na Paraíba. Olha aí, Patos na Paraíba, meu amigo Pascoal Moraes. Obrigado pela audiência, meu amigo. Deixa eu ver quem mais tá aqui com a gente. Boa tarde. Sou o Leidiane, toca aí a música de Asas Morenas pra mim. Dedicação vai para... todos os ouvintes da melhor Verdes Campos, boa tarde e abraço. Obrigado, minha querida. É a Leidiane, abração para a Leidiane. Minha amiga Lourdes, boa tarde.
3: Boa tarde, meu amigo Milton Vieira.
0: O Milton? Ei, Milton, vou mandar para ti aqui, Milton. Já, minha amiga Lourdes, eu mando já pro Milton, viu, minha querida? Abração. Quem mais tá com a gente aí?
4: Valeu, meu amigo.
0: Opa, e aí?
4: É a música que eu gosto, é a música do meu coração.
0: Olha aí, rapaz.
4: Você falou no vaqueiro, eu sou o vaqueiro Ranchalho aqui. Oh, localidade Águas Belas.
0: Águas Belas.
4: Eu fico com o do Piauí. Meu nome é Cresce. Nossa, eu amigo... digo seu nome porque o senhor é novato.
0: Renovado.
4: Eu sou o vaqueiro aqui sossegado, viu? Tenho 72 anos, aí eu só tenho 15.
0: Olha aí, rapaz.
4: Essa música aí é a minha paixão, viu?
0: Bonita demais. Valeu, meu amigo Cleto, vaqueirão aí, rapaz. Que prazer, Adilson Carlos com você. É, sou um dos mais novos aí, né? Digamos assim, né? Abraço, meu amigo Cleto, a todos os nossos amigos vaqueiros. Você que tá na lida do gado nesse momento, tá no campo, campeando aí. Tá ouvindo a nossa programação. Valeu, obrigadão pela audiência de todos vocês, viu? Um ótimo trabalho. Vamos lá, 3 horas 32 minutos, a gente tem que ir pro intervalo agora. Daqui a pouco eu vou atender os pedidos aí que já estão aí na sequência, tá bom? Muitas participações aqui, vou chegar na sua participação já já. Logo após o... Vamos lá, 3 horas 32 minutos, a gente tem que ir pro intervalo agora. Daqui a pouco eu vou atender os pedidos aí que já estão aí na sequência, tá bom? Muitas participações aqui, vou chegar na sua...

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11: Já de volta o sucesso total. Trazendo ele, Eduardo Costa. Imagina eu. 3:37 agora.

0: sucesso que toca aqui na nossa programação. Você pode pedir ao longo da nossa programação. Música belíssima aí do Eduardo Costa, Imagina Eu, e também Nando Moreno e Rio Negro e Solimões, ao Chapeludo. Já é sucesso aqui, viu? 3:44. Vamos a mais participações. Eu vou estar na sequência aqui, viu, pessoal? Muitas participações aqui dos nossos amigos. Deixa eu ver quem tá com a gente.
1: Alô? Boa tarde, Fábio Brito. Boa tarde, Galego.
0: Essa daí de outro horário.
1: Boa tarde.
0: Agora
1: Eduardo
0: sim.
1: Silva. Eu sou o Tony Gomes, aqui da Nova Passagem.
0: Olha aí.
1: Eduardo, tô te mandando essa mensagem aqui de áudio.
0: Uhum.
1: Não é nem pra te pedir música. É pedir pra tu dar uma divulgada aí em respeito aqui do lixão. Que a gente continua com o mesmo problema, né? Sou
0: olha
1: o Tony
0: aí.
1: Gomes, aqui da Nova Passagem. A gente continua com o mesmo problema. As comunidades é Nova Passagem, Passagem dos Pintos, Sabão, Tanque, Vereda. Okay. E também eu tava... Essa semana agora eu encontrei um rapaz da comunidade chamado Chapada do Meio. Ele disse que lá ele sente a catinga da fumaça.
0: Vixe, rapaz, complicado, viu? Vou mandar aqui pro meu amigo Eduardo Costa, ó. Meu amigo Eduardo Silva. Viu, meu amigo Antônio? Vou mandar aqui pro Eduardo Silva aqui pra ele... fazer apuração aí, né, a reportagem a respeito desse lixão, rapaz, complicado, né, você que, esse período seco, pelo menos aqui pra nós, assim, na nossa região, período seco, não vá tocar fogo em lixo, em monturo aí, folha, é complicado, eu sei, mas fumaça é um negócio que prejudica demais, crianças, idosos, todo mundo, não é verdade? Você que tem algum tipo de entulho aí pra descartar, faça da forma correta, viu? Queimar não é a melhor forma. Dá trabalho? Dá. Queimar é rapidão, você queimou ali, mas faz a fumaça, não é verdade? Tem a cinza. Você não quer, né? A sua mulher aí reclamando aí de cinza dentro de casa. Rapaz, é coisa séria, meu amigo. Vamos lá, participações. Boa tarde.
2: Boa tarde, Adilson.
0: Tudo
2: Carlos.
0: Bem, minha amiga?
2: Joaninha Costureira falando, minha querida.
0: Tudo bem, Joaninha?
2: Gostaria muito de ouvir a música com você nessa tarde de quinta-feira, na pré-sexta, como diz aí seu amigo.
0: Pois é, diga lá
2: de
0: qual
2: Paulo
0: é.
2: Sérgio, Nem Mesmo Tempo Pode Apagar.
0: Belíssima canção.
2: Pra mesmo, eu quero oferecer para minhas amigas lá de Teresina, Fidial, com o Padre Quinca, pra minha filhada Sandrinha,
0: uhum.
2: Pra Jesus lá no bairro São João de Teresina, pra Socorro do Congo, Chesquinha lá em Timon do Maranhão.
0: Nossa amiga Chesca.
2: Pra você e todos os ouvintes da Verdes Campos, que desejam assim uma quinta-feira de bênção, de saúde e paz.
0: Amém, brigadão, minha querida, um abração.
2: Fidial, fique com Deus, tudo de bom.
0: Tchau, tchau, um abração. Nossa amiga Joaninha Costureira, sempre ouvindo aqui a nossa programação do Sucesso Total. Um abraço, minha querida, povo de Altos. Meu amigo JJ já foi, JJ?
3: Olha,
0: bom dia,
3: né? Marcelo
0: Marcelo. Aí foi de manhã, né? Ah, sim, mandou no outro número. Valeu, meu amigo JJ, obrigado pela audiência.

0: lá, tem mais participações aqui. Minha amiga Chesca tá aqui com a gente também, ó. Boa tarde, amigo. Bota a música aí do Roberto... José Roberto, né? É, dedica aí para o... José Roberto Silva, Letícia, dedica aí para o esposo Jorge, para os seus amigos e amigas, né? Um abraço aí, nossa amiga Chesquinha, Patiesca Sorriso. Obrigado pela audiência, minha querida. Olá, quem mais? Boa tarde, eu sou Gil Neto, de Timon, mas está em Campo Maior. Manda um alô para... Para a Chesca Sorriso, né? E para a Mel, hein? Teresina, olha aí. Mande aí uma música da banda Arquivo Musical pra ela. Tá bom aí, Chesca Sorriso. Nosso amigo Gil Neto, lá de Timon, lá em Campo Maior, mandando um alôzão aí pra você, viu? E também pra Mel, lá em Teresina. Nossa amiga Graça Ferreira também mandou mensagem pra gente. Quem mais tá com a gente aí?
1: Opa, viu? Adilson Carlos. Tudo boa bem? Tarde. Boa Adilson tarde. Carlos. Pois eu quero que você...
0: Diga.
1: Bote a mesma música. Leandro e Leonardo, Entre Tapas e Beijos. Uhum. Ofereço para meus dois filhos aqui da Rua Lagoa do Mato, meu pai de 86 anos e minhas amigas da Travessa Rua Lagoa do Mato, Sucupira do Riachão, Maranhão.
0: Ok, minha querida, abração aí o povo de Sucupira do Riachão, em casa aqui também com a gente. 3h49, apoio especial da Rede de Hotéis Cajuína, melhor hospedagem do Piauí, indo à capital Teresina. 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Vamos tocar o Nelson Gonçalves agora, né? A pedido aí do nosso amigo. 3h50.

0: pro meu amigo Tirrinha, Leandro e Leonardo, um sonhador. 4 horas, 1 minuto. É o sucesso total aqui na tarde da Verdes Campos Sat. Você que tá ligadinho com a gente, obrigado pela audiência. 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

0: musical Farinhada, você que tá de farinhada aí. É sucesso arquivo musical pro meu amigo Gil Neto, rapaz, tá lá em Campo Maior, que é lá de Timon. Valeu, meu amigo Gil Neto, obrigado pela audiência.
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0: Vamos lá, tem mais participações dos nossos queridos amigos ouvintes, para você que tá ligado na rede de rádios Verdes Campo Start, hoje ao vivo. Várias emissoras da nossa rede, você que está conferindo também a sua programação local. Olha, pode conferir através também da nosso canal aí 365, na sua antena parabólica, viu? Hoje ao vivo, direto aqui das Barras do Maratauã. 120 quilômetros aqui da capital Teresina. A gente está levando para você muita música, alegria no seu rádio. Vai participando, 86994475082. A sua participação aqui na nossa programação. Quem tá com a gente aí, rapaz? Chegou a hora dele, meu amigo Manuel Gomes. Fala, Manuel.
2: Olha nós aqui.
0: Olha.
2: Olha nós aqui.
0: Ele canta.
2: Hollywood fica ali bem perto. Só não vê quem tem um olho aberto.
0: Quem canta essa daí, Manuel?
2: Boa tarde, Adilson Carlos.
0: Fala, Manuel.
2: Boa tarde, Super Produção. Oi, boa tarde. E aí, tudo certinho?
0: Fala, Manuel.
2: Beleza pura?
0: Tá tranquilo.
2: Meu querido.
0: Diga lá.
2: Salvo engano, você está ao vivo para todo o Brasil hoje, né?
0: Exatamente.
2: É isso. É uma potência você aí, viu? No comando da nave.
0: Que é isso.
2: É, Adilson, se possível, eu gostaria de ouvir Hollywood.
0: Hollywood.
2: Na voz da cantora Lucinha Lins.
0: Atriz também, né? Ela.
2: Quando ela fez uma participação no Saltimbancos Trapalhões.
0: 1981.
2: Tem uma data aqui de 1981.
0: Exatamente.
2: É isso mesmo, 1981.
0: 1981.
2: Faz tempo.
0: Faz tempo.
2: Bem novinha ela já. Ofereço a todos os ouvintes da escuta, para todos os profissionais do SAMU.
0: Olha aí.
2: E do Corpo de Bombeiros. Beleza. Obrigado pela oportunidade, Manuel Gomes Jaboatão.
0: Valeu, meu amigo Manuel Gomes. O Manuel tá ouvindo através do aplicativo RádiosNet também, viu? E o RádiosNet tem também o aplicativo GF Play. Tá sempre ligado na nossa programação. Manuel, obrigado, viu? Abração pra ti, rapaz. Saúde e paz aos nossos amigos de Jaboatão dos Guararapes. Que mandou mensagem aí, manda aí, coloca no ar aí.
3: Fala, Adilson Carlos, boa tarde, meu irmão. Adilson, meu irmão, manda aqui um alô pra Dona Socorro.
0: Dona Socorro.
3: E o seu Sebastião aqui na Boa Vista, tô aqui ligadinho. A Dona Socorro de boia no feijãozinho dela.
0: Olha aí.
3: E o seu Sebastião balançando aqui na rede, na friezinha.
0: Tá frio,
3: aqui,
0: hein?
3: Tô ouvindo aqui a Verdes Campos, viu?
0: Tá bom, maninho.
3: Vocês são, seu Carlito, tô ouvindo aqui, viu, Adilson?
0: Valeu, rapaz, é o maninho. Abraço aí pra Dona... Olá, vocês são o seu Carlito, ao seu Sebastião e Dona Socorro. E tá frio aí, rapaz. Que bom, viu? Abraço aos nossos amigos aí do bairro Boa Vista, né? Rua Coriolano, pessoal da Gervásio Costa, pessoal da Rua do Velho Amaro, nossa Rua do Velho Amaro, Rua Fileto aí. É, rapaz, bairro Boa Vista aí. Obrigado pela audiência. 4h16, apoio especial dos produtos GF8. 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Deixa eu ver essa música do Manuel Gomes aqui, rapaz. Vamos lá.

Raiz cantando aí em Hollywood, 1981, Saltimbancos aí pro nosso amigo Manuel Gomes. Valeu, Manuel, obrigado aí pela indicação. 4 horas 20 minutos, tocar aqui o sucesso do Alípio Martins.

0: Aí você ouviu Alípio Martins, Cheiro no Cangote. E essa música aí foi pro nosso amigo lá de Bom Princípio, né? Princípio de Bacabal, eu gostaria de ouvir aí. É Alípio Martins, Cheiro no Cangote. Valeu aí, nosso amigo Valdemir. Muitas participações chegando aqui, deixa eu ver. Boa tarde, quem tá com a gente?
1: Boa tarde, Locutor da Regis Campos.
0: Tudo bem, minha amiga?
1: Que mora aqui em Coratá, gostaria de pedir a música.
0: Diga.
1: Um Célio Roberto. Se é possível, bote ela aí pra mim.
0: Célio Roberto.
1: Célio Roberto. Aquela música. Célio Roberto.
0: Não toca essa música?
1: Não toca essa música.
0: Ah, pronto, essa mesmo. Ok, meu querido povo de Coratá, nossa amiga Benedita. Obrigado pela audiência. Deixa eu ver aqui, nossa amiga Lucinha também. Tá com a gente?
2: Boa tarde, seu Elandes Farias. Eu sou aquela, a Luciana que fica ali na no Ambulatório Azul. Tem uma banca de lanche. Eu gostaria de que você mandasse um alô pra mim. E meu lanche é o melhor, de qualidade,
0: aí, ali do Ambulatório Azul.
2: Mande um alô, recomende um pouco quando for para o ambulatório, passar lá na minha barraquinha e lanchar o lanche da hora. Você já esteve lá, tirei foto com você. Eu agradeço, estou muito feliz de estar mandando esse áudio para você, tá bom?
0: Tá bom,
2: Deus abençoe querido. Você. Um abraço. Mande um alô pra mim, viu? A Lúcia aqui dos Pé de Manga, do Ambulatório Azul, tá?
0: Olha aí, nossa amiga Lucinha aí. Deve ser pro Irlande, né, não, produção? Essa daí? Vou dar pro nosso amigo Irlande. Mas um abraço aí pra nossa amiga Lucinha, então. Próximo aí, o Ambulatório Azul, na capital Teresina. Quem mais tá com a gente aí?
3: Boa tarde, Fabrício.
0: Opa! Tudo bem?
3: Cheguei de almoçar agora. Fabrício, hoje eu almocei só
0: com a outra. Boa tarde, aqui.
3: Adios. Bote a música de Catuaba com Amendoim, A Cobra Sucuri.
0: Cobra Sucuri.
3: Para oferecer para todos que estiver ouvindo essa maravilhosa rádio aí, para você.
0: Quem
3: fala
0: querida?
3: É Amparo, Águas Belas, Pau d'Arco, do Piauí.
0: Nossa amiga Amparo, lá de Águas Belas. Obrigado, nossa amiga Amparo. Tem aí, produção? Cobra Sucuri, com catuaba com amendoim, olha só. Quem mais tá com a gente? Boa tarde.
4: Boa tarde, meu amigo locutor.
0: Tudo bem?
4: José Maria falando de Santa Maria da Boa Vista, Pernambuco.
0: Olha aí, do Pernambuco.
4: Gostaria de ouvir com Fernando Mendes, O Pôr do Sol, para oferecer a todos aqui de Santa Maria e região.
0: Ok.
4: Oferecer a vocês da rádio aí, oferecer a todo mundo aí do Piauí. Esta rádio é uma rádio que eu sou ligado nela 24 horas, né?
0: Que bom, que bom.
4: Eu sempre participo da programação aí.
0: Parabéns, meu querido.
4: Com você, eu acho que hoje é a primeira vez, mas eu participo direto. Gosto muito desta maravilhosa rádio.
0: Ok, meu querido,
4: obrigado. Boa tarde, até amanhã, se Deus quiser.
0: Amém, amém. Meu nosso amigo José Maria aí, diretamente de Santa Maria da Boa Vista, no Pernambuco. Obrigado aí pela audiência, pelo carinho aí, os nossos amigos aí do Pernambuco. 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
5: Já de volta o sucesso total, agora 4 horas 35 minutos. E o sucesso aí do Célio Roberto, Não Toque Essa Música. 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
2: Ah, sucesso total, 4 horas 41 minutos. Para você que tá ligado com a gente, obrigado pela audiência. Um abraço a todos os nossos queridos amigos aqui da região de Barras, da região norte. Estão ligados com a gente também, obrigado. A todas as afiliadas que estão conosco nesse momento, um abração. Para você ligado através do aplicativo GF Play. 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Vamos lá, tem muitas participações ainda. Boa tarde.
3: Boa tarde, doutor Adilson. Adilson,
2: tudo bem?
3: Aqui é do Elias, de Sergipe,
2: Aracaju. Como é que tá, meu querido?
3: Passe a mão já. Menina do Zé Verde, para oferecer para a família Fonseca, Roberto Macedo, Camila, Vitória, minha sobrinha Vitória, Vice, Davi e Javi, Lília da Pissete, Grenalha, Manucarmo, Grenalha, Flávia, Lanha, Alex, e doutor Farias, do Terreiro da Fazenda, e Verão, que é daí da sua terra.
2: Beleza, meu amigo.
3: Cláudia do Foro, Jane Almeida, Rita em São Paulo, Patrícia em Sorocaba, Samuel, e Adriano Merlino e Carmen Amélia Guinha Lubo, obrigado.
2: Beleza, meu querido. Sussan. Abração pra você.
3: Estou atualizado na TV digital, na antena digital.
2: Olha aí, tá ligado com a gente também através da Parabólica Digital. Um abração pra vocês aí, ligados com a gente através da Parabólica, viu? Canal 365 é o canal da rede de rádios. Você pode também conferir a programação da TV Verdes Campos. Olha, canal 123. Vá agora mesmo aí na sua parabólica, digita canal 123. Confere a programação da TV Verdes Campos. Obrigado, meu amigo. Um abração pra você. Nossos queridos aí, sempre ligados através da parabólica. Fala, meu amigo Braga. Cadê o Braga?
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2: Valeu, meu amigo Braga, lá de Agricolândia. Obrigado sempre com a gente. 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Boas vendas pra você, meu amigo. Vamos lá, tem mais participações. Boa tarde.
5: Boa tarde, meu amigo. Eu sou
2: tudo
5: o
2: bem?
5: Da Rádio Verdes Campos. Quase todo dia eu ligo pra aí, mas não sei o seu nome direito. Eu quero uma música de...
2: Diga lá, qual é o nome da música? Pode dizer.
5: Nelson Gonçalves.
2: Nelson Gonçalves. Qual a música?
5: O Boêmios.
2: A volta do Boêmio. Aqui
5: é Serafim, diretamente de Catolé do Rocha da Paraíba. Sou ouvinte da Rádio Verde dos Campos todos os dias.
2: Próximo, meu querido.
5: Eu tô assistindo o Jornal de Manhã porque eu tô no sítio trabalhando ali e só chego 2 horas e aí eu começo a assistir o programa. Quando eu tô em casa, eu assisto, passo o dia todinho ligado. Quando não é na Rádio Verde dos Campos, é na televisão.
2: Maravilha.
5: Uma boa tarde e uma boa semana para você, com muita paz e saúde.
2: Abraço, seu Francisco.
5: Todos os dias do programa da Rádio Verde dos Campos. Muito sucesso para todos, para todo o grupo.
2: Abraço, meu querido.
5: Boa tarde, tudo de bom.
2: Mas é que agradecemos aí o carinho da sua audiência, tá acompanhando sempre a gente na TV, no rádio. Abração pro povo querido aí de Catolé do Rocha, né? Abraço, meu querido. Já a gente toca aí o Nelson Gonçalves, a volta do Boêmio.
6: Bota essa mulher aí, que essa mulher fala das terras, Roberto. Você tá falando aí do Retiro, município de Escala. Boa tarde pra você.
2: Boa tarde.
6: Eu gosto muito dessa música, só que eu acho que dessa rádio sai do ar, mas é muito longe aí, Teresina, pra cá, onde eu moro, dá 120 quilômetros.
2: É longe,
6: viu? Acho que ela pega é boa aqui. Pra distância. Muito calor.
2: Muita quentura. Um abraço, minha querida. Olha, você pode acompanhar através do canal 365 também, viu? Ou através do nosso aplicativo GF Play. E também no aplicativo RádiosNet, ó. Não tem aí uma das afiliadas mais próximas? Então você pode acompanhar através do canal 365, viu? E também na Parabólica. Esse na Parabólica Digital. Através do nosso aplicativo GF Play. Vamos lá, mais participações.
7: Meu amigo, aqui estou ligando aqui. Direto de Camucim, pro seu programa aí, maravilha aí.
2: Direto de Camucim.
7: Estou te pedindo uma música aí do Antônio Marcos. Terceiro, amigo, uma música aí, Volte Amor.
2: Volte Amor.
7: Que legal aqui em Camucim, no Ceará. Que legal, boa tarde.
2: Valeu, amor. Meu querido. Um abração aí para os nossos queridos amigos do Ceará, viu? Estão ligados aqui com a gente na programação do Sucesso Total. Alô, meu Ceará, abração. Região Norte do Ceará ligados aí. O pessoal de Granja, Araújo, região inteira ligados aqui na sua rede de rádios Verdes Campos Sá. E tá com a gente aí, boa tarde.
8: Bom dia, Marcos.
2: Opa, boa tarde, outra.
8: Wanderlande. Boa tarde,
2: oi.
8: Galera, mano, na Vila Maduz.
2: Tudo
8: aí
2: bem?
8: Eu te pedi uma música do Roberto Carlos.
2: Roberto Carlos.
8: Esse cara sou eu.
2: Olha aí.
8: Gostaria de oferecer para a minha mãe, Maria da Zoe, o Sandro, Paulo César, o Genésio, meu esposo, minha amiga lá, do Lourival Parente, Franci Milde.
2: Ok.
8: Ela escuta todos os dias essa música, essa rádio Balança Brasil.
2: Tá bom, minha querida, um abração aí. Nossa amiga Neila, obrigado pela audiência. 4:49, você continua mandando a sua mensagem, o seu recado, até às 17h30, 5h30. A gente tá aqui. Daí tem na sequência aí o Rádio Notícias, a informação na tarde da Rede de Rádios Verdes Campos Sat. Você pode acompanhar também as informações através do nosso portal, portalverdescampos.com.br. O que tem no portal, produção? Olha, escolas têm até 8 de setembro para escolher livros didáticos para 2027. Eclipse lunar quase total pode ser visto em todo o Brasil, não é verdade? A operação policial no Maranhão resulta na prisão de suspeito de envolvimento em assassinato de motorista de aplicativo. Carreta tombada na BR-343 tem carga de arroz saqueada por populares. Pé de meia paga hoje quinta parcela a alunos nascidos em julho e agosto. Essas e outras informações você confere aí no portal verdescampos.com.br. Acesse e fique bem informado. 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
1: É o sucesso popular do Brasil, 4 horas e 58 minutos. 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

0: Tá aí um dos grandes clássicos da música popular brasileira, a volta do boêmio com o grande Nelson Gonçalves. 17 horas e 1 minuto. Daqui a pouquinho tem um Rádio Notícias, nosso último bloco comercial. Já já a gente tá de volta, sucesso total.
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0: De volta o sucesso total. 5 horas e 5 minutos. Qual é a fofoca aí? É a fofoca do ano com Juan, Leandro, Danilo e Davi.

0: Aí você ouviu o sucesso Marisa Monte. Depois, quem foi que pediu aí a Marisa Monte?
1: Angical, pode acompanhar pela 96.1 de Água Branca que chega lá.
0: Olha aí.
1: Boa tarde, eu quero ver a música com Marisa Montes. Uhum. Depois.
0: Depois.
1: Daqui de Água Branca chega em Angical. Olha pela 96.1 vezes Campo Sate, Água Branca.
0: Nossa amiga de Angical.
1: Para sintonizar que chega lá, com certeza.
0: Uhum.
1: Bom dia, boa tarde. Boa noite, que boa noite. É 24 horas ligado, não tem hora não.
0: Tem
1: é
0: hora,
1: todo
0: não.
1: Horário ligado. O Ari aqui da cidade de Água Branca.
0: Fala, meu amigo Ari.
1: Ouvindo pela 96.1.
0: Olha aí, sintoniza aí nossa amiga aí. Lá de Angical, chega aí a 96.1, viu? Nossa amiga Ari. Ele fica então aí no frequência 96.1, nossa afiliada aí de Água Branca. 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Há mais de 50 anos no mercado, proporcionando saúde e qualidade de vida para a família brasileira. 5h14, a sua participação continua valendo. Daqui a pouquinho, às 5h30, tem o Rádio Notícias, a informação na tarde da Verdes Campos Sat.

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2: O sucesso total na tarde da Verdes Campos Sat ao vivo via satélite para todo o Brasil. Você pode acessar o canal 365, canal aí da rede de rádios Verdes Campos Sat. 5:19, você ouviu esse sucesso com Lourenço Lorival, Menina dos Olhos Verdes, Doutor Elias lá em Sergipe, Aracaju. Abração e povo de Sergipe ligados com a gente aí através da Parabólica no canal 365. Através aí do aplicativo Rádios Net e no nosso aplicativo GF Play. Baixa aí, ó, tem toda aí a programação da TV Verdes Campos. 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

Deixa eu mandar um abraço aqui pros nossos queridos amigos ouvintes. Um abraço pro meu amigo, rapaz, Ismael. Também o seu Chico Rita, minha amiga Dona Jesus, um abração. Nosso amigo Maurício, José Macedo, também ali em Murici Grande. Seu Eliseu lá no Buriti, também ligado com a gente, meu amigo Zé Mundico. Nosso amigo Carlos Marques, falei com ele, viu, meu amigo Zé Mundico? Eita, homem louco, viu? Passou aqui, eu disse, rapaz, o Zé Mundico ouviu lá, o alôzão lá. Valeu, um abraço, povo querido aí da bairro Pedrinhas também. Vamos lá, te mandar um abraço pra minha amiga Sandra em Batalha, tá pedindo aí Renato e seus Blue Caps. 5h21 agora.

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1: Bem, a belíssima canção aí de Renato e seus Blue Caps, Tudo Que Eu Sonhei, pra minha amiga Sandra ali em Batalha. Alô, boa tarde.
2: Ô, né? Tá tudo bom, né?
1: Tá tudo tranquilo, meu amigo. Abração.

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1: Tá aí, sucesso Reginaldo Rossi, Na Hora do Adeus.
2: Na Hora do Adeus.

0: Pois é, meus amigos, é hora do adeus.
1: A vida de cabeça erguida.
0: Tá chegando aí o Rádio Notícias na programação da Rede de Rádios Verdes Campos Cidade, pra você que ficou com a gente, ó. Abraço, obrigado demais pela sua audiência, a todos que participaram, estiveram conosco aqui no Sucesso Total. É isso aí, agradecer aos nossos amigos ligados aqui na Rede de Rádios Verdes Campos Sati. Tá chegando Rádio Notícias. Amanhã tem Messias de F8, viu? Já coloca aí nosso amigo Messias de F8, direto de São João dos Patos, trazendo aí a programação da Rede de Rádios que mais cresce em todo o Brasil. Pra você, ó, beijo no coração, fé em Deus e até a próxima oportunidade.

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1: Olá, eu sou Fábio Brito e estamos chegando pelo sistema de comunicação Verdes Campos Sat com o seu Rádio Notícia de hoje, a informação que você precisa no seu dia a dia. E começamos com um destaque nacional. Olha, a taxa de desemprego no Brasil reduziu 0,5 ponto percentual e marcou 5,3% no trimestre encerrado em julho de 2026, na comparação com o trimestre imóvel anterior, fevereiro de 2026 a abril de 2026, conforme dados da mais recente pesquisa nacional por amostra de domicílios contínua, PNAD contínua. O índice anterior era de 5,8%. O índice de 5,3% para trimestre encerrado em julho é o menor para o mês na série histórica que foi iniciada em 2012. Os dados foram divulgados pelo IBGE nesse dia 27 de agosto. A entidade responsável pela pesquisa afirma ainda que o relatório encontrou 5,8 milhões de pessoas em busca de trabalho no país. E agora, falando de saúde, o Ministério da Saúde passou a disponibilizar, desde o último dia 24 de agosto, 100 mil teleatendimentos mensais em saúde mental para mulheres em situação de violência e mães atípicas. A iniciativa também contempla outros familiares que cuidam de pessoas com deficiência, transtornos do neurodesenvolvimento ou doenças raras. O serviço está disponível pelo aplicativo Meu SUS Digital. A medida amplia o acesso à proteção e ao cuidado para que nenhuma mulher precise enfrentar situações de dificuldade sozinha. A iniciativa para mulheres em situação de violência começou em março desse ano com o projeto piloto nas cidades de Recife, Pernambuco e Rio de Janeiro, capital. Agora, as consultas remotas contemplam todos os estados do país, além da inclusão de outro público, mães, tias, avós, irmãs e outras familiares que cuidam de pessoas com deficiência em Pernambuco e Rio de Janeiro, capital.

0: 8 e a próxima segunda-feira, dia 31. Os termômetros podem registrar até 40 graus em regiões do interior. O fenômeno será provocado pela atuação de uma massa de ar quente que rodeia o estado e deve elevar de forma significativa as temperaturas, além de reduzir os índices de umidade relativa no ar. Segundo a previsão mais recente, as regiões norte e noroeste do estado serão as mais afetadas, enfrentando condições mais severas. 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Segue o seu Rádio Notícia, agora chamando as informações de Teresina no Piauí com o Vanilson Brito. É com você, Vanilson.
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2: Olá, Fábio Brito, obrigado pelas informações. Agora você segue o seu Rádio Notícias aqui de Teresina, no estado do Piauí, direto de nossa central de jornalismo, Rede Verdes Campsat. Olha, em um pronunciamento gravado durante viagem a Brasília, onde cumpre agenda para captação de recursos municipais, o prefeito da cidade de Altos, o Maxwell da Marinha, ele desmentiu categoricamente os boatos que circulavam em redes sociais e aplicativos de mensagens sobre uma suposta venda de gabaritos do concurso público promovido pela prefeitura. O gestor classificou os conteúdos divulgados como fake news e reafirmou a lisura do processo seletivo, ressaltando que o certame foi planejado para conferir estabilidade jurídica e efetivação aos colaboradores que atuam no município. Em Teresina, uma carreta carregada de arroz tombou no final da manhã desta quinta-feira na BR-343, nas proximidades do Balão do Mercado do Peixe, no sentido de quem segue para a Ladeira do Uruguai. Logo após o acidente, populares que passavam pelo local aproveitaram a situação para saquear o produto espalhado ali pelo asfalto e também pelo acostamento. O ato de saque, ele causou indignação, visto que a prática configura crime de furto. Em vez de prestar socorro ao condutor do veículo em um momento crítico, parte dos presentes optou por apropriar-se indevidamente de uma carga que não lhes pertencia, evidenciando a falta de empatia e o desrespeito à lei. 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E a Prefeitura de Alto Longar fez a entrega de materiais básicos aos alunos do curso de formação da 1ª Brigada Florestal de Alto Longar, que terão a missão de atuar na prevenção e combate a incêndios florestais na região. A preparação oficial dos futuros brigadistas começa nesta sexta-feira, dia 28, e segue até o domingo, dia 30, reunindo ali os participantes para um treinamento intensivo, que vai capacitá-los tecnicamente para a função. Autoridades da administração municipal e o prefeito Belalto Bigode estiveram presentes no momento da entrega e destacaram a importância da ação para o município. A expectativa da prefeitura é que, ao final do curso, Alto Longar conte com uma equipe qualificada e pronta para agir com agilidade em situações de risco, fortalecendo as ações para a prevenção durante todo o ano. E agora você segue com mais informações direto de nossa central, Rede Verdes Campsat de Jornalismo.
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3: Notícia. Olá, você que acompanha o Rádio Notícia. Vamos seguindo com mais informação direto da central de jornalismo da Verdes Campo em Coroatá, no Maranhão. Eu sou Neto GF8 e vamos direto para a capital maranhense. Porque imagens de câmeras de segurança registraram a invasão de uma casa e o furto de objetos da família na última terça-feira. Isso aconteceu no bairro Araçagi,

0: na Grande São Luís. Segundo moradores, o suspeito esperou a dona do imóvel sair para entrar na residência. Nas imagens, o homem aparece dentro do imóvel mexendo em gavetas e retirando pertences, entre eles uma mochila. As imagens também mostram o suspeito na área externa da residência, segurando facões, e um dos momentos ele tenta usar um dos objetos para ligar uma motocicleta, mas não consegue. Depois pegou outros itens da casa e deixou o local. A polícia não informou quais objetos foram levados, nem o valor estimado dos bens. As gravações das câmeras de segurança devem ajudar a polícia a identificar o suspeito. O caso é investigado pela delegacia do Araçagi, que deve analisar as imagens e outros elementos para tentar localizar o homem. Portanto, essas foram as informações aqui do estado do Maranhão para o Rádio Notícia. 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Agora eu chamo o nosso correspondente na cidade de Barras, Adilson Carlos, vai trazer informação da região agora no Rádio Notícia.
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2: Obrigado, Neto, pelas informações. Vamos agora aos destaques da Central de Jornalismo Verdes Campos SAT, aqui na cidade de Barras Norte do Piauí. A Polícia Militar do Piauí apreendeu drogas, dinheiro, celulares e uma motocicleta durante uma ação de patrulhamento realizada no bairro Alto Bonito, em Porto, na região norte do estado. A ocorrência foi registrada por equipes da 2ª Companhia do 30º Batalhão da Polícia Militar, que realizavam rondas em áreas consideradas de maior incidência do tráfico de drogas. Durante o patrulhamento, os policiais avistaram dois homens em uma motocicleta nas proximidades do chafariz do bairro e realizaram a abordagem. Na busca pessoal, foram encontradas 6 porções de maconha, 13 pedras de crack e dinheiro em espécie. Também foram apreendidos 2 aparelhos celulares e uma motocicleta. Os dois homens foram conduzidos, junto com todo o material apreendido, para a Delegacia de Polícia Civil de Porto, onde foram apresentados para os procedimentos legais. Segundo a Polícia Militar, o policiamento continuará intensificado na região, especialmente em áreas com maior registro de ocorrências relacionadas ao tráfico de drogas e à criminalidade. 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E uma jovem é suspeita de assaltar uma loja de celulares e acessórios em Buriti dos Lopes, no norte do Piauí. Segundo o proprietário do estabelecimento, o crime aconteceu por volta das 3h30, quando a suspeita entrou no local, mostrou uma faca que estaria presa à cintura e fugiu levando um aparelho celular. Antes disso, ela também teria tentado assaltar uma conveniência localizada em outra região da cidade. Após ser identificada, a jovem foi localizada por policiais militares da 2ª Companhia do 31º Batalhão da Polícia Militar, mas conseguiu escapar e entrar em uma área de mata. Na tentativa de recuperar o celular, o proprietário foi até a residência da suspeita para conversar com familiares. Durante a situação, a mãe da jovem teria tentado impedir que o comerciante registrasse imagens. Ainda conforme o relato, a suspeita estaria armada com um facão e teria feito ameaças ao proprietário. Até o momento, ela não foi localizada. A Polícia Militar continua realizando buscas. Seguimos o Rádio Notícias agora com informações direto de Coelho Neto no Maranhão, com Milton Vieira.
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3: Ok, Edilson Carlos, aqui no Maranhão, dois jovens, um de 20 e outro de 23 anos, foram presos em flagrante na noite de ontem, quarta-feira, em Buriti. Segundo a Polícia Militar, a dupla tentou fugir em um carro ao notar a presença dos policiais em uma área conhecida pelo comércio de entorpecentes. Durante a perseguição, os ocupantes teriam arremessado uma porção de maconha para fora do veículo. Após a abordagem, os policiais encontraram 3 tabletes de skunk e 2 celulares. A PM informou que o veículo utilizado estava com a numeração do chassi raspada. Os suspeitos, que são moradores de Coelho Neto, teriam confessado que a droga foi comprada em Chapadinha para ser revendida. Os 2 jovens, o veículo e o material apreendido foram encaminhados para a Delegacia de Polícia Civil de Chapadinha. Eles foram autuados por associação para o tráfico e adulteração de sinal identificador. 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E um incêndio em uma área de mata assustou moradores de 3 bairros na noite de ontem, quarta-feira, em Coelho Neto. O fogo atingiu um terreno na Avenida José Silva, localizada ao lado da unidade de pronto atendimento, a UPA. As chamas intensas causaram preocupações em pacientes e funcionários da unidade de saúde. O fogo foi controlado por uma equipe de bombeiros civis voluntários que contou com o apoio de um caminhão-pipa cedido por uma empresa privada. Imagens de drone feitas na manhã desta quinta-feira mostram a dimensão da área destruída. De acordo com os bombeiros, uma barreira natural entre o terreno e o muro da UPA impediu que as chamas atingissem o prédio. A suspeita é de que o fogo tenha começado durante a limpeza da terra para o cultivo de uma roça. Ninguém ficou ferido. Agora vamos a Campo Maior, no Piauí, para as informações do nosso colega Eduardo Silva.
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4: Ok, obrigado pelas suas informações direto do estado do Maranhão. Vamos aqui voltar para o estado do Piauí, onde a gente vai falar sobre informações relacionadas a cobranças que deram resultados. Há uns meses atrás, eu estive aqui na rede de Ventos Campos Sat, cobrando, né, através dos moradores que nos procurou, a respeito da reforma da quadra do bairro Matador em Campo Maior, Piauí. E agora a gente recebeu informações, também imagens, né, da reforma que está sendo feita na quadra do bairro Matador em Campo Maior. A quadra estava já há vários anos abandonada pelo poder público. Os jovens que utilizam a quadra vinham reclamando há vários meses, há vários anos, de que a iluminação não estava boa, né? A parte de portões, gradeados, né? Alambrados, tudo simplesmente quebrado. E agora a Prefeitura Municipal de Campo Maior já começou a reformar essa quadra, onde agora, em breve, assim que concluir essa reforma, será entregue, né, à população que reivindicou. E a gente vai acompanhar, claro, de perto, toda essa reforma que está sendo feita, para que a gente possa realmente dizer que realmente a comunidade agora foi de fato, né, no caso, contemplada, né, com essa melhoria. Nós fazemos o jornalismo da Vez Campos Sat, ficamos muito felizes em poder contribuir
5: com essa conquista para os moradores da comunidade do bairro Matadouro, que conseguiram a reforma dessa quadra. Ainda falamos de informações, dessa vez vamos para falar, né, no oferecimento sempre dos produtos de efeito da melhor rede de hospedagem do Piauí. Nós vamos falar sobre o pedido do promotor que pediu bloqueio de R$1 milhão do prefeito de Prata do Piauí, o suspeita de enriquecimento ilícito. O promotor aponta a casa avaliada em R$960 mil e a renda alíquota medida mensalmente de R$3.700 desde 2021. O Ministério Público do Piauí pediu à Justiça a disponibilidade de até R$1 milhão em bens valores do prefeito de Prata do Piauí, Acelino Mendes de Moura, mais conhecido como Neto Mendes. O gestor é investigado por suspeita de evolução patrimonial incompatível com o rendimento recebido desde que assumiu o comando do município em 2021. A medida cautelar foi apresentada pelo promotor Ari Martins Alves Filho na vara única da comarca de Barro Duro. O pedido faz parte do inquérito civil público instaurado, né, para apurar o enriquecimento ilícito por parte do caso do prefeito no exercício do seu mandato. As investigações identificaram uma residência de alto padrão localizada na Avenida Getúlio Vargas, em frente à Praça da Igreja Matriz, em Prata do Piauí. O imóvel foi avaliado pelo Conselho Regional, no caso de corretores de imóveis do Piauí, em mais de R$960 mil. E aí, com isso agora, né, a justiça quer entender como é que pode, né? E agora o prefeito terá que explicar todo esse enriquecimento por parte, no caso, ao Ministério Público e à Justiça, já que, segundo, né, o Ministério Público, a renda que ele tem não daria para ter esse patrimônio. O prefeito Neto Mendes não foi localizado para comentar a respeito do pedido do Ministério Público sobre o bloqueio desses bens de mais de R$1 milhão. 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Olá, Messias. É com você.
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6: Ok, Eduardo Silva, obrigado pela sua participação. E agora vamos com informações aqui da Central de Jornalismo de São João dos Patos. O imperatrizense Leotan Vieira Abreu, conhecido pelo indicativo Leônidas, morreu enquanto combatia na guerra entre Rússia e Ucrânia. Natural de Imperatriz, na região tocantina do Maranhão, Leotan havia decidido participar do conflito após acompanhar a guerra desde 2022 e manter contato com brasileiros que já estavam no país. Olha, informações divulgadas por pessoas ligadas ao conflito apontam que ele se juntou às forças que defendem a Ucrânia e passou a atuar diretamente na guerra. A morte do maranhense foi divulgada recentemente em redes sociais e repercutiu entre brasileiros que participam do conflito no leste europeu. Leotan havia relatado a experiência de estar em uma zona de guerra e destacado que a realidade encontrada no território ucraniano era muito diferente daquela apresentada nas redes sociais. Em seus relatos, o imperatrizense alertava sobre as condições enfrentadas pelos combates e a necessidade de preparo para lidar com situações extremas. Ele também chamava a atenção para os riscos físicos e psicológicos envolvidos na decisão de viajar para outro país para participar de um conflito armado, ressaltando que a guerra não deveria ser encarada como uma aventura. A participação de brasileiros na guerra envolve diferentes motivações, como identificação com a causa ucraniana, experiência militar e, em alguns casos, a remuneração oferecida pelas forças do país. Para os familiares de Leotan, a confirmação e os detalhes sobre as circunstâncias da morte ainda dependem de informações mais preciosas sobre o ocorrido. 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Olha, vamos com mais informações do interior do Maranhão, agora da cidade de Esperantinópolis. Com você, Robert Lândio.
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7: Ok, boa tarde, Messias. Muito obrigado pelas informações de sua região. Eu sigo com Rádio Notícia, direto da Central de Jornalismo de Esperantinópolis, Maranhão. Suspeito de tentar matar mulher a tiros e agir com comparsa é preso em Grajaú. Um homem suspeito de tentar matar uma mulher a tiro foi preso na manhã dessa última quarta-feira no município de Grajaú. O mandado de prisão preventiva foi expedido pela segunda vara da comarca de Grajaú. De acordo com investigações, o crime foi registrado no fim da tarde do dia 26 de junho de 2024, no balneário Canecão. Na ocasião, a vítima teria sido surpreendida por tiros e atingida na região da nuca. O caso é apurado como tentativa de homicídio qualificado. Segundo a Polícia Civil, as investigações apontam a possível atuação do preso a de um comparsa. Conforme o relato da vítima, a motivação pode estar relacionada a uma foto em que ela teria feito um símbolo associado a uma facção criminosa. A polícia investiga ainda a possível ligação do suspeito com um grupo rival. 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A Polícia Civil apreendeu 5 armas de fogo e drogas durante a operação utilizada na manhã dessa última terça-feira em Caxias, cerca de 360 quilômetros da capital São Luís. E teve como alvo o suspeito de envolvimento com tráfico de drogas e porte ilegal de arma. Durante o cumprimento do mandado de busca e apreensão, os policiais encontraram 3 espingardas, uma pistola calibre 40 e um revólver calibre 38, além de maconha, que segundo a investigação, preparada para comercialização. As investigações começaram após informações sobre suspeitos que exibiam armas nas redes sociais. 2 pessoas foram conduzidas para os procedimentos legais. E seguimos com Destaques do Esporte com Emanuel Lucas.
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8: Muito obrigado, Robert Lândio, trazendo as informações direto da nossa central de jornalismo aí de Esperantinópolis, no estado do Maranhão. Trazendo agora os destaques do esporte, sempre no oferecimento do óleo Santa Helena. 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Atenção, porque uma agência de fair play está investigando aí a venda da SAF do Vasco e proíbe aí relações do Palmeiras e também um banco, né, que é a Crefisa, com a equipe, né? A equipe carioca. A ANRESF, que é a Agência Nacional de Regulação e Sustentabilidade do Futebol, iniciou aí um procedimento formal para avaliar possível conflito de propriedade na venda da SAF do Vasco para o grupo comandado pelo empresário Marcos Lamacchia, que é enteado da presidente do Palmeiras, Leila Pereira. A agência responsável por fiscalizar a aplicação das regras do Fair Play, né? Também pôs medidas cautelares que ficam em vigor durante essa análise. Ou seja, o Vasco está proibido de manter relações comerciais com Palmeiras e também com a Crefipar, que é um conglomerado financeiro de Leila Pereira, que inclui também a financeira, o banco, né? Crefisa, né? Então aí, por exemplo, o Vasco, ele não poderá negociar atletas ou dividir estrutura com o clube paulista e nem tomar empréstimos, né? Com o banco, como ocorreu no ano passado. Então aí, esse procedimento de investigação foi instaurado na quarta-feira após uma diligência, né, da unidade técnica da ANRESF, que foi iniciada no mês de junho, tá certo? A decisão da segunda turma de julgamento se baseia em elementos apurados em documentos compartilhados tanto pelo clube quanto sobre aí a proposta de investimento assinada com o enteado da presidente do Palmeiras. E falando aí do Palmeiras, né, porque Flaco Lopes está perto aí de renovar seu contrato com o Verdão Paulista, né, ele que foi o destaque na vitória daqui do Palmeiras na Copa Copa do Brasil, né? Sobre a equipe do Santos, né? Marcando 2 gols, né? Ele que tem 30 participações em gol, né? Além de 21 gols, sendo 9 assistências na temporada, ou seja, ele tá fazendo aí a temporada dos sonhos, né? Podendo superar a temporada anterior, onde teve 31 gols, né? Na temporada anterior, né? Ele que foi substituído aos 36 minutos da primeira etapa no jogo de ida das quartas de final da Copa do Brasil. E falando do outro lado do clássico, né? Porque o muro do CT da equipe do Santos, né? Foi pichado aí por torcedores, né? Que ficaram revoltados com a derrota para a equipe do Verdão no jogo de ida da Copa do Brasil, né? Em uma das pichações, os torcedores colocaram respeita nossa história, né? O CT, né? O complexo de treinamento Rei Pelé foi pichado, né? Com a questão aí, com dizeres, time apático, jogue para ganhar, respeita a nossa história, né? E que depois funcionários do clube apagaram, né? Esses escritos. O time do Santos que vive essa pressão agora, né? Por parte dos torcedores, porque o jogo, vai ter o jogo da volta, né? Da semana que vem, em casa, na Vila Belmiro, onde o time do Santos vai ter que tentar reverter aí a derrota acachapante para a equipe do Palmeiras por 3-0, que poderia ter sido maior, né? O Palmeiras venceu por 3-0, mas o Santos teve, o time do Palmeiras, né, na verdade, teve a grande oportunidade aí de golear a equipe santista, mas não fez, perdeu um caminhão de gols, mas mesmo assim esses gols não fizeram falta, ganharam de 3-0 e agora vão aí jogar por apenas um mísero empate para poder chegar nas semifinais da Copa do Brasil, a equipe da capital paulista, que é o Palmeiras. E o Atlético Mineiro foi ao STJD e pediu uma denúncia aí contra o jogador do Cruzeiro, Caio Jorge, né? Isso porque foi um lance, né, em que ele atingiu o jogador Juan Tresoldi, né, da equipe do Atlético Mineiro, onde praticamente foi uma cama de gato, né, que gerou aí que o jogador Juan Tresoldi praticamente desse um mortal, né, e que a cabeça dele, né, fosse de encontro ao gramado, né, fazendo com que ele sofresse uma concussão na partida de ida das quartas de final da Copa do Brasil. E no documento, o Atlético Mineiro, com base no artigo 58B do Código Brasileiro de Justiça Desportiva, a equipe alvinegra pede denúncia do jogador cruzeirense pela prática de agressão física, que é uma infração descrita no artigo 254A, né? E também o Atlético destaca que o Caio Jorge, né, tratou ali do lance, né, com uma frieza e deliberação, né? Porque geralmente um lance como esse, né, faz com que os jogadores fiquem preocupados, né? Claro, quer dizer, não ultrapassa a linha da rivalidade, jogadores ali de ambas as equipes ficaram preocupadas com esse momento, menos Caio Jorge. Então isso foi o que motivou aí a denúncia do Atlético Mineiro nesse caso, né? Agora fica aí nas mãos do STJD julgar o caso, né, e ver qual será a punição ou não para o jogador cruzeirense Caio Jorge. Portanto, meus amigos, essas são as informações do esporte. Eu volto a qualquer momento aqui dentro do Rádio Notícias, trazendo muito mais informações do esporte para você. Você segue agora com a sequência da programação normal da rede de rádios Verdes Camboçat.
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compadre, alô, minha comadre. Eu já cheguei, já tô por aqui para mais um Terreirão da Fazenda. Seja bem-vindo. Olha que coisa boa ter a sua companhia aqui. É bom demais, não é? É legal demais. Então venham para cá, porque eu já cheguei, já tô aqui. Já tomei um cafezinho, já tomei uma águazinha, não é? Oh, mas é uma beleza. Como é que tá aí a sua tarde? Tá bem? Olha, comecinho de noite, não é? Já comecinho de noite e a gente aqui feliz da vida porque sabemos que você tá aí do outro lado ligadinho no nosso Terreirão da Fazenda.

gente. Como é que vai? Tudo bem? Olha, sou o compadre Irlândio Farias e chego com alegria. Rapaz, mas essa alegria é maravilhosa, não é? É uma alegria boa, que traz alegria para você. Onde você estiver, a gente sempre está perto de você. O que é que a gente fala, Irlândio, hein? O que a gente diz sempre aqui? Ah, exatamente, pedir licença para entrar na sua casa e saudar com carinho, benção vovô, benção vovó, que essa benção me traga felicidade e que traga também para você, porque a fé cura, a água cura e os produtos de F8 salvam vidas e pode salvar a minha e a sua. Sou o compadre Irlândio Farias e chego com alegria, paz de espírito e muita energia boa, não é? Hein? Para abençoar a sua noite, falo direto da Rede Rádio Verdes Campos Sátio para todo o Brasil e para o mundo via internet. Está no ar mais um Terreirão da Fazenda, na rádio do vovô, na rádio da vovó, na rádio do amigo caminhoneiro e de todos os meus irmãos camponês, que é o homem da roça, lavrador, que sempre está ligado com a gente, levando para todo o Brasil, não é? A riqueza. Não é? O caminhoneiro, ele transporta a riqueza, não é? Para todo o Brasil, do Nordeste para o Brasil, não é? Para toda a região Sul, Leste, enfim, o caminhoneiro é que transporta aí, tanto nas BR como também nas estaduais. Muito obrigado pelo carinho. Ao lavrador que está na roça sempre trabalhando, não é? Mas sempre está acompanhando a nossa programação. Isso é maravilhoso. Muito obrigado pelo carinho que você nos dá sempre em... E só em estar ligado na Rede Rádio Verdes Campos Sátio, a gente agradece. Está no canal 365, também pela TV Verdes Campos. Obrigado pelo carinho. Você está também pelas nossas afiliadas, está no aplicativo GF Play. Olha, só agradecer. Muito obrigado aí a cada um de vocês pelo carinho da audiência. Continue fazendo essa festa maravilhosa com o compadre Irlândio Farias. Eu estou por aqui. 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Também você pode, não é, mandar uma alusão para a gente, que a gente agradece pelo carinho. Ô, rapaz, olha que maravilha, não é? Coisa boa. Muito obrigado aí pelo carinho. Olha, você pode mandar seu vídeo também no 86994475082. Você pode mandar o seu vídeo para o 86994475082. Pode mandar o seu áudio também. Daqui a pouquinho a gente vai colocar o seu áudio, hein? Isso é bom, não é, compadre? Olha que coisa boa. Então pode participar, pode pedir a sua música, que a gente vai mandar aquele alusão com todo carinho. Vamos lá, compadre, tá na hora de começar mais um Terreirão da Fazenda. Eita, que coisa boa! Bota forrozão aí pra nós!

só podia ser Dom Gival Dantas no terreirão da fazenda. Eita forrozão! Olha, daqui a pouquinho tem participação, logo mais às 6h34 vai ter participação ao vivo, mandar aquele alusão pro povão que está acompanhando a nossa programação em todo o Brasil. Olha, é o povo mandando vídeo, mandando áudio, olha, pode mandar, 86994-475082. Você manda vídeo, manda o seu áudio que daqui a pouquinho a gente vai colocar no ar, no Terreirão da Fazenda, para todo o Brasil. É o povão ligado com a gente aqui no Terreirão. Você de qualquer lugar do Brasil pode participar também, fazer essa festa com o Irlândio Farias. Estamos por aqui. Olha, é audiência em todo o Brasil. É sucesso, com certeza, para você que está do outro lado. 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
7: Seu Luiz Nunes, aqui do bairro Vista Alegre, cidade de Piripiri, região norte do Piauí. Estou aqui, estou começando a sentir falta de meu cloreto de magnésio, parece que acabou-se ontem. Eu acho que hoje ou amanhã de manhã eu vou lá na dona Samara, ali na Avenida 4 de Julho, na Capotaria Alto Banco, viu? Rapaz, eu tô com saudade de meu remédio, pra gente passar assim uns 2 dias sem usar, a gente já sente falta, né? Aquilo dá um reforço tão grande no corpo da gente, uma coragem de trabalhar, né? Tenho meus 62 anos, mas não tenho inveja de cabra novo que no serviço, não, né? A gente já sente falta, né? Aquilo dá um reforço tão grande no corpo da gente, uma coragem de trabalhar, né? Tenho meus 62 anos, mas não tenho inveja de cabra novo.

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0: saudade, já estamos de volta no Terreirão da Fazenda. Olha, vamos mandar um alusão aqui todo especial para os nossos ouvintes que estão ligadinho com a gente, não é? Estão acompanhando o nosso Terreirão da Fazenda, rapaz. Oh, deixa eu abraçar o compadre Marcílio, não é, Marcílio? Obrigado, viu, compadre Marcílio? Tudo de bom para você, manda um alusão aí. É o Marcílio Penha, não é? Para o meu compadre Zé Henrique e também em Nossa Senhora de Nazaré. Compadre Zé Henrique, não é? Um abraço para ele, tudo de bom. Obrigado pelo carinho. Cadê, rapaz, o JJ, o José João, não é? E também o Cauã. O Cauã trabalha fazendo mídia lá, né? Todos em Nossa Senhora de Nazaré. Um abraço aí todo especial, viu, Marcílio? Dê um abraço aí no compadre Zé Henrique e também aí no JJ, gente boa. Lá em Nossa Senhora de Nazaré, tá acompanhando a nossa programação. Obrigado. Ele disse que é o Zé Henrique, é o prefeito lá, né? E o vereador JJ. Um abraço. Obrigado aí pelo carinho da audiência. Tudo de bom. Olha, vamos aqui, compadre. Vamos falar com nossa audiência. O povão que está ligado com a gente. Deixa eu ver quem é que tá aqui, produção. Bota aí, vamos lá.
1: Olá, meu compadre. Eu encontrei hoje, sabe quem? A comadre Lúcia, essa pessoa maravilhosa.
0: A comadre Lúcia, ela mandou o vídeo, olha, rapaz.
1: A comadre Lúcia ouve

0: a gente sempre, tanto o terreno da fazenda.
1: É o vídeo que eu fiz com ela, olha, rapaz. Ela...
0: E outros programas também, Marcelo Macedo, né? E a gente tem um prazer de falar com ela. Não é isso, comadre Lúcia?
2: Isso.
0: E a senhora vai mandar um alô pra quem hoje?
2: Vou mandar um alô pra minha família que mora em Alto.
0: Em Alto.
2: A Regina que mora lá.
0: Alô, comadre Regina, um abraço pra você, comadre.
2: Patrícia.
0: A Patrícia.
1: Oh, legal.
0: Rosa. A comadre Rosa.
2: Nossa, isso.
0: Eita. É isso, pessoal. Então,
2: pessoal, tudo do Sobradinho. Tudo
0: lá no Sobradinho é outro lugar. Quero abraçar também a minha comadre. Lá é a comadre. É o Padre Riba. Compadre Riba, não é? Que tá ligado com a gente também. Compadre Riba, um grande abraço pra você.
2: E
0: tem muita gente lá ligada.
2: Alto lugar tem a. A Desterro.
0: A Desterro, um abraço.
2: Desterro do céu.
0: É tanta gente, é tanta, né, Marcos? Então, prazer revê-la, a senhora, tá bom, aqui, tá bom? Amor. Conhecê-la. Eu já vi ela aqui várias vezes.
2: Eu amo você, sua voz. Eu sou louca por favor.
0: Um abraço, comadre Lúcia. É o terreirão da fazenda com o compadre Hernande Farias. Um abraço.
2: O meu prazer.
1: Olha, é ela aqui, pessoal. Ela é ouvinte do nosso terreiro da fazenda. Todo dia na casa dela, ela vende a merendinha dela ali, ao lado do hospital, do Laboratório Azul, perto do Getúlio Vargas, não é? Aí eu passando por lá, conversando com ela lá, fui merendar. Aí ela disse, você é o compadre lá no terreno da fazenda? Eu digo, sou, comadre. Ah, não, aí ela fez um vídeo lá comigo, foi uma maravilha. Obrigado, comadre, tudo de bom. É ali ao lado, né? Bem ao lado mesmo ali do Laboratório Azul, ali perto do Getúlio Vargas. Um abraço para essa grande guerreira, né? A comadre Lúcia, é a Lucinha, não é? Conhecida demais. Um abração para ela. Ela vem todos os dias a merendinha dela lá. É uma guerreira, trabalhadeira, né? Vamos lá, quem é que tá aqui com a gente? Bota o povão. Quem? Ah, tá. Cadê ela? Tá aí já? Irene, boa noite.
3: Boa noite, Lani Farias. Aqui quem fala é Irene, esposa do Raimundo Cunha, agente de venda dos produtos de F8, diretamente de Campo Maior. Quero mandar minha boa noite para todos os clientes F8 de Raimundo Cunha e Irene, que Deus abençoe a todos e a nós, a cada um deles, um abraço. 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
1: Obrigado, comadre. Um abraço. Tudo de bom pra Rossi MC. Olha, compadre, deixa eu abraçar aqui também o meu compadre Jailton Barroso, não é? A comadre Maria Barroso também, lá na Vajota. Um abração pra essa família maravilhosa que não perde o nosso programa. O filho também, que é o irmão do meu compadre Jailton, não é? Olha, eu não posso esquecer desse pessoal. Cadê a filhinha dele? A comadre é a Maria Júlia, né? Maria Júlia. Um abração. E não posso esquecer também de mandar um alusão todo especial pro cunhado dele, o compadre Lorival, não é? E a sua irmã, a irmã do compadre Jailton, que é casado com o Lorival, é a Fátima. Lá no município de Campo Maior, na Vajota também. Mora perto da casa da comadre Maria, não é? É pertinho lá? É. Ou a comadre Maria mora com ela lá na Vajota? Pois um abraço, comadre Fátima, um abraço pro seu esposo, compadre Lorival. Estão sempre ligados com a gente. Ô, Jailton. Ó, Jailtuzão ali é gente boa demais. Jailton no Marquês, um abraço todo especial pra você, compadre. Cabarreiro, batalhador, trabalhador, sempre ligado com a gente, não é? Tiro meu chapéu pra ele, gente boa. Tiro. Um abração pro Jailton. Jailton Barroso, gente boa. Olha, vamos aqui, compadre, botar o povão pra falar. Quem é que tá aí, produção? Bota aí.
4: Boa noite, meu compadre Lani Farias.
1: Boa noite, compadre.
4: Eu Cristóvão Portela, aqui diretamente de Campo Maior.
1: Eita, Cabo Rei.
4: Pra estar minha audiência e pedir pra você tocar pra nós aí, Fazenda Santo Antônio. Vou oferecer pro meu amigo Sebastião, na residência Pousada do Sol, pra esposa dele, a Francisca. Pra meu amigo Antonino, pra sua esposa Ana Cleide, pra minha esposa Val. lá pro meu amigo Francisco Estrela, lá na Palestina do Pará. E para todo mundo que está ouvindo o seu programa aí, meu irmão. Grande abraço. Estamos de cola colada. Meu amigo João de Peixe está na Cidade de Altos também. Um abraço para ele também. Com certeza a senhora está de cola colada nesse programa aí, que é líder de audiência. Grande abraço, meu amigo. Tamo junto.
1: Obrigado, Cristóvão. Um abraço para você, compadre. Tudo de bom. Tem mais ouvinte aí. Bota o povo para falar.
5: Seu Islande Faria, boa noite.
1: Boa noite, querido. Minha comadre.
5: Como você tá?
1: Tô bem, comadre, graças Islande, a Deus. Seu Islande,
5: você bote a música aí do Mastruz com Leite, um milho de boiada aí pra nós. Ofereço pra você.
1: Só um milho de boiada.
5: Meu marido, quando ele tá chegando do serviço.
1: Ah.
5: É um forrozinho bom demais, mas ele chega... A música já tinha passado, eu pego uma vassoura e vou dançar. Não tem sozinho mesmo com a vassoura. Rapaz, esse forró é muito bom, ó. Eu gosto dessa rádio, seu... Seis Lange, porque essa rádio só é forró bom. Você só coloca música boa, forró bom. É musganinha velha, velhinha, vovozinha, mas é boa demais, ó.
1: Eita!
5: É ótimo. Seus Lange, pois um abraço, tudo de bom, viu? Uma noite abençoada para nós todos. Tá
1: Amém,
5: bom?
1: Comadre.
5: Fui.
1: Que Deus lhe proteja. Que Deus lhe proteja, você e sua família. Tá bom? Tudo de bom. Bota o povão para falar.
6: Boa noite, meu compadre Lange Faria.
1: Esse aí.
6: Você fala seu amigo.
1: É conhecido.
6: Chico Novo, da localidade.
1: Olha aí, rapaz.
6: No município de Barra de Maratonã. Meu compadre, eu sempre ligo pra você, porque você é meu companheiro da Boca da Noite, desse programa.
1: Obrigado, compadre. Obrigado.
6: Só a companhia que eu tenho aqui é o rádio e você, a sua voz. Por isso é que eu vou lhe pedir hoje a música do... daquela música que é a Bandeira do Nordeste com Mastruz com Leite, que ele é o homem do chapéu de palha. E ali relembra muita coisa.
1: Olha
6: da
1: aí.
6: Gente aqui do Nordeste. Por isso eu agradeço que você me bote a música do Mastruz com Leite, Bandeira do Nordeste, o homem do chapéu de palha. Bote pra mim ouvir que você é meu companheiro de todas as noites.
1: Boa Olha noite, aí, compadre. Que maravilha.
6: Deus que te abençoe, você e sua família.
1: Compadre, bota aí, produção. Raízes do Nordeste. Essa daí. Alma é boa. Essa daí, compadre. Olha, vamos lá, bota o povão pra falar. Bota o povão aqui, compadre. Quem é que tá aí, hein? Bota, vamos lá. Solta o áudio aí.
4: É lá, né? É o Montanha aí. É Faria, Francisco, que é o Mocinha aí, rapaz. Parque Pesqueiro Alto Mar aí, rapaz.
1: Ah, é o Francisco, lá de...
4: É, Pablo do Arrocha. Alôzinho pra rapaziada aqui, rapaz. Tá praiando Camucinha.
1: É Camucinha, no Ceará.
4: Tandoeiro aí, anda pra todo mundo aí. Cadeira cativa aí. Alôzinho pra nós aqui, pai. Cadeira cativa do programa aí. Alô, vamos lá, Paete.
1: Obrigado, compadre. Um abraço, tudo de bom. Só forró.
7: Oi, compadre Islane, boa noite.
1: Boa noite, comadre.
7: Eu sou a Cianília aqui do Morro Vermelho.
1: Rapaz, Morro Vermelho, não tá ligado com a gente.
7: Quarta-feira eu recebi aqui uma visita, a visita disse que lhe conhece. E eu fiquei assim pensando, digo, meu Deus, eu pensava de um jeito e é do outro. Ela disse que você é branco, e eu pensava que você era moreno. Eu acho que ela é sócia aí desse clube aí do Franlin. Uma boa noite pra você e um abraço.
1: Ô, comadre, obrigado, um abraço, tudo de bom. Eu sou baixinho, troncadinho, viu, comadre, branco. Um abraço. Nonatinho Fialho CDs, cadê você, compadre?
8: Olá, boa noite, Nonatinho Farias, boa noite a todos que estão ligados já na Vez Campsat, já ligadão aqui no terreiro da Fazenda, meu amigo, é isso aí, Nonatinho Farias, aqui é o Nonatinho Fialho CD em Alto Piauí, é aqui, meu amigo, na rua Cândido de Almeida, é aqui pertinho do colégio Marido Barbosa, Nonatinho Farias, dando aquela boa noite pro meu amigo Raimundo Brasil, rapaz. Boa noite, meu amigo Raimundo Brasil, no Canto da Palha, ali Municipal do Piauí, rapaz. Olha só que tá chegando, é o seu Raimundo, rapaz. Boa noite, seu Raimundo e família, rapaz. É o seu Raimundo e família ali próximo colégio do Sobradinho, rapaz. Aqui tô vendo um alôzão aqui pro seu Canário. Boa noite, seu Canário, rapaz, ali na Rua 2, no Sobradinho, município de Coivaras, Piauí, seu Camaro, nosso amigo cliente, tá ligado no terreiro da fazenda, Leme Faria.
1: Valeu, compadre, um abraço. Tem mais ouvinte aí, bota o ouvinte.
9: Boa noite, aqui é o João de Fortim, da cidade aqui de Fortim. É, um alô aí pro pessoal do terreiro da fazenda, um programa muito bom aí. Mais uma vez com vocês aí, ouvindo aqui o programa muito bom, muita audiência na rádio, na TV aí. Muito bacana aí a TV, viu? Excelente aí o sinal aí do satélite, muito bem. Seu programa é muito ótimo aí. Gostaria de você dar um alô aí pro Rael aqui em Fortim. E a turma que trabalha mais em construção aí na... Aqui no Pontal de Maceió. Não sei se você já viu falar aí no... Você já viu no Instagram essa praia maravilhosa aí, Pontal do Maceió, nossa...
1: Maceió, conheço, aqui, querido, conheço.
9: Próximo Fortim. E gostaria de agradecer.
1: Eu fui aí na praia aí na em julho,
9: muito Maceió. Bem, a sua audiência aí, muito boa. E gostaria de pedir a música Gilberto Lenos, Liga Pra Mim.
1: Só é forró pé de serra, compadre, de forró das antigas.
9: Esse maravilhoso programa.
1: Obrigado, viu?
9: E fique com Deus aí a todos.
1: Olha, compadre, se você pedir um forrozinho, a gente toca com todo carinho. Forró pé de serra ou forró das antigas, a gente toca, viu? Olha, um abraço, tudo de bom.
10: Boa noite, meu compadre Leone Faria. Aqui é o Manel da Sinuca de Teresina, no bairro Porto Alegre.
1: Eita, sempre na rapaz.
10: Toca pra nós aí uma música do Genival Lacerda. Ofereça a todos os ouvintes do programa. Tenha uma boa noite.
1: Ô, compadre, boa noite pra você também, rapaz. Tá lá, não é? Acompanhando. Olha aí que coisa boa. Obrigado. É o Manel da Sinuca, não é? Hein? Tá ligadinho no terreiro da fazenda. Olha, um abração pra ele e toda a sua família. Obrigado, viu, compadre? Tudo de bom pra você aí. Continue fazendo essa festa com o compadre Irlândio Farias. É bom, né? Ter esse povão aqui, rapaz. É uma beleza, maravilhoso. Olha, ligadinho com a gente. Daqui a pouco a gente bota. Hein? É, vamos lá. Bota o povão pra falar aí. Tem mais ouvinte aí, produção? Bota, solta o áudio.
11: Boa noite, nome Faria. Aqui é a Marinete, aqui da Assentamento Tangico, aqui no Maranhão.
1: Opa!
11: Quero pedir uma música de... Martuz com leite, forró bodó.
1: Forró bodó.
11: Oferecei para meu esposo Zé de Jesus, conheci pro Zé do Oco, minha filha Carol, eita! Minha filha Raquel, e para curtir, para mim curtir mesmo. E para vocês aí da rádio, uma boa noite, que Deus lhe abençoe.
1: A nós, comadre.
11: Essa noite maravilhosa. Estão ouvindo aqui a rádio pela antena parabólica aqui no Maranhão.
1: Oh, que coisa boa! Tá lá no canal 365. Quase não sai, né, Irlândio? 365. Nós estamos também, olha, pessoal, quer assistir a nossa programação? Você pode sintonizar aí também na TV. 123. É o nosso canal na TV, na antena parabólica. Você em qualquer lugar do Brasil, bota lá no canal 123. E aí você vai pegar a TV Verdes Campos, limpinha, qualidade maravilhosa. E sempre aos domingos, nós estamos lá no Pesque Pague do Resort Hotel Cajuína Náutico Clube, fazendo a cobertura, Irlândio Faria sempre lá, falando com os pescadores, falando com os visitantes que vão para lá também. Olha que maravilha, coisa boa, não é? Então você já sabe, todos os domingos a gente está lá fazendo essa cobertura maravilhosa. Vamos lá, e você pode sintonizar aí na TV Verdes Campos, que é o canal 123, para você acompanhar a partir das 10 horas da manhã. Vamos lá, compadre, bota o povão para falar aí com a gente. Quem é que está aí? O Miguel Sena?
12: Boa noite, Padre Leone Faria. Aqui é o Miguel Sena do Bem Bom, Jeff e outro já tomado do Piauí, né? 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Padre, bota o pozão. É, pé de serra aí do Dominguinho. Por isso você parou Antônio Cláudio, Zé Pereira, né? A família Legítima, que está ligada ao Moura e o Gorozão, né? Dona Gila, também lá dos Conduz, estou ligado. Satisfeito, do meu, até Francisco Zuzo, Jean Guru, estou ligadão aí, né? Neto Corne e o demais que está ligado à simpatia, Salão Dourado, né? Ligadão, a Cruzeiro do Sossego está ligado, né? E a audiência aqui é pancada. E o Pierzão tá ligado, viu?
1: Valeu, compadre. Obrigado pelo carinho. Bota mais ouvinte aí, hein? Olha, boa noite. Eu sou o Valdemir, do Bom Princípio, município de Bacabal. Gostaria que você, hein, me gerasse... Rapaz, essa música bem aqui, compadre. Ela deu um problemazinha nela. Me pediram ela também ontem, deu um problemazinha nela. Mas depois eu vou dar uma busca nela, mandar a produção dar uma busca, viu? Um abraço pra você, Valdemir. Você e sua família, que Deus abençoe sempre.
13: Boa noite, compadre Ilan de Faria. Compadre Ilan de Faria, hoje eu quero ouvir Mastruz com Leite, Raiz do Nordeste, viu? Quero dedicar para meu amigo Francisquim, vovó Clésia, minha esposa Leidiane, e para todos que estão curtindo o terreno da fazenda nesse momento, viu? Aqui é o João da Vaz da Roça Cuivaras.
1: Ô, João, um abraço para você. Daqui a pouco a gente vai botar o Dominguinhos, não é? Hein, produção? É, Dominguinhos, daqui a pouco a gente vai colocar ele, né, no terreirão da fazenda. Um abraço todo especial para todo esse povão que acompanha o nosso terreirão da fazenda. Eita, abri a porta, ô doidinho, ô, mas é bom, não é? Queria abrir a porta, como é que é aí? Oh, mas essa é boa, rapaz. Essa é maravilhosa. É o povão acompanhando o terreirão. Quem é que tá aí?
14: Boa noite, meu nome é Isabel. Estou aqui ouvindo a rádio. Eu gostaria de pedir uma música de Menino de Barão, uma nova.
1: A Isabel tá onde? Ô, Isabel, essa só tem um Menino de Barão, não tem uma aqui não, viu, Isabel? Mas vou botar uma legal pra você aqui, muito boa. Eita, Isabel, tá no Maranhão ela, não é? Então, olha, pessoal, você continua mandando vídeo, mandando áudio, que a gente tem todo prazer de atender você com carinho dentro do nosso terreno da fazenda. Aqui só tocamos forró antigo, aquelas músicas que marcaram a sua vida, aquelas músicas que é a sua cara. Então, pra gente é uma satisfação, prazer muito grande atender você, tá bem? Vamos lá, agora são 6h56, é o Terreirão da

0: Eita, compadre! É no forrozinho desse que a gente vai devagarzinho, né? Sem pressa. Oh, mas é uma beleza. Olha, deixa eu abraçar todo o povão que tá ligado com a gente no Terreirão da Fazenda. Mas eu volto já já pra gente continuar com esse forrozinho bom. Você pode mandar sua mensagem, pode mandar seu vídeo, pode gravar um áudio, mandar. Irlândio, eu tô aqui no município tal, tô na localidade tal, no estado da Paraíba, no estado de Pernambuco, no estado do Rio Grande do Norte, tô em Sergipe, onde você estiver, no Maranhão, Piauí, Brasília, São Paulo, Rio de Janeiro, Paraná, pessoal também do Rio Grande do Sul, onde você estiver, a gente tem um prazer de atender. Volto já já.
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0: Vamos lá, agora são 7:03.
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0: De novo, mas é bom a gente recordar aí aqueles tempos, não é? Genival, saudoso Genival. Rapaz, eu vou te falar uma coisa. Aí sabe, aí entende. Genival Lacerda, olha no terreirão da fazenda. Vamos falar com nossa audiência. Bota o povão pra falar aqui, compadres. Quem é que tá aí, hein? Solta o áudio aí.
1: Amigo Islã de Faria, aqui é o Joãozinho da localidade de Jiboia, município de Afonso Cunha. Meu amigo Islã de Faria, aqui é o Joãozinho da localidade de Jiboia, município de Afonso Cunha. Tô ligado aqui no seu programa, meu amigo, Terreirão da Fazenda. Oh. Bota aquela música, aquele forró, tamborete de forró pra mim, não sei o nome do cantor. Bota ela aí pra mim.
0: Tem na voz do Luiz Gonzaga, não é?
1: Boa noite, meu amigo.
0: Ô, rapaz, que maravilha. Um abraço, compadre. Tudo de bom pra você. Ô, rapaz, cadê a produção? Tamborete de forró, hein? Olha aí, que legal, não é? O pessoal sempre ligado com a gente. Um abraço. Tem na voz do Santana Cantador também, né, produção? Qual é? Ah, tá. Então vamos lá, bota o povo pra falar. Tem mais ouvinte aí? Hein? Cadê o Braga? Tá aí? Bota o Braga aí pra falar.
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0: Valeu, Braga, um abraço. Olha, um abraço também pro Vicente. Ele pediu ao Simão Monteiro, Vicente, foi. Daqui a pouquinho ele toca, viu, Vicente? Olha, boa noite, aqui é o Amadeu do povoado Santa Teresa. Queria pedir, compadre, uma música do Mastruz com Leite, São Seis Cordas, para oferecer para minha mãe Maria dos Anjos, Expedito e minha irmã Francisca. Tá ligadinho com a gente aí, não é? Tem mais ouvinte aí, bota aí, vamos lá.
3: Boa noite, meu compadre Hernani Paris. Aqui é a Lúcia, gostaria de lhe pedir a música. Eu tava na peneira, eu tava peneirando. Feliz para a dona Mundica, a dona Fogoiô, e a feliz para o amigo Sérgio Lima, meu Cheguinha das Gatinhas, seu Veneno, o pai de Afonso, para você e para meus filhos aqui. Eu gosto de assistir, eu gosto dessa música. E estou aqui, não lhe perdo por nada. Estou lhe assistindo, tá aqui fazendo uma faxina, terminei, tô aqui lhe ouvindo.
0: Olha, bom, obrigado, comadre, pelo carinho noite, da audiência.
3: Que Jesus lhe abençoe sempre, seja essa pessoa maravilhosa.
0: Vamos lá, bota o povo para falar.
4: Meu amigo Hans Farias, como é que tá a sua por aí, meu amigo? Tô passando só para desejar mesmo uma boa noite para você, tá? A música eu ia pedir, mas já pediram. Essa, eu quero ver você de novo.
0: Pois um abraço. Bota o povo pra falar.
5: Bom dia, Marcelo. Bota a minha música. Passa por aqui, não vai.
0: Ah, não. Daí não é pra. Ah, aqui é de manhã, é? É de. É... Ah, tá. É pela manhã. Ah, aí foi nove e pouco. Ah, tem aqui. Tem... Ah, é embaixo, produção. Vamos lá.
5: Boa noite, compadre Hernani Faria. Eu quero ouvir a música Fonte Aguiar. Ofereço para você, para toda a minha família, para todos que estão ouvindo. E para todos os meus amigos que estão ouvindo essa rádio. Essa rádio tá boa demais. E para toda minha amiga, Pedra Branca, Cotecica. E eu quero ouvir Fonte Aguiar. E amém.
0: Tá certo.
5: É, forrozinho de Jesus, tá bom?
0: Olha, um abraço, obrigado, viu, pelo carinho.
5: Com o pai de Elane Faria, foi esse pra você também.
0: Obrigado pela sintonia. Vamos lá, compadre. Dali forró. 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Esse é uma beleza, né, produção? Tem vídeo aí, produção? Tem? Como é que é? Isso ali é gongo. É gongo. Quem foi que mandou pra nós aqui, hein? Ô, rapaz. Vamos lá ver quem é que tá aqui, compadre.
6: Bota um like oferecido para Isabel.
0: Ah, não entendi. Grava outro áudio aí, tá bom? Grava outro áudio aí pra nós. A gente agradece. Vamos lá. Bota aí o povão pra cantar. Tem... É aqui, produção? Ah, pode participar, 86994475082. Você manda o seu vídeo, manda o seu áudio, que a gente vai atender com todo carinho no Terreirão da Fazenda.

Abre a porta, aparecer, é mais bonita, ou mais é bom, hein? É bacana demais, é o terreirão da fazenda, aqui a gente dança. Eita, compadre, rapaz, vou te contar uma coisa, viu? Que quem sabe dançar é uma beleza, né? Quem não sabe, pelo menos, mexe um pouquinho, não é, produção? Hein? Oh, rapaz. Bota forró pra nós aí!

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do nosso Terreirão da Fazenda. Olha, rapaz, é uma beleza. 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

Mas só podia ser quem? Santana Catador, tamborete do forró. Rapaz, é bom demais, não é? Olha, você que tá ligado com a gente, muito obrigado pelo carinho da audiência. A dona Ana tá acompanhando a gente lá em Altos, no Piauí. Dona Ana, aquele abraço para você. Olha, também quem está acompanhando a gente, deu mandar um abração lá no Bom Jardim, rapaz. Pro Reis. O Reis tá lá ligadinho com a gente. Reis, aquele abraço para você, meu irmão. Deve estar deitado naquela baladeira dele, ouvindo o nosso Terreirão da Fazenda, não é? Ligadinho com a gente. Um abraço, viu, Reis? Tudo de bom para você. Um abraço pro Biocarne também, tá ligado com a gente lá em Altos, no Piauí. A comadre Lúcia, sua esposa, estão lá, ligadinho com a gente. Essa hora o Bio já tá jantando com a comadre Lúcia, né? Tá lá ouvindo o Terreirão da Fazenda. Comadre Lúcia, um abraço. Abraço, Bio. Tudo de bom pra você. Gente boa, essa família maravilhosa. Tá sempre ligado com a gente, não perde o nosso Terreirão da Fazenda. Estão lá acompanhando. Oh, mas é bom demais, ligadinho no Terreiro da Fazenda. Pra que melhor, né, produção? Tá bom, é como a dona Francisca, lá da Prata, todos os dias ela tá ligada com a gente, ela e o Chaguinha lá em Altos do Piauí. O Chaguinha deve estar, essa hora, ele é vigilante também, é borracheiro, né, mas tá lá ligado com a gente, com o rádio dele, a garrafinha de café, tá lá ligadinho no Terreiro da Fazenda. Obrigado, Chaguinha, a dona Francisca também, dê um abraço aí na dona Francisca, viu, por mim. Gente boa, não é? Tá sempre acompanhando o nosso Terreirão da Fazenda, não perde, um abraço todo especial pra ela, né? Hein? Ah, meu amigo, tá ligadinho com a gente, pois um abraço todo especial pra esse povão querido que acompanha o nosso Terreirão da Fazenda. A Doralice em Altos, no Piauí, a mãe dela, não é? Tudo de bom e continue aqui no Terreirão da Fazenda com a gente. 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Oh, mas é bom, não é? É uma maravilha. Esse é o Frank Aguiar e Jean Giovanni. Oh, o ritmo de forró aí, ó.

Tô berando! Só podia ser com o Dominguinhos. Rapaz, mas eu tô aqui, tô berando, tô aqui. Não é com você até as 9 horas tocando o melhor do forró. Aquele forró pé de serra. Aquele forrozão bom. Ô, rapaz, cadê a música do Vicente, hein? Já, daqui a pouco ele toca ela, né, produção? Rapaz. Mas cadê o João Bandeira, tá aí? Aquela música, eu quero... do valor, aí, ó. Senta aí, ó. Eita, rapaz, essa é boa, hein? Um dos maiores sanfoneiros do Brasil.

0: Rede de Rádios Verdes Campos Sati informa a hora certa.
1: Agora são 8:01, horário de Brasília.
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0: Rafa! Rapaz, mas é bom, hein? Bom demais o forrozinho desse. É daquele jeito que a gente gosta. É desse jeito. Olha, vamos falar aqui com os nossos ouvintes que estão acompanhando o nosso Terreirão da Fazenda. Quem é que tá aí, produção, hein? Vamos lá, vamos saber quem é que tá com a gente. É, falar com nossos ouvintes é bom demais. Bota aí o povo para falar, vamos lá.
1: Boa noite, compadre Elandro Faria, que é o José Mototáxi Leal.
0: Opa!
1: Vai, César Leal, queria que você mandasse os parabéns para meu filho Gustavo, que tá completando um ano hoje. Tô com a música aí, bem bonita para ele aí.
0: Dá os parabéns pro Gustavo, olha aí, parabéns, Gustavo! Em nome dele, quero abraçar todos os aniversariantes dessa data hoje, dia 27 de agosto. Olha, vamos lá, boa noite, compadre Irlândio Farias. Peço que mande um abraço para a Dona Socorro e seu Sebastião, pois ambos estão aí, compadre, debulhando feijão. Olha aí, na área, em sua casa, curtindo o programa no Terreiro da Fazenda, aqui no bairro Boa Vista, na cidade de Barras, Piauí. Que maravilha, rapaz, coisa boa. Obrigado a todo esse povão querido que acompanha o nosso Terreiro da Fazenda. Olha, agora vamos falar com a comadre Luciana, agente de venda, não é? Hein? Tá sempre ligada com a gente. Vamos falar agora com a comadre Luciana, que está ligadinha com a gente. Ela que vai falar dos produtos de F8. Ela vende lá em Alto Alegre, no Maranhão. Comadre Luciana, boa noite.
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0: Obrigado, Luciana. Um abraço. 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Um abraço pro meu compadre também, sempre ligado com a gente no Terreiro da Fazenda. 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Olha, vamos aqui. Quem é que tá aqui com a gente? Bota o ouvinte para falar no nosso terreirão.
3: Boa noite, meu compadre Erlando Farias.
0: Boa noite.
3: Da Conceição, aqui de Vazer Nova, Bahia, Chapada Diamantina.
0: Eita,
3: gostaria,
0: rapaz,
3: de pedir um forrozão no ritmo de São João com Luiz Gonzaga. Pode ser qualquer música. Gostaria de oferecer principalmente para a Voz MC, que é meu grande locutor. Não perca seu programa. Minha
0: Obrigado,
3: esposa Daiane, meu enteado. E todos que estão ouvindo, minha filha Sabrina, Wanda, Natiele, Isabela, Natália, Alessandro, minha netinha, Yália, Jolino da Salina, Samuel, todos aqui, não perde seu programa. E eu aproveitei para quando coloquei a antena 365, já avisei para eles sintonizar no seu programa, Erlando. Valeu, meu compadre. Bota meu nominho aí, que às vezes eu não consigo falar, mas aí você manda aquele abraço para nós. Valeu, compadre Erlando Faria.
0: Obrigado, compadre.
3: Nova Bahia, Chapada Diamantina.
0: Chapada Diamantina na Bahia. Um abração todo especial para esse povo querido, não é? Hein? Olha, que coisa boa, rapaz. 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Olha, quem é que tá aqui? Vamos lá, bota o povão pra falar. Bota o povão pra falar, Irlândio. Oi, é o Jacques... Ah, quer ouvir Jacques do Pandeiro? É. Falou, boa noite, meu amigo. É o... Ah, tá bom, vou botar sim, Jacques do Pandeiro. Viu, compadre? Pode deixar. Um abraço pra você, é o Valdemir. Quem é que tá aqui com a gente? Bote aí.
4: Boa noite, meu compadre Hernandes Fari. Eu gostaria de pedir... Pelo amor de Deus, ô Zé, tu aí quer? Ô Zé, tu quer que eu não quero? Quero sim, vai trabalhar. Ah, você, vai ser aí. Eita, só pra me curtir aqui, mas meu esposo, Ramon Serafim, eu sou ligado ao seu programa todas as noites. Tô aqui mais você e meu Vê aqui. Só nós três.
0: Eita, tá lá
4: com o radinho. Você do outro lado, nós lá pra ali, lá de cá. Você só dá aquela gaitada. Ei, mas eu adoro demais você e seu programa. Quando dá a hora de eu ligar meu rádio, quando você dá, quando dá 6 horas, eu já tô com meu rádio já.
0: Oh, tá ligado, que maravilha.
4: Aqui é a Magnólia, Cabeceira, Bucrampe aí.
0: Um abraço, comadre. Tudo de bom aí.
5: Boa noite, compadre Arlindo.
0: Boa noite, compadre.
5: Grande, eu quero uma música com Ari Lobo. O título da música eu não sei correto. Eu penso que é Construção de Brasília. Essa é uma música muito velha e eu não me lembro o título. Hein? Procure ela aí. Quero só para ouvir. Ouvinte de todas as noites. Chico Bezerra, localidade a Relíquia, Jefredo Pacheco.
0: É o Rojão de Brasília, não é, compadre? Rojão de Brasília. Vou aproveitar e tocar ela. É do Jacques do Pandeiro. Vou aproveitar e botar ela também pro meu compadre lá, não é? É, aproveitar, produção, e bote ela lá também pra ele lá, né, produção, hein? Rojão de Brasília. Vê se tem aí. Jacques do Pandeiro, compadre. É boa, rapaz. Essa música é maravilhosa, não é? Já tá aí, produção, já? Ah, então pronto. Ah, já tá aí no ponto aí. Bacana. Daqui a pouco a gente toca ela, viu? Rojão de Brasília, toque pra mim aí. É essa daí, produção. Daqui a pouco a gente toca ela todinha. Cadê o povão? Bota aí o povão pra falar com a gente.
6: Boa noite, doutor Farinha.
0: Olha aí, rapaz.
6: Com gentileza, passa aquela música. Manacaru, quando pula lá na cerca. Para oferecer para a família Fonseca, Roberto Marcelo, Lúcia Meda, Luiz Paulo da Garça, Adriana Merlino, Vitória, minha sobrinha, Vitória Lobo, Maria Alice, Rita lá em São Paulo, Patrícia lá em Sorocaba, Luiz, lá em Curitiba, Geraldo, Davi e Javi, Lília da Pista 7, Júlio Fonseca, Verônica da sua terra. E vem para você, doutor Farias, o senhor é nota 10. Já estou na TV digital em Sergipe. Aqui é Sergipe. Boquim Sergipe.
0: Ah, é Boquim Sergipe.
6: Manacaru, já estou atualizado. As palavrinhas foram bem curtinhas. Obrigado, doutor Faria. Jane Almeida e Gabriela Almeida. Obrigado, Lília da 17 e Alexandre.
0: Valeu, obrigado, compadre.
7: no terreno da fazenda com a gente.
8: Boa noite, compadre Irlande Faria.
0: Bartolomeu, rapaz.
8: É o Bartolomeu, rapaz. Então, eu pedi Minas Gerais, Padre Paraíso.
0: Então, Minas Gerais.
8: Estou ouvindo o programa Terreiro da Fazenda.
0: Centro de Convenções. Ele está onde?
7: No terreno da fazenda com a gente.
8: Boa noite, compadre Irlande Faria.
7: Você quer realizar qualquer tipo de evento?
8: É o Bartolomeu, rapaz. Então, eu pedi Minas Gerais, Padre Paraíso.
0: Então, já Paraíso em Minas Gerais.
8: Vou dar uma dica para você. Programa Terreiro da Fazenda.
7: Centro de Convenções.
8: E quero ouvir aí um fozinho do Noca do Acordeon.
7: Centro de Convenções.
8: Olha aí, compadre.
7: Para realizar o seu evento.
8: A gente ouvir.
7: Centro de Convenções Maranhense.
0: Olha aí, Noca, rapaz, o grande Noca do acordeon. Pois tá bom, compadre. Um abraço pra vocês em Minas Gerais, não é? Minas ligado com a gente lá, um abraço todo especial pra vocês em Minas, ligadinho no Terreirão da Fazenda. Olha, tem aí, produção, Noca? Noca do acordeon. Ô, rapaz, mas é bom Noca, não é? É uma beleza, hein? É, bota aquela lá, produção. Já? Pronto, isso daí. Baião da Saudade. Oh, mas é uma beleza. É bom demais. Tem mais ouvinte aí. Bota o povão pra falar.
9: 8:30. Oi, Islândio. Boa noite. Sou eu, Ivanildo, aqui do interior de Cabeceiras, Piauí. Amiga, eu quero muito ouvir aí a música do Luiz Gonzaga, Pense Neu. Faz muitos dias que eu escutei essa música. Sei que aí pode ter os pedidos, outros pedidos, mas eu quero que você bote ela aí pra mim, viu, Luiz Gonzaga? Pense Neu. Boa noite aí pra todos, todos os ouvintes, todos que fazem esse Campo Sat.
0: Obrigado, comadre. Um abraço. Quem é, produção? Ah, tá. Tá ligado também com a gente, não é? Pois tá certo, um abraço. É, obrigado aí pelo carinho, tá bom? Tudo de bom. Olha, vamos aqui, bota o povo pra falar. Quem é que tá aí? Tem mais ouvinte? Então bota o povo, vamos lá. Olha, solta o áudio.
10: Boa noite, compadre Hernani Faria. Aqui é o Chico da Socorro de Garapé Grande. Tô te pedindo um forró aí. Eu não sei se é trilho nordeste ou se é trilho nordestino. Forró pesado. É um forró pesado. Agora não sei se é com trilho nordeste ou trilho nordestino. É um deles dois. Só pra curtir mesmo.
0: É o trilho nordestino.
10: Boa noite.
0: Boa noite, compadre. Um abração. Tudo de bom. Forró pesado, é o trio nordestino. Obrigado, um abraço, tudo de bom. Não é o povão ligado no Terreirão da Fazenda, fazendo essa festa, Irlândio Farias, junto com você. Daqui a pouquinho a gente, é o quê? Ainda tem mais aí? Então bote o povo, vamos lá, bota aí.
11: Boa noite, Padre Farias, tudo bom? Eu quero uma música de Genival Lacerda. Qualquer uma, não tem isso, não, tudo é boa.
0: Ó, oh, rapaz, eu botei
11: aqui
0: da
11: agora, aqui é Francisco,
0: né?
11: De Catolé do Rocha, uma boa noite, um próximo final de semana com muita paz e saúde para todo o grupo. Tô aqui escutando o forró, João Bandeira, o artista João Bandeira. O Bandeira é uma lenda, boa noite. Aqui é Francisco de Assis, de Catolé do Rocha, eu quero... Genival Lacerda, se puder ser, boa noite.
0: Obrigado, compadre, um abraço. Olha,
11: boa noite, tudo de bom. Boa noite para todo o grupo.
0: Para todos nós, vamos lá.
12: Boa noite, compadre Hernando Farias, tudo bem?
0: Tudo bem,
12: pra compadre. Maria Batista, aqui de Guaíra, estado do Paraná, gostaria que rodasse aquela música do Trio Nordestino, Forró Pesado. Só para curtir, eu e meu neto Eduardo, estamos curtindo aqui.
0: Olha,
12: ó,
0: aí, que
12: assistindo,
0: maravilha,
12: beleza?
0: Né?
12: Abraço para todos que estiver na escuta.
0: Ô, oh, comadre, obrigado pelo carinho da audiência. Tá lá no Paraná, ligadinha com a gente. Um abraço para vocês aí no Paraná, acompanhando o nosso Terreirão da Fazenda. A gente agradece, não é, de montão aí pelo carinho, não é, a todos vocês no Paraná, ligadinho no Terreirão da Fazenda. Muito obrigado, tá bom, meu povo? Um abração do compadre Irlândio Farias para cada um de vocês. Solta o áudio aí, vamos lá. Olha, não tá legal o áudio dele, né? O som tá cobrindo o áudio. Se você, compadre, puder mandar botar fazer outro áudio pra mim, agradeço, viu, compadre? Um abraço.
13: Boa noite, compadre Irlândio Faria, aqui é a comadre Luzia, do Renascença 2 da Zona Sudeste, Teresina, Piauí. Compadre, passa uma música para mim de forró, né? Pode ser qualquer uma de forró. O senhor... Aquela... Acho que é de Luiz Gonzaga. Manda caro, cunho e pulo lá na seca, sinal que tem a chuva no sertão. Eu quero essa música, eu não sei dela toda, se é dele. Aí eu quero oferecer aqui para meu esposo Arnaldo, oferecer para meu filho Yuri, para minha nora Letícia Vitória, ofereço para você, compadre. Ofereço para minha amiga Tia Timo Marão e toda a família dela. E ofereço para todos os ouvintes que estão tá ligados no terreirão da fazenda.
0: Opa!
13: Todos estão ligados no mundo inteiro. Porque essa rádio vai para todo lugar do Brasil. Agora eu estava ouvindo um senhor da Bahia mandando, pedindo uma música para o senhor passar para ele no aniversário da filha dele. Que coisa bonita, importante, fico tão feliz. Essa rádio vai ao mundo inteiro. Oh, essa rádio é maravilhosa. Uma boa noite, compadre. Tô aqui.
0: Valeu, compadre.
13: Tchau, fica com Deus.
0: Um abraço, olha que coisa boa, não é? É o povão ligado no terreiro da fazenda. Bota aí, compadre! A Rocha Forró!

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João de Brasília, no Terreirão da Fazenda. A paz é antiga, mas é boa, não é? É o povão que aponta. 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Mandar um alô para o João Cardoso, que mora no Quilombo, município de Altos, no Piauí. Ele escuta o Terreiro da Fazenda todas as noites, não é? Tá lá ligadinho também. E outro alô vai para o seu Chagas Madá. Tá ligado com a gente também. Um alô também para a dona Digé, não é? Que moram, eles moram aonde, Irlândio? Lá no Zundão. No Zundão, não é? Ouvinte da rádio Verdes Campos Sat, não perde o Terreiro da Fazenda. Obrigado. Zundão mora o Tony Silva, é de lá, não é? Um abraço para ele também, sempre ligado com a gente. Olha, comadre Suiane, um abraço para a senhora, tudo de bom. 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Um grande abraço. Olha, só gente boa, não é? Que tá ligado com a gente. Brigadão aí pelo

0: carinho. 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Um abraço para a comadre Suiane, aliás, para a comadre Lindinalva, que é a mãe da comadre Suiane também. Um abraço para o João Nogueira, filho, lá na Bahia, e todas as meninas lá da Lind Magazine, sempre ligado com a gente. Olha aí, que coisa boa, não é? Um abraço, comadre, tudo de bom. Mas é a mãe da comadre Suiane também, né? Com a Lindinalva. Ô, oh, gente boa! Tá lá ligado com a gente no terreiro da fazenda. Hein? É gente boa, não é? Olha aí, rapaz. Olha aí. Que maravilha, não é, rapaz? E só lembrando aqui que a comadre Suiane já tá fazendo o almoço de amanhã, não é? Olha aí, ela já está lá ligada com a gente, fazendo o almoço de amanhã, mas está lá com o rádio ligado com a gente. Um abraço com o Márcio Suiane. Dê um abraço aí também no meu compadre, não é? Edvan, está sempre ligado com a gente. Um abraço todo especial para vocês, não é? Gente boa, rapaz. E ela faz o almoço no dia anterior. É para antecipar, porque a vida dele é corrida. Meu amigo, essa mulher não para não, viu? Ela e o pai de Ivan é na correria, meu amigo. Tá certo, não é? Se não for na luta, não vai. Um abraço, comadre Suiane. Tudo de bom pra senhora. Obrigado pelo carinho da audiência. Gente boa, rapaz. Gente da gente, é. Tem que correr, meu amigo, velho. Tem que correr, se não correr, não vai. 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Vamos lá então, compadre. Um abraço, compadre Fernando Veras. Tudo de bom, compadre. Aí, não é, compadre? Lá é... Ele é uma pessoa maravilhosa, gente boa. Tudo de bom, gente fina. 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Gente boa, rapaz, não perde o nosso programa Terreiro da Fazenda, tá sempre ligado com a gente, um abração todo especial. 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Vamos lá, compadre, vamos com o forró. Eita, mas é bom, não é? Se tem forró, pode deixar com a gente. Vamos lá, é, forró, vamos atender logo aqui os ouvintes, produção. Senão não vai dar tempo de tocar essas músicas todas, não é? Deixa eu ver quem é que tá aqui, bote aí, vamos lá.
1: Farias, José Mar do Espírito Lopes, também com o Jardel Belo, meu filho. Fizemos um carregamento ali na Baixa Grande do Ribeiro, destino ao Vírus. Gostaria que Vossa Excelência passasse para nós curtir por aqui. Para nós e todos os caminhoneiros do Brasil, do Piauí, do mundo. Novinho da Paraíba, cantando Roberto Carlos.
0: Oh. Boa noite
1: para você e a todos. Tá bem descansado.
0: Eita, essa buzina é primeiro. Olha aí, rapaz, tá vindo da Paraíba. Um abraço, compadre. Quem é que tá aqui?
2: Boa noite, meu compadre Hernandes. Aqui é a vovó Lindinha.
0: É, a vovó Lindinha, rapaz.
2: Eu gostaria de ouvir aquela música que diz assim, é proibido cochilar.
0: Olha, compadre, se der tempo a gente toca, viu?
2: É Manuel. E para todos aqueles que gostaram dessa música.
0: É a vovó Lindinha, se der tempo a gente toca, compadre. Olha, boa noite, meu amigo, Terreiro da Fazenda, é o Gustavo Mendes, de Alto do Piauí, falo aqui do bairro Maravilha. Gostaria que mandasse um abraço pro meu pai Chico Mendes, ele não perde um dia o Terreiro da Fazenda, não é? Queria pedir também uma música do Targino Goldin, olha, que se chama Não Dá Mais, não é? Um abraço para todos os ouvintes da Rádio Verdes Campos. Compadre, não sei se vai dar tempo, viu, compadre? Mas olha, um grande abraço para você, muito obrigado pelo carinho da audiência, viu? Olha, boa noite para você, Irlândio Farias, eu estou ouvindo o programa Terreiro da Fazenda, eu quero uma música do cantor Beto Barbosa, o nome da música Dance Balance, não é? Meu nome é José Marques e moro aqui no distrito da cidade de Marco, no Ceará. É, o nome do lugar é Panacuí, no Ceará. Um abraço, né, rapaz? Tudo de bom. Compadre, vamos tocar música, senão não vai dar tempo. Vamos lá.

0: Forró pesado, um forrozinho desse é bom, não é? Hein? Quem é que não gosta do forrozinho pesado desse aí? Dá pra dançar até umas horas. Rapaz, só no chiadozinho, né? Pra lá e pra cá, a gente vai longe. E como vai, viu, produção? Pode ter certeza disso. Muita gente que gosta de dançar um forrozinho, meu amigo, já sabe. Quando o compadre Irlande Faria bota um forrozinho desse, o povão já começa a dançar, não é? É como a compadre diz, até com um cabo de vassoura, não é? Dá pra dançar, não dá? Pois um abração, olha, muito obrigado pelo carinho. Esse povão querido que sempre nos dá essa audiência maravilhosa, o povão em todo o Brasil, é o Brasil inteiro ligado com a gente, não é? Isso é bom demais. Olha, hein? É tudo de bom, meu povo. Não vai dar pra tocar todas as músicas, tem tanta música pra gente tocar aqui, né? Mas infelizmente chegou o finalzinho de Marronteirão da Fazenda, a gente volta amanhã, se Deus nos permitir. Amanhã estamos de volta a partir das 6 da tarde com o Terreirão da Fazenda. Agradecer a cada um de vocês. Olha, nunca desista dos seus objetivos. Nunca. Estude, tenha conhecimento para você chegar lá. Você vai chegar. Acredite em você. Tenha fé. A fé cura. 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Então nunca desista dos seus objetivos. É difícil? É. Mas nada nessa vida é fácil, porque se fosse fácil você não dava valor. Não é? Temos que valorizar o que a gente luta trabalhando para ganhar. Então se você ganha fácil, vai embora fácil. Então, e as consequências também, não é? Então temos que trabalhar para ganhar e lutar pelos nossos objetivos. A gente cai, leva topada, isso é normal. Mas continue com a cabeça erguida que você vai chegar lá, tá bem? É simples e ao mesmo tempo, não é? Você tem que acreditar no seu potencial. Muito obrigado a cada um de vocês. Tá na hora, pessoal, de tomar a benção. Benção vovô, benção vovó, benção papai, benção mamãe. Eu queria agradecer a Deus e que Ele sempre nos dê saúde. Ele sempre esteja do nosso lado para nos proteger, não é? Para nos proteger. E eu agradeço muito a Deus. Obrigado, Senhor, por mais um dia. Em nome do Pai, do Filho, do Espírito Santo. Amém. Amanhã estaremos de volta, se assim Ele permitir. Vem aí a oração do Pai Nosso em seguida a voz do Brasil. Valeu, Brasil!
1: Olá, amigos. Quem fala aqui é Franli. Quero dizer o seguinte. Para você ter êxito na fé, você precisa ter fé. Se você não tiver fé, você não vai ter êxito. Saiba de uma coisa, que um dos melhores remédios, melhor antibiótico, é a fé. Você quer que dê certo sua fé? Se concentre, levante as mãos para cima, se encoste em qualquer, numa parede, em qualquer coisa. E peça a Deus aquilo que lhe interessa. E tenha fé. Se você fizer